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2: Bem, agora 21:03, nós chegamos a um momento de profunda fé e devoção para todo o povo brasileiro. Nós iniciamos hoje o primeiro dia da novena de Nossa Senhora Aparecida. Vamos ouvir.

0: Queridos irmãos, queridas irmãs, salve Maria Imaculada. Sejam todos bem-vindos à nossa novena de Nossa Senhora Aparecida. Com fé e devoção, iniciemos este primeiro dia da novena em louvor à Padroeira do Brasil. Vamos pedir a sua intercessão materna por nós e por todo o povo brasileiro. Iniciemos em nome do Pai, do Filho e do Espírito Santo. Amém. Ó querida Mãe Aparecida, vós que tendes sempre os olhos voltados para nós, acolhei nossa oração nesta novena. Sois Mãe bondosa, que nos toma pela mão e nos conduz a Jesus. Guardai-nos no vosso amor, preservai-nos do mal e dai-nos a graça de caminhar com fé e esperança, até o dia em que possamos vos louvar no céu. Amém.
1: Livrai-nos de todo o pecado que nos afasta de vosso Filho Jesus. Guardai-nos dos perigos da alma e do corpo. Protegei-nos contra todo o mal e conduzi-nos no caminho da fé, até o dia em que possamos contemplar-vos na eternidade. Amém.
0: Primeiro dia, a pesca milagrosa. No tempo do conde de Assumar, três humildes pescadores, Domingos Garcia, João Alves e Felipe Pedroso, lançaram suas redes no rio Paraíba, em busca de alimento. Depois de muitas tentativas frustradas, cansados e temerosos, jogaram a rede pela última vez. Então, em lugar de peixes, encontraram um corpo de uma pequena imagem. Ao lançarem novamente a rede, recolheram a cabeça que se encaixava perfeitamente. Reconheceram com emoção que era a imagem da Mãe de Deus. Animados pela graça, lançaram novamente a rede e ela voltou repleta de peixes. Um só grito brotou de seus lábios. Milagre. Meus irmãos, pode ser que às vezes no mar da nossa vida nós lançamos redes e não encontramos nada. Mas a Mãe Aparecida nos ensina que a pessoa que é peregrina de esperança busca sempre lançar a rede e que essa novena te ajude a sempre lançar as redes. Não desanimar, não desistir. Vamos rezar o nosso refrão diário.
1: Mãe Aparecida, ensinai-nos a amar. Guia-nos com teu olhar. Acolhe-nos em teu coração. Leva-nos sempre a Jesus, nosso irmão.
0: Ave Maria, cheia de graça, o Senhor é convosco. Bendita sois vós entre as mulheres. E bendito é o fruto do vosso ventre, Jesus.
1: Santa Maria, Mãe de Deus, rogai por nós, pecadores, agora e na hora de nossa morte. Amém.
0: Glória ao Pai, ao Filho e ao Espírito Santo, como era no princípio, agora e sempre. Amém. Oração final. Ó Nossa Senhora Aparecida, Mãe amada e protetora do vosso povo, recebemos com gratidão vossa presença materna nesta novena. Confiamos a vós nossas famílias, nossas alegrias e nossas dores. Guardai-nos sempre no caminho da fé e da esperança. Ensinai-nos a viver na caridade e a sermos testemunhas do amor de Cristo no mundo. Permanecei conosco em todos os momentos de nossa vida e acolhei-nos um dia na eternidade feliz junto ao vosso Filho Jesus. Amém. Nossa Senhora Aparecida, rogai por nós. O Senhor esteja convosco, Ele está no meio de nós. Abençoe-vos o Deus Todo-Poderoso, Pai, Filho, Espírito Santo. Amém.

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1: Rezemos juntos para que a pastoral da saúde mental seja implantada em toda a igreja, ajudando a superar o estigma e a discriminação contra as pessoas com doenças mentais.
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1: Vamos ouvir a música Renova-me, Agnus Dei.

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1: Muito bem, agora 21:16 e amanhã, gente, a igreja celebra a memória de São Francisco de Assis. E para falar sobre a vida deste importante santo, a jornalista Núria Coelho conversou com Dom Frei Pedro Cesário Palma no Igreja em Pauta. Vamos conferir, vai, Núria!
2: Dom Pedro, a gente vai começar pelo essencial. Quem foi São Francisco de Assis e o que fez com que a sua vida e o seu testemunho atravessassem 8 séculos e continuassem tão presentes na igreja e na sociedade? Seja muito bem-vindo à Rede Imaculada de Comunicação.
3: Faz bem. É sempre um prazer falar com vocês através dessa emissora da Rede Imaculada Conceição. E estamos próximos de celebrar os 800 anos da morte, da passagem de São Francisco, não é? Não se diz morte, diz o trânsito, a Páscoa, ou a passagem de São Francisco. Então tem tudo a ver a gente bater esse papo aqui. Mas então, o que faz com que uma pessoa, depois de 800 anos, consegue estar viva no pensamento, na mente, na devoção das pessoas da igreja, das pessoas da sociedade, das pessoas do mundo inteiro? E esta pessoa é São Francisco de Assis. E o que faz, então, com que ele seja assim tão perene? Eu vou citar alguns pontos e depois a gente pode ir aprofundando durante a nossa conversa. Primeiro que ele viveu o evangelho na radicalidade. Depois vamos entender o que é isso, a radicalidade do evangelho. Segundo, ele foi o santo que viveu profundamente a fraternidade. A fraternidade com as pessoas, a fraternidade com toda a criação. Terceiro, ele foi um instrumento de paz. Até tem um ponto que depois a gente vai precisar citar, porque é muito importante na vida de São Francisco como o arauto da paz. Um quarto ponto, ele renunciou tudo o que tinha de superficial da vida para seguir a Jesus Cristo e para estar a serviço das pessoas, sobretudo os mais pobres. Isso marca profundamente, marcou a vida dele naquele tempo e continua provocando e convidando as pessoas à conversão também através disso tudo. E porque ele, na sua simplicidade, na sua humildade, ele se considerava servo e irmão de todos.
2: O senhor citou que Francisco ele fez uma opção radical pelo evangelho, pela pobreza, pela vida simples, pela vida em fraternidade. O que que significa, nos dias de hoje, viver essa simplicidade e essa radicalidade evangélica?
3: Pois é, esses pontos estão relacionados. A pobreza, a simplicidade, a humildade, a radicalidade do evangelho estão, assim, relacionados. Primeiro, ele viveu o evangelho na sua radicalidade, que é diferente de fanatismo. Radical quer dizer ir à raiz. E a raiz da vida cristã é Jesus Cristo. Então, São Francisco voltou à fonte primeira, que é Jesus Cristo. A pessoa de Jesus Cristo e as propostas de Jesus Cristo. Ele quis viver como Jesus viveu. Claro que ele vivia num outro tempo. Ele viveu no século XIII, né? Então foi bem para frente do tempo de Jesus. Então não é que ele copiou o jeito de Jesus ser, mas ele se inspirou em Jesus Cristo para viver a sua vida. Essa foi a radicalidade do evangelho. E a pobreza. Ele dispensou tudo aquilo que era superficial. Não que ele não valorizasse as coisas materiais, a criação. Ele valorizava tanto que ele chamava os elementos da criação de irmãos e irmãs. Mas ele começou a se perguntar, o que é necessário para eu viver e para servir as pessoas? E ele ficou neste essencial. Então, viveu a pobreza. Mas não só viveu, ele também se comprometeu com os pobres. Depois nós podemos falar um pouco sobre isso, né? Do cuidado dele com os leprosos, do tempo de convivência que ele esteve no leprosário. Então, ele não só se fez pobre, mas ele também foi viver e servir os pobres. E numa simplicidade que realmente impressiona, não é? Simplicidade no falar, simplicidade no vestir, simplicidade no seu relacionamento com Deus, com as pessoas. E junto com a simplicidade, a sua humildade, considerando sempre um irmão menor. Tanto é que a ordem que ele fundou, que a princípio ele não tinha intenção de fundar uma ordem religiosa, mas com a vontade de Deus e a graça de Deus, então isso foi se fazendo. A ordem se chamou Ordem dos Frades Menores, quer dizer, dos humildes, dos pobres, dos simples.
2: Entre 2023 e 26, a família franciscana está vivendo aí o chamado Centenário Franciscano, revisitando quatro grandes momentos da vida de Francisco. Eu pergunto para o senhor, qual é a importância de percorrer essa história em etapas, em vez de celebrar simplesmente os 800 anos da morte do Santo de Assis?
3: Muito importante essa pergunta, porque a família franciscana, mas não só a família franciscana, a igreja toda, e não só a igreja, a sociedade como um todo, está se voltando para São Francisco nessa celebração dos 800 anos da sua vida e da sua morte. Mas, então, para celebrar esta sua passagem, a igreja, né, através de documentos e tudo mais, propôs alguns fatos importantes que devem ser celebrados durante 3 anos. No ano de 2023, se celebrou a regra e o Natal de Grétio. O que é a regra? A regra foi uma espécie de estatuto da vida que São Francisco queria viver, que estava propondo para aqueles que quisessem viver com ele. Então, é chamada regra. Primeiramente, essa regra foi não pulada, quer dizer, foi reconhecida pelo Papa de forma oral, mas depois o Papa também a reconheceu de forma escrita. Então, se chamou regra pulada. Então, em 2023, se celebrou a aprovação da regra pulada. E é... O que é a regra pulada? No comecinho diz assim, ó: a vida e regra dos frades menores é viver o Evangelho de nosso Senhor Jesus Cristo. Então, ele obteve uma aprovação para viver o Evangelho. Antes de pregar para os outros, de fazer discursos, ele quis viver o Evangelho e queria que a igreja, então, apresentasse, assinasse um documento por escrito para que ele pudesse, ele e os seus companheiros, viverem o Evangelho. 800 anos dessa regra, não é? Que celebramos em 2023. Mas também em 2023 celebramos o Natal de Grécio. Talvez muita gente não saiba que a primeira representação do Natal num presépio foi feita por São Francisco, na cidade de Grécio, na Itália. Porque ele quis apresentar de forma visível como que Jesus se encarnou, a pobreza, a simplicidade de Jesus, como é que foi tudo isso. Então, ele fez um grande Natal, um grande presépio e uma celebração lá em Grécio, isso no ano, então, celebramos agora 800 anos, né, em 2023. E em 2024, nós celebramos o Cântico das Criaturas, esse cântico tão conhecido, em que ele louva a Deus por todos os elementos da criação, né, chamando de irmão ar, irmã água, irmão fogo, irmã terra, e até a morte ele chama de irmã. Depois nós podemos ainda refletir um pouco sobre isso, porque isso é de grande inspiração também para o nosso tempo, porque vivemos uma crise ambiental, ecológica muito grande, não é? E no ano de 2025 celebramos os estigmas de São Francisco, 800 anos em que ele recebeu as chagas de Jesus Cristo nas suas mãos, no seu lado e nos seus pés. Então, mais do que uma impressão física na pele dele, dos estigmas de Cristo, o que, que significa mesmo profundamente? Significa uma configuração total de São Francisco com Jesus Cristo. Ele configurou a sua vida de tal modo a Jesus Cristo que até o seu físico recebeu estas impressões que são os estigmas. Isso foi celebrado, então, no ano passado. E, neste ano de 2026, estamos celebrando a passagem dele, 800 anos do trânsito de São Francisco. E também foi celebrado de uma forma assim, tão litúrgica, tão solene, do jeito que ele queria que fosse. Depois nós podemos ainda detalhar um pouco sobre isso, né? Porque este ano, exatamente, estamos celebrando os 800 anos da passagem de São Francisco de Assis.
2: Dom Pedro, eu queria voltar em 2024 e falar do Cântico das Criaturas, né, que foi escrito há 800 anos. Em um mundo tão marcado por crises ambientais, mudanças climáticas, exploração dos recursos naturais, o senhor acabou de citar esses fatos, que mensagem o cântico oferece para a humanidade hoje?
3: Isso faz todo sentido, porque São Francisco não é uma pessoa para ser lembrada historicamente, ou para ser só admirada, ou para ser só venerada. Mas ele é alguém no qual a gente precisa se inspirar para viver. E uma das inspirações grandes que ele nos traz é esta, do seu relacionamento com toda a criação. E isso ele fazia não de uma forma romântica, mas porque ele percebeu que tudo saiu das mãos de Deus. Então, isso diz muito forte para nós hoje, porque, como muito bem você lembrou, nós vivemos uma crise ambiental, ecológica, e São Francisco está nos lembrando que nós não somos propriedade absoluta de todas as coisas criadas. Nós somos administradores e cuidadores, porque se destrói a natureza, a criação, nós morremos juntos, porque nós também somos criação, somos criaturas de Deus e estamos em relacionamento com todos os elementos da criação. Como dizia o Papa Francisco naquela sua encíclica Laudato Si, que tudo está relacionado. O ser humano está relacionado com a terra, com o ar, e todas as coisas estão relacionadas também com o ser humano. Então, quando se destrói a criação, destrói-se o próprio ser humano.
2: Francisco tratava tudo como um irmão e irmã, e o curioso é que até a morte ele chamava de irmã. O que era a morte para São Francisco?
3: Pois é, como ele entendeu que tudo que ele recebeu veio de Deus, e que em algum momento ele ia entregar tudo a Deus, então também a vida dele, ele entendia, e é a maneira correta de entender, que veio de Deus e que num determinado momento iria devolver a Deus. Então, São Francisco chamou a morte de irmã morte corporal. Isso ele celebrou no ano de 2026, que ele celebrou a morte dele. Eu estou dizendo celebrou porque foi uma espécie de uma liturgia que ele fez. Ele pediu para ser levado o corpo dele, que já estava quase em passagem, né, para outra vida. Pediu para ser levado para a igreja da Porciúncula, lá em Santa Maria dos Anjos. E lá ele pediu que os irmãos todos se unissem em torno dele. E daí fizeram o Cântico das Criaturas, não é? Que a última estrofe do cântico fala realmente da irmã morte corporal. E ele pediu que o seu corpo fosse colocado nu na terra. Entendendo aquela passagem bíblica que vieste do pó e para o pó voltarás. Então, ele quis ser também colocado nu na terra, na nudez da terra também. Então, uma verdadeira liturgia. Bom, isso diz muito forte para todos os tempos, porque o que mais amedronta o ser humano? Parece que é a morte, não é? Por mais que a gente entenda, a gente sofra com a morte de um ente querido, e isso é muito normal, porque o próprio Jesus chorou diante da morte do seu amigo Lázaro, mas São Francisco nos ensina a assumir a morte com tranquilidade, com serenidade. É isso que São Francisco ensina para nós, através do acolhimento da irmã morte que ele fez.
2: Dom Pedro, muito obrigada pela sua participação aqui na Rede Imaculada de Comunicação.
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8: O Senhor me disse, tu és meu filho, eu hoje te gerei. Pede-me, e eu te darei os gentios por herança e os fins da terra por tua possessão. Salmo 2.
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1: Muito bem, você está acompanhando o programa A Igreja no Rádio, sintonizado na Rede Imaculada de Comunicação, e nós vamos juntos meditar a Palavra de Deus com o Bispo da Diocese de Santo André, Dom Pedro Carlos Cipollini, que traz a reflexão e a mensagem do Evangelho deste domingo para iluminar a nossa caminhada. Como na igreja, a partir das 18 do sábado, as missas já celebram a liturgia de domingo, nós adiantamos este momento especial para que você já vá preparando aí o seu coração para a celebração de amanhã. Vamos ouvir.
2: Queridos irmãos e irmãs, paz e alegria do Senhor na vida de cada um de vocês que estão aqui me ouvindo. Hoje é dia 4 de outubro, 27º domingo do tempo comum. E hoje nós celebramos também um grande santo, São Francisco de Assis. Convido vocês para, junto comigo, refletirmos o Evangelho do dia. Sou Dom Pedro Cipollini, bispo de Santo André, e quero, junto com vocês, com muita simplicidade, partilhar esta reflexão. É o Evangelho de São Mateus, capítulo 21, versículos de 33 a 43. Vamos ouvir o que Jesus nos diz. Abramos o nosso coração. Escutem outra parábola, disse Jesus. Um proprietário plantou uma vinha, cercou com um muro, construiu nela um tanque para pisar a uva e ergueu uma torre de vigia. Arrendou a vinha a uns agricultores e viajou. Quando chegou o tempo da colheita, enviou seus servos aos agricultores para receber sua parte nos frutos. Mas os agricultores agarraram os servos, espancaram um, mataram o outro e apedrejaram o terceiro. Enviou de novo outros servos em número maior que os primeiros. Mas eles os trataram da mesma forma. Finalmente enviou-lhes o seu próprio filho, pensando: ao meu filho eles respeitarão. Mas os agricultores, ao verem o filho, disseram entre si: esse é o herdeiro, vamos matá-lo e a herança dele será nossa. Então o agarraram, o arrastaram para fora da vinha e o mataram. Quando o dono da vinha vier, o que fará com esses agricultores? Responderam-lhe: mandará matar de modo violento esses malvados e arrendará a vinha a outros agricultores que lhe entregarão os frutos no tempo certo. Jesus lhes disse: vocês nunca leram isto nas Escrituras? A pedra que os construtores rejeitaram tornou-se a pedra que sustenta a construção. Pelo Senhor foi feito isto e é maravilhoso aos nossos olhos. Por isso eu lhes digo: o reino de Deus será tirado de vocês e será entregue a um povo que o fará frutificar. Palavra da salvação. Meus irmãos e irmãs, esta passagem do Evangelho também, em parábolas, Jesus compara, faz uma comparação, né? A parábola é uma comparação através de um fato, de uma história que se conta. Então Jesus nos surpreende com muita frequência com essa parábola também. É o caso, né, de se perguntar o que ela nos diz. Ela critica as autoridades de Jerusalém, em geral os latifundiários, aqueles grandes proprietários de terra, como tem aqui no Brasil, né? Que eram lá do tempo de São Mateus, também tinha isso, que aproveitam da sua autoridade para se apropriar da vinha dos legítimos donos, os pequenos proprietários, né? Ninguém pode se comportar como proprietário de terras, excluindo os outros. A terra pertence a Deus. Mas nesta parábola está sintetizada a história dos profetas, de Jesus e dos apóstolos, né? Muitos deles rejeitados, condenados por aquele povo escolhido por Deus, né? O povo da antiga aliança que Deus escolheu, seguiu, preparou para receber o Messias. Então esse povo, né, era como que a vinha que Deus confiou àqueles que dirigiam o povo. Mas eles, ao invés de preparar o povo para receber o Salvador, que era Jesus, eles não fizeram corretamente. Porque ao invés de preparar o povo para receber Jesus, preparou o povo para rejeitar Jesus, né? Deixando de lado o aspecto histórico, literal, a parábola questiona também a nós, a partir desse questionamento que Jesus coloca àquelas autoridades que ouviam, né? Pois nos foi confiado o reino de Deus, nós somos o novo povo de Deus, a igreja, aqueles que acreditam, que acolhe Jesus, né? E nós temos compromisso de produzir frutos e entregar os frutos ao dono da vinha, que é Deus. E quais são os frutos? As boas obras. Jesus não acusa a vinha, o povo, por não produzir frutos, mas os que são responsáveis pelo povo, que governam através da injustiça, da exploração, da corrupção, e que arruinam também a mentalidade e a cultura do povo, e que não permite que ele cresça, né? Então, fazer parte do povo de Deus,

de eleição, né, que hoje nós estamos elegendo os governantes, aqueles que irão dirigir o povo, que nós possamos eleger pessoas que colaborem para o crescimento e o bem-estar do povo, que promovam o bem comum e não que promovam seus próprios interesses, explorando, corrompendo, descumprindo as leis. Todos esses deverão prestar contas a Deus. Não é só a história, a justiça, mas a justiça de Deus. É isso que o Evangelho nos mostra. E nós, se elegermos pessoas ruins, também somos responsáveis. Por isso, o voto é uma responsabilidade de todos. E os cristãos não fogem desta responsabilidade. Vamos pedir a luz do Espírito Santo para elegermos aqueles que realmente merecem ser elegidos e que vão cumprir não só as leis da nação, mas a vontade de Deus, que é que todos tenham vida e vida plenamente. Queridos irmãos e irmãs, muito bem, hoje às 8h30 eu estarei na comunidade São Francisco de Assis, na paróquia Nossa Senhora do Paraíso, Forania Santo André Centro, para a celebração da festa do padroeiro daquela comunidade. Uma comunidade dinâmica, muito viva, que eu já tive ocasião de visitar outras vezes e que hoje irei visitar novamente. E na parte da tarde, às 18 horas, estarei na paróquia São Francisco de Assis, da Forania São Caetano do Sul, também para celebrar, junto com esse querido povo dessa paróquia, a festa do padroeiro São Francisco. E vamos pedir a intercessão desse grande santo para que tenhamos uma sociedade fraterna. São Francisco é o santo da fraternidade. Deus é Pai, somos todos irmãos. Frater quer dizer irmão. Frei quer dizer irmão. A fraternidade que o Pai do Céu deseja de nós. E agora a bênção de Deus a todos, para que cumpramos na nossa vida a sua palavra. O Senhor esteja convosco, Ele está no meio de nós. Abençoe-vos o Deus Todo-Poderoso, Pai, Filho, Espírito Santo. Fique com Deus.

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1: É isso aí, gente. 21:51. Eu quero agradecer a sua participação, a sua audiência, muitas mensagens chegando pra gente. E a pergunta de hoje pra interação é a seguinte. No dia 4 de outubro, a igreja celebra a memória de São Francisco de Assis. Ah, não. Não é essa. É outra pergunta. Peraí, gente. Desculpa. Errei aqui no roteiro. Ah, agora achei. No final da história de Jó, depois de tanta dor e provação, Deus restitui tudo em dobro a ele. Qual é a graça de restauração ou renovação que você mais precisa pedir para Deus, para a sua vida neste momento? Essa é a pergunta do dia para a interação. Vamos ouvir a Dani Saraiva, ela respondeu para a gente. Boa noite, Dani!
2: Meu irmão, essa foi bem na alma, viu?
1: É.
2: É a restauração do meu matrimônio, né?
1: Sim.
2: É o que eu tenho mais pedido ultimamente. Mas sabe, a verdade... Até me confessei esses dias ao Senhor, amigo Gil, que eu pedi a Deus, foi a graça de...
1: Sim.
2: Saber perdoar caso meu esposo volte, sabe?
1: Uhum.
2: Porque querendo ou não, nós somos humanos, nós somos falhos. E a saída dele da casa, né, da nossa casa, me magoou muito, me feriu muito. Que hoje a graça que eu peço a Deus é para me dar a graça do perdão, de perdoar. Uhum. Caso ele volte, que eu nem sei se volta, né? Mas enfim, eu peço ao Senhor isso.
1: Certo.
2: A graça de saber perdoar. Eita, que é difícil, né, irmão?
1: Não é fácil. É.
2: 18 anos.
1: Não é fácil,
2: mas... não são 18 dias nem meses, mas tudo está nas mãos do Senhor, seja feita a vontade dele e não a minha. Santa noite, um excelente programa e salve Maria Imaculada. Um abraço, meu amigo.
1: Um abraço, Dani. Obrigado pela sua participação, obrigado pela sua resposta. E o importante é se manter em oração, como você bem colocou no final da sua mensagem, né? Seja feita a vontade de Deus, não é verdade? Muito bem, vamos ouvir mais uma música? Vamos ouvir agora o nosso querido. Peraí, deixa eu achar aqui, eu não... Ah, é, aqui embaixo, né? Ah, sim. É o Eros Biondini e Nelsinho Correia cantando agora no nosso programa. Uma música linda, todo teu. Música.

Gente, daqui a pouquinho vamos rezar juntos a oração do Santo Rosário. Vai colocando as suas intenções e daqui a pouco vai rezar ao vivo com a gente também, através do nosso telefone, juntos com o nosso querido Frei Sebastião Benito Coalho. Daqui a pouquinho.

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0: Agora são 22:02. A partir de agora nós iniciamos esse momento bonito de oração, que é o Santo Rosário, a coroa de oração do Santo Rosário. Rezando pelas intenções de todos os nossos ouvintes, eu quero colocar aqui também pelos nossos novos milites, colaboradores. Vamos colocar aqui também o nome deles nessa oração. Vamos ver aqui a Neide Aparecida de Oliveira, né, do Jardim Continental, Taubaté. Seja bem-vinda, né, como nossa nova milite. Muito obrigado. Nós agradecemos demais e colocamos em oração também o Claudinir, né, Márcio Gomes, aqui, Rua Domingos Ramos. Né, a gente agradece também. Eu não entendi aqui qual é a cidade, mas enfim. Agradeço de coração. Muito obrigado, viu? Obrigado mesmo. Nós agradecemos também mais um milite que fez o cadastro com a gente. A Larissa Luiz de Souza, né? Ela que é de Batista Campos, no Pará. Né? Então a gente agradece também. Obrigado de coração, né, pelo seu sim à evangelização. A Maria Célia também, né? Na reativação, né? Maria Célia Pereira Batista, de Minas Gerais, de Lavras. Nilza Helena também, nossa nova milite, ela que é de Jacarezinho também. Então nós agradecemos de coração a todos os nossos milites colaboradores e rezamos também pelas intenções em Maceió, Alagoas, Bruno Henrique Miranda Crepaldi, Pará de Minas, Maria da Conceição Lopes, Cansado e Família, de Mauá, rezamos por Maria Aparecida Rodrigues Fernandes, rezamos também na Praia Grande, por Amanda, e por todas as intenções que ela traz no coração, também por toda a família, né? Ela coloca aqui também por todos os familiares e amigos, Santo André, rezamos por Donizete Geraldo, Luiz Gustavo César, Neuza Maria, em São Bernardo do Campo, por Carlos e família, né? Por todas as intenções, Berenice da Silva Teles, Hilda Bago, Lenita Faustino, Maria Maristela, Sueli Vilela Patani, esses são as intenções que nós temos para hoje. Nós rezamos também pelas intenções de Marinês Brito Ferraz de Vasconcelos, né? Ela é de Ferraz de Vasconcelos, São Paulo, pede por uma intenção particular. Pelo Daniel de Pará de Minas, né? Que pede oração para ele, por toda a caminhada de fé, por toda a família. Pede orações para o Frei Sebastião, para todos nós da rádio, nosso muito obrigado também. Rezamos também por Maria Luciana, peço oração pelos meus filhos, Laís, Mateus e Gabriel, minha mãe Luciene, meus irmãos Lucilene, Marcos e Paulo, pela minha cunhada Letícia, ela que é de Potirendaba, São Paulo. Também rezamos pelas intenções do Diego Paim, Pará de Minas, Minas Gerais, pelo Cícero e pela Aparecida de Afogados da Engazeira, boa noite para vocês também, pelo Delfim e Gino de Maceió, Alagoas, e por todas as intenções que ele traz nesta noite, né? E juntos conosco, para rezarmos este Santo Rosário, nós temos a presença do nosso querido Frei Sebastião Benito Coalho, frade menor conventual e guardião internacional do carisma da Milícia da Imaculada. Boa noite, Frei.
1: Boa noite, Chiurtis.
0: Boa noite.
1: Renato, boa noite. Estamos juntos. Quitéria, boa noite. Estamos juntos para rezar a coroa do Rosário, meditando agora os mistérios gozosos. Vamos lembrar que amanhã é a festa de São Francisco de Assis, viu? Se puder dizer o carisma dele, qual foi? Diremos assim, um carisma que ele recebeu desde o presépio da cruz. Quer dizer, a encarnação do amor divino, que ele soube interpretar de uma forma tão viva, corajosa, que morreu até ele com as chagas no seu corpo de Jesus. Então vamos lá, em nome do Pai, do Filho e do Espírito Santo, renovando a nossa fé, creio em Deus Pai Todo-Poderoso, Criador do céu e da terra, e em Jesus Cristo, seu único Filho, nosso Senhor, que foi concebido pelo poder do Espírito Santo, nasceu da Virgem Maria, padeceu sob Pôncio Pilatos, foi crucificado, morto e sepultado, desceu à mansão dos mortos, ressuscitou o terceiro dia, subiu aos céus, está sentado à direita de Deus Pai Todo-Poderoso, donde há de vir a julgar os vivos e os mortos. Creio no Espírito Santo, na Santa Igreja Católica, na comunhão dos santos, na remissão dos pecados, na ressurreição da carne, na vida eterna. Amém. Pai nosso que está nos céus, santificado seja o vosso nome. Venha a nós o vosso reino, seja feita a vossa vontade, assim na terra como no céu.
0: O pão nosso de cada dia nos dai hoje. Perdoai as nossas ofensas, assim como nós perdoamos a quem nos tem ofendido. E não nos deixeis cair em tentação, mas livrai-nos do mal.
1: Amém. Pela nossa fé, caridade e esperança, pedimos intercessão da Virgem Imaculada, filha predileta do Pai, mãe do Verbo Eterno, esposa do Espírito Santo e nossa mãe. Ave Maria, cheia de graça, o Senhor é convosco. Bendita sois vós entre as mulheres, bendito o fruto do vosso ventre, Jesus.
0: Santa Maria, Mãe de Deus, rogai por nós, pecadores, agora e na hora de nossa morte. Amém.
1: Ave Maria, cheia de graça, o Senhor é convosco. Bendita sois vós entre as mulheres, bendito o fruto do vosso ventre, Jesus.
0: Santa Maria, Mãe de Deus, rogai por nós, pecadores, agora e na hora de nossa morte. Amém.
1: Ave Maria, cheia de graça, o Senhor é convosco. Bendita sois vós entre as mulheres, bendito o fruto do vosso ventre, Jesus.
0: Santa Maria, Mãe de Deus, rogai por nós, pecadores, agora e na hora de nossa morte.
1: Glória ao Pai, ao Filho e ao Espírito Santo.
0: Como era no princípio, agora e sempre. Amém.
1: Meditemos os mistérios gozosos, o anúncio do Arcanjo Gabriel, Nossa Senhora, a visita de Santa Isabel, nascimento de Jesus, apresentação ao templo e Jesus no templo aos 12 anos. Allora vamos agora abrir com o primeiro mistério, o anúncio do Arcanjo Gabriel, a Nossa Senhora escolhida por Deus e por isso concebida sem o pecado original, e ela recebeu esse anúncio que seria a mãe do Verbo Eterno. Ela perguntou como iria acontecer isso se ela não conhece homem algum que seja voto de castidade. Então, o Arcanjo Gabriel disse: o Espírito Santo vai fazer isso em você. Portanto, Maria vai conceber própria do Espírito Santo. Ela disse: eis assim a serva do Senhor. Faça-se em mim segundo a tua palavra. E o Criador do mundo se tornou criança no seio de uma mulher. Coisa linda, viu, meus irmãos? Vamos lá. Agora é Edmilson Divinópolis, Minas Gerais, que vai nos acompanhar. Boa noite, Edmilson.
2: Boa noite, Frei Sebastião. A sua bênção.
1: Deus abençoe, meu filho. Pode colocar as suas intenções.
2: Eu queria falar para Maria Roberta que o time dela ganhou e o meu perdeu. Que ela torce, a Maria Roberta torce para o São Paulo e eu torço para o Corinthians, né? O Corinthians perdeu hoje as mulheres, né?
1: Não estou sabendo, viu? Tá bom, vamos deixar para lá, viu, Edmilson? E quais são as suas intenções?
2: É, vamos rezar por todas as famílias do mundo inteiro.
1: Muito bem. Então vamos rezar juntos pela intenção de cada um de vocês que estão conosco neste momento. Se sinta todos amados, viu? E hoje, olhe para frente, veja a Nossa Senhora sorrindo para cada um de nós. Ela é mãe. E vamos acompanhar este mistério da encarnação, como Deus amou o mundo a ponto de enviar seu Filho. Tudo isso é uma manifestação a máxima de amor de Deus para conosco. Pai nosso que está nos céus, santificado seja o vosso nome. Venha a nós o vosso reino. Seja feita a vossa vontade, assim na terra como no céu.
2: O nosso de cada dia nos dai hoje, perdoai as nossas ofensas, assim como nós perdoamos a quem nos tem ofendido, e não nos deixeis cair em tentação, mas livrai-nos do mal. Amém.
1: Ave Maria, cheia de graça, o Senhor é convosco. Bendita sois vós entre as mulheres, bendito o fruto do vosso ventre, Jesus.
2: Santa Maria, Mãe de Deus, rogai por nós, pecadores, agora e na hora da nossa morte. Amém.
1: Ave Maria, cheia de graça, o Senhor é convosco. Bendita sois vós entre as mulheres, bendito o fruto do vosso ventre, Jesus.
0: Santa Maria, Mãe de Deus, rogai por nós, pecadores, agora e na hora de nossa morte. Amém.
1: Ave Maria, cheia de graça, o Senhor é convosco. Bendita sois vós entre as mulheres, bendito o fruto do vosso ventre, Jesus.
0: Santa Maria, Mãe de Deus, rogai por nós, pecadores, agora e na hora de nossa morte. Amém.
1: Edmilson, tenta de novo. Ave Maria, cheia de graça, o Senhor é convosco. Bendita sois vós entre as mulheres, bendito o fruto do vosso ventre, Jesus.
0: Santa Maria, Mãe de Deus, rogai por nós, pecadores, agora e na hora de nossa morte. Amém.
1: Ave Maria, cheia de graça, o Senhor é convosco. Bendita sois vós entre as mulheres, bendito o fruto do vosso ventre, Jesus.
0: Santa Maria, Mãe de Deus, rogai por nós, pecadores, agora e na hora de nossa morte. Amém.
1: Ave Maria, cheia de graça, o Senhor é convosco. Bendita sois vós entre as mulheres, bendito o fruto do vosso ventre, Jesus.
0: Santa Maria, Mãe de Deus, rogai por nós, pecadores, agora e na hora de nossa morte. Amém.
1: Ave Maria, cheia de graça, o Senhor é convosco. Bendita sois vós entre as mulheres, bendito o fruto do vosso ventre, Jesus.
0: Santa Maria, Mãe de Deus, rogai por nós, pecadores, agora e na hora de nossa morte. Amém.
1: Ave Maria, cheia de graça, o Senhor é convosco. Bendita sois vós entre as mulheres, bendito o fruto do vosso ventre, Jesus.
0: Santa Maria, Mãe de Deus, rogai por nós, pecadores, agora e na hora de nossa morte. Amém.
1: Ave Maria, cheia de graça, o Senhor é convosco. Bendita sois vós entre as mulheres, bendito o fruto do vosso ventre, Jesus.
0: Santa Maria, Mãe de Deus, rogai por nós, pecadores, agora e na hora de nossa morte. Amém.
1: Ave Maria, cheia de graça, o Senhor é convosco. Bendita sois vós entre as mulheres, bendito o fruto do vosso ventre, Jesus.
0: Santa Maria, Mãe de Deus, rogai por nós, pecadores, agora e na hora de nossa morte. Amém.
1: Ave Maria, cheia de graça, o Senhor é convosco. Bendita sois vós entre as mulheres, bendito o fruto do vosso ventre, Jesus.
0: Santa Maria, Mãe de Deus, rogai por nós, pecadores, agora e na hora de nossa morte. Amém.
1: Glória ao Pai, ao Filho e ao Espírito Santo.
0: Como era no princípio, agora e sempre. Amém.
1: Ó meu Jesus,
0: perdoai-nos, livrai-nos do fogo do inferno, levai as almas todas para o céu e socorrei principalmente as que mais precisarem.
1: Ó Maria concebida sem pecado,
0: rogai por nós que recorremos a vós e por todos quantos não recorrem a vós, especialmente pelos inimigos da Santa Igreja e por todos quantos são a vós recomendados.
1: Agradeço, Edmilson, uma pena que caiu a linha. Agradeço a todos vocês que estão rezando conosco. Deus os abençoe e proteja a todos. Em nome do Pai, do Filho e do Espírito Santo.
0: Amém.
1: Muito bem, Sr. Ortiz, podemos ouvir uma mensagem?
0: Sim, Frei, nós vamos ouvir mais uma mensagem e também nós queremos lembrar os nossos ouvintes que o telefone para rezar ao vivo é o 0 operadora 11 4397-6520. 0 operadora 11 4397-6520, tá bom? Às vezes o pessoal tenta ligar pelo WhatsApp, mas é pelo telefone fixo, tá bom? Nós vamos agora ouvir o pedido de oração da Maria Pereira, de Campo Grande, no Mato Grosso do Sul. Boa noite, Maria. Boa noite. Ah, só um minutinho. Deixa eu colocar aqui a Maria. Acho que o áudio... O áudio não entrou, Frei. Eu vou colocar novamente aqui a Maria, lá de Campo Grande, no Mato Grosso do Sul, que deixou aqui o seu pedido de oração. Ela enviou um áudio pra gente. Então agora sim, vamos ouvir a Maria Pereira, lá de Campo Grande.
3: Boa noite, Gil. Boa noite. A sua bênção, Frei Sebastião. Que Deus o abençoe e proteja vocês. Todos estão trabalhando na rádio. É Maria Pereira, peço a bênção de São Francisco para mim, para meus filhos, netos e bisnetos, e a bênção e rezo também por todos os irmãozinhos que estão rezando nessa hora. Que Deus abençoe. Vamos rezar, meu filho, hoje e sempre.
1: Deus te abençoe, minha filha. Muito bem. E agora, senhores, vamos meditar o segundo mistério gozoso. Nossa Senhora ficou sabendo que também Santa Isabel, por obra de Deus, está grávida, ela que era considerada estéril. Então, ela foi às pressas, porque não podia falar para ninguém. Mas, sabendo que a sua prima também estava neste caminho, foi às pressas. E quando as duas se encontraram, Santa Isabel viu em Nossa Senhora o quê? A maternidade, donde vem que a mãe do meu Senhor me visite. Pois quando a tua saudação chegou aos meus ouvidos, a criança pulou de alegria no meu ventre. Feliz és tu que acreditou, e bendito o fruto do teu ventre. Donde vem que a mãe do meu Senhor me visite. Mas que coisa linda, Nossa Senhora exclamou com o famoso Magnífica. Duas mães se encontram. E no centro está Deus. Uma criança, João Batista, e outra que é o próprio Deus, Jesus. Podemos imaginar como o encontro, todas as duas, se canalizam para Deus. É bonito isso. Se encontram em Deus. É duas escolhidas para começar uma nova história na humanidade. E agora, Maria do Carmo, Pará de Minas, Minas Gerais. Boa noite, Maria do Carmo.
4: Boa noite, Frei Sebastião. Sua bênção. Aqui é Maria da Conceição, de Pará de Minas.
1: Muito bem. Maria do Carmo, da Conceição.
4: Não, é Maria da Conceição só.
1: Então, de Pará de Maria Minas. Da Conceição, isso.
4: É isso mesmo.
1: Isso bem. Boa noite, Maria da Conceição. Deus abençoe. Então, coloque as suas intenções.
4: As minhas intenções, assim, hoje, todos os dias, principalmente, eu rezo pelos meus filhos, né? E pelos meus netos, pelo bisneto que eu tenho, pelos meus irmãos, meus sobrinhos. E por todas as famílias que estão com o terço na mão agora, rezando. E eu quero pedir hoje a bênção de Nossa Senhora para o nosso Brasil, para que Nossa Senhora ilumine e abençoe o nosso Brasil, que tenhamos sempre paz nas famílias e em toda a sociedade, né? E pelo Senhor também, para que dê saúde ao Senhor e todos da milícia da Imaculada.
1: Muito bem, Maria da Conceição, com estas suas intenções. Então, vamos lá, juntos, com Nossa Senhora, visitar Santa Isabel. E vamos ouvir a alegria dessas duas mães que contemplam a ação divina nelas. Vamos também nós ver quantas coisas maravilhosas Deus fez e está fazendo em nós. Pai nosso que está nos céus, santificado seja o vosso nome. Venha a nós o vosso reino. Seja feita a vossa vontade, assim na terra como no céu.
4: O pão nosso de cada dia nos dai hoje. Perdoai nossas ofensas, assim como nós perdoamos a quem nos tem ofendido. E não nos deixei cair em tentação, mas livrai-nos de todo mal. Amém.
1: Ave Maria, cheia de graça, o Senhor é convosco. Bendita sois vós entre as mulheres. Bendito o fruto do vosso ventre, Jesus.
4: Santa Maria, Mãe de Deus, rogai por nós, pecadores, agora e na hora da nossa morte. Amém.
1: Ave Maria, cheia de graça, o Senhor é convosco. Bendita sois vós entre as mulheres, bendito o fruto do vosso ventre, Jesus.
4: Santa Maria, Mãe de Deus, rogai por nós, pecadores, agora e na hora da nossa morte. Amém.
1: Ave Maria, cheia de graça, o Senhor é convosco. Bendita sois vós entre as mulheres, bendito o fruto do vosso ventre, Jesus.
4: Santa Maria, Mãe de Deus, rogai por nós, pecadores, agora e na hora da nossa morte. Amém.
1: Ave Maria, cheia de graça, o Senhor é convosco. Bendita sois vós entre as mulheres. Bendito o fruto do vosso ventre, Jesus.
4: Santa Maria, Mãe de Deus, rogai por nós, pecadores, agora e na hora da nossa morte. Amém.
1: Ave Maria, cheia de graça, o Senhor é convosco. Bendita sois vós entre as mulheres. Bendito o fruto do vosso ventre, Jesus.
4: Santa Maria, Mãe de Deus, rogai por nós, pecadores, agora e na hora da nossa morte. Amém.
1: Ave Maria, cheia de graça, o Senhor é convosco. Bendita sois vós entre as mulheres. Bendito o fruto do vosso ventre, Jesus.
4: Santa Maria, Mãe de Deus, rogai por nós, pecadores, agora e na hora da nossa morte. Amém.
1: Ave Maria, cheia de graça, o Senhor é convosco. Bendita sois vós entre as mulheres, bendito o fruto do vosso ventre, Jesus.
4: Santa Maria, Mãe de Deus, rogai por nós, pecadores, agora e na hora da nossa morte. Amém.
1: Ave Maria, cheia de graça, o Senhor é convosco. Bendita sois vós entre as mulheres, bendito o fruto do vosso ventre, Jesus.
4: Santa Maria, Mãe de Deus, rogai por nós, pecadores, agora e na hora da nossa morte. Amém.
1: Ave Maria, cheia de graça, o Senhor é convosco. Bendita sois vós entre as mulheres, bendito o fruto do vosso ventre, Jesus.
4: Santa Maria, Mãe de Deus, rogai por nós, pecadores, agora e na hora da nossa morte. Amém.
1: Ave Maria, cheia de graça, o Senhor é convosco. Bendita sois vós entre as mulheres, bendito o fruto do vosso ventre, Jesus.
4: Santa Maria, Mãe de Deus, rogai por nós, pecadores, agora e na hora da nossa morte. Amém.
1: Glória ao Pai, ao Filho e ao Espírito Santo.
4: Assim como era no princípio, agora e sempre, por todos os séculos dos séculos. Amém.
1: Ó meu Jesus.
4: Ó meu bom Jesus, perdoai e livrai-nos do fogo do inferno. Levai as almas todas para o céu. E socorrei principalmente aquelas que mais precisar da vossa infinita misericórdia.
1: Ó Maria concebida sem pecado,
4: rogai a Deus por nós que recorremos a vós, e por todos quanto não recorre a vós, especialmente pelos inimigos da Santa Igreja, e por todos quantos são a vós recomendados.
1: Maria da Conceição, muito obrigado pela sua participação. Deus abençoe a senhora e abençoe todos vocês que estão rezando conosco. Em nome do Pai, do Filho e do Espírito Santo. Salve Maria Imaculada. Tio Ortiz, podemos ouvir mais uma mensagem?
0: Sim, Frei, vamos ouvir mais uma mensagem. Mais uma vez queremos reforçar, né, o telefone para que os nossos ouvintes possam rezar ao vivo com a gente no 0-11-4397-6520. 0-11-4397-6520. Vamos ouvir agora o pedido de oração do Marcos Pereira, de Congonhas, Minas Gerais. Boa noite, Marcos.
5: Boa noite, Giortiz.
0: Boa noite.
5: Boa noite, Sebastião, Frei Sebastião Benito Coelho. Marcos Pereira, aqui de Congonhas, Minas Gerais. Quanto tempo, né? Faz tempo que eu não falo aí na rádio. mas queria pedir orações hoje para minha família, todas as crianças que moram nos abrigos, pelas pessoas que moram nas ruas, por todos que estão hospitalizados e, enfim, por todos aqueles que têm necessidade de oração. Boa noite a todos. Marcos Pereira, aqui de Congonhas, Minas Gerais.
1: Boa noite, Deus te abençoe, meu filho. E vamos agora meditar o terceiro mistério gozoso. Tudo começou daí, viu? Subiu também José da Galileia, da cidade de Nazaré, à cidade de Davi, chamada Belém, porque era da casa da família de Davi, a fim de se alistar-se com Maria, sua esposa, que estava grávida. Enquanto estavam ali, chegou o tempo em que ela havia de dar à luz, e teve seu filho primogênito, envolveu em faixa e deitou em uma manjedoura, porque não havia lugar para eles na estalagem. Ora, havia naquela mesma região os pastores que estavam no campo. Guardavam o seu rebanho durante as vigílias da noite, e o anjo do Senhor apareceu-lhes, e a glória do Senhor o cercou de resplendor. Pelo que se encheram de grande temor, o anjo, porém, lhe disse: não temais, porquanto vos anuncio uma grande alegria, que o será para todo o povo, é que vos nasceu hoje na cidade de Davi o Salvador, que é Cristo, o Senhor. Que coisa linda, né? Então vamos com a alegria dos pastores, sobretudo com a alegria de José e com alegria sem limite de Nossa Senhora olhar para esta criança que é o Salvador do mundo. É Maria de Lourdes, São Bernardo do Campo, que vai nos acompanhar. Boa noite, Maria de Lourdes.
6: Boa noite, Frei, tá bem? Tá tudo bem?
1: Tudo bem, graças a Deus. Pode colocar as suas intenções.
6: Ei, rezo pela minha comadre, pelo meu compadre, pelo meu afilhado, pelo Renato que me atendeu, pelo Gil que está aí com o senhor. Rezo também pela Maria Estela, pelo filho dela, pela filha dela, a Thaís, pelo Hélio. Rezo também pela minha baixa visão, porque, nossa, eu tenho uma dor na minha visão que eu não aguento. Nossa, avisou que ia ir na Melissa, mas não tem como eu ir, esperando alguém que possa ir comigo. Rezo também pela comunidade. Rezo também na Senhora do Pepe Socorro. Rezo também pela Adriana, que não está bem também. Rezo também pelo Papa Leão Francisco, rezo também pela Maria Roberta, né, que fez a cirurgia, e para todos que estão nos ouvindo, pela Melissa da Imaculada.
1: Muito bem, Maria de Lourdes, com estas suas intenções, vamos rezar o terceiro mistério. Chegou aqui o casal já conhecido, Zil.
7: Boa noite, Frei.
1: Carlos. Oi, Carlos.
8: Boa noite, Frei. Boa noite a todos.
1: Muito bem, que bonito. Então vamos juntos rezar o terceiro.
6: Rezo também por eles que acabou de chegar, Frei.
1: Isso. E não vamos deixar de rezar por o Brasil, é? Amanhã,
6: pelo nosso Brasil,
1: Brasil
6: amanhã, né?
1: Escolhe os seus governantes. Tudo bem. Mas vamos colocar tudo no coração de Jesus, Nossa Senhora, viu? Pai nosso, que estais nos céus, santificado seja o vosso nome. Venha a nós o vosso reino. Seja feita a vossa vontade, assim na terra como no céu.
6: O pão nosso de cada dia nos dai hoje. Perdoai as nossas ofensas, assim como nós perdoamos a quem nos tem ofendido. E não nos deixeis cair em tentação, mas livrai-nos do mal. Amém.
1: Ave Maria, cheia de graça, o Senhor é convosco. Bendita sois vós entre as mulheres, bendito o fruto do vosso ventre, Jesus.
6: Santa Maria, Mãe de Deus, rogai por nós, pecadores, agora e na hora da nossa morte. Amém.
1: Ave Maria, cheia de graça, o Senhor é convosco. Bendita sois vós entre as mulheres. Bendito o fruto do vosso ventre, Jesus.
6: Santa Maria, Mãe de Deus, rogai por nós, pecadores, agora e na hora da nossa morte. Amém.
1: Ave Maria, cheia de graça, o Senhor é convosco. Bendita sois vós entre as mulheres, bendito o fruto do vosso ventre, Jesus.
6: Santa Maria, Mãe de Deus, rogai por nós, pecadores, agora e na hora da nossa morte. Amém.
1: Ave Maria, cheia de graça, o Senhor é convosco. Bendita sois vós entre as mulheres, bendito o fruto do vosso ventre, Jesus.
6: Santa Maria, Mãe de Deus, rogai por nós, pecadores, agora e na hora da nossa morte. Amém.
1: Ave Maria, cheia de graça, o Senhor é convosco. Bendita sois vós entre as mulheres, bendito o fruto do vosso ventre, Jesus.
6: Santa Maria, Mãe de Deus, rogai por nós, pecadores, agora e na hora da nossa morte. Amém.
1: Ave Maria, cheia de graça, o Senhor é convosco. Bendita sois vós entre as mulheres, bendito o fruto do vosso ventre, Jesus.
6: Santa Maria, Mãe de Deus, rogai por nós, pecadores, agora e na hora da nossa morte. Amém.
1: Ave Maria, cheia de graça, o Senhor é convosco. Bendita sois vós entre as mulheres, bendito o fruto do vosso ventre, Jesus.
6: Santa Maria, Mãe de Deus, rogai por nós, pecadores, agora e na hora da nossa morte. Amém.
1: Ave Maria, cheia de graça, o Senhor é convosco. Bendita sois vós entre as mulheres, bendito o fruto do vosso ventre, Jesus.
6: Santa Maria, Mãe de Deus, rogai por nós, pecadores, agora e na hora da nossa morte. Amém.
1: Ave Maria, cheia de graça, o Senhor é convosco. Bendita sois vós entre as mulheres, bendito o fruto do vosso ventre, Jesus.
6: Santa Maria, Mãe de Deus, rogai por nós, pecadores, agora e na hora da nossa morte. Amém.
1: Ave Maria, cheia de graça, o Senhor é convosco. Bendita sois vós entre as mulheres, bendito o fruto do vosso ventre, Jesus.
6: Santa Maria, Mãe de Deus, rogai por nós, pecadores, agora e na hora da nossa morte. Amém.
1: Glória ao Pai, ao Filho e ao Espírito Santo.
6: Como era no princípio, agora e sempre. Amém.
1: Ó meu Jesus,
6: perdoai, livrai-me do fogo do inferno, levai as almas todas para o céu e socorrei a que mais precisares da vossa infinita misericórdia.
1: Ó Maria concebida sem pecado,
6: rogai por nós que recorremos a vós, e por todos quantos não recorrem a vós, especialmente pelos inimigos da Santa Igreja, e por todos quantos são a vós recomendada. Salve Maria Imaculada.
0: Obrigado, Maria de Lourdes. Apareça, viu, na milícia. Deus abençoe a todos vocês que estão rezando conosco. Em nome do Pai, do Filho e do Espírito Santo.
7: Amém.
0: Salve Maria Imaculada.
7: Salve Maria Imaculada.
0: Gil Ortiz, podemos ouvir mais uma mensagem?
9: Vamos sim, Frei, mais uma vez reforçando o convite, né, para os nossos ouvintes participarem com a gente no 0-11-4397-6520. Nós vamos ouvir agora o pedido de oração da Adelina Flaviana, de Conselheiro Lafaiete, Minas Gerais. Boa noite, Adelina.
10: Boa noite a todos daí da TV Imaculada, a benção ao Frei Sebastião. Eu, aqui a Adelina que está falando, de Conselheiro Lafaiete, eu quero pedir reza, bênção para o meu marido, Mereciano, para meus netos, Matheus, Leonardo, Kátia e Kelly, para minha filhada, Gabriele. Peço para minha amiga Helena, que não anda muito bem, e peço para mim, que estou com uma perna que não anda muito boa, sabe, mas e eu adoro rezar o texto todas as noites, rezar com vocês. Esse texto é uma bênção, é uma coisa muito sagrada que Deus pôs para nós, que o Frei Sebastião nunca pode esquecer desse texto para nós. Foi Deus que deu ele essa virtude, essa competência dele fazer por tanta gente a rezar, que muita gente que nem sabia o que era o texto, agora já está rezando o texto, é uma bênção. E peço também para a Yara, né, que não anda, que pede oração, e a todos que necessitam de nossas orações. Muito obrigado e sua bênção, Frei Sebastião.
1: Adelina, Deus te abençoe, parabéns, viu? Muito, muito, muito obrigado. Então vamos agora meditar o quarto mistério gozoso. 40 dias após o nascimento do menino Jesus, Sagrada Família subiu ao templo para efetuar a purificação de Maria e consagrar o menino Jesus a Deus. Enquanto ali estavam, o ancião Simeão reconheceu como Salvador e anunciou uma espada de dor para Nossa Senhora. E também Ana, uma senhora de idade, reconheceu Jesus Salvador, louvando e agradecendo a Deus. Que muito bonito isso, né? Você vê que para Deus não tem idade, qualquer hora é certa. Não tem a idade que impeça nada. Vamos também nós ver Jesus à luz do mundo, como fala Simeão, viu? E a luz do mundo que ilumina o caminho da humanidade. Sim, é no colo de uma mulher, a mãe de Deus é nossa. Vamos rezar pelas intenções de todos vocês. Pai nosso que está no céu, santificado seja o vosso nome. Venha a nós o vosso reino, seja feita a vossa vontade, assim na terra como no céu.
7: O pão nosso de cada dia nos dai hoje, perdoai as nossas ofensas, assim como nós perdoamos a quem nos tem ofendido, e não nos deixeis cair em tentação, mas livrai-nos do mal. Amém.
1: Ave Maria, cheia de graça, o Senhor é convosco. Bendita sois vós entre as mulheres, bendito o fruto do vosso ventre, Jesus.
7: Santa Maria, Mãe de Deus, rogai por nós, pecadores, agora e na hora de nossa morte. Amém.
1: Ave Maria, cheia de graça, o Senhor é convosco. Bendita sois vós entre as mulheres, bendito o fruto do vosso ventre, Jesus.
7: Santa Maria, Mãe de Deus, rogai por nós, pecadores, agora e na hora de nossa morte. Amém.
1: Ave Maria, cheia de graça, o Senhor é convosco. Bendita sois vós entre as mulheres, bendito o fruto do vosso ventre, Jesus.
7: Santa Maria, Mãe de Deus, rogai por nós, pecadores, agora e na hora de nossa morte. Amém.
1: Ave Maria, cheia de graça, o Senhor é convosco. Bendita sois vós entre as mulheres, bendito o fruto do vosso ventre, Jesus.
7: Santa Maria, Mãe de Deus, rogai por nós, pecadores, agora e na hora de nossa morte. Amém.
1: Ave Maria, cheia de graça, o Senhor é convosco. Bendita sois vós entre as mulheres, bendito o fruto do vosso ventre, Jesus.
7: Santa Maria, Mãe de Deus, rogai por nós, pecadores, agora e na hora de nossa morte. Amém.
1: Ave Maria, cheia de graça, o Senhor é convosco. Bendita sois vós entre as mulheres, bendito o fruto do vosso ventre, Jesus.
7: Santa Maria, Mãe de Deus, rogai por nós, pecadores, agora e na hora de nossa morte. Amém.
1: Ave Maria, cheia de graça, o Senhor é convosco. Bendita sois vós entre as mulheres, bendito o fruto do vosso ventre, Jesus.
7: Santa Maria, Mãe de Deus, rogai por nós, pecadores, agora e na hora de nossa morte. Amém.
1: Ave Maria, cheia de graça, o Senhor é convosco. Bendita sois vós entre as mulheres, bendito o fruto do vosso ventre, Jesus.
7: Santa Maria, Mãe de Deus, rogai por nós, pecadores, agora e na hora de nossa morte. Amém.
1: Ave Maria, cheia de graça, o Senhor é convosco. Bendita sois vós entre as mulheres, bendito o fruto do vosso ventre, Jesus.
7: Santa Maria, Mãe de Deus, rogai por nós, pecadores, agora e na hora de nossa morte. Amém.
1: Ave Maria, cheia de graça, o Senhor é convosco. Bendita sois vós entre as mulheres, bendito o fruto do vosso ventre, Jesus.
7: Santa Maria, Mãe de Deus, rogai por nós, pecadores, agora e na hora de nossa morte. Amém.
1: Glória ao Pai, ao Filho e ao Espírito Santo.
7: Como era no princípio,

0: Jean Ortiz. Vamos poder ver mais uma gravação, uma mensagem?
1: Sim, Frei, vamos ouvir mais uma mensagem. É a Silvia Cristina, de São Bernardo do Campo. Boa noite, Silvia.
2: Boa noite, Frei Sebastião. Boa noite, Jean Ortiz.
1: Boa noite.
2: Boa noite, equipe da Imaculada. Silvia de São Bernardo. Louvado seja o nosso Senhor Jesus Cristo, para sempre seja louvado. Salve Maria Imaculada. Agradeço por mais um dia e peço em oração a cura para o meu cunhado, Fábio Antônio de Menezes, que está em Curitiba e está em tratamento de um tumor de pâncreas. Ele tem 56 anos, é um rapaz ainda bem jovem e tem muito ainda que viver. Eu também peço por todas as famílias, de todas as pessoas que estão doentes, desesperadas, sem esperança, né? E que Deus fortaleça elas e elas creiam que existe um Deus, Nossa Senhora, a força do terço, a força da oração. Muito obrigada por tudo, Frei. Muito obrigada por existir, Frei. Salve Maria Imaculada.
0: Silvia Cristina, muito obrigado, viu? Deus abençoe. Muito obrigado mesmo. E agora nós vamos meditar o quinto mistério gozoso. Quando Jesus completou 12 anos, subiram eles, José com Maria, peregrino, segundo o costume da festa. E terminados aqueles dias, ao regressarem, ficou o menino Jesus, Jerusalém, sem saberem seus pais, julgando, porém, que estivesse entre os companheiros da viagem. Andaram o caminho de um dia. Eu procurava entre os parentes e conhecidos, não achando, voltar a Jerusalém em busca dele. E aconteceu que, passado 3 dias, o acharam no templo, sentado no meio dos doutores, ouvindo-os e interrogando-os. E todos que ouviram se admiravam da sua inteligência e da sua resposta. Quando viram, ficaram maravilhados. E disse sua mãe: Filho, por que procedeste assim para conosco? Mãe forte, né? Sim. Eis que teu pai e eu, ansioso, te procurávamos. Respondeu-lhes ele: Por que me procuravas? Não sabias que eu devia estar na casa do meu pai? Eles, porém, não entenderam as palavras que lhes disseram. Então, descendo com eles, foi para Nazaré. E era-lhe subjeito. E sua mãe guardava todas essas coisas em seu coração. Muito bem, meus irmãos e irmãs. Vamos colocar aqui todas as famílias de vocês. Pais, filhos, vamos lá. Agora, Alfério de Concórdia, Santa Catarina, que vai nos acompanhar. Boa noite, Alfério.
3: Boa noite, Sebastião. Boa noite, Renato. Boa noite a todos da Rádio Imaculada.
0: Boa noite. Então, pode colocar as suas intenções, Alfério.
3: Em primeiro lugar, agradecer a Deus pelo dom da vida, agradecer a Deus pela saúde, pela família, pelos filhos, pelos netos. Tive a graça de receber a primeira bisneta, rezar para minha filha lá na Itália, Maria Joana, a minha irmã Maria Helena, mais nova, que está se tratando de um câncer. E rezar também, Frei Sebastião, por esta obra tão importante que é a Rádio Imaculada. A Rádio Imaculada é uma bênção para todas as famílias do Brasil. Mas nós que acompanhamos, nós que temos esta graça de ter em nossas casas, pelos meios de comunicação, internet, celular, precisamos tomar consciência de que esta obra não tem propaganda em sua programação do dia inteiro. Não tem comercial

0: e patrocínio que possa manter esta obra. Mas quem mantém somos nós. Somos nós com nossas humildes contribuições. Mas que é importante quando todos realmente sejam fiéis e todo mês possam contribuir para que esta obra possa se manter e pagar todos os seus compromissos com funcionário, com tanta despesa que esta obra tem. Então, meus irmãos, vamos lutar, vamos defender para que a Rádio Imaculada, a televisão do Mato Grosso, de Minas Gerais, cresça, para que mais e mais irmãos realmente possam receber essa bênção. As missas, as mensagens, as músicas que vale a pena ouvir. É isso aí, Frei Sebastião. Frei Sebastião, que está no comando desta obra, com sua idade, lutando e fazendo cada vez melhor. Muito obrigado, Frei Sebastião. Que Deus lhe dê muita saúde. E amanhã eu vou seguir a igreja. Hoje na missa, ouvindo a igreja pede para não votar em quem defende o aborto, em quem defende o comunismo. E é por isso que eu vou seguir a igreja e fazer meu compromisso com a minha idade de 80 anos para o bem de nosso Brasil. Por isso, muito obrigado, Frei Sebastião, por tudo que o senhor faz de tanto bem para todos nós.
1: Obrigado, Félio. Deus abençoe o Senhor. E vamos juntos rezar esse quinto mistério. Vamos sim estar junto com Nossa Senhora, São José, o Menino Jesus. Vamos ver esta família maravilhosa que nos ensina que o lugar mais sagrado do mundo é a família. Pai nosso que está no céu, santificado seja o vosso nome. Venha a nós o vosso reino, seja feita a vossa vontade, assim na terra como no céu.
0: O pão nosso de cada dia nos dai hoje. Perdoai nossas ofensas, assim como nós perdoamos a quem nos tem ofendido. E não deixeis cair em tentação, mas livrai-nos do mal. Amém.
1: Ave Maria, cheia de graça, o Senhor é convosco. Bendita sois vós entre as mulheres, bendito é o fruto do vosso ventre, Jesus.
0: Rezo para Maria Neuza de São Paulo e para Gorete de Campina Grande. Santa Maria, Mãe de Deus, rogai por nós, pecadores, agora e na hora de nossa morte. Amém.
1: Ave Maria, cheia de graça, o Senhor é convosco. Bendita sois vós entre as mulheres, bendito é o fruto do vosso ventre, Jesus.
0: Santa Maria, Mãe de Deus, rogai por nós, pecadores, agora e na hora de nossa morte. Amém.
1: Ave Maria, cheia de graça, o Senhor é convosco. Bendita sois vós entre as mulheres, bendito é o fruto do vosso ventre, Jesus.
0: Rezo para Maria das Graças de São Paulo. Santa Maria, Mãe de Deus, rogai por nós, pecadores, agora e na hora de nossa morte. Amém.
1: Ave Maria, cheia de graça, o Senhor é convosco. Bendita sois vós entre as mulheres, bendito é o fruto do vosso ventre, Jesus.
0: Santa Maria, Mãe de Deus, rogai por nós, pecadores, agora e na hora de nossa morte. Amém.
1: Ave Maria, cheia de graça, o Senhor é convosco. Bendita sois vós entre as mulheres, bendito é o fruto do vosso ventre, Jesus.
0: Rezo para Maria Roberta e para Maria Silva. Santa Maria, Mãe de Deus, rogai por nós, pecadores, agora e na hora de nossa morte. Amém.
1: Ave Maria, cheia de graça, o Senhor é convosco. Bendita sois vós entre as mulheres. Bendito o fruto do vosso ventre, Jesus.
0: Santa Maria, Mãe de Deus, rogai por nós, pecadores, agora e na hora de nossa morte. Amém.
1: Ave Maria, cheia de graça, o Senhor é convosco. Bendita sois vós entre as mulheres, bendito o fruto do vosso ventre, Jesus.
0: Santa Maria, Mãe de Deus, rogai por nós, pecadores, agora e na hora de nossa morte. Amém.
1: Ave Maria, cheia de graça, o Senhor é convosco. Bendita sois vós entre as mulheres, bendito o fruto do vosso ventre, Jesus.
0: Rezo para Maximília de Vacaria e para Lilian de Curitiba. Santa Maria, Mãe de Deus, rogai por nós, pecadores, agora e na hora de nossa morte. Amém.
1: Ave Maria, cheia de graça, o Senhor é convosco. Bendita sois vós entre as mulheres, bendito o fruto do vosso ventre, Jesus.
0: Santa Maria, Mãe de Deus, rogai por nós, pecadores, agora e na hora de nossa morte. Amém.
1: Ave Maria, cheia de graça, o Senhor é convosco. Bendita sois vós entre as mulheres, bendito o fruto do vosso ventre, Jesus.
0: Rezo para Luísa de Fortaleza e para o Jesus Alvarenga. Santa Maria, Mãe de Deus, rogai por nós, pecadores, agora e na hora de nossa morte. Amém.
1: Muito obrigado, Violfério. Vamos agradecer a Deus por tudo isso. Glória ao Pai, ao Filho e ao Espírito Santo.
0: Assim como era no princípio, agora e sempre. Amém.
1: Ó meu Jesus,
0: perdoai-nos, livrai-nos do fogo do inferno, levai as almas todas para o céu e socorrei principalmente as que mais precisarem.
1: Ó Maria concebida sem pecado,
0: rogai por nós que recorremos a vós e por todos quanto não recorrem a vós, especialmente pelos inimigos de nossa querida Santa Igreja Católica e a todos quanto são a vós recomendados. Amém.
1: Obrigado, Orfério. Muito obrigado, sim. Obrigado a todos vocês que estão conosco rezando. Nosso Senhor está sorrindo para todos. Salve Regina, Mater Misericordiae, Vita Dulcedo, Espes nostra salve. Ad declamamus, exules filii Eve, ad te suspiramus, gementes et flentes, in lacrimarum valle. Ea ergo, advocata nostra, illos tuos, misericordes oculos, ad nos converte. Et Iesum, benedictum fructum ventris,

0: remains. Hopia, o dulcis Virgo Maria. Rogai por nós, Santa Mãe de Deus,
1: para que sejamos dignos das promessas de Cristo.
0: Ouçamos agora o pensamento preparado para renovar a nossa consagração a Nossa Senhora. Consagrados à Imaculada, para conquistar o mundo inteiro a Cristo, sob a proteção e a mediação dela. Salve Maria Imaculada! O sábado é tradicionalmente dedicado a Nossa Senhora. Em hebraico, a palavra sábado, sabbat, evoca o descanso e lembra ao homem sua condição de criatura perante Deus, o Criador. Já o domingo, do latim, significa dia do Senhor, porque Cristo ressuscitou no primeiro dia da semana, após a crucificação e sepultamento de Jesus na sexta-feira santa. Os apóstolos perderam as esperanças e não acreditavam na ressurreição. Para eles, a morte era o fim. Como a Igreja instituída por Cristo só subsiste por meio da fé, ela teria desaparecido naquele momento de provação. A única pessoa que manteve a fé inabalável e a certeza absoluta da ressurreição foi Maria. Portanto, a Igreja inteira sobreviveu no coração da sua mãe. Por ter sustentado e salvado a Igreja através de sua fidelidade, o sábado passou a ser consagrado a ela. A Mãe de Jesus, da Igreja Nossa Mãe, com amor, alegria e entusiasmo, renovemos a nossa consagração.
2: Virgem Imaculada, minha Mãe Maria, eu renovo hoje e sempre a consagração de todo o meu ser, para que disponhais de mim para o bem de todos. Somente peço que eu possa, minha Rainha e Mãe da Igreja, cooperar fielmente com a vossa missão de construir o reino do vosso Filho Jesus no mundo. Para isso vos ofereço minhas orações, sacrifícios e ações. Ó Maria, concebida sem pecado, rogai por nós que recorremos a vós e por todos quantos não recorrem a vós, especialmente pelos inimigos da Santa Igreja e por todos quantos são a vós recomendados.
0: Pela intercessão da Virgem Imaculada, Nossa Mãe, abençoe-vos o Deus Todo-Poderoso, Pai, Filho, Espírito Santo.
3: Amém.
0: E agora vamos preparar o copo, já está preparado, não é? Vamos lá, vamos benzer a água. Em nome do Pai, do Filho e do Espírito Santo.
3: Amém.
0: A nossa proteção está no nome do Senhor,
3: que fez o céu e a terra.
0: O Senhor esteja convosco.
3: Ele está no meio de nós.
0: Senhor, vos pedimos que abençoei esta água que agora vamos tomar no vosso santo nome. Dá, Senhor, esta água uma energia que repõe em nós as forças físicas, mentais e espirituais. Dá, Senhor, esta água o poder de afastar de nós a angústia, medo, vazio, depressão, mágoas, doenças, abandono, desânimo. E aumentai, Senhor, em nós, com esta água abençoada, a serenidade interior, a alegria do espírito, a paz do coração. Dai-nos, Senhor, com esta água abençoada, novo vigor físico, mental e espiritual, nova coragem, muita luz e esperança. E abençoai, Senhor, com esta água todas as pessoas
2: que vivem conosco, que vivem no nosso coração, e todas as pessoas representadas pelas fotos, documentos, pedidos, objetos. Senhor, abençoando esta água, abençoe sempre a nossa vida. Dai-nos alegria de nunca desanimar, mas refazer as nossas forças, retomar o dia a dia com novo entusiasmo, com nova alegria, com nova força. Dai-nos o que nós precisamos, Senhor, e abençoai a nossa saúde, abençoai nosso remédio, abençoai, Senhor, as nossas forças, para que o nosso entusiasmo nunca diminua e que possamos viver com muita alegria, com muita perseverança, com muita generosidade, a nossa fé, a caridade e a esperança, em nome do Pai, do Filho e do Espírito Santo.
3: Amém.
2: Beba

0: Meus irmãos e irmãs, me sinto muito contente de estar aqui com vocês. Vamos lá. Amanhã o Brasil tem esta realidade das votações, não é? Nós temos que rezar para o nosso Brasil, viu? Sim. Não é um país, é um continente. É muito rico, porque tem praticamente todos os povos da Terra, né? Você pode ver, até eu sou brasileiro, quando cheguei tinha 80 milhões de habitantes, agora tem 213 milhões. Que coisa linda, né? E tem de todos os países do mundo no Brasil. Nós podemos torná-lo uma potência incrível. Não tanto essa potência que tem armas, não. Uma potência onde a religião realmente é a energia, a força. É uma nação rica em todo sentido, próspera, certo? Vamos rezar para amanhã, sim. Que Deus abençoe sempre o nosso Brasil. E Nossa Senhora Aparecida cuide do seu Brasil, né?
1: Sim.
0: Ela é padroeira. Muito bem. Amanhã, aqui, no seu missa das 7, das 10h30, das 5 da tarde. Olha, é o dia de São Francisco de Assis. Liturgicamente, nós temos que obedecer à liturgia do domingo. Mas nós vamos tornar presente a figura de São Francisco de Assis, que é o nosso santo. Portanto, aqui, eu durante a missa das 7 estarei confessando. E às 9, estou esperando vocês trazer os vossos animais para abençoá-lo, viu? Estou aí esperando. Trago aqui. Estou esperando, viu? Às 9 horas. E depois vou celebrar a missa das 10h30. E à tarde estarei esperando às 4 horas quem quiser trazer outros animais, né? Estarei aí esperando para abençoar também. Então tem a bênção dos animais às 9 da manhã e às 4 da tarde. Eu sei que você tem que votar, então veja qual é o horário que você pode escolher, tá bom? E a missa que eu vou celebrar é das 10h30. Eu vou celebrar para o Brasil, viu? Para você, para todos nós, para que o Brasil possa conhecer uma nova primavera. É isso aí, vamos lutar com amor e com esperança. Obrigado, Renato. O silencioso, mas sem ele não funciona nada, né? Gi Ortiz, obrigado, viu?
2: Obrigado, Frei. Valeu.
0: Zeu?
1: Eu que Ribeira. Agradeço, Frei. Obrigada.
0: Carlos?
3: Nós é quem agradecemos, Frei.
0: É você. Queria ver cada um de vocês que está rezando conosco. Se sinto todos filhos da nossa mãe, a Virgem Imaculada. E cada um veja esta mãe sorrindo para você. Porque ela é mãe. Ela te ama muito, sabia? Uma boa noite para todos e até amanhã. Salve Maria Imaculada.
4: Salve Maria Imaculada.
0: Seja louvado nosso Senhor Jesus Cristo.
4: Para sempre seja louvado.
2: Muito bem, agradecemos nosso querido Frei Sebastião Benito Quário, frade menor conventual e guardião internacional do carisma da Milícia da Imaculada. Agradecemos também o Carlos, a Zil, que rezaram com a gente. Muito obrigado mais uma vez. E a todos os nossos ouvintes que participaram, todos vocês que deixaram as intenções aqui, nós colocamos por todos vocês, tá bom? E a gente segue com o programa A Igreja no Rádio.

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1: Muito bem, 23 horas, 15 minutos pelo horário de Brasília. Agora é o momento de pausarmos a rotina para colocar aos pés de Deus as intenções da sua família, a saúde dos seus animais de estimação, o pedido de paz para o mundo, né? A gratidão pelas graças alcançadas. Então acompanhe agora os exemplos do homem de Assis e renove também as suas forças na oração através da nossa novena em honra São Francisco de Assis. Vamos ouvir.

0: Sejam bem-vindos à nossa novena em honra a São Francisco de Assis. Rezemos, pedindo para que, inspirados pelo pobrezinho de Assis, possamos viver a verdadeira alegria em nossa vida cristã. Em nome do Pai, do Filho e do Espírito Santo. Amém. Irmãos e irmãs, que essa novena promova a comunhão dos santos, nos comprometa a vivermos como igreja, na unidade, trazendo o desejo ardente de buscarmos a santidade, pois o Senhor disse: sede santos, como vosso Pai é santo.
1: Senhor Deus, dá-nos

0: Francisco de Assis.
1: E nesse nosso último dia, nono dia da nossa novena, temos como tema São Francisco e a renovação da Igreja. Dos escritos de São Francisco: onde há caridade e sabedoria, não há medo nem ignorância. Onde há paciência e humildade, não há ira nem perturbação. Onde há pobreza e alegria, não há cobiça nem avareza. Onde há paz e meditação, não há nervosismo nem dissipação. Francisco renovou a Igreja através da vivência do Evangelho. Ele nunca teve a intuição de fundar algo, de ser um fundador de uma congregação, de uma ordem religiosa. Ele apenas abdicou de tudo para viver a simplicidade do Evangelho de Jesus. É uma surpresa para ele quando começam a chegar os irmãos. E também, depois de um tempo, chega a primeira irmã, Clara de Assis. Através de uma vida simples e itinerante, ele começa uma renovação da Igreja, não apenas criticando como eram os movimentos heréticos do seu tempo, mas permanecendo fiel à Igreja, pedindo a aprovação do Papa para esse estilo de vida. E o Papa aprova. E assim ele começa essa renovação. E por isso também hoje, nós somos sempre convidados a renovar a nossa vida, a renovar a nossa Igreja, a nossa sociedade, através da simplicidade e da vivência em comunhão com os outros.
0: Onipotente e bom Senhor, a Ti a honra, glória e louvor. Todas as bênçãos de Ti nos vêm e todo o povo Te diz amém.
1: E nesse instante, rezamos então a oração a São Francisco, escrito pelo nosso querido Papa São João Paulo II. Ó São Francisco, estigmatizado no Monte Alverne, o mundo tem saudade de ti. Qual imagem de Jesus crucificado? Tem necessidade do teu coração aberto para Deus e para o homem, dos teus pés descalços e feridos, das tuas mãos transpassadas e implorantes. Tem saudades da tua voz fraca, mas forte pelo poder do Evangelho.
2: Ajuda, Francisco, os homens e as mulheres de hoje a reconhecerem o mal do pecado e a procurarem a sua purificação na penitência. Ajuda-os a libertarem-se das próprias estruturas do pecado que oprimem a sociedade de hoje. Reaviva na consciência dos governantes a urgência da paz entre as nações e entre os povos. Infunda-nos, jovens, o teu vigor de vida, capaz de contrastar as insídias das múltiplas culturas de morte. Aos ofendidos por toda espécie de maldade, comunica, Francisco, a tua alegria de saber perdoar. A todos os crucificados pelo sofrimento, pela fome e pela guerra, reabra as portas da esperança. Amém.
1: Que o Senhor nos abençoe e nos guarde, em nome do Pai, do Filho e do Espírito Santo. Amém.

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0: cheguei.
1: Olá, meu caro ouvinte, estamos juntos para este momento de reflexão, momento despertar para o amor. Desejo a você graça e paz. Gostaria de falar hoje sobre o amor que precisa de tempo. Você é paciente ou impaciente no amor? Quem é impaciente não ama. Ao ouvirmos essa frase, poderíamos pensar, o que tem a ver paciência mesmo com amor? Por que o impaciente é incapaz de amar? Mas o amor tem realmente a ver com esperar, suportar e tolerar. O amante deixa ao amado tempo para crescer. Ele abre mão de modelar o outro a seu próprio gosto. Ele o toma como é. Ele o aceita, ele o tolera com todos os seus pontos fortes e fracos, com seus defeitos e limites. O impaciente tem certas ideias a respeito do outro e acha que este deve imediatamente corresponder a elas. Quando chama a atenção do outro para os defeitos, espera que este os corrija de imediato. Mas esta impaciência mata o amor. É natural, porém, que tenhamos desejos em relação ao amado. Esperamos que continue crescendo e que possa deixar de lado alguns defeitos, mas lhe damos tempo. Esperamos até que chegue o seu tempo. O impaciente acha que o outro poderia modificar-se imediatamente. Bastaria querer que as coisas iriam logo acontecer. Não é verdade. Atrás da impaciência há uma imagem estreita da pessoa. A pessoa tende a funcionar. O impaciente pensa, ela precisa mudar tudo imediatamente. Não se lhe deixa tempo para crescer e amadurecer. Há uma recusa de considerá-la em sua unicidade. Também defeitos e fraquezas podem ser alguma coisa de amorável. Mas isso depende da minha visão. Se eu pacientemente deixar o outro ser como ele é, tomarei sempre mais afeição a ele em sua unicidade. Ele, ela são uma pessoa única. E os defeitos e fraquezas já não serão mais importantes, porque eu não olho para eles em primeiro lugar. Quando o coração se une ao coração do outro, as limitações não perturbam. Praticamos a paciência e nos alegramos no ser do outro. Só quem é paciente consigo mesmo consegue deixar o outro ser o que é e amá-lo da maneira como é. Caro ouvinte, que esta palavra ajude a todos nós a sermos pacientes, a aceitarmos o outro como ele é, a valorizarmos mais as qualidades do que marcarmos os defeitos. Deixemos o outro crescer e assim estaremos amando de verdade.

0: forte abraço. Deus te abençoe e te guarde. Em nome do Pai, do Filho e do Espírito Santo. Amém.
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1: Muito bem, 23 horas 36 minutos pelo horário de Brasília. Eu quero mandar uma boa noite para Maria de Lourdes, de Santana do Ipanema. Muito obrigado pela participação, a gente sempre rezando pelas suas intenções. Para Sebastião também. A Suzete Monte, de Fortaleza, no Ceará. Patrícia Fernandes, de Campina Grande, na Paraíba, também colocando as intenções. Sempre em oração, rezando, viu, gente? Muito obrigado mesmo pela participação de todos vocês. O Adolfo de Santos, a Iraci do Guarujá, a Elane Carla, de Divinópolis, Minas Gerais, a Maria, enfim, muito obrigado. A Simone, também no bairro Sapopemba, São Paulo, muito obrigado pelo carinho. Anderson, de Divinópolis, Maria Conceição, de Santo André, o Sandro, de Santana do Ipanema, Alagoas, tanta gente ligado na programação da Rede Imaculada e rezando conosco também, viu? Pode ter a certeza que a gente está sempre rezando por todas as intenções de vocês, viu? Juntamente com o nosso querido Frei Sebastião Benito Coalho. Maravilha, gente. Daqui a pouquinho ainda no programa, daqui a pouquinho ainda tem o nosso querido Padre Alex Nogueira com o quadro Boa Noite, Meu Jesus. E agora nós vamos ouvir a música O Rio e o Mar, Rosa de Saron e Janaína Santana.

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1: Maravilha, 23:41, a gente segue em oração agora com o nosso querido padre Alex Nogueira.
2: Boa noite, meu Jesus.

Impulsionado pelo amor do coração de Jesus, na noite deste sábado, à luz do Salmo 45, versículos de 2 a 4, nós rezamos: O Senhor para nós é refúgio e vigor, sempre pronto, mostrou-se um socorro na angústia. Assim, não tememos, se a terra estremece, se os montes desabam, caindo nos mares, se as águas trovejam e as ondas se agitam, se em feroz tempestade as montanhas se abalam. Nós depositamos toda a nossa confiança no Senhor. Os montes podem desabar, as águas trovejar, mas o Senhor é o nosso auxílio. E assim, nesta confiança, rezemos juntos. Em nome do Pai, e do Filho, e do Espírito Santo. Amém. Anjo da guarda, minha doce companhia, não me desampare nem de noite nem de dia, até que me entregues nos braços da Virgem Maria. Sob a proteção de nosso anjo da guarda, ao encerrar este sábado, ouçamos a palavra do Senhor. Leitura da primeira carta de São Paulo aos Coríntios, capítulo 10, versículos de 23 a 27. Tudo é permitido, mas nem tudo convém. Tudo é permitido, mas nem tudo edifica. Ninguém busque o seu próprio interesse, mas o do outro. Podeis comer de tudo o que se vende no mercado, sem

e acabassem comprando alguma carne que anteriormente teria sido oferecida em sacrifício aos falsos deuses, ou que eles fossem à casa de pagãos tomar alguma refeição, e assim estavam preocupados: será que esta comida foi ou não foi oferecida aos falsos deuses? Diante desta circunstância, São Paulo afirma: não há nenhum problema de comprar esta carne, de comer o alimento que é servido na casa dos pagãos. Podem ficar tranquilos de consciência, porque os ídolos não são nada. E o cristão tem o Senhor como Deus, o Criador, o Senhor de tudo, do céu e da terra, de todas as coisas que há neste mundo. Por isso, poderiam comer com tranquilidade de consciência. Por isso, São Paulo afirma: no programa de amanhã, nós veremos uma ressalva que São Paulo faz a esta liberdade, porque começa a leitura de hoje falando: tudo me é permitido, mas nem tudo convém. Tudo é permitido, mas nem tudo edifica. Então, em primeiro lugar, no trecho que ouvimos hoje, São Paulo permite que se coma destas carnes. Mas amanhã nós veremos quando não é prudente comer. Vamos agora, ao final deste dia, fazer um exame de consciência. Disse Jesus: amai-vos uns aos outros como eu vos amei. Peço a virtude do amor em minhas orações? Sou invejoso ou ciumento?

Neste sábado, unidos na alegria que vem de Jesus e inspirados na promessa de Nossa Senhora, a Santa Matilde, rezemos as três Ave-Marias pedindo a perseverança final até o último dia de nossas vidas e que Maria, nossa mãe, nos livre de cair em pecado mortal. Pelo poder que o Pai Eterno te concedeu, ó Maria, rezemos. Ave Maria, cheia de graça, o Senhor é convosco. Bendita sois vós entre as mulheres, e bendito é o fruto do vosso ventre, Jesus. Santa Maria, Mãe de Deus, rogai por nós, pecadores, agora e na hora de nossa morte. Amém. Pela sabedoria que Deus Filho te concedeu, rezemos. Ave Maria, cheia de graça, o Senhor é convosco. Bendita sois vós entre as mulheres, e bendito é o fruto do vosso ventre, Jesus. Santa Maria, Mãe de Deus, rogai por nós, pecadores, agora e na hora de nossa morte. Amém. Pelo amor que o Espírito Santo te concedeu, rezemos. Ave Maria, cheia de graça, o Senhor é convosco. Bendita sois vós entre as mulheres, e bendito é o fruto do vosso ventre, Jesus. Santa Maria, Mãe de Deus, rogai por nós, pecadores, agora e na hora de nossa morte. Amém. Por vossa conceição imaculada, ó Maria, purificai nosso corpo e santificai nossa alma. Oremos. Ó Deus, que iluminais a noite e fazeis brilhar a luz depois das trevas, concedei-nos passar esta noite livres do tentador e, ao raiar um novo dia, dar-vos graças em vossa presença. Isto vos pedimos por Cristo nosso Senhor. Amém. O Senhor esteja convosco. Ele está no meio de nós. A nossa proteção está no nome do Senhor, que fez o céu e a terra. O Senhor Jesus Cristo esteja contigo para te proteger. Esteja à tua frente para te conduzir e atrás de ti para te guardar. Olhe por ti, te conserve e te abençoe nesta noite.

0: Amém. E a bênção de Deus Todo-Poderoso, Pai e Filho e Espírito Santo, desça sobre vós e permaneça para sempre. Amém. Com Deus me deito, com Deus me levanto, com a graça divina do Espírito Santo. Abençoada noite a você e sua família.
1: Boa noite, meu Jesus, quero agora despedir-me.
2: Muito bem, valeu, obrigado, muito obrigado, Padre Alex, pela participação aqui no nosso programa, viu? Obrigado também, Renato Figueiredo, na sonoplastia, né, a Quitéria, enfim, a todos os nossos ouvintes que participaram com a gente. Muito obrigado pela audiência e pelo carinho de sempre, tá bom? Eu volto segunda-feira, a partir das 8 da noite, em mais um programa Igreja no Rádio. Gente, obrigado, fiquem com Deus, um excelente final de semana. Salve Maria Imaculada!
3: Nos consagramos ao teu coração, Jesus.

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3: Louvado seja nosso Senhor Jesus Cristo. Salve Maria Imaculada. Eu sou Denis Santos e você continua acompanhando a Igreja no Rádio, sintonizando Rede Imaculada de Comunicação neste domingo, 4 de outubro de 2026, 27º domingo do Tempo Comum. Hoje, memória de São Francisco de Assis, religioso. E na primeira leitura, nós encontramos Isaías, capítulo 5, versículos de 1 a 7, Salmo 79, a vinha do Senhor é a casa de Israel. Segunda leitura de Filipenses, capítulo 4, versículos de 6 a 9. Evangelho de Mateus, capítulo 21, versículos de 33 a 43. Arrendou a vinha e outros vinhateiros. E hoje comemoramos o Dia dos Animais, Dia da Natureza, Dia do Cachorro, Dia do Agente Comunitário de Saúde, Dia do Barman, Dia do Médico do Trabalho, Dia Nacional dos Agentes de Combate às Endemias. E daqui a pouquinho teremos Palavras que Não Passam com Padre Zezinho. Mensagem do Papa Leão XIV. Coroa e louvoração Maximiliano Maria Kolbe. Tudo isso e muito mais no programa de hoje, que está só começando. Fique conosco!
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3: Um grande abraço a você que nos acompanha pela Rádio Santa Cruz, da cidade de Pará de Minas, em Minas Gerais, pelo 100,3 FM. Rádio Esperança FM, da cidade de Novo Horizonte, em São Paulo, pelo 105,5 FM. Web Rádio Nordeste SAT, em Fortaleza, no Ceará. E vamos iniciar o nosso programa com a oração. Tudo pode ser mudado pela oração. E neste dia de São Francisco, rezemos a oração que o próprio Cristo nos ensinou. Pai nosso que estás no céu, santificado seja o vosso nome. Venha a nós o vosso reino, seja feita a vossa vontade, assim na terra como no céu. O pão nosso de cada dia nos dai hoje, perdoai as nossas ofensas, assim como nós perdoamos a quem nos tem ofendido. E não nos deixeis cair em tentação, mas livrai-nos do mal. Amém. Glória ao Pai, ao Filho e ao Espírito Santo, assim como era no princípio, agora e sempre. Amém.

0: E vamos acompanhar agora Palavras que Não Passam com Padre Zezinho.
1: Irmão, irmã, continuemos nossas catequeses. Em termos de catequese de atitudes, somos míopes. Nosso olhar jamais alcançará o suficiente, mas nossa miopia poderá diminuir se buscarmos amplitude e se aceitarmos corrigir nossas lentes. Há um rapaz que me perguntava há muitos anos atrás se eu via tudo com olhar de católico. Lembrei, brincando, que embora minha igreja não fosse um par de óculos, ela me ajudava a ver o mundo melhor do que eu ouvia apenas com meus recursos. Sim, minhas lentes eram de católico, também o meu olhar. Fui batizado não para trocar de óculos a cada nova situação, mas para, mesmo com os meus limites, olhar o mundo com os recursos da minha igreja. Se, para ver melhor, tiver que tomar emprestado algumas lentes, certamente usarei as da Igreja Católica. Elas me servem. Posso até usar outras lentes, mas é nas da Igreja Católica que eu confio. As pessoas olham para o céu, para o mundo, para os outros, para a vida, com olhar crente ou descrente ou indiferente. É sempre uma escolha pessoal. Cantem comigo.

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1: E vamos agora acompanhar a mensagem do Papa Leão XIV. Confiar em Deus é reencontrar, tal como Francisco e Clara, um mundo de irmãos e irmãs, a valorizar e a servir, não a explorar nem a dominar. Um mundo não para defender, mas para abraçar. E vamos ouvir Oração de São Francisco com Adriana Arides, Eliana Ribeiro, Guilherme Sá e irmã Kelly Patrícia, Padre Fábio de Melo e Padre Marcelo Rossi. Daqui a pouquinho, coroa em louvor a São Maximiliano Maria Kolbe.

da vossa paz. Onde houver ódio, que eu leve o amor. Onde houver ofensa, que eu leve o perdão. Onde houver discórdia, que eu leve a união. E onde houver dúvida, que eu leve a fé.

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1: Estamos de volta na Rede Imaculada, o Evangelho em primeiro lugar. Um grande abraço a você, meu irmão, minha irmã, que nos acompanha pela Web Rádio Criativa da cidade de Brumado, na Bahia. Rádio Pajeú, da cidade de Afogados da Engazeira, em Pernambuco, pelos 99.3 FM. E Web Rádio Jesus Pão da Vida, de Londrina, no Paraná. E agora vamos rezar a coroa em louvor a São Maximiliano Maria Kolbe.
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1: Coroa e louvor a São Maximiliano Maria Kolbe. Rezemos agora a coroa e louvor a São Maximiliano Maria Kolbe, percorrendo o caminho do martírio deste grande santo, fundador da Milícia da Imaculada. Iniciemos em nome do Pai, do Filho, do Espírito Santo. Amém. Lembrai-vos, ó Puríssima Virgem Maria, que jamais se ouviu dizer que algum daqueles que tem recorrido à vossa proteção, implorado o vosso auxílio, reclamado o vosso socorro, fosse por vós desamparado. Animado, pois, com igual confiança a vós, Virgem das Virgens, como a mãe recorro, a vós me aproximo, e gemendo sob o peso dos meus pecados, me prostro aos vossos pés. Não desprezeis as minhas súplicas, ó Mãe do Filho de Deus, mas antes as atendei e ouvi propícia. Amém. Rezemos nesta primeira invocação por todos os mílites que se dedicam a esta obra de evangelização. São Maximiliano Maria Kolbe, rogai por nós. Ó Maria concebida sem pecado, rogai por nós que recorremos a vós, e por todos quantos não recorrem a vós, especialmente pelos inimigos da Santa Igreja, e por todos quantos são a vós recomendados. Nesta segunda invocação, rezemos por todos os colaboradores que estão conosco neste momento. São Maximiliano Maria Kolbe, rogai por nós. Ó Maria concebida sem pecado, rogai por nós que recorremos a vós, e por todos quantos não recorrem a vós, especialmente pelos inimigos da Santa Igreja, e por todos quantos são a vós recomendados. Nesta terceira invocação, rezemos pelas intenções dos voluntários e representantes. São Maximiliano Maria Kolbe, rogai por nós. Ó Maria concebida sem pecado, rogai por nós que recorremos a vós, e por todos quantos não recorrem a vós, especialmente pelos inimigos da Santa Igreja, e por todos quantos são a vós recomendados. Rezemos nesta quarta invocação pelos funcionários, por todos os seus familiares. São Maximiliano Maria Kolbe, rogai por nós. Ó Maria concebida sem pecado, rogai por nós que recorremos a vós, e por todos quantos não recorrem a vós, especialmente pelos inimigos da Santa Igreja, e por todos quantos são a vós recomendados. Nesta quinta invocação, rezemos pelas intenções dos que sofrem, dos enfermos. São Maximiliano Maria Kolbe, rogai por nós. Ó Maria concebida sem pecado, rogai por nós que recorremos a vós, e por todos quantos não recorrem a vós, especialmente pelos inimigos da Santa Igreja, e por todos quantos são a vós recomendados. Nesta sexta invocação, rezemos pela Santa Igreja, pela Igreja Evangelizadora, pela Igreja Viva. São Maximiliano Maria Kolbe, rogai por nós. Ó Maria concebida sem pecado, rogai por nós que recorremos a vós, e por todos quantos não recorrem a vós, especialmente pelos inimigos da Santa Igreja, e por todos quantos são a vós recomendados. Nesta sétima invocação, rezemos pelo Santo Padre, o Papa Leão XIV, São Maximiliano Maria Kolbe, rogai por nós. Ó Maria concebida sem pecado, rogai por nós que recorremos a vós, e por todos quantos não recorrem a vós, especialmente pelos inimigos da Santa Igreja, e por todos quantos são a vós recomendados. Nesta oitava invocação, rezemos pelos nossos governantes, São

0: Uma Voz, Recomendados. Nesta décima invocação, rezemos pela conversão dos pecadores. São Maximiliano Maria Kolbe, rogai por nós. Ó Maria concebida sem pecado, rogai por nós que recorremos a vós, e por todos quantos não recorrem a vós, especialmente pelos inimigos da Santa Igreja, e por todos quantos são a vós recomendados. Nessa 11ª invocação, rezemos pelos projetos da Milícia da Imaculada. São Maximiliano Maria Kolbe, rogai por nós. Ó Maria concebida sem pecado, rogai por nós que recorremos a vós, e por todos quantos não recorrem a vós, especialmente pelos inimigos da Santa Igreja, e por todos quantos são a vós recomendados. Nesta 12ª invocação, rezemos por todos os evangelizadores. São Maximiliano Maria Kolbe, rogai por nós. Ó Maria concebida sem pecado, rogai por nós que recorremos a vós, e por todos quantos não recorrem a vós, especialmente pelos inimigos da Santa Igreja, e por todos quantos são a vós recomendados. Nesta 13ª invocação, rezemos por todos os consagrados à Imaculada. São Maximiliano Maria Kolbe, rogai por nós. Ó Maria concebida sem pecado, rogai por nós que recorremos a vós, e por todos quantos não recorrem a vós, especialmente pelos inimigos da Santa Igreja, e por todos quantos são a vós recomendados. Nesta 14ª invocação, rezemos em gratidão a você, que colabora com esta obra, e agradecendo a todas as graças que recebemos através dos meios de comunicação. São Maximiliano Maria Kolbe, rogai por nós. Ó Maria concebida sem pecado, rogai por nós que recorremos a vós, e por todos quantos não recorrem a vós, especialmente pelos inimigos da Santa Igreja, e por todos quantos são a vós recomendados. Oremos, ó Deus, que deste à Igreja e ao mundo São Maximiliano Maria Kolbe, sacerdote e mártir, ardente de amor pela Virgem Imaculada, inteiramente dedicado à missão apostólica e ao heróico serviço ao próximo, pela sua intercessão, concedei-nos sem reservas para o bem da humanidade, imitar na vida e na morte o Cristo teu Filho. Amém. E agora vamos à bênção com o guardião internacional do carisma da Milícia da Imaculada, Frei Sebastião Benito Coalho.
1: Ouvindo as suas intenções, creio que Deus Todo-Poderoso olha para você com tanto amor. E a Virgem Santíssima está recebendo com alegria os teus pedidos. Tenho certeza que Maximiliano Kolbe está te sorrindo, intercedendo para que você possa conseguir tudo aquilo que você pediu nesta oração. Eu te abençoo, em nome do Pai, do Filho e do Espírito Santo. Amém.
0: São Maximiliano Maria Kolbe, incansável apóstolo da Imaculada, mártir da caridade, patrono dos nossos difíceis tempos, rogai por nós.

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5: Eu te louvarei, Senhor, com todo o meu coração. Contarei todas as tuas maravilhas. Em ti me alegrarei e saltarei de prazer. Cantarei louvores ao teu nome, ó Altíssimo. Salmo 9.
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3: Estamos de volta na Rede Imaculada, o Evangelho em primeiro lugar. Um abraço para você que nos acompanha pela Rádio Cultura FM de Ituverava, em São Paulo, pelos 91.3 FM. Rádio Alvorada FM da cidade de Londrina, no Paraná, pelo 106.3 FM. Meu irmão e minha irmã, neste momento, vamos acompanhar a novena em louvor a Nossa Senhora da Conceição Aparecida, Rainha e Padroeira do Brasil, com a participação de Frei Gustavo Jonas.
4: Queridos irmãos, queridas irmãs, salve Maria Imaculada. Sejam todos bem-vindos à nossa novena de Nossa Senhora Aparecida. Vamos pedir a sua intercessão materna por nós e por todo o povo brasileiro. Iniciemos em nome do Pai, do Filho e do Espírito Santo. Amém. Ó querida Mãe Aparecida, vós que tendes sempre os olhos voltados para nós, acolhei nossa oração nesta novena. Sois Mãe bondosa, que nos toma pela mão e nos conduz a Jesus. Guardai-nos no vosso amor, preservai-nos do mal, e dai-nos a graça de caminhar com fé e esperança, até o dia em que possamos vos louvar no céu. Amém.
5: Livrai-nos de todo o pecado que nos afasta de vosso Filho Jesus. Guardai-nos dos perigos da alma e do corpo. Protegei-nos contra todo o mal e conduzi-nos no caminho da fé, até o dia em que possamos contemplar-vos na eternidade. Amém.
4: Nosso segundo tema é o milagre das velas. Numa noite de sábado, devotos rezavam o terço diante da pequena imagem de Nossa Senhora Aparecida. Em certo momento, todas as velas se apagaram, mergulhando o grupo na escuridão. Quando uma devota foi reacendê-las, para surpresa de todos, as velas se acenderam sozinhas. O espanto se transformou em fé viva. Quem duvidava, passou a acreditar, pedindo perdão à Mãe Aparecida. Em nossa vida, em nossa caminhada, muitas vezes as velas se apagam. Nós estamos na escuridão, parece que não tem sentido, não vai ter a resposta necessária. Mas aí devemos voltar o olhar para a Mãe de Deus, Nossa Senhora Aparecida, que sempre vem recorrer os seus filhos. E ela traz a luz da fé, traz a luz que é o próprio Cristo e ilumina a nossa vida. Nesse segundo dia da novena, faça esse pedido, faça essa oração. Aonde você deseja que Maria leve luz? Aonde na sua vida está precisando da luz da fé, a luz que vem de Nossa Senhora? Peça a ela, tendo a certeza que Maria sempre vem recorrer os seus filhos.
5: Mãe Aparecida, ensinai-nos a amar. Guia-nos com teu olhar. Acolhe-nos em teu coração. Leva-nos sempre a Jesus, nosso irmão.
4: Ave Maria, cheia de graça, o Senhor é convosco. Bendita sois vós entre as mulheres e bendito é o fruto do vosso ventre, Jesus.
5: Santa Maria, Mãe de Deus, rogai por nós, pecadores, agora e na hora de nossa morte. Amém.
4: Glória ao Pai, ao Filho e ao Espírito Santo, como era no princípio, agora e sempre. Amém. Oração final. Ó Nossa Senhora Aparecida, Mãe amada e protetora do vosso povo, recebemos com gratidão vossa presença materna nesta novena. Confiamos a vós nossas famílias, nossas alegrias e nossas dores. Guardai-nos sempre no caminho da fé e da esperança. Ensinai-nos a viver na caridade e a sermos testemunhas do amor de Cristo no mundo. Permanecei conosco em todos os momentos de nossa vida e acolhei-nos um dia na eternidade feliz junto ao vosso Filho Jesus. Amém. Nossa Senhora Aparecida, rogai por nós. O Senhor esteja convosco, Ele está no meio de nós. Abençoa-vos o Deus Todo-Poderoso, Pai, Filho, Espírito Santo. Amém.

Hoje é domingo, dia de louvar e agradecer a Deus pela semana que se passou e a nova semana que vamos viver amanhã. Então vamos conferir belas canções que vão nos ajudar a rezar esta linda canção. Vamos ouvir Eu Nunca Te Vi, com Adriana Mello. Na sequência, Na Vida Tudo Passa, com Maria do Rosário.

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E para você que vai colaborar conosco, vamos oferecer a Nós Descei, com Laércio Oliveira, e Oração pela Paz com Padre Joãozinho e Cidinha Moraes. Música.

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5: Senhor meu Deus, em ti confio. Salva-me todos os que me perseguem e livra-me, para que ele não arrebate a minha alma como o leão, despedaçando-a, sem que haja quem a livre. Salmo 7.
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8: Vamos juntos, eu e você, na Rede Imaculada, o Evangelho em primeiro lugar. Vamos acompanhar Caminhando com Maria, com Padre José Allen.
9: A paz esteja com você. Espero que o caminho com Maria esteja fortalecendo a nossa fé, na esperança, no amor. Maria estava presente no início do ministério público de Jesus. Desde o primeiro milagre dele em Caná da Galileia, ela estava e seguiu Jesus quando ele falava palavras de vida eterna, realizava milagres e chamava os seus discípulos. Do mesmo modo, todos nós, como cristãos, devemos ver os milagres espirituais e as graças realizadas por meio de Jesus entre nós, seguindo o exemplo e testemunho de Maria. Há muito que aprender daquele modelo de perfeição que é a vida de Maria durante o ministério de Jesus. Nesse momento, Maria manifestou o seu testamento de fé e de amor ao proclamar: "Fazei tudo o que ele vos disser." Essa é a missão de Maria e o que ela nos orienta para vivermos uma nova vida: seguir Jesus. E é um testemunho da sua vida. Ela, sendo mãe, também se tornou discípula do seu filho. Assim como Jesus transformou a água em vinho, isso expressa que seguir Jesus como Maria nos chama a viver, a transformar a nossa vida, em sermos novas pessoas. Fazer a vontade de Deus seguindo Jesus, assim como Maria, que sendo mãe, é o que significa ser realmente um cristão, um autêntico discípulo de Cristo. Aquele acontecimento das bodas de Caná simbolizam que seguir Jesus é uma verdadeira festa de transformação do pecado para a graça, do homem velho no homem novo. E assim, aprendamos com Maria, como ela diz, fazer o que Jesus disse, como um testemunho. Ela, em primeiro lugar, mesmo falando, ela faz o que Jesus ensinou. Por isso, a presença de Maria é realmente uma inspiração para nos educar no caminho da fé, da esperança e do amor.

E agora na Rede Imaculada você ouve Proclamam a Vossa Glória, com Vida Reluz e na sequência Saudade de Ti, com Davidson Silva e DBA Stage.

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Para você que vai colaborar conosco, vamos oferecer Confiantes na Bondade de Deus, com Paulus. Ele vive em nós, Ministério Vida e Comunhão. Daqui a pouquinho, melhores momentos da nossa programação. Música.

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4: Senhor, guia-me na tua justiça, por causa dos meus inimigos. Endireita diante de mim o teu caminho, porque não há retidão na boca deles. As suas entranhas são verdadeiras maldades. Salmo 5.
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3: 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E agora vamos conferir os melhores momentos da nossa programação da Rede Imaculada de Comunicação.
4: Como retomar a intuição evangélica de Francisco a partir do seu exemplo para atualizar nos dias atuais a espiritualidade franciscana? Frei Carlos, seja muito bem-vindo.
5: Olá, Núria, paz e bem, que bom estar com você hoje. Nesse mundo líquido que nós estamos vivendo, se a gente perceber bem as mudanças que houveram na nossa época, e muitos dizem, né, os documentos da Igreja não diz as mudanças que aconteceram, mais do que isso, nós estamos numa mudança de época, que os paradigmas, o modelo de vida, a forma de viver a vida, houve realmente uma transladação aí de 360 graus. Como então, nesse sentido, a espiritualidade franciscana pode nos ajudar? Pensemos bem, né, nos novos modelos de vida que existem hoje, novas formas de pensamentos, nós que temos um pouquinho mais de experiência e tempo de vida. A Igreja Católica, por exemplo, pensar na evangelização nesse sentido, a Igreja Católica, 30, 40 anos atrás, era hegemônica. Hoje, quantos pensamentos religiosos existem? Quantas igrejas existem? A Igreja já não é mais hegemônica com aquela força que tinha. Tudo isso nos afeta, tudo isso vem até nós, né? A mudança de modos de vida, pensemos no mundo da família, quantas mudanças que houveram, como hoje conviver com essas realidades sem nos fecharmos em nós mesmos e como muitas vezes até nos perdermos em nós mesmos nesse sentido, né? No mundo do trabalho, nós estamos no grande ABC paulista, a gente pensar bem, né, aqui o nascimento do sindicalismo, o nascimento até de um partido político, hoje com esses trabalhos mais informais, olha a relação de trabalho como mudou, como a concepção de vida teve um outro olhar, uma nova maneira, e é nesse mundo que nós estamos, né? Nas relações, hoje, por exemplo, o mundo da tecnologia, tantas mudanças positivas, hoje uma pessoa lá no Japão pode, se estivéssemos gravando isso aqui, ver ao vivo o que nós estamos falando, diretamente, né? Pensemos agora a Copa do Mundo, né? Não só mais as mídias tradicionais, mas essas novas mídias que pensemos na transmissão dos jogos, tudo isso, quantas evoluções positivas e também quantos desafios que temos perante essa realidade que nos cerca. Como então pensarmos, né, nesse sentido, e, na espiritualidade franciscana, ajudar aqui, encarnando-se na nossa realidade, tenhamos uma atitude evangélica, uma atitude a partir daquilo que Deus deu para nós como dom, que foi a espiritualidade franciscana, numa pessoa bem concreta, Francisco de Assis. Até do lado pessoal, né? Nós sabemos, por exemplo, que muitos dos nossos ouvintes já são pessoas idosas. Como conviver com, na vida, com uma mudança tão, tão impactante? Forças que eu tinha, hoje eu não tenho mais. As habilidades que eu tinha, hoje eu não tenho mais. Como viver amargurado, né? No primeiro encontro, quando nós fizemos essa questão da como a espiritualidade franciscana ajudar-nos a caminhar, falávamos sobre isso, né? As crises que advêm à nossa vida é a possibilidade de enxergarmos caminhos. É isso que nós vamos fazer hoje, nesse sentido, né? Então, perante essa realidade, somos chamados a fazer nossa saída, o êxodo, como falamos nos dois encontros passados, a dimensão da pobreza. Caminhar na esperança em Deus, nele colocarmos a nossa esperança. Então, esse êxodo como uma dispara, regressar ao ponto de partida. Aqui um grande perigo nosso, né, nesse tempo com tantas mudanças e mais numa mudança de época, queremos nos aprisionarmos naquilo que é do passado. Isso serve até mesmo para a nossa rádio, né, que está hoje passando por algumas situações. Como responder a esse tempo hoje, não ficando aprisionado naquilo que já foi? Aquilo que já foi, foi um tesouro. Hoje, como atualizarmos a forma de estarmos desse mundo, não a partir do passado, agradecidos por esse passado, mas vivendo a partir desse presente, né? Então, não é o regressar ao ponto de partida, né? Mas sim caminharmos em frente. Então, o êxodo é sair e destruir as pontes por onde já se passou, agradecido ao que já se passou. Andar sempre em frente até chegar à meta onde Deus queira nos conduzir. Por isso que a nossa esperança é em Deus, né? Onde Deus quer nos levar, dentro desse nosso tempo, dentro dessa nossa realidade, dentro dos desafios atuais que vivemos, né? É Ele quem nos guia, essa é a nossa certeza. E por que que falamos isso, né? Isso é a experiência de Francisco de Assis. É aquele itinerante que, em todos os momentos de sua vida, é em Deus que ele encontra a confiança. É avançar sem ter saudades do passado, né? Olhando também para dentro da igreja, nós que estamos diretamente dentro das pastorais, né, dentro dos movimentos, qual é a grande segurança que temos? O passado. Mas esse passado responde à atualidade? Responde ao hoje? Quantas vezes ouvimos, né? Mas sempre nós fizemos assim, sempre nós foi desta maneira que nós agimos, né? Então é importante para nós pensarmos, né, o que temos é o hoje. E isso também faz até parte da espiritualidade franciscana. Isso é a pobreza. O que nós temos é o que nós, da onde nós partimos. É da onde nós vamos agir, cair no saudosismo, cair, sempre foi assim, antes era dessa maneira, acaba nos paralisando, né? Quando eu dizia sobre essa dimensão dos mais idosos, né? Que às vezes já faltam algumas forças, aparecem no corpo alguns sinais de debilidade. Se parar nisso, com certeza é buscar um fim muito amargurado. Ao contrário, partir da onde somos e exercer nosso protagonismo com a esperança em Deus, seguimos em frente, né? Então, como derrubar pontes que ligam ao passado, mas e ameaçam a ruína, né? Sem renunciar à nossa memória. Olha que interessante essa pergunta, né? Como derrubar as pontes, mas sem renunciar à nossa memória, ao nosso passado. Isso também faz parte da vida, seguir em frente, né? Então, em todos os tempos da vida, pode ser de formas diferenciadas. É preciso viver a partir da esperança no amor, construindo o futuro, Então, é não se aprisionar e, ao mesmo tempo, seguir em frente, caminhar.
4: É, os tempos de hoje, eles não estão fáceis. Crises, guerras, e tem um porém aí que a gente tem a tendência de aumentar, maximizar tudo, né? Sobretudo os problemas. E Francisco, ele não procurou respostas complexas para os desafios do seu tempo. Já nós estamos com esse problema. Ele escolheu ouvir a voz de Deus, acolher os mais pobres, respeitar a criação, construir relações de fraternidade. E tudo que nós não fazemos hoje, inclusive, estamos nos afastando de Deus. A vida de Francisco, ela nos desafia todos os dias a perguntar como é que a gente pode hoje atualizar essa mesma intuição evangélica diante das transformações dessa sociedade que a gente vive. Aí eu pergunto para o senhor, quais são as tentações que nos tiram, que nos afastam do evangelho, que nos afastam de Deus em tempos atuais?
5: Então, uma delas, a primeira é a passividade, né? Esperar que as coisas aconteçam. Esperar não é parar, é avançar. A passividade é deixar que aquela realidade, que muitas vezes é adversa, tomar conta da nossa vida e nós não exercermos o nosso protagonismo, aquilo que podemos fazer para começar um processo de transformação. Então, a passividade acaba nos anulando. A passividade não deixa a gente até mesmo viver a partir da esperança. Estamos assim, iremos morrer assim. Então, é próprio do humano, né? É a gente seguir, ter a esperança de seguir em frente. Por isso, né, a dimensão da fé, o Senhor dá-nos as mãos e Ele nos ampara sempre que nos pomos a andar, nos colocamos no caminho. É muito interessante isso, né? Os discípulos de Emaús, voltando para Emaús, saindo de Jerusalém, é um êxodo que parte para a morte. É deixar com que aquela realidade de morte tome conta do coração. Jesus, ao contrário, os anima para eles retornar da onde eles vivenciaram a dor e vivenciaram a desesperança, para ali anunciar: nós temos esperança, e é nele que nós temos a esperança, né? Esse Deus, então, que nos acolhe, esse Deus que nos ajuda, ele pede a cada um de nós para pormos em prática, quanto possível, formas novas e inéditas do ser e de atuar a partir de agora, sem mais atrasos. Então, o pedido de Deus é que nós exerçamos o nosso protagonismo. Pensamos, por exemplo, né, numa igreja onde, numa realidade onde está totalmente tudo envelhecendo, tanto as estruturas físicas como também as pessoas. Se a gente agarrar na mão um do outro e dizer vamos morrer assim, o fim está próximo. Se ao contrário, crer que a palavra de Deus, aquele que caminha conosco, é a nossa força, e buscar, como diz aqui, né, a partir daquilo que é possível, não do que é impossível, mas daquilo que é possível, o que podemos fazer, né? Aqui entra, Núria, às vezes eu fico meio indignado também com uma mentalidade religiosa, né? Deus proverá. Como isso às vezes me irrita? Porque assim, Deus proverá. E a nossa parte? E o que podemos fazer? Quais atitudes que temos, devemos, se dá para... Não tem água, se dá para a gente recolher um pouco da água de chuva, é isso que nós podemos fazer. E é crer em Deus. Vamos fazer isso. Agora, ficar de braços cruzados, ou colocando em tudo em Deus, Deus proverá, e depois, ou se não, a passividade perante a realidade, você está esperando é a morte. Sinto muito, perdão, mas é isso que você está esperando, né? E é isso que virá. Então, nosso tempo é de mudanças, de desafios. É então urgente fazer uma leitura do fenômeno cultural, do tempo que estamos. Não viver na obtusidade, ontem foi assim, e hoje também devemos repetir, é ver essa realidade e agir a partir da espiritualidade que temos dentro desse mundo no qual nos interpela, né, e até nos desafia. Então, é um tempo de discernimento. É interessante a igreja quando fala em sinodalidade, né, onde os irmãos de mãos dadas, como lá no Concílio de Jerusalém, Paulo, Barnabé, Tiago, Pedro, buscam caminhos para que a evangelização siga em frente e não fique num problema. É discernimento, não só intelectual e emotivo, mas vital, que toque a vida. É isso que nós vamos fazer. É isso que o Espírito sopra. E isso dentro de um caminho todo dialogal, comunitário, né? Isso é muito franciscano. Isso é muito próprio da nossa espiritualidade. Na verdade, é muito próprio do Evangelho, né? É o Evangelho vivo que nos evoca a viver assim. Então, é um tempo de entendermos a realidade do mundo, de avanço para o interior da história, avançar e não ficar parado, mas e seguir. E nisso leva, então, a um enriquecimento rico, né? É um enriquecimento de todos. Como isso é bonito. Isso é o franciscanismo. É interessante, né? A gente olhar no tempo de Francisco, a forma de evangelizar eram os mosteiros. Como é que Francisco intuiu? Vamos levar o evangelho. Aonde que é o nosso mosteiro, onde que é o nosso convento? É o mundo. E aí começou a itinerância.
4: Eu queria agradecer a participação do Frei Carlos Alberto de Queiroz, franciscano menor conventual, pároco e reitor do Santuário Senhor do Bonfim, em Santo André, mais uma vez pela sua participação aqui na nossa Rede Imaculada. Frei Carlos, muito obrigada.
5: Eu que agradeço, Núria. Um abraço a todos vocês. Deus abençoe a cada um. Paz e bem.
4: Paz e bem.

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Daqui a pouquinho, partilha da palavra com Dom Pedro Carlos Cipollini. E na sequência, Despertai para o Amor com Padre Ezequiel Dalpozo. E vamos ouvir Ministério da Bondade, Edson Diniz. E Permanece Fiel com Netinho.

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6: 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Vamos acompanhar agora a homilia do dia com Dom Pedro Carlos Cipollini, bispo da Diocese de Santo André.

Queridos irmãos e irmãs, paz e alegria do Senhor na vida de cada um de vocês que estão aqui me ouvindo. Hoje é dia 4 de outubro, 27º domingo do tempo comum. E hoje nós celebramos também um grande santo, São Francisco de Assis. Convido vocês para, junto comigo, refletirmos o Evangelho do dia. Sou Dom Pedro Spolini, bispo de Santo André, e quero, junto com vocês, com muita simplicidade, partilhar esta reflexão. É o Evangelho de São Mateus, capítulo 21, versículos de 33 a 43. Vamos ouvir o que Jesus nos diz. Abramos o nosso coração. Escutem outra parábola, disse Jesus. Um proprietário plantou uma vinha, cercou com um muro, construiu nela um tanque para pisar a uva e ergueu uma torre de vigia. Arrendou a vinha a uns agricultores e viajou. Quando chegou o tempo da colheita, enviou seus servos aos agricultores para receber sua parte nos frutos. Mas os agricultores agarraram os servos, espancaram um, mataram o outro e apedrejaram o terceiro. Enviou de novo outros servos em número maior que os primeiros. Mas eles os trataram da mesma forma. Finalmente enviou-lhes o seu próprio filho, pensando: ao meu filho eles respeitarão. Mas os agricultores, ao verem o filho, disseram entre si: esse é o herdeiro, vamos matá-lo e a herança dele será nossa. Então o agarraram, o arrastaram para fora da vinha e o mataram. Quando o dono da vinha vier, o que fará com esses agricultores? Responderam-lhe: mandará matar de modo violento esses malvados. E arrendará a vinha a outros agricultores que lhe entregarão os frutos no tempo certo. Jesus lhes disse: vocês nunca leram isto nas Escrituras? A pedra que os construtores rejeitaram tornou-se a pedra que sustenta a construção. Pelo Senhor foi feito isto e é maravilhoso aos nossos olhos. Por isso eu lhes digo: o reino de Deus será tirado de vocês e será entregue a um povo que o fará frutificar. Palavra da salvação. Meus irmãos e irmãs, esta passagem do Evangelho também, em parábolas, Jesus compara, faz uma comparação, né? A parábola é uma comparação através de um fato, de uma história que se conta. Então Jesus nos surpreende com muita frequência com essa parábola também. É o caso, né, de se perguntar o que ela nos diz. Ela critica as autoridades de Jerusalém, em geral os latifundiários, aqueles grandes proprietários de terra, como tem aqui no Brasil, né? Que eram lá do tempo de São Mateus, também tinha isso, que aproveitam da sua autoridade para se apropriar da vinha dos legítimos donos, os pequenos proprietários, né? Ninguém pode se comportar como proprietário de terras, excluindo os outros. A terra pertence a Deus. Mas nesta parábola está sintetizada a história dos profetas, de Jesus e dos apóstolos, né? Muitos deles rejeitados, condenados por aquele povo escolhido por Deus, né? O povo da antiga aliança que Deus escolheu, seguiu, preparou para receber o Messias. Então esse povo, né, era como que a vinha que Deus confiou àqueles que dirigiam o povo. Mas eles, ao invés de preparar o povo para receber o Salvador, que era Jesus, eles não fizeram corretamente.
porque ao invés de preparar o povo para receber Jesus, preparou o povo para rejeitar Jesus, né? Deixando de lado o aspecto histórico, literal, a parábola questiona também a nós, a partir desse questionamento que Jesus coloca àquelas autoridades que ouviam, né? Pois nos foi confiado o reino de Deus, nós somos o novo povo de Deus, a igreja, aqueles que acreditam, que acolhem Jesus, né? E nós temos compromisso de produzir frutos e entregar os frutos ao dono da vinha, que é Deus. E quais são os frutos? As boas obras. Jesus não acusa a vinha, o povo, por não produzir frutos, mas os que são responsáveis pelo povo, que governam através da injustiça, da exploração, da corrupção, e que arruinam também a mentalidade e a cultura do povo, e que não permite que ele cresça, né? Então, fazer parte do povo de Deus, que é a vinha do Senhor, não é um privilégio só, mas é um compromisso de produzir frutos de justiça, fraternidade, solidariedade. E aí, cada um tem mais ou menos responsabilidade. Os que governam têm mais responsabilidade, deverão prestar mais contas a Deus. Deus cuida com amor e carinho do seu povo e espera dos responsáveis a mesma atitude, que as autoridades imitem Deus no cuidado com o povo, no serviço. Então, a missão das autoridades é cuidar do povo e não explorá-lo. E nesta época de eleição, nesse dia de eleição, né, que hoje nós estamos elegendo os governantes, aqueles que irão dirigir o povo, que nós possamos eleger pessoas que colaborem para o crescimento e o bem-estar do povo, que promovam o bem comum e não que promovam seus próprios interesses, explorando, corrompendo, descumprindo as leis. Todos esses deverão prestar contas a Deus. Não é só a história, a justiça, mas a justiça de Deus. É isso que o Evangelho nos mostra. E nós, se elegermos pessoas ruins, também somos responsáveis. Por isso, o voto é uma responsabilidade de todos. E os cristãos não fogem desta responsabilidade. Vamos pedir a luz do Espírito Santo para elegermos aqueles que realmente merecem ser elegidos e que vão cumprir não só as leis da nação, mas a vontade de Deus, que é que todos tenham vida e vida plenamente. Queridos irmãos e irmãs, muito bem, hoje às 8h30 eu estarei na comunidade São Francisco de Assis, na paróquia Nossa Senhora do Paraíso, Forania Santo André Centro, para a celebração da festa do padroeiro daquela comunidade. Uma comunidade dinâmica, muito viva, que eu já tive ocasião de visitar outras vezes e que hoje irei visitar novamente. E na parte da tarde, às 18 horas, estarei na paróquia São Francisco de Assis, da Forania São Caetano do Sul, também para celebrar, junto com esse querido povo dessa paróquia, a festa do padroeiro São Francisco. E vamos pedir a intercessão desse grande santo para que tenhamos uma sociedade fraterna. São Francisco é o santo da fraternidade. Deus é Pai, somos todos irmãos. Frater quer dizer irmão. Frei quer dizer irmão. A fraternidade que o Pai do Céu deseja de nós. E agora a bênção de Deus a todos, para que cumpramos na nossa vida a sua palavra. Senhor esteja convosco, Ele está no meio de nós. Abençoe-vos o Deus Todo-Poderoso, Pai, Filho, Espírito Santo. Fique com Deus.

0: E vamos acompanhar o Despertai para o Amor com Padre Ezequiel Dalpozo.
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Olá, minha amiga ouvinte. Esse é o momento Despertai. Que bom que estamos juntos mais uma vez. Eu espero que também você nos ajude a divulgar para que outras pessoas escutem nesta emissora, nesta mesma hora. E assim nós vamos ajudando a anunciar a palavra, o pensamento, a mensagem de esperança. Queria falar hoje sobre a importância de questionar o relacionamento. O que significa isso? Seja num relacionamento que nem mesmo começou, num relacionamento que já vem há muitos anos sem sair do lugar, num relacionamento que se mostra falido, não continue a viver de ilusões, tome alguma decisão, busque o diálogo, converse sobre as coisas que incomodam, encare a realidade, veja se o seu relacionamento está ajudando a se sentir verdadeiramente vivo, viva. Estar ao lado de alguém e manter esse relacionamento não isenta você e o seu parceiro de se questionarem. Qual é a questão que tem que fazer? O que esse relacionamento tem trazido para a nossa vida? É um grande engano não querer dizer aquilo que se sente para tentar manter um relacionamento tranquilo. Alguns chegam a optar pelo silêncio. Então eles dizem, é melhor eu não dizer nada. Que grande engano. No desejo de manter a paz sonhada ou pelo medo da verdade que só o diálogo pode revelar, deixaram-se conduzir para um divórcio emocional. Estão divorciados, mas juntos. E as pessoas que se sentem presas em casamentos infelizes costumam se sentir miseráveis. Os casamentos que duram nem sempre são desprovidos de conflitos. Alguns casais brigam, mas também cobrem um ao outro de afeto. Outros casais nunca levantam a voz, mas também raramente elogiam ou acariciam um ao outro. Se a gente pergunta a casais de uma relação duradoura qual o segredo, um dos segredos é conversar sobre tudo. Questione o seu relacionamento. Os tombos mais altos são aqueles que nunca ventilaram a hipótese de uma decepção ou ruptura. Parta da realidade, pois ninguém neste mundo está imune a quedas. Para que um dia você não repita aquela costumeira frase: achei que isso nunca ia acontecer comigo. Dialogue, questione o

Esse foi o Padre Ezequiel Dalpozo com o quadro Despertai para o Amor. E agora você ouve Ave Maria com Padre Cleidmar, Pão da Vida com Padre Jonas Abibi.

0: 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Daqui a pouquinho vamos acompanhar e rezar o Terço da Divina Misericórdia.
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Espírito Santo. Amém. Pai nosso que estais no céu, santificado seja o vosso nome. Venha a nós o vosso reino, seja feita a vossa vontade, assim na terra como no céu. O pão nosso de cada dia nos dai hoje. Perdoai-nos as nossas ofensas, assim como nós perdoamos a quem nos tem ofendido. E não nos deixeis cair em tentação, mas livrai-nos do mal. Amém. Ave Maria, cheia de graça, o Senhor é convosco. Bendita sois vós entre as mulheres, e bendito é o fruto do vosso ventre, Jesus. Santa Maria, Mãe de Deus, rogai por nós, pecadores, agora e na hora de nossa morte. Amém. Creio em Deus Pai Todo-Poderoso, Criador do céu e da terra, e em Jesus Cristo, seu único Filho, nosso Senhor, que foi concebido pelo poder do Espírito Santo, nasceu da Virgem Maria, padeceu sob Pôncio Pilatos, foi crucificado, morto e sepultado, desceu à mansão dos mortos, ressuscitou ao terceiro dia, subiu aos céus, está sentado à direita de Deus Pai Todo-Poderoso, de onde há de vir a julgar os vivos e os mortos. Creio no Espírito Santo, na Santa Igreja Católica, na comunhão dos santos, na remissão dos pecados, na ressurreição da carne, na vida eterna. Amém.

0: Primeiro mistério. Meditamos sobre a oração e a agonia de nosso Senhor Jesus Cristo no Horto das Oliveiras.
1: Nesse momento, surgiu diante dos olhos da minha alma uma visão que era como de nosso Senhor no Jardim das Oliveiras. Primeiramente, os sofrimentos físicos e todas as circunstâncias que o agravavam. Em seguida, os sofrimentos espirituais em toda a sua extensão, e ainda aqueles dos quais ninguém saberá. Essa visão englobava tudo: julgamentos injustos, difamações. Quando terminou a visão, um suor frio me cobria a testa. Fazei de mim, Jesus, um sacrifício agradável e puro ao olhar do vosso Pai.
2: Eterno Pai, eu vos ofereço o corpo e sangue,

0: do mundo inteiro,
1: pela sua dolorosa paixão.
0: Tende misericórdia de nós e do mundo inteiro,
1: pela sua dolorosa paixão.
0: Tende misericórdia de nós e do mundo inteiro,
1: pela sua dolorosa paixão.
0: Tende misericórdia de nós e do mundo inteiro,
1: pela sua dolorosa paixão.
0: Tende misericórdia de nós e do mundo inteiro,
1: pela sua dolorosa paixão.
0: Tende misericórdia de nós e do mundo inteiro,
1: pela sua dolorosa paixão.
0: Tende misericórdia de nós e do mundo inteiro,
1: pela sua dolorosa paixão.
0: Tende misericórdia de nós e do mundo inteiro,
1: pela sua dolorosa paixão.
0: Tende misericórdia de nós e do mundo inteiro,
1: pela sua dolorosa paixão.
0: Tende misericórdia de nós e do mundo inteiro,
1: pela sua dolorosa paixão.
0: Tende misericórdia de nós e do mundo inteiro. Ó sangue e água que jorrastes do coração de Jesus,

0: Segundo mistério, meditamos sobre a flagelação de nosso Senhor Jesus Cristo.
1: Quando cheguei para a adoração, logo me envolveu o recolhimento interior e vi nosso Senhor amarrado ao tronco e logo sobreveio a flagelação. Vi quatro homens que se revezavam a açoitar o Senhor. E quando o flagelavam, os carrascos, Jesus se calava e olhava para o longe. Então, calaram-se também os meus lábios, e comecei a sentir em mim a agonia. Então o Senhor me disse: estou vendo a dor sincera do teu coração, que trouxe enorme alívio ao meu coração. Olha e consola-te. Eterno Pai, eu vos ofereço o corpo e sangue, a alma e a divindade de vosso diletíssimo Filho, nosso Senhor Jesus Cristo, em expiação dos nossos pecados e dos do mundo inteiro,
0: pela sua dolorosa paixão.
1: Tende misericórdia de nós e do mundo inteiro,
0: pela sua dolorosa paixão.
1: Tende misericórdia de nós e do mundo inteiro,
0: pela sua dolorosa paixão.
1: Tende misericórdia de nós e do mundo inteiro,
0: pela sua dolorosa paixão.
1: Tende misericórdia de nós e do mundo inteiro,
0: pela sua dolorosa paixão.
1: Tende misericórdia de nós e do mundo inteiro,
0: pela sua dolorosa paixão.
1: Tende misericórdia de nós e do mundo inteiro,
0: pela sua dolorosa paixão.
1: Tende misericórdia de nós e do mundo inteiro,
0: pela sua dolorosa paixão.
1: Tende misericórdia de nós e do mundo inteiro,
0: pela sua dolorosa paixão.
1: Tende misericórdia de nós e do mundo inteiro,
0: pela sua dolorosa paixão.
1: Tende misericórdia de nós e do mundo inteiro. Ó sangue e água que jorrastes do coração de Jesus,

0: terceiro mistério, meditamos sobre a coroação de espinhos de nosso Senhor Jesus Cristo.
1: Quando me concentro na paixão do Senhor, frequentemente vejo nosso Senhor na adoração, da seguinte maneira: após a flagelação, cobriram o Senhor com um manto de púrpura, sujo e rasgado, jogando-o sobre as chagas renovadas. Fizeram uma coroa de espinhos e a colocaram na sua santa cabeça, pondo-lhe ainda um caniço nas mãos e zombando dele. Cuspiam no seu rosto, enquanto outros pegavam o caniço e batiam na cabeça. Outros infligiam-lhe dores esbofeteando-o, ou cobrindo-lhe o rosto, davam-lhe murros. Jesus suportava tudo em silêncio. Que toda a alma reflita sobre o que Jesus sofreu neste momento.
2: Eterno Pai, eu vos ofereço o corpo e sangue,

0: mundo inteiro.
1: Pela sua dolorosa paixão,
0: tende misericórdia de nós e do mundo inteiro.
1: Pela sua dolorosa paixão,
0: tende misericórdia de nós e do mundo inteiro.
1: Pela sua dolorosa paixão,
0: tende misericórdia de nós e do mundo inteiro.
1: Pela sua dolorosa paixão,
0: tende misericórdia de nós e do mundo inteiro.
1: Pela sua dolorosa paixão,
0: tende misericórdia de nós e do mundo inteiro.
1: Pela sua dolorosa paixão,
0: tende misericórdia de nós e do mundo inteiro.
1: Pela sua dolorosa paixão,
0: tende misericórdia de nós e do mundo inteiro.
1: Pela sua dolorosa paixão,
0: tende misericórdia de nós e do mundo inteiro.
1: Pela sua dolorosa paixão,
0: tende misericórdia de nós e do mundo inteiro.
1: Pela sua dolorosa paixão,
0: tende misericórdia de nós e do mundo inteiro. Ó sangue e água que jorrastes do coração de Jesus, como fonte de misericórdia para nós, eu confio em vós.

0: quarto mistério, meditamos sobre Jesus carregando a cruz para o Calvário.
1: Jesus surgiu de repente diante de mim, despido de suas vestes, coberto de chagas por todo o corpo, os olhos cheios de sangue e lágrimas, o rosto todo desfigurado, coberto de escarros. Ó Cristo, vós sabeis como desejo ardentemente assemelhar-me a vós. Fazei que participe de toda a vossa paixão, que toda a vossa dor se entorne no meu coração. Confio que completareis isso em mim, de maneira que julgardes apropriada. Eterno Pai, eu vos ofereço o corpo e sangue,

0: O mundo inteiro,
1: pela sua dolorosa paixão,
0: tende misericórdia de nós e do mundo inteiro.
1: Pela sua dolorosa paixão,
0: tende misericórdia de nós e do mundo inteiro.
1: Pela sua dolorosa paixão,
0: tende misericórdia de nós e do mundo inteiro.
1: Pela sua dolorosa paixão,
0: tende misericórdia de nós e do mundo inteiro.
1: Pela sua dolorosa paixão,
0: tende misericórdia de nós e do mundo inteiro.
1: Pela sua dolorosa paixão,
0: tende misericórdia de nós e do mundo inteiro.
1: Pela sua dolorosa paixão,
0: tende misericórdia de nós e do mundo inteiro.
1: Pela sua dolorosa paixão,
0: tende misericórdia de nós e do mundo inteiro.
1: Pela sua dolorosa paixão,
0: tende misericórdia de nós e do mundo inteiro.
1: Pela sua dolorosa paixão,
0: tende misericórdia de nós e do mundo inteiro. Ó sangue e água que jorrastes do coração de Jesus, como fonte de misericórdia para nós, eu confio em vós.

0: Quinto mistério, meditamos sobre a morte de Jesus na cruz.
1: À noite, vi Nosso Senhor crucificado. Das mãos, dos pés e do lado, corria o preciosíssimo sangue. A seguir, Jesus me disse: tudo isto é pela salvação das almas. Reflete, minha filha, sobre o que tu estás fazendo pela salvação delas. Respondi: Jesus, quando olho para a vossa paixão, vejo que eu quase nada faço pela salvação das almas. E o Senhor me disse: fica sabendo, minha filha, que o teu silencioso martírio de todos os dias, na total submissão à minha vontade, leva muitas almas ao céu. Quando te parecer que o sofrimento ultrapassa as tuas forças, olha para as minhas chagas e te elevarás acima do desprezo e do juízo dos homens. A meditação sobre a minha paixão te ajudará e te elevarás acima de tudo. Compreendi muitas coisas que antes não era capaz de entender.
2: Eterno Pai, eu vos ofereço o corpo e sangue, a alma e a divindade de vosso diletíssimo Filho, nosso Senhor Jesus Cristo, em expiação dos nossos pecados e dos do mundo inteiro.
0: Pela sua dolorosa paixão,
1: tende misericórdia de nós e do mundo inteiro.
0: Pela sua dolorosa paixão,
1: tende misericórdia de nós e do mundo inteiro.
0: Pela sua dolorosa paixão,
1: tende misericórdia de nós e do mundo inteiro.
0: Pela sua dolorosa paixão,
1: tende misericórdia de nós e do mundo inteiro.
0: Pela sua dolorosa paixão,
1: tende misericórdia de nós e do mundo inteiro.
0: Pela sua dolorosa paixão,
1: tende misericórdia de nós e do mundo inteiro.
0: Pela sua dolorosa paixão,
1: tende misericórdia de nós e do mundo inteiro.
0: Pela sua dolorosa paixão,
1: tende misericórdia de nós e do mundo inteiro.
0: Pela sua dolorosa paixão,
1: tende misericórdia de nós e do mundo inteiro.
0: Pela sua dolorosa paixão,
1: tende misericórdia de nós e do mundo inteiro. Ó sangue e água que jorrastes do coração de Jesus,

0: Deus forte, Deus imortal, tende piedade de nós e do mundo inteiro. Deus santo, Deus forte, Deus imortal, tende piedade de nós e do mundo inteiro.
1: Louvores à misericórdia divina. Misericórdia divina que brota do seio do Pai,
2: eu confio em vós.
1: Misericórdia divina, atributo máximo de Deus,
2: eu confio em vós.
1: Misericórdia divina, mistério inefável,
2: eu confio em vós.
1: Misericórdia divina, fonte que brota do mistério da Santíssima Trindade,
2: eu confio em vós. Misericórdia divina que nenhuma mente, nem humana, nem angélica pode prescrutar,
1: eu confio em vós.
2: Misericórdia divina, da qual provém toda a vida e felicidade,
1: eu confio em vós.
2: Misericórdia divina, mais sublime do que os céus,
1: eu confio em vós.
2: Misericórdia divina, fonte de milagres e prodígios,
1: eu confio em vós. Misericórdia divina que envolve o universo todo,
2: eu confio em vós.
1: Misericórdia divina que desce ao mundo na pessoa do Verbo encarnado,
2: eu confio em vós.
1: Misericórdia divina que brotou da chaga aberta do coração de Jesus,
2: eu confio em vós.
1: Misericórdia divina encerrada no coração de Jesus para nós e sobretudo para os pecadores,
2: eu confio em vós. Misericórdia divina imprescrutável na instituição da Eucaristia,
1: eu confio em vós.
2: Misericórdia divina na instituição da Santa Igreja,
1: eu confio em vós.
2: Misericórdia divina no sacramento do Santo Batismo,
1: eu confio em vós.
2: Misericórdia divina na nossa justificação por Jesus Cristo,
1: eu confio em vós. Misericórdia divina que nos acompanha por toda a vida,
2: eu confio em vós.
1: Misericórdia divina que nos envolve de modo particular na hora da morte,
2: eu confio em vós.
1: Misericórdia divina que nos concede a vida imortal,
2: eu confio em vós.
1: Misericórdia divina que nos acompanha em todos os momentos da vida,
2: eu confio em vós. Misericórdia divina que nos defende do fogo do inferno,
1: eu confio em vós.
2: Misericórdia divina na conversão dos pecadores endurecidos,
1: eu confio em vós.
2: Misericórdia divina, elevo para os anjos, inefável para os santos,
1: eu confio em vós.
2: Misericórdia divina, insondável em todos os mistérios divinos,
1: eu confio em vós. Misericórdia divina que nos eleva de toda miséria,
2: eu confio em vós.
1: Misericórdia divina, fonte de nossa felicidade e alegria,
2: eu confio em vós.
1: Misericórdia divina que do nada nos chama para a existência,
2: eu confio em vós.
1: Misericórdia divina que abrange todas as obras de suas mãos,
2: eu confio em vós. Misericórdia divina que coroa tudo o que existe e que existirá,
1: eu confio em vós.
2: Misericórdia divina na qual todos somos imersos,
1: eu confio em vós.
2: Misericórdia divina, doce consolo para os corações atormentados,
1: eu confio em vós.
2: Misericórdia divina, única esperança dos desesperados,
1: eu confio em vós. Misericórdia divina, repouso dos corações, paz em meio ao terror,
2: eu confio em vós.
1: Misericórdia divina, delícia e êxtase dos santos,
2: eu confio em vós.
1: Misericórdia divina, que desperta a confiança onde não há esperança,
2: eu confio em vós.
1: Oremos.

propício para nós, e multiplicai em nós a vossa misericórdia, para que não desesperemos nos momentos difíceis, nem esmoreçamos, mas nos submetamos com grande confiança à vossa santa vontade, que é amor e a própria

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3: Ó Senhor, Senhor nosso, quão admirável é o Teu nome em toda a terra, pois puseste a Tua glória sobre os céus. Salmo 8.
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pra cima. 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Segura. 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Vamos lá.

0: Olá, querida família, como é bom a gente estar se encontrando para rezar, meditar a palavra de Deus e receber as bênçãos, os milagres de Jesus. Comecemos com oração. Pelo sinal da Santa Cruz, livrai-nos, Deus nosso Senhor, dos nossos inimigos espirituais e terrenos. Em nome do Pai, do Filho e do Espírito Santo. Amém. Coloque a mão no seu peito. Eu quero agora abençoar a sua família. Que Jesus entre hoje em sua casa e restaure aquilo que precisa ser reconstruído. Que onde houver mágoas, nasça o perdão. Onde houver distância, aconteça a reconciliação. Onde houver preocupação, volte a paz. Que o Senhor abençoe seu lar, proteja seus filhos, abençoe quem estiver enfermo e livre sua família de toda a divisão e de todo mal. Que Maria e São José intercedam por seu lar e façam dele uma verdadeira morada de Deus. Que a bênção do Deus Todo-Poderoso, Pai, Filho e Espírito Santo, desça sobre você e permaneça sobre a sua família para sempre. Amém. São Francisco de Sales diz: nada é tão forte quanto a gentileza, nada é tão gentil quanto a real força. Peçamos a proteção de Deus com a intercessão de São Miguel. São Miguel Arcanjo, protegei-nos no combate, cobri-nos com o vosso escudo contra os embustes e ciladas do demônio. Subjugue o Deus, instantemente o pedimos, e vós, príncipe da milícia celeste, pelo divino poder, precipitai no inferno a Satanás e aos outros espíritos malignos que andam pelo mundo para perder as almas. Amém. Na Bíblia, Deus guardou testemunhos para servirem justamente para que nós possamos entender a obra que Ele deseja realizar e qual é a nossa parte para que os milagres aconteçam. Por exemplo, Naamã era um homem respeitado, comandante do exército da Síria, mas carregava uma dor que nenhum poder humano conseguia resolver. A lepra estava destruindo a sua vida. Quando procurou o profeta Eliseu, esperava uma manifestação extraordinária. No entanto, Deus lhe pediu um ato simples de obediência. Está escrito em 2 Reis 5:14. Naamã desceu ao Jordão e banhou-se ali 7 vezes, como lhe ordenara o homem de Deus, e sua carne tornou-se tenra como de uma criança. O milagre começou quando Naamã decidiu confiar. Seu orgulho era maior do que sua doença. Ele queria determinar como Deus deveria agir. Muitas vezes, isso acontece conosco. Desejamos que o Senhor siga os nossos planos, mas a graça opera quando nós nos rendemos realmente à vontade de Deus. Existem lepras invisíveis que ferem a alma. São mágoas antigas, ressentimentos, medos, traumas, pecados repetidos e pensamentos que roubam a nossa paz. Essas feridas não aparecem aos olhos das pessoas, mas são conhecidas por Deus. O Senhor deseja tocar exatamente essas áreas escondidas do nosso interior, do nosso coração. O Jordão representa a confiança. Cada mergulho de Naamã foi um passo de fé. Cada mergulho fez com que ele abandonasse a autossuficiência e acolhesse a ação divina. Assim também acontece quando rezamos, confessamos nossos pecados, participamos da Eucaristia e perseveramos na fé. O mesmo Deus continua agindo hoje. Nenhuma enfermidade, tristeza ou depressão é maior que seu poder. Onde existe uma ferida, Jesus pode e quer derramar a cura. Você deseja isso? Tenho a certeza que a sua resposta é positiva. Por isso, reze comigo. Senhor Jesus, lava-me nas águas da tua misericórdia. Cura minhas feridas físicas, emocionais e espirituais. Quebra toda a influência do mal, toda a tristeza e todo medo. Derrama sobre mim teu Espírito Santo e restaura completamente minha vida. Amém.
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0: Na Bíblia, o salmista faz uma profissão de fé no Salmo 22, dizendo: mesmo que eu atravesse o vale escuro, eu nada temerei. Quero rezar por todos aqueles que estão deprimidos, você e as pessoas que estão junto de você, que quem sabe estão atravessando este vale escuro. Vamos pedir a luz do céu, também com a intercessão de Nossa Senhora dos Prazeres. Ave Maria, cheia de graça, o Senhor é convosco. Bendita sois vós entre as mulheres, e bendito é o fruto do vosso ventre, Jesus. Santa Maria, Mãe de Deus, rogai por nós, pecadores, agora e na hora de nossa morte. Amém. Ave Maria, cheia de graça, o Senhor é convosco. Bendita sois vós entre as mulheres, e bendito é o fruto do vosso ventre, Jesus. Santa Maria, Mãe de Deus, rogai por nós, pecadores, agora e na hora de nossa morte. Amém. Ave Maria, cheia de graça, o Senhor é convosco. Bendita sois vós entre as mulheres, e bendito é o fruto do vosso ventre, Jesus. Santa Maria, Mãe de Deus, rogai por nós, pecadores, agora e na hora de nossa morte. Amém. Deus maravilhoso e Deus bendito, a palavra nos diz: mesmo que eu atravesse o vale escuro, eu nada temerei. Em nome de Jesus, com a força do Espírito Santo, santifica esta água, para que todos aqueles que estão atravessando pelo vale escuro da depressão recebam a luz, a libertação, a cura. Em nome do Pai, do Filho e do Espírito Santo. Amém. Viva com fé. Leve também para quem necessita desta bênção. Deus maravilhoso e Deus bendito, com a intercessão de Nossa Senhora dos Prazeres, abençoa todos aqueles que acabaram de beber esta água, para que recebam esta cura. Em nome do Pai, do Filho e do Espírito Santo. Amém. Deus te abençoe, os anjos te protejam e salve Maria!

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Para você que vai colaborar conosco, vamos oferecer Construir Sobre a Rocha, com Cantores de Deus e Venham Beber Destas Águas, com Otávio Silva e Padre Marcelo Alves dos Reis. Daqui a pouquinho rezaremos o Santo Rosário. Música.

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preparando o nosso coração para o rosário de hoje, entregamos o nosso dia que está para começar aos cuidados com a casa, as nossas tarefas, a nossa família, os enfermos. Eu convido você a encaminhar as suas intenções para o WhatsApp 9-8904-3747. Rezemos pela Milícia da Imaculada, pelos funcionários, pelos milites, pelos ouvintes que acompanham a programação, por todas as famílias, pelos doentes e enfermos, pelos idosos, pelas crianças, pelos dependentes químicos, pela vida do Papa Leão XIV, pela Igreja, pelos cardeais e pela paz.

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1: A todos vocês que nos acompanham pela Rede Imaculada de Comunicação. Sejam todos bem-vindos a esta oração do Santo Rosário.
0: Está no ar o Rosário em seu lar e convido a todos a rezarem conosco. Rezemos por todas as intenções que chegam até nós todos os dias. Estamos rezando também por todos os milites e colaboradores da Milícia da Imaculada, que participam desta obra de evangelização, e por todos os ouvintes que nos acompanham neste momento de oração. Pedimos pelas intenções e necessidades de cada um e por todos os seus familiares.

0: do Pai, e do Filho, e do Espírito Santo. Amém. Divino Jesus, nós vos oferecemos este rosário que vamos rezar, contemplando os mistérios de nossa redenção. Concedei-nos, pela intercessão de Maria, vossa Mãe Santíssima, a quem nos dirigimos, as virtudes que nos são necessárias para bem rezá-lo, e a graça de ganharmos as indulgências desta santa devoção. Oferecemos particularmente, em desagravo dos pecados cometidos contra o Santíssimo Coração de Jesus e o Imaculado Coração de Maria, pela paz do mundo, pela conversão dos pecadores, pelas almas do purgatório, pelas intenções do Santo Padre, o Papa, pelo aumento e santificação do clero, pela santificação das famílias, pelas missões e por outras intenções particulares. Creio em Deus Pai Todo-Poderoso, Criador do céu e da terra, e em Jesus Cristo, seu único Filho, nosso Senhor, que foi concebido pelo poder do Espírito Santo, nasceu da Virgem Maria, padeceu sob Pôncio Pilatos, foi crucificado, morto e sepultado, desceu à mansão dos mortos, ressuscitou ao terceiro dia, subiu aos céus e está sentado à direita de Deus Pai Todo-Poderoso, donde há de vir a julgar os vivos e os mortos. Creio no Espírito Santo, na Santa Igreja Católica, na comunhão dos santos, na remissão dos pecados, na ressurreição da carne, na vida eterna. Amém. Rezemos a oração que Jesus nos ensinou. Pai nosso que estais nos céus, santificado seja o vosso nome. Venha a nós o vosso reino, seja feita a vossa vontade, assim na terra como no céu.
1: O pão nosso de cada dia nos dai hoje, perdoai as nossas ofensas, assim como nós perdoamos a quem nos tem ofendido, e não nos deixeis cair em tentação, mas livrai-nos do mal. Amém.
0: A primeira Ave Maria, rezamos em honra a Deus Pai que nos criou. Ave Maria, cheia de graça, o Senhor é convosco. Bendita sois vós entre as mulheres, e bendito é o fruto do vosso ventre, Jesus.
1: Santa Maria, Mãe de Deus, rogai por nós, pecadores, agora e na hora de nossa morte. Amém.
0: A segunda Ave Maria, rezaremos em honra a Deus Filho, que nos remiu. Ave Maria, cheia de graça, o Senhor é convosco. Bendita sois vós entre as mulheres, e bendito é o fruto do vosso ventre, Jesus.
1: Santa Maria, Mãe de Deus, rogai por nós, pecadores, agora e na hora de nossa morte. Amém.
0: A terceira Ave Maria, rezaremos em louvor ao Espírito Santo, que nos guia e santifica. Ave Maria, cheia de graça, o Senhor é convosco. Bendita sois vós entre as mulheres, e bendito é o fruto do vosso ventre, Jesus.
1: Santa Maria, Mãe de Deus, rogai por nós, pecadores, agora e na hora de nossa morte. Amém.
0: Glória ao Pai, ao Filho e ao Espírito Santo,
1: como era no princípio, agora e sempre. Amém.
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0: Primeiro mistério: a ressurreição do Senhor. O Senhor, que aparece no jardim para Maria Madalena, nos ensina a ter esperança na palavra do Senhor, que será cumprida em nossa vida. Pai nosso que estais nos céus, santificado seja o vosso nome. Venha a nós o vosso reino, seja feita a vossa vontade, assim na terra como no céu.
1: O pão nosso de cada dia nos dai hoje, perdoai as nossas ofensas, assim como nós perdoamos a quem nos tem ofendido, e não nos deixeis cair em tentação, mas livrai-nos do mal. Amém.
0: Ave Maria, cheia de graça, o Senhor é convosco. Bendita sois vós entre as mulheres, e bendito é o fruto do vosso ventre, Jesus.
1: Santa Maria, Mãe de Deus, rogai por nós, pecadores, agora e na hora de nossa morte. Amém.
0: Ave Maria, cheia de graça, o Senhor é convosco. Bendita sois vós entre as mulheres, e bendito é o fruto do vosso ventre, Jesus.
1: Santa Maria, Mãe de Deus, rogai por nós, pecadores, agora e na hora de nossa morte. Amém.
0: Ave Maria, cheia de graça, o Senhor é convosco. Bendita sois vós entre as mulheres, e bendito é o fruto do vosso ventre, Jesus.
1: Santa Maria, Mãe de Deus, rogai por nós, pecadores, agora e na hora de nossa morte. Amém.
0: Ave Maria, cheia de graça, o Senhor é convosco. Bendita sois vós entre as mulheres, e bendito é o fruto do vosso ventre, Jesus.
1: Santa Maria, Mãe de Deus, rogai por nós, pecadores, agora e na hora de nossa morte. Amém.
0: Ave Maria, cheia de graça, o Senhor é convosco. Bendita sois vós entre as mulheres, e bendito é o fruto do vosso ventre, Jesus.
1: Santa Maria, Mãe de Deus, rogai por nós, pecadores, agora e na hora de nossa morte. Amém.
0: Ave Maria, cheia de graça, o Senhor é convosco. Bendita sois vós entre as mulheres, e bendito é o fruto do vosso ventre, Jesus.
1: Santa Maria, Mãe de Deus, rogai por nós, pecadores, agora e na hora de nossa morte. Amém.
0: Ave Maria, cheia de graça, o Senhor é convosco. Bendita sois vós entre as mulheres, e bendito é o fruto do vosso ventre, Jesus.
1: Santa Maria, Mãe de Deus, rogai por nós, pecadores, agora e na hora de nossa morte. Amém.
0: Ave Maria, cheia de graça, o Senhor é convosco. Bendita sois vós entre as mulheres, e bendito é o fruto do vosso ventre, Jesus.
1: Santa Maria, Mãe de Deus, rogai por nós, pecadores, agora e na hora de nossa morte. Amém.
0: Ave Maria, cheia de graça, o Senhor é convosco. Bendita sois vós entre as mulheres, e bendito é o fruto do vosso ventre, Jesus.
1: Santa Maria, Mãe de Deus, rogai por nós, pecadores, agora e na hora de nossa morte. Amém.
0: Ave Maria, cheia de graça, o Senhor é convosco. Bendita sois vós entre as mulheres, e bendito é o fruto do vosso ventre, Jesus.
1: Santa Maria, Mãe de Deus, rogai por nós, pecadores, agora e na hora de nossa morte. Amém.
0: Glória ao Pai, ao Filho e ao Espírito Santo.
1: Como era no princípio, agora e sempre. Amém.
0: Ó meu Jesus,
1: perdoai-nos, livrai-nos do fogo do inferno, levai as almas todas para o céu e socorrei principalmente as que mais precisarem.
0: Ó Maria concebida sem pecado,
1: rogai por nós que recorremos a vós, e por todos quantos não recorrem a vós, especialmente pelos inimigos da Santa Igreja, e por todos quantos são a vós recomendados.
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0: Segundo mistério, a ascensão do Senhor. O Senhor, que se eleva aos céus, quer nos mostrar o caminho da salvação e o caminho que nos leva a estar junto dele nos céus. Pai nosso que estais nos céus, santificado seja o vosso nome. Venha a nós o vosso reino, seja feita a vossa vontade, assim na terra como no céu.
1: O pão nosso de cada dia nos dai hoje, perdoai as nossas ofensas, assim como nós perdoamos a quem nos tem ofendido, e não nos deixeis cair em tentação, mas livrai-nos do mal. Amém.
0: Ave Maria, cheia de graça, o Senhor é convosco. Bendita sois vós entre as mulheres, e bendito é o fruto do vosso ventre, Jesus.
1: Santa Maria, Mãe de Deus, rogai por nós, pecadores, agora e na hora de nossa morte. Amém.
0: Ave Maria, cheia de graça, o Senhor é convosco. Bendita sois vós entre as mulheres, e bendito é o fruto do vosso ventre, Jesus.
1: Santa Maria, Mãe de Deus, rogai por nós, pecadores, agora e na hora de nossa morte. Amém.
0: Ave Maria, cheia de graça, o Senhor é convosco. Bendita sois vós entre as mulheres, e bendito é o fruto do vosso ventre, Jesus.
1: Santa Maria, Mãe de Deus, rogai por nós, pecadores, agora e na hora de nossa morte. Amém.
0: Ave Maria, cheia de graça, o Senhor é convosco. Bendita sois vós entre as mulheres, e bendito é o fruto do vosso ventre, Jesus.
1: Santa Maria, Mãe de Deus, rogai por nós, pecadores, agora e na hora de nossa morte. Amém.
0: Ave Maria, cheia de graça, o Senhor é convosco. Bendita sois vós entre as mulheres, e bendito é o fruto do vosso ventre, Jesus.
1: Santa Maria, Mãe de Deus, rogai por nós, pecadores, agora e na hora de nossa morte. Amém.
0: Ave Maria, cheia de graça, o Senhor é convosco. Bendita sois vós entre as mulheres, e bendito é o fruto do vosso ventre, Jesus.
1: Santa Maria, Mãe de Deus, rogai por nós, pecadores, agora e na hora de nossa morte. Amém.
0: Ave Maria, cheia de graça, o Senhor é convosco. Bendita sois vós entre as mulheres, e bendito é o fruto do vosso ventre, Jesus.
1: Santa Maria, Mãe de Deus, rogai por nós, pecadores, agora e na hora de nossa morte. Amém.
0: Ave Maria, cheia de graça, o Senhor é convosco. Bendita sois vós entre as mulheres, e bendito é o fruto do vosso ventre, Jesus.
1: Santa Maria, Mãe de Deus, rogai por nós, pecadores, agora e na hora de nossa morte. Amém.
0: Ave Maria, cheia de graça, o Senhor é convosco. Bendita sois vós entre as mulheres, e bendito é o fruto do vosso ventre, Jesus.
1: Santa Maria, Mãe de Deus, rogai por nós, pecadores, agora e na hora de nossa morte. Amém.
0: Ave Maria, cheia de graça, o Senhor é convosco. Bendita sois vós entre as mulheres, e bendito é o fruto do vosso ventre, Jesus.
1: Santa Maria, Mãe de Deus, rogai por nós, pecadores, agora e na hora de nossa morte. Amém.
0: Glória ao Pai, ao Filho e ao Espírito Santo.
1: Como era no princípio, agora e sempre. Amém.
0: Ó meu Jesus,
1: perdoai-nos, livrai-nos do fogo do inferno, levai as almas todas para o céu e socorrei principalmente as que mais precisarem.
0: Ó Maria concebida sem pecado,
1: rogai por nós que recorremos a vós e por todos quantos não recorrem a vós, especialmente pelos inimigos da Santa Igreja e por todos quantos são a vós recomendados.
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0: Terceiro mistério, a vinda do Espírito Santo. O Senhor nos diz que não nos deixará órfãos, mas nos enviará outro advogado, o Paráclito, o Espírito Santo de Deus. Pai nosso que estais nos céus, santificado seja o vosso nome. Venha a nós o vosso reino, seja feita a vossa vontade, assim na terra como no céu.
1: O pão nosso de cada dia nos dai hoje. Perdoai as nossas ofensas, assim como nós perdoamos a quem nos tem ofendido, e não nos deixeis cair em tentação, mas livrai-nos do mal. Amém.
0: Ave Maria, cheia de graça, o Senhor é convosco. Bendita sois vós entre as mulheres, e bendito é o fruto do vosso ventre, Jesus.
1: Santa Maria, Mãe de Deus, rogai por nós, pecadores, agora e na hora de nossa morte. Amém.
0: Ave Maria, cheia de graça, o Senhor é convosco. Bendita sois vós entre as mulheres, e bendito é o fruto do vosso ventre, Jesus.
1: Santa Maria, Mãe de Deus, rogai por nós, pecadores, agora e na hora de nossa morte. Amém.
0: Ave Maria, cheia de graça, o Senhor é convosco. Bendita sois vós entre as mulheres, e bendito é o fruto do vosso ventre, Jesus.
1: Santa Maria, Mãe de Deus, rogai por nós, pecadores, agora e na hora de nossa morte. Amém.
0: Ave Maria, cheia de graça, o Senhor é convosco. Bendita sois vós entre as mulheres, e bendito é o fruto do vosso ventre, Jesus.
1: Santa Maria, Mãe de Deus, rogai por nós, pecadores, agora e na hora de nossa morte. Amém.
0: Ave Maria, cheia de graça, o Senhor é convosco. Bendita sois vós entre as mulheres, e bendito é o fruto do vosso ventre, Jesus.
1: Santa Maria, Mãe de Deus, rogai por nós, pecadores, agora e na hora de nossa morte. Amém.
0: Ave Maria, cheia de graça, o Senhor é convosco. Bendita sois vós entre as mulheres, e bendito é o fruto do vosso ventre, Jesus.
1: Santa Maria, Mãe de Deus, rogai por nós, pecadores, agora e na hora de nossa morte. Amém.
0: Ave Maria, cheia de graça, o Senhor é convosco. Bendita sois vós entre as mulheres, e bendito é o fruto do vosso ventre, Jesus.
1: Santa Maria, Mãe de Deus, rogai por nós, pecadores, agora e na hora de nossa morte. Amém.
0: Ave Maria, cheia de graça, o Senhor é convosco. Bendita sois vós entre as mulheres, e bendito é o fruto do vosso ventre, Jesus.
1: Santa Maria, Mãe de Deus, rogai por nós, pecadores, agora e na hora de nossa morte. Amém.
0: Ave Maria, cheia de graça, o Senhor é convosco. Bendita sois vós entre as mulheres, e bendito é o fruto do vosso ventre, Jesus.
1: Santa Maria, Mãe de Deus, rogai por nós, pecadores, agora e na hora de nossa morte. Amém.
0: Ave Maria, cheia de graça, o Senhor é convosco. Bendita sois vós entre as mulheres, e bendito é o fruto do vosso ventre, Jesus.
1: Santa Maria, Mãe de Deus, rogai por nós, pecadores, agora e na hora de nossa morte. Amém.
0: Glória ao Pai, ao Filho e ao Espírito Santo.
1: Como era no princípio, agora e sempre. Amém.
0: Ó meu Jesus,
1: perdoai-nos, livrai-nos do fogo do inferno, levai as almas todas para o céu e socorrei principalmente as que mais precisarem.
0: Ó Maria concebida sem pecado,
1: rogai por nós que recorremos a vós, e por todos quantos não recorrem a vós, especialmente pelos inimigos da Santa Igreja, e por todos quantos são a vós recomendados.
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0: Quarto mistério: a Assunção de Nossa Senhora aos céus. Nossa Senhora, que é elevada aos céus pelos anjos, nos ensina que nós podemos também, a partir da sua intercessão, sermos levados aos céus pelos anjos. Pai nosso que estais nos céus, santificado seja o vosso nome. Venha a nós o vosso reino. Seja feita a vossa vontade, assim na terra como no céu.
1: O pão nosso de cada dia nos dai hoje. Perdoai as nossas ofensas, assim como nós perdoamos a quem nos tem ofendido. E não nos deixeis cair em tentação, mas livrai-nos do mal. Amém.
0: Ave Maria, cheia de graça, o Senhor é convosco. Bendita sois vós entre as mulheres, e bendito é o fruto do vosso ventre, Jesus.
1: Santa Maria, Mãe de Deus, rogai por nós, pecadores, agora e na hora de nossa morte. Amém.
0: Ave Maria, cheia de graça, o Senhor é convosco. Bendita sois vós entre as mulheres, e bendito é o fruto do vosso ventre, Jesus.
1: Santa Maria, Mãe de Deus, rogai por nós, pecadores, agora e na hora de nossa morte. Amém.
0: Ave Maria, cheia de graça, o Senhor é convosco. Bendita sois vós entre as mulheres, e bendito é o fruto do vosso ventre, Jesus.
1: Santa Maria, Mãe de Deus, rogai por nós, pecadores, agora e na hora de nossa morte. Amém.
0: Ave Maria, cheia de graça, o Senhor é convosco. Bendita sois vós entre as mulheres, e bendito é o fruto do vosso ventre, Jesus.
1: Santa Maria, Mãe de Deus, rogai por nós, pecadores, agora e na hora de nossa morte. Amém.
0: Ave Maria, cheia de graça, o Senhor é convosco. Bendita sois vós entre as mulheres, e bendito é o fruto do vosso ventre, Jesus.
1: Santa Maria, Mãe de Deus, rogai por nós, pecadores, agora e na hora de nossa morte. Amém.
0: Ave Maria, cheia de graça, o Senhor é convosco. Bendita sois vós entre as mulheres, e bendito é o fruto do vosso ventre, Jesus.
1: Santa Maria, Mãe de Deus, rogai por nós, pecadores, agora e na hora de nossa morte. Amém.
0: Ave Maria, cheia de graça, o Senhor é convosco. Bendita sois vós entre as mulheres, e bendito é o fruto do vosso ventre, Jesus.
1: Santa Maria, Mãe de Deus, rogai por nós, pecadores, agora e na hora de nossa morte. Amém.
0: Ave Maria, cheia de graça, o Senhor é convosco. Bendita sois vós entre as mulheres, e bendito é o fruto do vosso ventre, Jesus.
1: Santa Maria, Mãe de Deus, rogai por nós, pecadores, agora e na hora de nossa morte. Amém.
0: Ave Maria, cheia de graça, o Senhor é convosco. Bendita sois vós entre as mulheres, e bendito é o fruto do vosso ventre, Jesus.
1: Santa Maria, Mãe de Deus, rogai por nós, pecadores, agora e na hora de nossa morte. Amém.
0: Ave Maria, cheia de graça, o Senhor é convosco. Bendita sois vós entre as mulheres, e bendito é o fruto do vosso ventre, Jesus.
1: Santa Maria, Mãe de Deus, rogai por nós, pecadores, agora e na hora de nossa morte. Amém.
0: Glória ao Pai, ao Filho e ao Espírito Santo.
1: Como era no princípio, agora e sempre. Amém.
0: Ó meu Jesus,
1: perdoai-nos, livrai-nos do fogo do inferno, levai as almas todas para o céu e socorrei principalmente as que mais precisarem.
0: Ó Maria concebida sem pecado,
1: rogai por nós que recorremos a vós, e por todos quantos não recorrem a vós, especialmente pelos inimigos da Santa Igreja, e por todos quantos são a vós recomendados.
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0: Quinto mistério, a coroação da Santíssima Virgem Maria. Nossa Senhora, que é coroada no céu como Rainha dos Anjos e dos Santos, nos ensina e mostra que a sua intercessão nos ajuda neste caminho rumo ao céu. Pai nosso que estais nos céus, santificado seja o vosso nome. Venha a nós o vosso reino, seja feita a vossa vontade, assim na terra como no céu.
1: O pão nosso de cada dia nos dai hoje, perdoai as nossas ofensas, assim como nós perdoamos a quem nos tem ofendido, e não nos deixeis cair em tentação, mas livrai-nos do mal. Amém.
0: Ave Maria, cheia de graça, o Senhor é convosco. Bendita sois vós entre as mulheres, e bendito é o fruto do vosso ventre, Jesus.
1: Santa Maria, Mãe de Deus, rogai por nós, pecadores, agora e na hora de nossa morte. Amém.
0: Ave Maria, cheia de graça, o Senhor é convosco. Bendita sois vós entre as mulheres, e bendito é o fruto do vosso ventre, Jesus.
1: Santa Maria, Mãe de Deus, rogai por nós, pecadores, agora e na hora de nossa morte. Amém.
0: Ave Maria, cheia de graça, o Senhor é convosco. Bendita sois vós entre as mulheres, e bendito é o fruto do vosso ventre, Jesus.
1: Santa Maria, Mãe de Deus, rogai por nós, pecadores, agora e na hora de nossa morte. Amém.
0: Ave Maria, cheia de graça, o Senhor é convosco. Bendita sois vós entre as mulheres, e bendito é o fruto do vosso ventre, Jesus.
1: Santa Maria, Mãe de Deus, rogai por nós, pecadores, agora e na hora de nossa morte. Amém.
0: Ave Maria, cheia de graça, o Senhor é convosco. Bendita sois vós entre as mulheres, e bendito é o fruto do vosso ventre, Jesus.
1: Santa Maria, Mãe de Deus, rogai por nós, pecadores, agora e na hora de nossa morte. Amém.
0: Ave Maria, cheia de graça, o Senhor é convosco. Bendita sois vós entre as mulheres, e bendito é o fruto do vosso ventre, Jesus.
1: Santa Maria, Mãe de Deus, rogai por nós, pecadores, agora e na hora de nossa morte. Amém.
0: Ave Maria, cheia de graça, o Senhor é convosco. Bendita sois vós entre as mulheres, e bendito é o fruto do vosso ventre, Jesus.
1: Santa Maria, Mãe de Deus, rogai por nós, pecadores, agora e na hora de nossa morte. Amém.
0: Ave Maria, cheia de graça, o Senhor é convosco. Bendita sois vós entre as mulheres, e bendito é o fruto do vosso ventre, Jesus.
1: Santa Maria, Mãe de Deus, rogai por nós, pecadores, agora e na hora de nossa morte. Amém.
0: Ave Maria, cheia de graça, o Senhor é convosco. Bendita sois vós entre as mulheres, e bendito é o fruto do vosso ventre, Jesus.
1: Santa Maria, Mãe de Deus, rogai por nós, pecadores, agora e na hora de nossa morte. Amém.
0: Ave Maria, cheia de graça, o Senhor é convosco. Bendita sois vós entre as mulheres, e bendito é o fruto do vosso ventre, Jesus.
1: Santa Maria, Mãe de Deus, rogai por nós, pecadores, agora e na hora de nossa morte. Amém.
0: Glória ao Pai, ao Filho e ao Espírito Santo.
1: Como era no princípio, agora e sempre. Amém.
0: Ó meu Jesus,
1: perdoai-nos, livrai-nos do fogo do inferno, levai as almas todas para o céu e socorrei principalmente as que mais precisarem.
0: Ó Maria concebida sem pecado,
1: rogai por nós que recorremos a vós, e por todos quantos não recorrem a vós, especialmente pelos inimigos da Santa Igreja, e por todos quantos são a vós recomendados.

0: Agradecimentos. Infinitas graças vos damos, soberana Rainha, pelos benefícios que todos os dias recebemos de vossas mãos liberais. Dignai-vos agora e para sempre tomar-nos debaixo do vosso poderoso amparo. E para mais vos agradecer, vos saudamos com a Salve Rainha. Salve Rainha, Mãe de Misericórdia, vida, doçura e esperança nossa, salve. A vós bradamos os degredados filhos de Eva, a vós suspirando, gemendo e chorando neste vale de lágrimas. Eia, pois, advogada nossa, estes vossos olhos misericordiosos a nós volvei. E depois deste desterro, mostrai-nos Jesus, bendito é o fruto do vosso ventre. Ó clemente, ó piedosa, ó doce e sempre Virgem Maria, rogai por nós, Santa Mãe de Deus,
1: para que sejamos dignos das promessas de Cristo. Amém.

0: Ladainha de Nossa Senhora. Senhor, tende piedade de nós.
1: Senhor, tende piedade de nós.
0: Jesus Cristo, tende piedade de nós.
1: Jesus Cristo, tende piedade de nós.
0: Senhor, tende piedade de nós.
1: Senhor, tende piedade de nós.
0: Jesus Cristo, ouve-nos.
1: Jesus Cristo, ouvi-nos.
0: Jesus Cristo, atendei-nos.
1: Jesus Cristo, atendei-nos.
0: Deus Pai dos céus,
1: tende piedade de nós.
0: Deus Filho Redentor do mundo,
1: tende piedade de nós.
0: Deus Espírito Santo,
1: tende piedade de nós.
0: Santíssima Trindade, que sois um só Deus,
1: tende piedade de nós.
0: Santa Maria,
1: rogai por nós.
0: Santa Mãe de Deus,
1: rogai por nós.
0: Santa Virgem das Virgens,
1: rogai por nós.
0: Mãe de Jesus Cristo,
1: rogai por nós.
0: Mãe da Divina Graça,
1: rogai por nós.
0: Mãe de Esperança,
1: rogai por nós.
0: Mãe Puríssima,
1: rogai por nós.
0: Mãe Castíssima,
1: rogai por nós.
0: Mãe Imaculada,
1: rogai por nós.
0: Mãe Intacta,
1: rogai por nós.
0: Mãe Amável,
1: rogai por nós.
0: Mãe Admirável,
1: rogai por nós.
0: Mãe do Bom Conselho,
1: rogai por nós.
0: Mãe do Criador,
1: rogai por nós.
0: Mãe do Salvador,
1: rogai por nós.
0: Mãe da Igreja,
1: rogai por nós.
0: Mãe de Misericórdia,
1: rogai por nós.
0: Virgem Prudentíssima,
1: rogai por nós.
0: Virgem Venerável,
1: rogai por nós.
0: Virgem Louvável,
1: rogai por nós.
0: Virgem Poderosa,
1: rogai por nós.
0: Virgem Benigna,
1: rogai por nós.
0: Virgem Fiel,
1: rogai por nós.
0: Espelho de Justiça,
1: rogai por nós.
0: Sede de Sabedoria,
1: rogai por nós.
0: Causa de Nossa Alegria,
1: rogai por nós.
0: Vaso Espiritual,
1: rogai por nós.
0: Vaso Honorífico,
1: rogai por nós. Vaso Insigne de Devoção,
0: rogai por nós.
1: Rosa Mística,
0: rogai por nós.
1: Torre de Davi,
0: rogai por nós.
1: Torre de Marfim,
0: rogai por nós.
1: Casa de Ouro,
0: rogai por nós.
1: Arca da Aliança,
0: rogai por nós.
1: Porta do Céu,
0: rogai por nós.
1: Estrela da Manhã,
0: rogai por nós.
1: Saúde dos Enfermos,
0: rogai por nós.
1: Refúgio dos Pecadores,
0: rogai por nós.
1: Auxílio dos Refugiados,
0: rogai por nós.
1: Consoladora dos Aflitos,
0: rogai por nós.
1: Auxílio dos Cristãos,
0: rogai por nós.
1: Rainha dos Anjos,
0: rogai por nós.
1: Rainha dos Patriarcas,
0: rogai por nós.
1: Rainha dos Profetas,
0: rogai por nós.
1: Rainha dos Apóstolos,
0: rogai por nós.
1: Rainha dos Mártires,
0: rogai por nós.
1: Rainha dos Confessores,
0: rogai por nós.
1: Rainha das Virgens,
0: rogai por nós.
1: Rainha de Todos os Santos,
0: rogai por nós.
1: Rainha concebida sem pecado original,
0: rogai por nós.
1: Rainha assunta ao céu,
0: rogai por nós.
1: Rainha do Santo Rosário,
0: rogai por nós.
1: Rainha da Família,
0: rogai por nós.
1: Rainha da Paz,
0: rogai por nós. Cordeiro de Deus, que tirais o pecado do mundo,
1: perdoai-nos, Senhor.
0: Cordeiro de Deus, que tirais o pecado do mundo,
1: ouvi-nos, Senhor.
0: Cordeiro de Deus, que tirais o pecado do mundo,
1: tende piedade de nós.
0: Oremos. Senhor nosso Deus, concedei-nos sempre saúde de alma e de corpo, e fazei que, pela intercessão da Virgem Imaculada, libertos das tristezas presentes, gozemos das alegrias eternas. Amém.

0: O Senhor esteja conosco, que pela intercessão da Virgem Imaculada, Maria Santíssima, desça sobre todos nós, sobre nossos lares, nossas famílias, a bênção de Deus Todo-Poderoso, que é Pai, Filho e Espírito Santo. Amém.
1: Obrigado a todos os nossos irmãos por estarmos juntos neste momento de oração, que voltará amanhã no mesmo horário. Fique com Deus. Salve Maria.

0: E eu sou o Denis Santos e foi uma honra ficar ao seu lado nesta manhã. E na sequência você acompanha o programa Melodia Divina com minha grande amiga e irmã Gislaine Cantini. Gislaine, bom programa. Viva Cristo! Salve Maria Imaculada!
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Muito bom dia. Bom dia a todos os irmãos e irmãs. Está no ar o nosso programa Melodia Divina. Que a paz, o amor e a ternura de nosso Senhor Jesus Cristo estejam sempre em nossos corações. Nosso abraço a todos aqueles que nos ouvem através das nossas emissoras ou retransmissoras por esse Brasil afora ou pelo mundo através do aplicativo Imaculada Play e pelo site miliciadaimaculada.org.br. E viva São Francisco de Assis, isso mesmo. Que dia bonito, 4 de outubro, um dia tão lindo para a gente comemorar, né? O grande fundador de toda essa obra, um dos maiores santos de todos os séculos da nossa igreja. Um exemplo de amor, de misericórdia e de paz a ser seguidos por todos nós. Esse é o nosso programa Melodia Divina, está no ar agora. Eu gostaria de iniciar esse domingo com muita oração, devoção, alegria, com fé, com esperança em nosso Senhor Jesus Cristo. E nós sabemos que toda a semana nós temos aqui a nossa pequena história do Sagrado Coração de Jesus, do Imaculado Coração de Maria, porque os dois estão vinculados para sempre, né? Por toda a eternidade. Coração de Jesus e de Nossa Senhora. Também, claro, rezar, cantar, celebrar ao som das canções do nosso querido Padre Zezinho. Muitas dessas músicas fazem parte dessa nossa caminhada de fé e de amor a Deus. Realmente são canções que nos elevam, nos fazem pensar e meditar. Então fique conosco, porque o nosso programa Melodia Divina está só começando. E aqui, um pequeno pensamento deixado aqui pela nossa produtora, Karina Fonseca, um pequeno pensamento de São Francisco de Assis. Comece fazendo o que é necessário, depois o que é possível, e de repente você estará fazendo o impossível. Sou Gislene Cantini, aqui na condução do nosso programa, junto comigo na Operação Rivaldo Chagas. Bom dia, Rivaldo. E vamos juntos, né, na nossa Melodia Divina, até às 7 horas da manhã. Peçamos, irmãos e irmãs, que o Espírito Santo de Deus venha sobre cada um de nós, principalmente nesse mês em que dedicamos as missões. Já celebramos Santa Teresinha, hoje a grande missionária, né, da nossa igreja, sem nunca ter saído de dentro do convento, né, padroeira das missões. Celebramos hoje também, é claro, com muita alegria, São Francisco, daqui a pouco Santa Teresa d'Ávila, esses grandes santos missionários da nossa fé, que viveram inspirados pelo Espírito Santo de Deus. Então, que o Espírito Santo venha sobre nós, sobre as nossas vidas, claro, sobre cada um de nossas famílias, dos nossos amigos, de todos aqueles que ainda não conhecem o amor de Deus. E que esse novo dia seja repleto do Espírito Santo, das luzes e dos dons do Espírito Santo, que eles toquem profundamente os nossos corações. Vinde, Espírito Santo, vinde por meio da poderosa intercessão do Imaculado Coração de Maria, vossa amadíssima esposa. Ouçamos então a sequência do Espírito Santo, melodia divina da nossa saudosa irmã Miriam Terezinha Colli, na minha voz, Gislene Cantini.

0: Amém, assim seja. Façamos agora a nossa consagração ao Imaculado Coração de Maria, o Sagrado Coração de Jesus, porque nós sabemos que grandes são as riquezas nas almas de todos aqueles que prestam culto aos Sacratíssimos Corações de Jesus e de Maria. Consagração ao Sagrado Coração de Jesus. Ó Senhor, pedimos humildemente, suplicamos ao vosso amor, torna-nos puros, enche as nossas vidas de consolações sobrenaturais, porque só assim poderemos alcançar todas as virtudes, em especial as três virtudes teologais, a fé, a esperança e a caridade. E é de nossa inteira vontade entregar a nossa vida e consagrá-la ao Divino Redentor. Ó meu Senhor, que seja esse o caminho mais perfeito para o conhecimento profundo e amor reparador ao seu diviníssimo e santíssimo coração. Amém. Consagração ao Imaculado Coração de Maria. Santíssima Virgem Maria, Rainha de todas as coisas criadas, de todas as criaturas, Rainha do mundo, Senhora do universo, Senhora do céu, a terra inteira canta a tua beleza e a tua humildade. A ti, ó querida e doce mãe, entregamos e consagramos hoje o nosso coração. Ó Imaculado Coração de Maria, leva-nos a teu Filho Jesus, que é fonte de graça e misericórdia. Ó Mãe do Filho de Deus vivo, ao invocarmos o vosso socorro, sejam em todas as adversidades e tribulações, em todas as dores e prantos, possa o Cristo Jesus, Redentor da humanidade, fazer reinar a paz, a justiça e o amor na vida de cada um de nós que recorremos à vossa proteção maternal. Vinde, Deus, em nosso auxílio, socorrei-nos sem demora.
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0: Antes da gente ouvir um pouquinho de um trecho de uma história, hoje ela é um pouquinho mais longa, que a gente sempre faz sobre o Sagrado Coração de Jesus, o Imaculado Coração de Maria, achei muito interessante, né? Porque hoje, no dia de São Francisco de Assis, que a gente sabe o amor que ele tinha à natureza e o padroeiro dos animais, né? Na minha paróquia hoje tem bênção de São Francisco lá para os bichinhos de estimação. E durante a nossa consagração aqui, que a gente estava fazendo ao Imaculado Coração de Maria e o Sagrado Coração de Jesus, apareceu um gatinho ali na porta e deu uma miadinha, né? Interessante, ele também rezou, né, junto conosco, e louvado seja o nosso Deus por todas as criaturas, né? Toda essa criação bonita aí do amor de Deus. Agora já é Rivaldo que tá de brincadeira, mas antes não, né? Foi o gatinho mesmo que apareceu ali na porta. Então é isso mesmo, né? Vamos lá, vamos fazendo a nossa oração. E agora consagrando aqui, ou melhor, fazendo a nossa, contando a nossa história. Inclusive, ela é um pouquinho maior, porque vale a pena. Está naquele livro que foi anunciado aqui, dos escritos de São Maximiano Kolbe, uma parceria, isso mesmo, uma parceria da Milícia da Imaculada junto com a editora Paulus. E lá, numa das suas cartas que São Maximiano Kolbe escreve, né, aos frades que acabaram de vestir o seu hábito. São Maximiano dedica a cada um deles, né, algumas palavras que eu tentei aqui resumir, mas que me tocaram profundamente o coração. Então, São Maximiano, ele diz assim: ele se alegra muito com os frades que estão experimentando essa alegria verdadeira e sincera. Aquela que traz a serenidade que o mundo não pode dar. Mas ele recomenda: deveis estar preparados para momentos de angústias, incertezas, medos, tentações insistentes, de sofrimentos também, tanto no corpo quanto na alma. De fato, se não tivéssemos que suportar nada, como iríamos para o paraíso? Sem luta é impossível vitória, e sem vitória não teremos a recompensa. Por isso, de agora em diante, estejamos preparados para tudo. Então, São Maximiano Maria Kolbe, ele recomenda para que os frades, né, que acabaram de vestir o hábito, que se ofereçam completamente ao Imaculado Coração de Maria. Porque Nossa Senhora, ela jamais, jamais abandona seus filhos. O maligno não dorme, mas quem ama o Imaculado Coração de Maria sinceramente e de todo o coração, facilmente reconhecerá o inimigo e o expulsará. Então, diz São Maximiano Maria Kolbe, recomendamos Maria Imaculada a todas as pessoas próximas ao nosso coração. Ela é a melhor e a maior de todas as mães. E ao chegarmos ao final da vida, poderemos afirmar com toda sinceridade: ó Imaculada, por tua misericórdia, consagrei toda a minha vida. Por ti trabalhei, por ti sofri e agora morro por ti. Eu sou teu. Que coisa linda, dá vontade até de chorar, né? De tão bonito. São Maximiano realmente, né, inspirado totalmente por Deus. Vamos lá, Rivaldo, vamos de música. A minha voz hoje não está muito boa ainda, né? Por causa dessa gripe forte que eu peguei. Mas vamos ouvir agora de lado... de lado interior. Vamos já preparando a nossa semana para essa grande festa da Padroeira do Brasil. Lá no altar de Aparecida e depois a senhora. Lá no altar de Aparecida com os cantores de Deus, o Padre Zezinho, né? E a senhora Aparecida, na minha voz, Gislene Cantinho.
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0: Então, nós ouvimos aqui, lá no altar de Aparecida, e a senhora Aparecida, a senhora do Rosário, a senhora da Conceição, Nossa Senhora da Conceição, a Nossa Senhora de Fátima, do Rosário de Fátima. E nós, católicos, né, nós não podemos nos cansar, católicos verdadeiros, né, de exaltar a Mãe de Deus e também Mãe de toda a humanidade. Ela é digna, sim, de veneração e louvor, aquela que é cheia de graça e misericórdia. A Maria Santíssima, nós oferecemos as nossas rosas e a nossa oração mais perfeita. Após a Santa Missa, é claro, o Rosário é a oração mais perfeita, porque ele é cristocêntrico, coloca Jesus no meio, e não Nossa Senhora, é Jesus que está no centro. E nele nós meditamos desde lá da anunciação, do nascimento, vida, paixão, morte e ressurreição de nosso Senhor Jesus Cristo. Então a gente pode dizer que o Rosário é um compêndio do Evangelho. E antes de começar o programa, eu vou falar rapidamente aqui, muito interessante, nesse livro de São Maximiano Maria Kolbe. Esse livro é de mais de 2.000 páginas, né, que eu ganhei de presente da Missa da Imaculada. Lá, São Maximiano faz uma exploração e conta a história do Rosário. Vale a pena a gente conhecer e adquirir esse livro. Bom, você também pode participar, como já fizeram alguns aqui, do nosso programa. Daqui a pouco eu vou falar, porque a gente tem um intervalo agora. Mas falando da música, do Padre Zezinho, andando, pedindo orações, né? Mas através do seguinte WhatsApp, né? 0-8904-3747. 0-11, obrigada, Rivaldo. 9-8904-3747. Agora a gente vai para um pequeno intervalo, mas volta já!
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5: Bem-aventurado o homem que não anda segundo o conselho dos ímpios, nem se detém no caminho dos pecadores, nem se assenta na roda dos escarnecedores. Salmo 1.
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0: Primeiro lugar, muito bom dia a todos os nossos irmãos e irmãs. Estamos juntos aqui, vamos juntos até as 7 horas da manhã na Melodia Divina, aqui na nossa Rádio Imaculada, com essas lindas canções do Padre Zezinho. E nosso abraço à nossa produtora Karina Fonseca, aqui junto comigo na operação do programa Rivaldo Chagas, e eu, Gislaine Cantin, trazendo para vocês essas belas canções. Vamos ouvir uma das minhas preferidas, No Trem da Vida, canção Ao Deus Cantor, e na minha voz, Gislaine Cantin, Se a Dor Me Visitar, como tem me visitado ultimamente.

0: Ouvimos aqui do Trem da Vida.
1: Ouvimos.
0: Canção ao Deus.
1: Ouvimos
0: cantor,
1: aqui do Trem da Vida.
0: Iniciador.
1: Canção
0: visitar,
1: ao Deus.
0: Cantor.
1: Meditar sobre o sofrimento.
0: Visitar.
1: É um exercício
0: meditar
1: de
0: sobre
1: piedade,
0: sofrimento.
1: Misericórdia, mas também
0: é um exercício de
1: esperança
0: em Deus.
1: Misericórdia, mas também
0: eu gosto
1: de esperança
0: muito
1: em Deus.
0: De um pensamento de
1: São
0: eu
1: Paulo
0: gosto
1: sexto.
0: Muito de um pensamento.
1: E toda vez
0: de
1: que eu interpretava
0: São Paulo
1: essa canção,
0: sexto. Que eu interpreto essa canção.
1: E toda vez que eu interpretava
0: visitar,
1: essa canção,
0: que
1: eu interpreto essa canção,
0: eu repetia assim como um
1: visitar,
0: ato de fé
1: do Padre Zezinho.
0: Eu repeti
1: esse pensamento
0: assim como um ato de fé.
1: São Paulo VI,
0: abre aspas.
1: Esse pensamento
0: o sofrimento
1: de
0: por si
1: São Paulo
0: só
1: VI, abre
0: não
1: aspas.
0: Tem valor nenhum.
1: O sofrimento
0: mas se as
1: por
0: nossas
1: si só
0: dores
1: não tem valor nenhum.
0: Mas se as nossas dores e sofrimentos são unidos às dores e sofrimentos de nosso Senhor Jesus Cristo, tornam-se fontes positiva de bens. Fecha aspas, né? Então, meus irmãos e minhas irmãs, o sofrimento, ele acompanha.
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4: 5:46.
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0: 5h50.
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0: 6:01.
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0: Amados irmãos e irmãs, nesta hora em que recordamos o sublime mistério da encarnação de Jesus Cristo, elevemos nossa voz ao Deus da vida, recordando a presença de Maria na história da salvação. Em nome do Pai, e do Filho, e do Espírito Santo. Amém. O anjo do Senhor anunciou a Maria, e ela concebeu do Espírito Santo. Ave Maria, cheia de graça, o Senhor é convosco. Bendita sois vós entre as mulheres, e bendito é o fruto do vosso ventre, Jesus. Santa Maria, Mãe de Deus, rogai por nós, pecadores, agora e na hora de nossa morte. Amém. Eis aqui a serva do Senhor. Faça-se em mim segundo a vossa palavra. Ave Maria, cheia de graça, o Senhor é convosco. Bendita sois vós entre as mulheres. Bendito é o fruto do vosso ventre, Jesus. Santa Maria, Mãe de Deus, rogai por nós, pecadores, agora e na hora de nossa morte. Amém. E o Verbo se fez carne e habitou entre nós. Ave Maria, cheia de graça, o Senhor é convosco. Bendita sois vós entre as mulheres. Bendito é o fruto do vosso ventre, Jesus. Santa Maria, Mãe de Deus, rogai por nós, pecadores, agora e na hora de nossa morte. Amém. Rogai por nós, Santa Mãe de Deus, para que sejamos dignos das promessas de Cristo. Oremos. Derramai, ó Deus, a vossa graça em nossos corações, para que, conhecendo pela mensagem do anjo a encarnação do vosso Filho amado, cheguemos por sua paixão e cruz à glória da ressurreição. Por Cristo nosso Senhor. Amém. Amados irmãos e irmãs, juntos invoquemos a proteção da Virgem Maria, a Mãe de Deus. Rezemos juntos a oração à Nossa Senhora na sua Imaculada Conceição. Ela é a padroeira da nossa amada Diocese de Divinópolis. Ó Maria, Imaculada desde a sua concepção, fostes preservada do pecado original para ser a Mãe de Jesus Cristo. Ensinai-nos a acolher o mistério de Deus em nossa vida. Ajudai-nos a percorrer a estrada da santidade. Acompanhai-nos com a ternura do vosso olhar. Guiai-nos na escuta aos apelos do vosso amado Filho Jesus. E intercedei por nós para que sejamos firmes na fé, corajosos no amor e alegres na esperança. Amém. O Senhor esteja convosco. Ele está no meio de nós. Pela intercessão da Virgem Maria, a Imaculada Conceição, padroeira da nossa amada Diocese, abençoe-vos o Deus Todo-Poderoso, Ele que é Pai, Filho e Espírito Santo. Amém.
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0: 6:13.
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0: 6h20.
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7: Seis e cinquenta e três.

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1: Seis e 56.
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0: Louvado seja nosso Senhor Jesus Cristo.
1: Para sempre seja louvado.
0: Intenções desta Santa Missa, em honra e louvor ao Divino Espírito Santo, à Imaculada Conceição, São José, beatificação do venerável servo de Deus, Padre Libério, Nossa Senhora Aparecida, São Francisco de Paula, São Sebastião, Sagrado Coração de Jesus, Santa Luzia, São José. Pelos aniversariantes, Francisco Carlos Marinho, José Maurílio Ferreira, Wilson Pereira do Carmo Filho, Antônio Carlos Ferreira e Áscara Cristina Ferreira. Por intenção de José Geraldo Júnior, Marcelo Chula Bonfim, pelos colegas de Rogério Pereira Castro da Prodenge, Programa de Tecnologia de Minas Gerais, Rodrigo Braga Chula, Sinália e Família, Anjo da Guarda de Leandro Albano, Cura e Libertação do Brasil, Cura e Libertação de Pablo Alves Passos de Freitas, Aristides Ribeiro de Melo, Anjo da Guarda de Patrick Bernardo Santos, Anjo da Guarda de Emanuel Cássio da Silva Rocha, Mariana Silva Cunha, por uma residência, Anjo da Guarda de Valsec e Sandra, Anjo da Guarda de Murilo Alves Carvalho, pela recuperação de saúde de Geraldo Sinfrônio de Castro, Lucílio Magela de Castro e familiares, Osvânio Luiz de Freitas, por todos os enfermos da paróquia, Alina Rodrigues de Souza Ferreira, em ação de graças por João Batista Gonçalves, pelo casal Mariana Farnese e Vinícius Teixeira, pelo dom da vida de Eduardo, pelo dom da vida de Kênio, por uma graça recebida, por Conceição Luzia da Silva, por uma graça alcançada, família Ramos e Silva. Sétimo dia de Renato Schettini, pelos nossos irmãos falecidos, Adalgisa Rita Gonçalves, Alaur Alves Vilano, Ana Lúcia Salgado Santos, Antônio Miguel Maia, Cecília Maria Parreiras Maia, Dorvalino Teodoro Pereira e familiares falecidos, Eli Silva, Hélio Gontijo da Fonseca, Jesus Geraldo Ferreira, José Amâncio Marques, José de Castro e familiares falecidos, Olímpia de Souza, Pedro Henrique Gontijo, por todas as almas, Raimunda Maria de Castro, Rogério Pereira Castro, Terezinha Maria de Castro, Vicente Mereciano Gonçalves, Hortência Maria da Costa e familiares falecidos. Avelina Alves Quadros, Francisco Pereira Quadros, Tia Lucrécia, João Coronha, Vilma Andrade, Vandeir Andrade, Vanir Andrade, Padre Mário Gerlim, José Brito, Adélio Teodoro, Maria Auxiliadora de Araújo, João Gomes Leduário, Tio Murilo, Gilberto, Maria Alice de Faria Silva, José Coelho da Rocha e Antônia Batista de Freitas, almas do purgatório, almas mais aflitas e necessitadas do purgatório, almas do purgatório, Risa Souza Passos, Dênio Avelar, Maria Genoveva, almas do purgatório, almas dos escravos esquecidos no purgatório, Darcy José de Rezende, Dinorá Gomes de Souza, Laércio Geraldo de Rezende, Rubem Sebastião de Souza, Jair de Moraes e Maria de Lourdes Alves de Moraes, Tiago Gomes de Moraes, Terezinha Salles, João da Cruz e filhos falecidos, Alexandre Flor e Eneida e filhos falecidos, Divina Lopes da Silva e Aniceto Dias da Silva, Regina Cândida de Moura e Senhor Antônio, José Carlos da Silva, Gabriel Felipe da Silva, Alda Francisca Mendonça. No instante de silêncio, coloque a sua intenção particular para esta Santa Missa.

0: Em nome do Pai e do Filho e do Espírito Santo.
1: Amém.
0: O Senhor esteja convosco.
1: Ele está no meio de nós.
0: Irmãos e irmãs, no início desta celebração eucarística, reconheçamos que somos pecadores, peçamos perdão para que o Senhor tenha misericórdia de nós.

0: Leitura do livro do profeta Isaías. Vou cantar para o meu amado o cântico da vinha de um amigo meu. Um amigo meu possuía uma vinha em fértil encosta, cercou-a, limpou-a de pedras, plantou videiras escolhidas, edificou uma torre no meio e construiu um lugar. Esperava que ela produzisse uvas boas, mas produziu uvas selvagens. Agora, habitantes de Jerusalém e cidadãos de Judá, julgai a minha situação e a de minha vinha. O que poderia eu ter feito a mais por minha vinha e não fiz? Eu contava com uvas de verdade, mas porque produziu ela uvas selvagens? Pois agora vou mostrar-vos o que farei com minha vinha. Vou desmanchar a cerca e ela será devastada. Vou derrubar o muro e ela será pisoteada. Vou deixá-la inculta e selvagem. Ela não será podada nem lavrada. Espinhos e sarças tomarão conta dela. Não deixarei as nuvens derramar a chuva sobre ela. Pois bem, a vinha do Senhor dos Exércitos é a casa de Israel, e o povo de Judá, sua dileta plantação. Eu esperava deles frutos de justiça, e eis injustiça. Esperava obras de bondade, e eis iniquidade. Palavra do Senhor.
1: Graças a Deus.

0: Leitura da carta de São Paulo aos Filipenses. Irmãos, não vos inquieteis com coisa alguma, mas apresentai as vossas necessidades a Deus em orações e súplicas, acompanhadas de oração, de ação de graças, e a paz de Deus, que ultrapassa todo entendimento, guardará os vossos corações e pensamentos em Cristo Jesus. Quanto ao mais, irmãos, ocupai-vos com tudo o que é verdadeiro, respeitável, justo, puro, amável, honroso, tudo o que é virtude, ou de qualquer modo mereça louvor. Praticai o que aprendestes e recebestes de mim, ou o que de mim vistes e ouvistes. Assim, o Deus da paz estará convosco. Palavra do Senhor.
1: Graças a Deus.

0: esteja convosco. Proclamação do Evangelho de Jesus Cristo segundo Mateus. Naquele tempo, disse Jesus aos sumos sacerdotes e aos anciãos do povo: escutai esta outra parábola. Certo proprietário plantou uma vinha, pôs uma cerca em volta dela, fez nela um lagar para esmagar as uvas e construiu uma torre de guarda. Depois, arrendou-a a vinhateiros e viajou para o estrangeiro. Quando chegou o tempo da colheita, o proprietário mandou seus empregados aos vinhateiros para receber seus frutos. Os vinhateiros, porém, agarraram os empregados, espancaram a um, mataram a outro e ao terceiro apedrejaram. O proprietário mandou de novo outros empregados, em maior número do que os primeiros, mas eles os trataram da mesma forma. Finalmente, o proprietário enviou-lhes o seu filho, pensando: ao meu filho eles vão respeitar. Os vinhateiros, porém, ao verem o filho, disseram entre si: este é o herdeiro, vinde, vamos matá-lo e tomar posse da sua herança. Então agarraram o filho, jogaram-no para fora da vinha e o mataram. Pois bem, quando o dono da vinha voltar, que fará com esses vinhateiros? Os sumos sacerdotes e os anciãos do povo responderam: com certeza mandará matar de modo violento esses perversos, e arrendará a vinha a outros vinhateiros, que lhe entregarão os frutos no seu tempo. Então Jesus lhes disse: vós nunca lestes nas Escrituras: a pedra que os construtores rejeitaram tornou-se a pedra angular? Isto foi feito pelo Senhor e é maravilhoso aos seus olhos? Por isso eu vos digo: o reino de Deus vos será tirado e será entregue a um povo que produzirá frutos. Palavra da salvação.
1: Glória a vós, Senhor.

0: Um amigo meu possuía uma vinha em fértil encosta, secou-a, limpou-a, esperava que ela produzisse uvas boas, mas só produziu uvas selvagens. Filhinhos, filhinhas, nesta nossa catedral, esta santa casa de Deus, você também que se une a nós pelas ondas da rádio, o nosso YouTube, em algum canto da nossa diocese, da nossa região mineira. A plantação de uvas, o vinhedo nas Sagradas Escrituras, tanto no Antigo quanto no Novo Testamento, sempre é símbolo de Israel, povo de Deus. E depois do Novo Testamento, é símbolo também da igreja, dos apóstolos, dos servidores de Jesus. Até porque em Israel é muito comum o cultivo das uvas, porque o vinho é um dos alimentos básicos da mesa do israelita, não só por ser uma bebida com teor alcoólico, mas era utilizado inclusive como remédio para algumas enfermidades. Nosso Senhor se aproveita então desta imagem, fazendo uma releitura da imagem do profeta Isaías, que nós acabamos de ouvir, para dizer da infidelidade dos sumos sacerdotes, da religião do seu tempo, e que o reino lhe seria tirado e entregue a um outro povo. Que povo? Nós, a igreja, principalmente a igreja da primeira era apostólica, que cresce de um modo florescente no meio dos pagãos, daqueles que não eram de raça judaica. Jesus conta uma história de um homem que planta uma vinha com todo cuidado. Ele cerca, faz um lagar, ou seja, uma água correndo em volta para que a uva seja sempre muito bem irrigada. Constrói uma torre. Essa vinha, ao mesmo tempo, é uma cidade e uma plantação de uvas. É muito curioso. E a cidade é imagem de Israel e imagem da igreja. Nos lembremos lá do capítulo 21 de Apocalipse, que São João vê a igreja como uma cidade enfeitada, muito bem edificada. Essas comparações se confundem aqui. E prestem atenção na palavra que ele utiliza no final do versículo 33. Ele arrenda a vinha a vinhateiros e viaja. Vai embora. Quem aqui vem do meio rural sabe o que significa esta expressão arrendar uma terra. Quando uma pessoa tem muitas propriedades em terra, antigamente, isso hoje em dia não é muito comum, ele costumava emprestar, arrendar a terra para que algumas famílias pudessem cultivar, e depois uma parte, geralmente 50% da colheita ou da renda da colheita, ficava para o proprietário. Mas a terra não era dos cultivadores, não eram dos plantadores, era do proprietário. Eles só tinham o direito de cultivar a terra e, no tempo certo, entregar os frutos. Pois bem, os vinhateiros não eram donos da terra, cultivadores tão somente. No tempo da colheita, então, esse homem manda os seus funcionários para ir lá cobrar o fruto da terra. E o que que esses vinhateiros que tinham arrendado a terra fazem? Matam os funcionários do dono da terra. Matam a uns, agarram a outros, espancam, apedrejam. Queridos, paremos por aqui. A casa de Deus, Israel, a igreja, não é propriedade de nenhum de nós. Por mais que tenham pessoas que, na medida em que vão trabalhando na comunidade, se acham donos da igreja, e às vezes mandam até no padre, Mas eu sinto lhe dizer, você não é dono e dona da igreja. A igreja não é nem do Papa, nem do Bispo, nem minha. O Papa, quando vai escrever um documento, ele escreve no final assim, Servum servorum Dei, servo dos servos de Deus. Nós somos vinhateiros, trabalhadores, servidores. Imagine se eu fizesse com os sacramentos o que eu quisesse, na missa o que eu quisesse, com a doutrina da fé o que eu quisesse. Eu seria ladrão, mercenário, e não trabalhador, e não servo. Imaginem só se hoje eu tivesse acordado assim, meio virado do Jiraia, eu virasse ali para o sacristão e falasse assim, ah, hoje eu quero fazer uma missa legal, meio diferente. Ao invés de entrar de frente, na procissão de entrada, eu vou entrar de ré. Porque aí eu vou atrair mais gente para a missa, vou fazer uma missa legal, não é cantar sertanejo ao invés de cantar a música litúrgica. Não seria louco, né? O problema é que tem gente que se pensa dono da vinha. Hoje é dia de eleição, não é? E pensa que igreja é como se fosse uma democracia, sabe? Que de 4 em 4 anos a gente troca o padre. É o padre que eu quero, é o bispo que eu quero. Eu acho curioso umas coisas, né? Principalmente quando morre um papa e vem outro. Ano passado, quando o Papa Leão foi eleito, muitos católicos, estou nem falando da mídia não, muitos católicos dizendo assim, nossa, tomara que venha um papa muito bom para mudar essa igreja, atualizar essa igreja, que a igreja está muito atrasada. Que ilusão, meus irmãos. A igreja não tem que mudar nada. A doutrina da fé é imutável, permanente. Mal o que a gente muda é o modo de explicar, às vezes o modo de aplicar, mas mudar a fé, mudar a igreja, você nem o Papa vai mudar, meu caro, porque ela pertence ao dono da vinha. E aí, se o padre prega alguma coisa mais forte, defende a fé, chama a conversão, esse coitado é perseguido, é cancelado, e denuncia para o bispo, porque tudo hoje em dia é o bispo, é o nuncio apostólico, e recebe processo, como se eu não tivesse direito de pregar aqui nesse púlpito a fé da igreja. Nem é só meu direito, mas é meu dever. Porque no dia que eu fui ordenado aqui nessa catedral, eu recebi das mãos do bispo o livro, dizendo, recebe o livro dos santos evangelhos, ensina o que creres, viva o que ensinares. E aí, os da igreja, não estou nem falando os de fora não, porque esses aí já estão entregues ao mundo, os da igreja, perseguem, difamam, cancelam, vão embora, ficam emburrados, com as consciências delicadas, suscetíveis, porque pecado é o que eu penso que é pecado. Ah, mas eu estou nessa e naquela miséria, eu sinto que eu posso comungar, porque minha vizinha está num pecado pior do que eu, é meu direito. E comunga sacrilegamente, confessa sacrilegamente, porque não está arrependido. Às vezes você confessa toda semana, mas você confessa para ficar quites com Deus, ficar bem com o padre. É um alívio da consciência, sabe? Tem uns que se confessam, pior ainda, como um ingresso para poder comungar. É o passaporte, eu confesso como um passaporte para poder comungar. Mas não está arrependido. Faz da vinha do Senhor o que bem entender, é o que eu quero, é meu, é propriedade minha. Tem uns que dão o dízimo e acha que dízimo é mensalidade de clube, e pode exigir coisas da igreja, distrata o padre, distrata os nossos funcionários da secretaria, distrata os irmãos que ajudam na liturgia. É meu direito, eu dou o dízimo, meu irmão, o dízimo é sua obrigação. Não é mensalidade de clube, não, porque a igreja não é o clube dos bacanas, não. A igreja pertence a nosso Senhor Jesus Cristo. E desde o Papa, até mim, até você, não passamos de vinhateiros, trabalhadores, que recebemos a igreja, o dom de Deus, arrendado, emprestado, e no tempo certo Deus pedirá contas do nosso trabalho. E foi assim que fizeram no passado, e é assim que fazemos. Deus mandou os profetas. O que que fizeram com os profetas? Mataram a uns, exilaram a outros. Isaías, da primeira leitura, foi cerrado ao meio pelos seus inimigos. Jeremias foi apedrejado. Outros foram exilados, sabe? Sabe por quem? Sabe por quem, minha gente? Pelos sacerdotes do templo. Porque haviam se unido ao governo. E todo mundo que pregava a infidelidade, a corrupção, a vida dupla, os pecados do governo e das lideranças eram emudecidos. A profecia foi calada em Israel, porque o povo se achou dono da casa de Israel e queriam uma religião para o seu agrado. Aconteceu com os sacerdotes naquele tempo dos profetas e estava acontecendo com os sacerdotes no tempo de Jesus. Só que o dono da vinha, muito bondoso, ele não desiste. Ele manda o seu próprio filho. E o que fizeram com o filho de Deus? Mataram. Levaram-no para fora da vinha, fora dos muros de Jerusalém, no Monte Calvário. Mataram, calaram, emudeceram, mesmo o dono da vinha. E se você acha que a culpa deste pecado era somente do povo daquele tempo, a culpa é nossa, meus irmãos, e continua sendo, porque nós pisoteamos o sangue de Jesus quando nós ignoramos o seu mistério salvífico. Quando queremos uma igreja do nosso jeito, quando queremos a doutrina adaptada às nossas veleidades, pisoteamos no sangue de Jesus. E para quem é maldoso, meus irmãos, para quem já tem o coração entregue ao pecado, ainda que nosso Senhor Jesus Cristo apareça aqui agora, e a sua Santíssima Mãe, esta pessoa não vai se converter, não vai. E eu lhes explico por quê. O pior tipo de pecador, meus irmãos, não é aquele pecador fraco, mas que depende de Deus. Aquele, por exemplo, que cai, confessa, mas se arrepende, cai de novo, confessa, que está lutando, que reconhece a sua fraqueza e sabe que depende só de Deus para ficar de pé. Esse não é o pior tipo de pecador, não. Esse está no caminho do céu. O pior tipo de pecador é aquele que vive na safadeza. Permanece no pecado, vicia no pecado e lustra a cara de pau com óleo de peroba de católico. Porque quer ficar no pecado. Este, meus irmãos, se não se converter, está no caminho da condenação. Este está no caminho da condenação. Sabe por quê? Deus não quer corações endurecidos. Deus quer corações abandonados à sua bondade. Deus quer corações simples, que são fracos, sim, pecadores, sim, mas que se abandonam à vontade de Deus. O coração é endurecido, meus irmãos, não adianta o padre falar, o bispo falar, o papa, não adianta, vem na missa todo domingo, ouve a palavra de Deus, tem até práticas de católicos, mas não quer mudar, meus irmãos, não quer se converter, porque se tornou amigo do pecado. Esse já está fazendo a sua opção. Esse fez amizade com o pecado, e ali quer permanecer. E aí eu lhes digo, ai desse tipo de pessoa, porque a vida vai dando certo, ele vai prosperando. Você já viu tanto que gente ruim vai crescendo na vida, vai enriquecendo, vai ficando poderoso, e aquele que está batalhando todo dia pensa assim, mas como é que pode, eu rezo, a minha vida está dando errado, e fulano de tal está dando certo. Preocupa não, meu caro, é assim mesmo, preocupa não, e vai prosperando, e vai crescendo, e vai ganhando dinheiro, vai ficando poderoso, vai ganhando glórias, e vai se iludindo, ai deste homem, porque Deus fará aquilo que ele falou na primeira leitura, eu vou desmanchar a cerca, e ela será devastada, vou derrubar o muro, e ela será pisoteada, vou deixá-la inculta, selvagem. Imagina uma plantação de uva sem cerca, vem os animais, o javali, como diz o salmo, e devasta tudo, e Deus faz isso, meus caros. Se nós formos infiéis para com Deus, Deus também será infiel, e nos deixará abandonados à nossa própria sorte. Quer uma prova disso? Eu lhe dou. Vejam só. No livro do Apocalipse, pega lá as 7 primeiras cartas do livro do Apocalipse. É nosso Senhor Jesus Cristo dizendo às comunidades. Comunidade de Laodiceia, eu conheço os teus pecados. Comunidade de Filadélfia, Tiatira, eu sei das tuas divisões. E ameaça, cuidado. Agora eu te pergunto, onde estão essas dioceses que eram crescentes? Laodiceia, Tiatira, Filadélfia e tantas outras, onde elas estão? Acabou. Porque foram infiéis. Eu te pergunto, meu caro, você que não está gostando muito do que o padre está dizendo, mas eu vou dizer porque é meu dever. Onde estão as dioceses do norte da África no tempo de Santo Agostinho? Gente, a igreja no norte da África era pulsante, crescente. Vejam, deu para a igreja Santo Agostinho, mas foram infiéis. Sabe o que virou o norte da África agora? Muçulmana. Acabou. Onde está a igreja da Europa? Na Holanda, na Irlanda, que mandou missionários para o mundo inteiro, inclusive aqui para Divinópolis? Nós fomos evangelizados por eles. Onde estão? Está morrendo pouco a pouco. Pega um avião e vai numa missa lá, em qualquer igreja de bairro, na Itália, por exemplo. Não se iluda com a Praça de São Pedro lotada não, viu? Aquilo ali são peregrinos do mundo todo. Vai numa paróquiazinha de bairro, vazia. Não tem nem um quarto do tanto de gente que está nessa catedral hoje. Porque foram infiéis. E sabe o que vai acontecer com o nosso Brasil? A mesma coisa se nós continuarmos no caminho que estamos. E já está acontecendo. Pega os dados do IBGE da última pesquisa. Já está acontecendo. Porque nós somos infiéis. Queremos práticas religiosas, práticas de catolicismo, mas não queremos uma conversão verdadeira, diária, sincera, profunda, fidelidade, não nos acharmos donos da igreja, mas entregarmos para Deus os frutos no tempo certo. Se nós não formos fiéis, Deus desmanchará a cerca que nos protege, e o javali da mata virgem devastará a nossa vinha, meus irmãos, destruirá. Porque com Deus não se brinca. Ele vai tirando os dons, vai tirando os carismas, as graças, as bênçãos, as consolações. Experimenta, e nós vamos ficar igualzinho o profeta disse, selvagens, incultos, porque quem vive sem Deus, quem não reza, quem não se converte, começa a agir pior do que animais, fica selvagem. Com Deus não se brinca. Não é fácil para mim pregar para vocês isso, meus irmãos. Seria muito mais fácil se eu estivesse aqui fazendo comentários, veleidades, falar da novela das oito, sei lá. É muito mais gostoso. Mas Deus cobrará de mim que sou seu vinhateiro. E eu espero, como vinhateiro, que vocês deem frutos. Assim como eu peço todo dia para oferecer para Deus frutos. Dói, meus irmãos, mas nós devemos reconhecer que temos sido infiéis, nos iludindo com uma aparência de catolicismo. Eu bato no peito e digo por mim mesmo que muitas vezes, incontáveis vezes, sou infiel. Alguns anos depois da crucifixão do Senhor, mais ou menos uns 40 anos, no tempo do imperador Tito, veio a consequência das escolhas desses sacerdotes aqui. O templo de Deus foi incendiado em Jerusalém e todos os bens foram roubados pelo imperador romano. Repito, porque com Deus não se brinca. Pegaram o filho do dono da vinha e mataram. Mataram os profetas. Fecharam o coração. E eles eram tão cínicos, meus irmãos, tão cínicos, que eles entenderam a parábola. Jesus perguntou. Eles entenderam. Sabia que estava falando deles e eles fizeram assim. E daqui a poucos versículos do Evangelho de São Mateus, eles vão tramar para matar Jesus. Repito, porque quem tem o coração endurecido, sempre acha que a conversão é para os outros, cutuca com o madre do lado, é o meu marido, é o meu filho, porque eu estou bem na fita, eu não preciso de conversão. Ah é? Continue assim. Continue assim. Porque você está agindo como esses sacerdotes do Evangelho, que se iludiam com uma mentalidade religiosa e não queriam conversão. Filhos queridos, aproveitemos as visitas de Deus. Deus manda os seus profetas para mexer com a nossa consciência. Deus manda pessoas para visitar a nossa vinha. Ele vem, passa, pede os frutos, nos chama à conversão. Não matemos a profecia. Não calemos a voz dos profetas. Deixemos que a palavra de Deus nos incomode. Saiamos desta igreja, meus irmãos, com o coração mexido, empedernido, conduído. Esse é o caminho, é o início da conversão. Porque conversão, arrependimento, não é um mero sentimentalismo, é uma decisão. Não, realmente, eu preciso mudar. Eu preciso mudar. Não nos iludamos com as aparências. Peçamos a graça da conversão. Ofereçamos a Jesus o suco das uvas doces da nossa vida. Porque uva doce que se deixa esmagar pelas provações, produz vinho. E vinho bom. E vinho na Bíblia é sinal de alegria. E o vinho foi transformado no sangue de Jesus na noite da Páscoa. Uva selvagem não é capaz de produzir isso. Glória ao Pai, ao Filho e ao Espírito Santo.
1: Tipo agora e sempre.
0: Creio em Deus Pai Todo-Poderoso.
1: Céu e da terra. Creio em Jesus Cristo, seu único Filho, nosso Senhor, que foi concebido pelo poder do Espírito Santo. Nasceu da Virgem Maria, padeceu sob Pôncio Pilatos, foi crucificado, morto e sepultado, desceu à mansão dos mortos, ressuscitou ao terceiro dia, subiu aos céus, está sentado à direita de Deus Pai Todo-Poderoso, onde há de vir a julgar os vivos e os mortos. Creio no Espírito Santo, na Santa Igreja Católica, na comunhão dos santos, na remissão dos pecados, na ressurreição da carne, na vida eterna. Amém.
0: Irmãos e irmãs, na vinha de Deus, elevemos as preces dizendo: mandai, Senhor, o vosso Espírito.
1: Mandai, Senhor, o vosso Espírito. Para que o Senhor faça sempre da sua igreja uma vinha fecunda, capaz de alimentar o coração do mundo com os frutos que provêm do Espírito, rezemos ao Senhor.
2: Mandai, Senhor, o vosso Espírito.
1: Para que o Senhor dê à nossa igreja local o vigor necessário para anunciar o Evangelho na criatividade e na audácia missionária, rezemos ao Senhor.
2: Mandai, Senhor, o vosso Espírito.
1: Para que o Senhor suscite no coração dos jovens o amor à missão, ao compromisso com a vida e ao projeto de Jesus, rezemos ao Senhor.
2: Mandai, Senhor, o vosso Espírito.
1: Para que o Senhor ajude as nossas comunidades a não caírem nas ciladas da indiferença e do individualismo, fazendo com que vivam sua vocação e missão empenhadas no serviço, rezemos ao Senhor.
2: Mandai, Senhor, o vosso Espírito.
1: Pelos aniversariantes da nossa comunidade de fé, de maneira especial aqueles presentes nesta celebração, e por Maria Eduarda Gomes Souza, João Bosco de Souza, Francisco Carlos, José Maurílio, Wilson Pereira, Antônio Carlos e Áscara Cristina, que o Espírito Santo os conduza no caminho da fé, rezemos ao Senhor.
2: Mandai, Senhor, o vosso Espírito.
0: Ó Pai, nós somos a vossa vinha, ajudai-nos a produzir frutos de vida que alimentem os corações e a vida dos vossos filhos e filhas espalhados pelo mundo. Por Cristo nosso Senhor.
2: Amém.
0: Meus irmãos, a uva boa foi esmagada, tornou-se um vinho bendito, e agora consagrado será o sangue do Senhor. Cantemos.

0: Orai, irmãos e irmãs, orai, para que o meu e vosso sacrifício seja aceito por Deus Pai Todo-Poderoso.
1: Em tuas mãos este sacrifício, para a glória do seu nome, para nosso bem de toda a Santa Igreja.

Na verdade, ó Pai, é nosso dever dar-vos graças, é nossa salvação dar-vos glória. Só vós sois o Deus vivo e verdadeiro que existis antes de todo o tempo e permaneceis para sempre, habitando em luz inacessível. Mas porque sois o Deus de bondade e a fonte da vida, fizestes todas as coisas para cobrir de bênçãos as vossas criaturas e a muitos alegrar com o esplendor da vossa luz. Eis, pois, diante de vós, os inumeráveis coros dos anjos que de dia e de noite vos servem, e contemplando a glória da vossa face, vos louvam sem cessar. Com eles também nós, e por nossa voz, tudo o que criastes, celebramos vosso nome, e exultantes de alegria, cantamos a uma só voz.

0: Nós proclamamos vossa grandeza, Pai Santo, a sabedoria e o amor com que fizestes todas as coisas. Criastes o ser humano à vossa imagem e lhe confiastes todo o universo, para que, servindo somente a vós, seu Criador, cuidasse de toda a criatura. E quando, pela desobediência, perdeu a vossa amizade, não o abandonastes ao poder da morte. A todos, porém, socorrestes com misericórdia, para que, ao procurar-vos, vos encontrassem. Muitas vezes oferecestes aliança à vossa família e a instruístes pelos profetas na esperança da salvação.
1: A todos socorrestes com bondade.
0: De tal modo, Pai Santo, amastes o mundo que, chegada a plenitude dos tempos, nos enviastes vosso próprio Filho para ser o nosso Salvador, encarnado pelo poder do Espírito Santo e nascido da Virgem Maria. Jesus viveu em tudo a condição humana, menos no pecado. Anunciou aos pobres a salvação, aos oprimidos a liberdade, aos tristes a alegria. Para cumprir o vosso plano de amor, entregou-se à morte, ressuscitando, destruiu a morte, renovou a vida.
1: Por amor nos enviastes vosso Filho.
0: E a fim de não mais vivemos para nós, mas para Ele, que por nós morreu e ressuscitou, enviou de vós, ó Pai, como o primeiro dom aos vossos fiéis, o Espírito Santo, que continua a sua obra no mundo para levar à plenitude toda a santificação. Nós vos pedimos, ó Pai, que o mesmo Espírito santifique estas oferendas, a fim de que se tornem o corpo e o sangue do vosso Filho e Senhor nosso, Jesus Cristo, para celebrarmos este grande mistério que Ele nos deixou em sinal da eterna aliança.
1: Enviai o vosso Espírito Santo.
0: Quando, pois, chegou a hora em que por vós, ó Pai, ia ser glorificado, tendo amado os seus que estavam no mundo, amou-os até o fim. Enquanto ceavam, Jesus tomou o pão, pronunciou a bênção de ação de graças, partiu e o deu aos seus discípulos, dizendo: tomai todos e comei, isto é o meu corpo, que será entregue por vós.

Do mesmo modo, no fim da ceia, ele tomou em suas mãos o cálice com o vinho e o deu aos seus discípulos, dizendo: Tomai todos e bebei, este é o cálice do meu sangue, o sangue da nova e eterna aliança, que será derramado por vós e por todos para a remissão dos pecados. Fazei isto em memória de mim.

0: Celebrando agora, ó Pai, o memorial da nossa redenção, anunciamos a morte de Cristo, sua descida entre os mortos, e proclamamos sua ressurreição e ascensão à vossa direita. E esperando a sua vinda gloriosa, nós os oferecemos seu corpo e sangue, sacrifício do vosso agrado e salvação para o mundo inteiro.
1: Aceitai, ó Senhor, a nossa oferta.
0: Olhai com bondade a oblação que destes à vossa igreja e concedei aos que vamos participar do mesmo pão e do mesmo cálice, que reunidos pelo Espírito Santo num só corpo, nos tornemos em Cristo uma oferenda viva para o louvor da vossa glória.
1: O Espírito nos una num só corpo.
0: E agora, ó Pai, lembrai-vos de todos pelos quais vos oferecemos este sacrifício, o vosso servo, o Papa Leão, o nosso bispo, Dom Giovanni, os bispos do mundo inteiro, os presbíteros, os diáconos e todos os ministros da vossa igreja, os fiéis que ao redor deste altar, todos vocês, se unem à nossa oferta, o povo que vos pertence e aqueles que vos procuram de coração sincero.
1: Lembrai-vos, ó Pai, da vossa igreja.
0: Lembrai-vos também dos que morreram na paz do vosso Cristo, Renato, Cetini, e de todos os defuntos, dos quais só vós conhecestes a fé.
1: Concedei-lhes, ó Senhor, a luz eterna.
0: E a todos nós, vossos filhos e filhas, concedei, ó Pai, de bondade, alcançar a herança eterna com a Virgem Maria, Mãe de Deus, São José, seu esposo, hoje São Francisco de Assis, os apóstolos e todos os santos, no vosso reino, onde com todas as criaturas libertas da corrupção, do pecado e da morte, vos glorificaremos, por Cristo Senhor nosso, por Ele dais ao mundo todo o bem e toda a graça.

0: Irmãos, obedientes à palavra do Salvador, formados por seu divino ensinamento, ousamos dizer: Pai nosso, santificado seja o vosso nome, venha a nós o vosso reino, seja feita a vossa vontade, assim na terra como no céu. O pão nosso de cada dia nos dai hoje. Nossas ofensas, assim como nós, e não nos deixe. Livrai-nos de todos os males, ó Pai, dai-nos hoje a vossa paz. Ajudados pela vossa misericórdia, sejamos sempre livres do pecado e protegidos de todos os perigos enquanto aguardamos a feliz esperança e a vinda do nosso Salvador Jesus Cristo. Senhor Jesus Cristo, dissestes aos vossos apóstolos: Eu vos deixo a paz, eu vos dou a minha paz. Não olheis os nossos pecados, mas a fé que anima a vossa igreja. Dai-lhes, segundo o vosso desejo, a paz e a unidade. Vós que sois Deus com o Pai e o Espírito Santo.
1: Amém.
0: A paz do Senhor esteja sempre convosco.
2: O amor de Cristo nos uniu.
0: Olhando para o altar, meus irmãos, vamos cantar ao Cordeiro, o filho do dono da vinha, que se quebra de amor por nós.

0: A pedra que os construtores rejeitaram tornou-se a pedra angular. Eis o Cordeiro de Deus que tira o pecado do mundo.
1: Senhor, eu não sou digno que entreis em minha morada, mas dizei uma palavra e eu serei salvo.
0: Queridos, comungue com muita piedade na frente do ministro, do padre, receba diretamente na boca, ou se for o caso, segurando com as duas mãos. Não permita que nenhuma gota, nenhum fragmento do corpo e sangue preciosos do Senhor se percam. Quem for comungar com o sacerdote aqui na frente, forme duas filas, por gentileza. Cantemos.

0: Oremos. Concedei-nos, Deus Todo-Poderoso, que inebriados e saciados pelo sacramento que recebemos, sejamos transformados naquele que comungamos, por Cristo nosso Senhor.
1: Amém.
0: Podem ficar de pé, um brevíssimo aviso, meus irmãos. Primeira coisa, quem vota aqui no nosso centro de pastoral, principalmente os mais idosos, tome cuidado com aquela rampa que sobe para a secretaria. Ela está um pouco escorregadia, tá? Para evitarmos acidentes. Tem os corrimões, então quem for votar aqui na zona eleitoral do nosso centro de pastoral, essa atenção. Minha gente, nós vamos começar um novo projeto aqui na nossa paróquia, muito importante, que é a catequese catecumenal. O que é o catecumenato? É a catequese para os adultos acima de 15 anos que não receberam o batismo. Não é para aqueles que já são batizados e não têm a crisma, por exemplo. Essa catequese é a catequese de adulto e já existe, não é? Então, se você conhece alguém que é adulto acima de 15 anos e não foi batizado, pode fazer a inscrição ao longo de todo este mês ali na secretaria da paróquia. Essas pessoas vão fazer um caminho muito bonito e vão ser batizados aqui na nossa catedral na noite do Sábado Santo, na Vigília Pascal. Vão receber de uma vez só o batismo, a crisma e a primeira comunhão. Olha que beleza, né? Então, se você conhece alguém da cidade toda, não importa o bairro, pode se inscrever aqui na secretaria da paróquia. Depois, logo após a missa, nós vamos ter um cafezinho aqui do lado. Dê preferência para o nosso café. Isso tudo é para ajudar nos projetos da nossa paróquia. Vocês estão vendo, né, que choveu, o tempo refrescou um pouco, mas mesmo assim a nossa catedral está muito quente, não é? Se vocês estão sentindo calor, imagina o padre com essas vestes. Então nós estamos com um projeto de climatização da nossa catedral. Claro, adequando a arquitetura histórica da nossa igreja, que não pode ser afetada, não é? E em breve nós vamos executar esse projeto. Então, nos ajude, adquira o cafezinho aqui do lado, seja dizimista na nossa paróquia. Isso tudo é para vocês e para a glória de Deus. Amém? Minha gente, hoje é dia de quem mesmo? Hoje é dia de qual santo? São Francisco. Então, uma curiosidade, não sei se vocês sabem, São Francisco foi ordenado diácono. Ele chegou a ser diácono. Porém, ele não aceitou ser ordenado padre, porque ele não se achou digno. Olha só. E quando ele se tornou diácono, ele costumava abençoar os seus irmãos, os enfermos, com a bênção de Arão, aquela bênção tirada do livro dos Números. E é com ela que eu vou abençoar vocês agora. De pé, inclinai-vos. O Senhor esteja convosco.
2: Ele está no meio de nós.

0: e a bênção de Deus Todo-Poderoso, Pai e Filho e Espírito Santo, desça sobre vós e permaneça para sempre.
1: Amém.
0: Meus queridos irmãos, ide em paz e que o Divino Espírito Santo vos acompanhe.
2: Demos graças a Deus.

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1: Dia bom é aquele em que a gente se sente feliz, faça o tempo que fizer.
2: 8:21.
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1: 8h27.
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1: 8h29.
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1: 8h29.
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4: 8h33.
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7: Caríssimos irmãos e irmãs da nossa amada Diocese de Divinópolis, mais uma vez nos encontramos e assim nos tornamos próximos através deste programa à Alegria do Evangelho. Sentimos-nos verdadeiramente irmanados pela mesma fé e suplicamos confiantes ao Senhor que derrame sobre nós o seu Espírito Santo. Divino Espírito Santo, dai-me um coração aberto à vossa silenciosa e forte palavra inspiradora, fechado a todas as ambições mesquinhas, alheio a qualquer desprezível competição humana, compenetrado do sentido da Santa Igreja, um coração desejoso de se tornar semelhante ao coração do Senhor Jesus, um coração grande e forte para amar, servir e sofrer por todos, capaz de superar todas as provações, tédio, cansaço, desilusão e ofensa. Um coração constante até o sacrifício, quando for necessário. Um coração cuja felicidade é palpitar com o coração de Cristo e cumprir humilde, fiel e corajosamente a vontade do Pai. Amém.
8: Amados irmãos e irmãs, São Jerônimo amou profundamente a Sagrada Escritura. E certa vez ele assim se expressou: se rezas, falas com o Senhor, mas se lês a Escritura, é Ele quem te fala. Animados, pois, pela palavra deste grande santo e doutor da Igreja, escutemos atentamente este trecho do Evangelho de Mateus, capítulo 21, versículos 33 a 43. Quando rezamos, falamos com o Senhor. Quando lemos a Escritura, é Ele quem nos fala.

escutemos atentamente. Proclamação do Evangelho de Jesus Cristo segundo Mateus. Naquele tempo, Jesus disse aos sumos sacerdotes e aos anciãos do povo: escutai esta outra parábola. Certo proprietário plantou uma vinha, pôs uma cerca em volta, fez nela um lagar para esmagar as uvas e construiu uma torre de guarda. Depois arrendou-a a vinhateiros e viajou para o estrangeiro. Quando chegou o tempo da colheita, o proprietário mandou seus empregados aos vinhateiros para receber seus frutos. Os vinhateiros, porém, agarraram os empregados, espancaram a um, mataram a outro e ao terceiro apedrejaram. O proprietário mandou de novo outros empregados em maior número do que os primeiros, mas eles os trataram da mesma forma. Finalmente, o proprietário enviou-lhes o seu filho, pensando: ao meu filho eles vão respeitar. Os vinhateiros, porém, ao verem o filho, disseram entre si: este é o herdeiro, vinde, vamos matá-lo e tomar posse da sua herança. Então agarraram o filho, jogaram-no para fora da vinha e o mataram. Pois bem, quando o dono da vinha voltar, o que fará com esses vinhateiros? Os sumos sacerdotes e os anciãos do povo responderam: com certeza mandará matar de modo violento esses perversos e arrendará a vinha a outros vinhateiros, que lhe entregarão os frutos no tempo certo. Então Jesus lhes disse: vós nunca lestes nas Escrituras: a pedra que os construtores rejeitaram tornou-se a pedra angular? Isto foi feito pelo Senhor e é maravilhoso aos nossos olhos? Por isso eu vos digo: o reino de Deus vos será tirado e será entregue a um povo que produzirá frutos. Palavra da salvação. Glória a vós, Senhor. Amados irmãos e irmãs, este trecho do Evangelho de São Mateus nos apresenta uma visão panorâmica da história da salvação, ou seja, do agir de Deus ao longo da história, tendo em vista a salvação da humanidade. Jesus, em diálogo com os sumos sacerdotes e anciãos do povo, lhes apresenta uma parábola que é a síntese desta história, que tem início no Antigo Testamento e se torna plena no Novo Testamento. Os sumos sacerdotes e os anciãos do povo, eles constituíam a elite do povo de Israel. Os sacerdotes atuavam no Templo de Jerusalém, os anciãos do povo eram admirados e tidos como verdadeiros modelos para a sociedade. Mas Jesus os convida à conversão, à vida nova, e conta-lhes uma parábola. Nesta parábola aparecem alguns personagens que são muito significativos e nos ajudam a entender a ação amorosa de Deus ao longo da história, tendo em vista a salvação da humanidade. Nesta parábola ocupa um lugar de destaque a figura do proprietário, aquele que plantou uma vinha, pôs uma cerca em volta, fez nela um lagar para esmagar as uvas e construiu uma torre de guarda. Podemos ver aqui o retrato falado de Deus, que cuida com ternura do seu povo. Plantou uma vinha, cercou-a, fez um lagar para esmagar as uvas, um grande sinal de expectativa e de esperança, e construiu uma torre de guarda. Gestos que evocam o cuidado de Deus. Mas depois esse proprietário arrendou o seu terreno a outros vinhateiros e viajou para o estrangeiro. Aparece aqui nitidamente o gesto de confiança. Deus confia no ser humano. Arrendou a vinha a outros vinhateiros e foi para o estrangeiro.
Quando chegou o tempo da colheita, o proprietário mandou seus empregados para que fossem buscar os frutos da vinha. Mas o que aconteceu? Os vinhateiros se apossaram indevidamente de algo que não lhes pertencia. E quando perceberam que os empregados estavam se aproximando, eles agiram com violência. Agarraram os empregados, espancaram a um, mataram a outro e ao terceiro apedrejaram. Mas isto não intimidou o proprietário, pois ele enviou outros empregados, em maior número, mas estes também foram mortos violentamente. E por fim, aquele proprietário mandou o seu filho, pois esperava que o seu filho fosse tratado com respeito, fosse acolhido pelos vinhateiros, mas nem mesmo o filho do dono da vinha foi devidamente acolhido ou respeitado. Também ele foi morto violentamente. Estes personagens dizem muito para nós. O proprietário da vinha é Deus mesmo. Os empregados, os profetas enviados ao longo da história da salvação. O filho é Jesus Cristo. Mas os vinhateiros, quem são estes? Os vinhateiros homicidas são os sumos sacerdotes e os anciãos do povo. Travestidos de santidade, eles se fecham ao mistério de Deus e agiram com violência, rejeitando os profetas. E agirão com toda a força no processo de condenação de Jesus. Portanto, a eles Jesus conta esta narrativa, esta parábola, desejando que eles se convertam, alertando-os para que eles não entreguem o Filho do Homem e não rejeitem o Messias, o Salvador, que veio a este mundo. Por isso, Jesus faz uma pergunta ao término da parábola: pois bem, quando o dono da vinha voltar, o que fará com esses vinhateiros? Os sumos sacerdotes e anciãos do povo responderam: com certeza mandará matar de modo violento esses perversos e arrendará a vinha a outros vinhateiros que lhe entregarão os frutos no tempo certo. Eles mesmos anunciam a desgraça que recairá sobre suas cabeças, pois sumos sacerdotes e anciãos são os vinhateiros homicidas que se apossam indevidamente da vinha do Senhor. Qual ensinamento nós podemos colher deste evangelho? Antes de tudo, irmãos e irmãs, não nos esqueçamos, o nosso Deus se revela na história, no cotidiano de nossas vidas. Podemos abraçá-lo, podemos encontrá-lo. Este é o primeiro ensinamento que recolhemos deste trecho do evangelho. Deus nos colocou no mundo para cuidarmos da sua vinha, mas não somos donos. Estamos no mundo, mas somos peregrinos. Fomos colocados aqui para servir, para fazer o bem, para frutificar. Essa é a esperança de Deus. Que possamos viver, irmãos e irmãs, com alegria, a nossa vocação, acolhendo a vida como um verdadeiro dom, servindo onde Deus nos colocou, sem a pretensão de jamais possuir aquilo que não é nosso. Portanto, trabalhemos na vinha do Senhor, mas não tenhamos a pretensão de nos apossarmos de um bem que não nos pertence. Deus nos conceda esta alegria para sermos testemunhas vivas do Evangelho.

Juntos recitemos o Salmo 79. A vinha do Senhor é a casa de Israel. Arrancastes do Egito esta videira e expulsastes as nações para plantá-la. Até o mar se estenderam seus sarmentos, até o rio seus rebentos se espalharam. A vinha do Senhor é a casa de Israel. Por que razão vós destruíste sua cerca, para que todos os passantes a vindimem? O javali da mata virgem a devaste, e os animais do descampado nela pastem? A vinha do Senhor é a casa de Israel. Voltai-vos para nós, Deus do universo. Olhai dos altos céus e observai. Visitai a vossa vinha e protegei-a. Foi a vossa mão direita que a plantou, protegei-a e ao rebento que firmastes. A vinha do Senhor é a casa de Israel. E nunca mais vos deixaremos, Senhor Deus. Dai-nos vida e louvaremos vosso nome. Convertei-nos, ó Senhor Deus do universo, e sobre nós iluminai a vossa face. Se voltardes para nós, seremos salvos. A vinha do Senhor é a casa de Israel.

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Amados irmãos e irmãs, juntos invoquemos a proteção da Virgem Maria, a Mãe de Deus. Rezemos juntos a oração à Nossa Senhora na sua Imaculada Conceição. Ela é a padroeira da nossa amada Diocese de Divinópolis. Ó Maria, Imaculada desde a sua concepção, fostes preservada do pecado original para ser a Mãe de Jesus Cristo. Ensinai-nos a acolher o mistério de Deus em nossa vida. Ajudai-nos a percorrer a estrada da santidade. Acompanhai-nos com a ternura do vosso olhar. Guiai-nos na escuta aos apelos do vosso amado Filho Jesus e intercedei por nós para que sejamos firmes na fé, corajosos no amor e alegres na esperança. Amém. O Senhor esteja convosco, Ele está no meio de nós. Deus vos abençoe com toda a bênção celeste, para serdes sempre santos e irrepreensíveis em sua presença. Derrame sobre vós abundantemente as riquezas da sua glória. Vos instrua com a palavra da verdade. Vos eduque pelo evangelho da salvação e vos enriqueça com o amor.

0: para que nos acompanhe neste programa A Alegria do Evangelho. 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
2: 8h52.
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5: Que bom estar com você novamente. Você que neste horário faz uma pausa para uma reflexão comigo, Frei Jacir de Freitas, pelas ondas das rádios da Diocese de Divinópolis, em Minas Gerais. Nos programas anteriores, fizemos uma longa reflexão sobre o Evangelho de Maria Madalena. Hoje eu quero tomar dois textos da Bíblia para refletir também sobre essa figura Madalena. Um é do Cântico dos Cânticos, outro é do Evangelho de João. O Evangelho de João é aquele bastante conhecido que diz que Jesus ressuscita e Maria Madalena vai ao sepulcro na madrugada para encontrar-se com Jesus. Jesus a encontra e pede para que ela pudesse ir aos irmãos e anunciar que ele ressuscitou. Ela vai, os discípulos Pedro e João chegam, Pedro entra primeiro e vê o ressuscitado. O outro texto é Cântico dos Cânticos 3, 1 a 5. E a nossa intuição é que João 21 a 18, que fala de Maria Madalena, fez uma releitura desse texto muito bonito, poético, de Cântico dos Cânticos, que diz assim: em meu leito pela noite procurei o amado da minha alma. Procurei e não o encontrei. Vou levantar-me, vou rondar pela cidade, pelas ruas, pelas praças, procurando o amado da minha alma. Procurei e não o encontrei. Encontraram-me os guardas que rondavam a cidade. Vistes o amado da minha alma? Passando por eles, contudo, encontrei o amado da minha alma. Agarrei-o e não vou soltá-lo, até levá-lo à casa da minha mãe, ao quarto daquela que me levou em seu seio. Filhas de Jerusalém, pelas servas e gazelas do campo, eu vos conjuro, não desperteis o amor, não acordeis o amor até que ele queira. O Cântico dos Cantos, se você não leu, convido a ler. É uma relação amorosa entre um homem e a mulher a partir do sagrado, a partir de Deus, do amor de Deus que passa por todos nós. Um belíssimo texto. Aliás, podíamos fazer uma reflexão trazendo esse texto, lendo e interpretando. Mas hoje, a propósito de Maria Madalena e a relação do amor de Maria Madalena por Jesus, quero fazer uma comparação a partir dos símbolos entre esses textos, né? Aí encontramos, então, vários símbolos que expressam o encanto, a paixão de duas pessoas que se amam em profundidade, no mais profundo do âmago do nosso ser. Os símbolos que aparecem são leito, noite, cidade, ruas, praças, guardas, agarrar, soltar, casa da mãe, quarto, filha de Jerusalém, servos e gazelas do campo. Um símbolo fala por si mesmo, não é verdade? Você vê um símbolo de um time, você lembra do time. Se você lê, vê uma rosa, você lembra do amor. Agora, muitas vezes é preciso dizer o que esses símbolos nos ajudam a compreender e qual a profundidade de cada símbolo para nós. Então vamos tentar fazer isso poeticamente também. Eu acho que poesia se faz com poesia, né? Então os símbolos são cruz.

0: O que é a cruz? A cruz simboliza a morte violenta, é o fim de tudo, é a não-vida. Maria Madalena, ao pé da cruz, contempla o seu amado morto. Ela quer retê-lo com a vida, mas não lhe é possível. A solução parece a de morrer com ele. Maria sabe que seu amado não pode morrer. Ela precisa viver para sempre. Ele precisa viver para sempre. Por isso, ela não para na cruz. Ela sai a caminho em busca do amado. Ela quer encontrá-lo em outro lugar que não seja a cruz. E assim fez Maria Madalena na madrugada daquele domingo. A amada de Cântico dos Cânticos fez o mesmo. No seu leito, pela noite, ela procura o amado. Leito e cruz, lugares onde repousam os que amam em profundidade. Jesus morreu na cruz por amor aos seus. Quer expressão maior do que essa? Mas o amor não para aí, ele está em toda parte. É preciso encontrá-lo. Caminho é o agir, o fazer de alguém que não para na morte, pois a vida é vida a caminho. Qual outra Maria de Cântico dos Cânticos, Madalena sai à procura do seu amado, coisa não muito comum em tempos antigos. A pressa pelo caminho de Maria Madalena é da mulher de Cântico dos Cânticos, expressa o desejo incomensurável de trazer de volta o amado que se foi. O impossível é impossível não caminhar quando sabe que no fim da jornada o amado estará sempre à espera da paixão que nunca morreu. A mulher de Cântico é toda mulher impedida de ter ao seu lado o amor de sua vida. O vazio da noite é o triste e tenebroso caminhar noturno do vazio, deixado por aquilo que se foi ou que não se pode ter. No caminho, anjos e guardas. A mulher de Cântico dos Cânticos encontra guardas pela rua. Madalena encontra anjos no túmulo. Em ambos os textos ocorre um diálogo com esses personagens. O diálogo simboliza o vazio da amada que procura o amado. Os anjos representam a presença eterna e terna de Deus. Os guardas noturnos são personagens típicos da poesia popular sobre o amor. A pergunta aos guardas não precisa de resposta. É como afirmar: vocês não viram meu amado? E eu preciso buscá-lo sempre. Essa é a minha sina. E é o caminho de todos que amam. Uma estrada, por mais velha e batida que seja, não será sempre a mesma na trajetória do amor. Um caminho se faz caminhando. O túmulo é o vazio, é o nada, é o silêncio. É cada um de nós morto com aquele que jaz eternamente. É o vazio existencial mesclado com o desejo de trazer de volta aquele que amamos. É um amontoado de pedras que guarda o amor de minha vida. Perto do túmulo, um jardim, uma cidade, uma praça, lugares de procura do amado. Com certeza, o amor vive entre as flores da praça ou em algum túmulo acariciado por um jardim. No jardim e na praça, flores, símbolos da gratidão, do desejo e da saudade do amado que partiu. Nas flores, o fim da saudade, o deixar o amado partir. Se as flores falassem, já dizia Cartola, o perfume que delas exala a eternidade do amor. As lágrimas por alguém que morreu se cristalizam nas flores de um túmulo. Essas flores não murcham nunca, pois vive dentro de quem ficou. A vida é assim. Chega um momento que não é mais possível chorar pelo ente querido. Ai de nós se as flores não existissem para catalisar as relações humanas no momento do partida. As flores expressam o fim da saudade. Por isso colocamos flores em nossos clientes queridos quando morrem. Com as flores, a saudade, a vontade de ver e encontrar de novo o amado. A saudade é quase como a morte. É tão forte que só quem a experimentou de verdade sabe o quanto dói. Ter saudade é o mesmo que buscar no mais profundo de nós mesmos a lembrança do amado. É uma tarefa que parece não terminar. Para alguém é infindável. Ele só termina quando o coração sente-se possuído pelo amor eterno que não morre mais. E a saudade deixa de ser a morte, pois o amado passa a viver para sempre e sempre viverá, ainda que ausente. No encontro com o amado, desejo de tocá-lo e agarrá-lo, vontade de possuir para sempre o amado, é a corporeidade sem limite. Madalena quer tocar Jesus, a Maria de Cânticos quer agarrar e não soltar jamais. Foi difícil encontrá-lo. O amor é assim, provisório e ilimitado. Voltar para a casa do pai ou da mãe, um amor vivido em profundidade tem em sua origem em Deus que é pai e mãe. A amada de Cânticos precisa voltar ao berço do seu amor, à casa de sua mãe. Jesus diz para Maria Madalena: vai e diga aos apóstolos, teus companheiros de caminhada, que eu volto para a casa de meu pai. Seja você força na caminhada deles, e eles estarão com você no caminho do amor. Maria Madalena, neste momento, compreende que Jesus vive dentro dela. Não há mais o que procurar a não ser a si mesmo. Isso é ressurreição. Na partida, um adeus. Adeus é ficar com Deus, o amado que vive eternamente no mistério da procura. No adeus, há sempre um desejo de reencontrar e, ao mesmo tempo, a certeza do encontro definitivo da vida em Deus, em Jesus, que não morre mais. Maria Madalena foi dizer aos seus que Jesus vive eternamente. Ele não morreu. O amor é eterno. No adeus, a eterna ressurreição. Maria Madalena parte para anunciar a Pedro e aos apóstolos que Jesus ressuscitou. Pedro se encontra com Maria Madalena e dela recebe o anúncio da ressurreição. Nesse encontro, uma surpresa. A fiel rocha de Pedro se esmigalhou com uma areia, mas a fé de Maria Madalena é verdadeiramente rocha. A parte masculina do amor revelou-se em energia. Forte é a feminilidade. O sol do amor masculino se põe na morte. O sol do amor feminino levanta-se na ressurreição. Viva Maria Madalena, que ela nos mantenha sempre no amor, na paixão por Deus e pelo sagrado. E a você, o nosso abraço, fique com Deus e até a próxima quinta-feira, se Deus assim o permitir.
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23: Quando trabalhamos para Deus, não deve faltar motivação.
24: Por isso faço o meu melhor.
23: Fé.
25: Eu me sinto abençoado.
23: E compreensão de que...
26: E trabalhar para Deus é bom demais.
27: Eu sou parte de um todo.
23: A palavra de ordem é pertencimento. Compreender que eu faço parte de um todo. E esse todo é formado por muitos. Só aqui na Cúria Diocesana, sede administrativa da Diocese de Divinópolis, instalada na Rua Mato Grosso, no centro, são cerca de 30 colaboradores, mas somos dezenas. 385 empregos diretos, distribuídos nas 54 paróquias, atendendo a mais de 600 comunidades. E um público estimado de católicos de cerca de 1 milhão de pessoas, presentes em 25 cidades. Nossa matriz diocesana é a Catedral do Divino Espírito Santo, igreja mãe não só da cidade de Divinópolis, mas referência administrativa, litúrgica e espiritual. É nela que se encontra a cadeira do bispo, a cátedra, simbolizando a autoridade, o ensino e a unidade pastoral do bispo com seu povo. Do alto, majestosa, ela não deixa dúvidas do papel que cumpre. Símbolo de fé, representa o centro da vida de oração e a história da comunidade local, que temos orgulho de representar quando com o nosso trabalho bendizemos a Deus.

Havia um homem chamado André, que desde muito jovem tinha um sonho. Ele queria abrir uma pequena oficina de marcenaria. Não queria ficar rico. Não queria ter uma grande empresa. Queria apenas ter um lugar que fosse dele, onde pudesse trabalhar com as próprias mãos, construir coisas e um dia ensinar aquilo que sabia aos seus filhos. Mas a vida foi acontecendo. A vida, ela foi acontecendo. E por isso, muitas vezes André teve esta realidade de dúvida. Se casou, vieram os filhos, as contas aumentaram, apareceram outras responsabilidades e aquele sonho foi ficando guardado. De vez em quando, alguém perguntava: André, você nunca pensou em abrir a sua oficina? Ele sempre respondia: ah, isso é uma coisa que eu queria quando eu era mais novo. Hoje não dá mais. E assim ele foi convencendo os outros e principalmente a si mesmo de que não podia sonhar. Até que um dia sua filha mais velha encontrou dentro de uma gaveta um desenho antigo que ele havia feito muitos anos antes. Era o desenho da oficina que ele sonhava construir. Ela olhou para o pai e perguntou: pai, por que você nunca fez isso? Ele sorriu e respondeu: porque a vida não deixou. Aquela pergunta ficou dentro dele. Naquela noite, André foi dormir pensando naquele sonho que havia enterrado e pela primeira vez em muitos anos rezou por ele. Mas ele não simplesmente pediu: Deus, realiza o meu sonho. Ele disse: Senhor, se esse sonho ainda fizer sentido para a minha vida, mostra-me o caminho. Se não fizer, dá-me coragem para deixá-lo ir. Mas não permita que eu passe a minha vida inteira sem descobrir o que o Senhor ainda pode realizar em mim. No dia seguinte, ele contou à sua esposa, depois contou aos filhos, depois falou com um amigo que trabalhava com construção. E aconteceu uma coisa interessante: o sonho que durante tantos anos parecia impossível começou a ganhar caminhos. Um tinha uma ferramenta que poderia emprestar, outro conhecia um espaço pequeno que estava vazio, a esposa disse que poderia ajudá-lo a organizar as contas, o filho mais novo começou a ajudá-lo a pesquisar máquinas usadas. Meses depois, André abriu a sua pequena oficina. Não era grande, não tinha uma placa bonita, não tinha muitos equipamentos, mas quando abriu a porta pela primeira vez, ficou alguns segundos parado, olhando para dentro, e sua filha perguntou: pai, você está feliz? E ele respondeu: estou, mas não é só porque eu consegui construir a oficina, é porque eu descobri que aquele sonho não precisava morrer, eu só precisava parar de escondê-lo.

0: Queridos irmãos e irmãs, talvez exista um André dentro de nós. Talvez exista dentro de você um sonho que um dia foi muito forte, mas que com o passar do tempo você foi colocando de lado. Um sonho profissional, um projeto, uma família, um relacionamento que você gostaria de reconstruir, um desejo de estudar, uma vontade de começar alguma coisa, um chamado, uma mudança de vida, uma viagem, uma obra, um serviço, uma missão. E talvez você tenha começado a dizer para si mesmo: isso não é mais para mim. Mas existe uma coisa importante: nem todo sonho precisa ser realizado exatamente como imaginamos, mas nenhum sonho precisa ser abandonado simplesmente porque a vida ficou difícil. Nós precisamos aprender a sonhar novamente, porque quando uma pessoa deixa de sonhar, ela começa apenas a sobreviver. Ela acorda, trabalha, resolve problemas, apaga contas, cumpre compromissos e espera o dia passar. E sem perceber, vai deixando de perguntar: quem ainda pode nascer na minha vida? Sonhar é importante porque o sonho nos faz olhar para frente e acreditar que a nossa história ainda não terminou. O fato de você estar vivendo uma fase difícil hoje não significa que essa será a sua história para sempre. Mas existe algo ainda mais importante: colocar os nossos sonhos nas mãos de Deus. Porque entregar um sonho a Deus não significa dizer: Deus, faça exatamente aquilo que eu quero. É dizer: Senhor, eu tenho um sonho, mas confio em Ti do meu próprio sonho, se fizer aquilo que o seu coração deseja. Isso muda tudo. Às vezes Deus realiza aquilo que pedimos, às vezes Ele modifica o caminho, às vezes Ele demora e às vezes Ele nos mostra que aquilo que queríamos não era exatamente aquilo que precisávamos. Mas quando colocamos o sonho nas mãos de Deus, deixamos de carregar sozinhos o peso de fazê-lo acontecer. É como dizer: Senhor, eu vou fazer a minha parte, mas eu não quero caminhar sem Ti. E talvez seja justamente isso que esteja faltando para algumas pessoas. Não é a falta de capacidade para sonhar, é a falta de coragem para confiar novamente. Algumas pessoas já sonharam muito, mas foram decepcionadas. Tentaram, não conseguiram, confiaram em alguém, se machucaram, começaram um projeto e precisavam parar, fizeram planos para uma família e a vida depois tomou outro rumo. E depois de algumas frustrações, começaram a acreditar que era melhor não sonhar mais. Só que deixar de sonhar para não sofrer também significa deixar de viver algumas possibilidades que poderiam nos fazer mais felizes. E existe uma terceira coisa naquela história de André: não guarde sozinho aquilo que existe dentro de você. Perceba que o sonho dele começou a ganhar forma quando ele decidiu compartilhá-lo. Primeiro com a esposa, depois com os filhos, depois com um amigo. Às vezes nós temos medo de contar os nossos sonhos porque pensamos: se não der certo. Mas ninguém precisa ter vergonha de um sonho só porque ele ainda não aconteceu. Há sonhos que precisam primeiro ser pronunciados antes de serem realizados. Talvez exista uma pessoa esperando ouvir de você aquilo que você tem medo de dizer. Talvez exista alguém que possa ajudá-lo. Talvez exista alguém que precise conhecer aquilo que você carrega no coração. E mais do que isso, talvez compartilhar um sonho seja também uma forma de permitir que outras pessoas sonhem também junto com você, sonhem junto conosco. Quantas coisas bonitas, queridos irmãos e irmãs, na nossa vida começaram com alguém dizendo: eu tenho uma ideia, eu tenho um projeto, eu gostaria de fazer isso, eu acredito que podemos. E alguém respondeu: vamos tentar. E é assim que muitos sonhos começaram. Não começaram prontos, começaram pequenos, frágeis e às vezes até parecendo impossíveis. Começaram numa conversa, numa oração, numa pequena esperança, numa mesa de convivência. Começam com uma pessoa que teve coragem de dizer: eu ainda acredito. Por isso, talvez hoje Deus esteja fazendo uma pergunta muito simples a cada um de nós: qual sonho você deixou morrer dentro de você? Qual foi aquele projeto que você abandonou? Qual foi aquela vontade que você deixou para depois de tantas vezes que acabou acreditando que não valia mais a pena? Qual foi aquela coisa que você gostaria de fazer, mas foi convencendo a si mesmo de que não era mais possível? Talvez hoje seja o momento de voltar a olhar para isso, não para viver preso ao passado, mas para perguntar a Deus se ainda existe alguma coisa ali que pode nascer. E talvez Deus esteja dizendo: volte a sonhar. Não porque tudo será fácil, não porque tudo acontecerá exatamente como você imagina, mas porque você não foi criado apenas para passar pela vida. Você foi criado para viver, para construir, para amar, para servir, para realizar, para deixar alguma coisa bonita no mundo. Então sonhe, mas não sonhe sozinho. Coloque seus sonhos diante de Deus. Converse com pessoas que possam caminhar com você. Faça a sua parte. E quando alguma porta se abrir, tenha coragem de atravessá-la. E quando uma porta se fechar, tenha maturidade para perguntar a Deus: Senhor, era essa a porta mesmo, ou o Senhor está me levando para outro lugar? Porque talvez o maior erro não seja que ter um sonho grande demais, talvez seja acreditar que já passou da hora de sonhar. André descobriu isso. Talvez hoje alguém precise descobrir também. Ainda há coisas que Deus pode fazer na sua vida. Talvez você ainda não sabe como, talvez você ainda não saiba quando. Talvez hoje você só tenha uma pequena esperança. Mas às vezes é assim que Deus começa. Uma pequena esperança, um desejo guardado, uma conversa, uma oração e depois um passo. E depois outro. Até que um dia você olha para trás e percebe: eu achei que estava seguindo pela frente, mas Deus estava me conduzindo até aqui. Por isso, não tenha medo dos seus sonhos. Apresente-os a Deus. Compartilhe-os com quem você ama. Faça a sua parte e confie. Porque alguns sonhos não foram colocados dentro de nós para nos fazer fugir da realidade. Foram colocados para nos dar coragem de transformar a realidade. E talvez o sonho que você quase desistiu de viver seja justamente o lugar onde Deus quer começar uma nova história com você.
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3: 9:22.
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3: 9:23.
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13: Nove, vinte e cinco.
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15: E tem tudo quanto é coisa boa, tem tudo quanto é coisa boa aí pra tu rezar com a gente, tá bom? O Zé Carlos nosso tá lá em Petrolândia, em Pernambuco. Zé Carlos, bom dia para você também, um bom dia. Peço que Deus te abençoe, viu? Peço que Deus te abençoe. Ele mandou um recadinho pra gente aqui, deixa eu ver o que que ele tá dizendo. Zé Carlos, bom dia, Zé Carlos.
16: Eu já fui à urna, já.
15: Opa, que bom.
16: Passei no recado, graças a Deus.
15: Já rezou?
16: 5 horas da tarde adiante. Sabe quem é o campeão? Vamos governar esse país brasileiro.
15: Amém. Vamos continuar rezando sempre, viu, Zé Carlos? Deus te abençoe. Obrigado por estar com a gente, viu? Obrigado por estar conosco, tá bom? Tá vendo? Aqui, deixa eu ver. Agora, tio Fábio, tem gente na linha agora? Agora tem. Mas agora é hora de intervalo. Então, o ouvinte estiver na linha, aguarda mais um pouquinho, vamos fazer um intervalo. E daqui a pouco, quando a gente voltar, aí nós vamos rezar com... Agora é menino, agora que vai ver só, quer ver só. Vamos lá. Tio Fábio, vamos para o intervalo breve, então nós já voltamos. Vamos lá, nosso programa Em Família dessa manhã.
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19: O Senhor me disse: Tu és meu filho, eu hoje te gerei. Pede-me, e eu te darei os gentios por herança e os fins da terra por tua possessão. Salmo 2.
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1: Olha aí, já estamos de volta, 9h29 agora, horário de Brasília. Opa, já tem gente na linha, mas antes, vem cá. Deixa eu ver, vovó, daqui. Vovó Deil, pode chamar Deil também, que eles falam com a senhora? Vovó Deil, a senhora cumpriu com a palavra, hein? Olha, Larinha, para você levar para casa, hein? Olha o que a vovó escreveu aqui. Vem aqui perto de mim, eu vou ler bem alto para você, ó. Oi, Lara, querida netinha do meu coração. Um beijo para você, nossa princesa. A vovó escreveu também que você é princesa. Obrigado a todos. Ô, vovó, dá um beijo na vovó. Dá um beijo, Larinha. Dá um beijo na vovó Deil. Isso, que gostou. Aê, gostou, vovó Deil? Gostou? Obrigado, viu? A senhora realmente está mostrando para todos nós como é agradável. E você sabe, dona Deil, tem gente, nem vou apontar com o dedo, viu, ouvinte, para não falar que eu estou te entregando, mas tem gente que só porque tem ainda chegando nos 50, mas tem filho casado já, ou por casar, mas, pelo amor de Deus, nem me fala em ser avó. Tá louco, eu tô me sentindo velho. Você era avó, você se sente velho? Eu tô vendo você tão jovem, Deil. Tô vendo a senhora tão jovenzinha. É um presente de Deus, não é? Eu tenho 4 netos. 4. 4 netos de verdade, assim, né? Mas só que eu tenho mais 275 que me chama de vovô. Hein, Larinha? Você é uma, né, Larinha? Larinha, desde quando participou do nosso programa, ela me chama de vovô Jorge. E todos que participam do nosso programa, o Raul também, vovô Jorge, para você também, né, Raul? Ah, mas que bom, todo mundo deveria sonhar em ser avô.

0: Você também sonha com isso, Fabio? Ser avô, como é legal, rapaz. Você brinca até de patinete, rapaz. Você anda de tico-tico. Você tenta sentar naquilo lá. Como é bom. Você vai tentar jogar. Não faz bobagem. Andar de skate, não faça isso. Mas sabe como é que eu ando de skate com meus netos? Eu sento no skate e solto na ladeira lá, não muito forte. Aí sim, porque nem carinho do rolemã. Me faz lembrar do carinho do rolemã. Não, a gente vira criança de novo. É tão bom. Ah, porque eu não fiz com meu filho? Com seu filho, não fica chateado, não. Você fez com seu filho, com sua filha. Mas só que você tinha que trabalhar, fazer hora extra, pagar aluguel, pagar a casa que tinha comprado, não é mesmo? Tudo isso, estudando. Então a gente não tinha tanto tempo como tem depois. Então não, você curtiu bem, mas curte bem. Vamos lá então. Ô Larinha, Deus te abençoe, viu? Guarda esse bilhetinho com muito... Isso, ela falou que vai pôr no meio do caderninho dela. Ah, na Bíblia? Ela disse que tem uma biblinha de infantil. Vai pôr no meio... Isso, põe no meio da biblinha aí. Daqui muitos anos, quando você abrir nessa página, fala... Nossa, a minha vovó Deil era o máximo. Ela era o maior legal. Pronto, vamos ver quem tá na linha agora? Vamos. Alô, ouvinte. Você quer trocar? Sem física, menina? Vamos ver. Alô, ouvinte, bom dia.
1: Oh, oi, bom dia, Jorge. Me chamo Rosilane, sou de Maceió.
0: Giane de Maceió?
1: Rosilane.
0: Frasiane.
1: R-O-S-I.
0: L-A-S-I. Laziane.
1: É Rosilane. R-D. Raposa.
0: Ah, agora deu certo. De Maceió. Me perdoa, viu? Mas
1: não. Gente...
0: Você tá gostando, Rosiane, de ver aqui o Raul rezando hoje?
1: O Raul é muito concentrado. Tem uma voz linda.
0: E você viu como ele canta bem?
1: Vi, sim.
0: Todo mundo deu 10 para ele. Você, que nota você dá?
1: Dou 1.000.
0: Olha só! Então não vou mandar ele embora para casa, não, né?
1: Não, deixa ele aí.
0: Ah, que bom, Rosiane. Agora então você pode colocar todas as intenções por quem você gostaria de rezar agora, esse quarto mistério que você vai rezar com o Raul.
1: Eu gostaria de colocar a vida do meu pai, né?
0: Como chama o teu pai?
1: Meu pai é José Batista do Nascimento Filho. Ele está hospitalizado e está esperando o melhor de Deus para a vida dele.
0: Nossa, então vamos lá. Vamos rezar, estou pondo o nome do senhor José Batista aqui bem no sob o manto de Nossa Senhora, viu? Ela vai interceder por ele. Tá bom?
1: Pela minha família, né? Pelos meus sogros, meus pais, pelos meus amigos, pela minha amiga também que está se despedindo do avô dela, seu Cláudio Francisco. E por todas as incumbências que o Senhor nos dá nesse longo da vida. E como você falou, que a gente não pode abandonar a cruz, né?
0: Verdade. Olha...
1: E a segunda leitura da liturgia de hoje nos fala, né? Que a gente não precisa se inquietar. A gente
0: verdade.
1: Tem que ter a verdade, a justiça, a bondade e tudo que é bom.
0: Exatamente, viu? Exatamente. Tudo isso, eu gostei de você usar esse termo aí, essa coisa significa que você está por dentro, participando das celebrações, acompanhando. Deus vai te abençoar, viu? Deus vai te abençoar, abençoar de muito o senhor José Batista também, viu? Vamos lá, então.
1: Amém.
0: Tá valendo, então, agora, querida Raul. Agora, então, é daquele jeitinho, tá? Eu começo e você continua, tá bom? Eu começo e você continua. Tá valendo então, Rosiane. Mãe da tudo divina bem. Providência.
1: Providenciai.
0: Pronto, agora vocês dois, vamos lá.
2: Deus proverá.
1: A sua misericórdia não faltará.
2: Deus proverá.
1: A sua misericórdia não faltará.
2: Deus proverá.
1: A sua misericórdia não faltará.
2: Deus provê, Deus proverá.
1: A sua misericórdia não faltará.
2: Deus provê, Deus proverá.
1: A sua misericórdia não faltará.
2: Deus provê, Deus proverá.
1: A sua misericórdia não faltará.
2: Deus provê, Deus proverá.
1: A sua misericórdia não faltará.
2: Deus provê, Deus proverá.
1: A sua misericórdia não faltará.
2: Deus provê, Deus proverá.
1: A sua misericórdia não faltará.
2: Deus provê, Deus proverá.
1: A sua misericórdia não faltará.
0: É, olha, eu gostaria que você visse na hora que a mamãe dele cutucou o ombro dele aqui, mas com tanto carinho. Ei, Gabriela, olha, será quase que ele nem percebeu, sabe aquele carinho de mãe assim? Às vezes sua mãe também tem um carinho assim grande por você, desse tamanho, como toda mãe?
1: A minha mãe tem, a minha mãe é a Maria das Neves, aqui de Maceió.
0: Ela, a dona Maria da Neve é tua mãe, é?
1: É, ela escuta a Rádio Imaculada da hora que acorda, da hora que vai dormir. E eu tô tendo esse hábito e essa bênção na minha casa. Um radinho que fica lá na cozinha. E aí eu já vou começando o dia, 5 horas da manhã, já ligo. E ali eu vou introduzindo as coisas boas, né? Da igreja, as bênçãos, a bênção da água. E aí, Deus nos ajuda.
0: Amém. Então foi o seguinte, ó. Você quer ganhar 3 beijos. Três beijos, ó. Ó, um pra você, outro pra mamãe Maria das Neves. Dona Maria das Neves, Deus abençoe a senhora, viu? Pede esse beijo para os anjos da senhora. Outro para você levar no hospital para o seu José Batista, você beija ele. É. E mais quatro, assim, sabe por quê? Para aquela tua amiga que perdeu o papai dela, tá bom? Você beija todo mundo?
1: Certo.
0: Então vai, 4 beijos, vai, capricha aí. Você é beijoqueiro? Vai. Mais um. gente. Se largar, ele fica beijando aqui até a hora de ir embora.
1: Que bom. Eu agradeço muito a Deus pela vida de vocês, missionários. E amém. Essa missão, ela jamais pode parar.
0: Ah, obrigado. Deus abençoe você. Um beijo na dona Maria das Neves, no seu José Batista. Confia, viu? Confia que Deus vai fazer, sim, o melhor por ele e por vocês. Fica com Deus. Amém. Grita forte aí. Salve Maria Imaculada!
1: Salve Maria Imaculada!
0: Molequinho beijoqueiro, meu Deus do céu. A Gabriela só dá risada. Tá vendo, Jorge? Eu tô acostumada com isso. Pra quem não tá acostumado, a molecadinha gostou. A Larinha, só me beija uma mãe assim. É? Você também é beijoqueira que nem. É de família ser beijoqueiro. Ó, chegamos no último mistério, hein? O telefone, qual que é? 4397-6520. De novo, vai. 4397-6520. Liga agora. Se você não está na Grande São Paulo, diz que é 0 operadora 11 4397-6520. Enquanto você está ligando, vou colocar aqui no altar, quem mais? O Carlos Branco, ele está em Mauá, desejando um feliz domingo para nós. Para você também, Carlos. Deus te abençoe, viu? O José Basílio, que está em Santo André, ele fala, bom dia, eu quero pedir oração para minha mãe, Maria Laurinda Ferreira, que se encontra internada. Ô, José Basílio, vamos rezar pela dona Maria Laurinda, viu? Ele de Santo André, o José Basílio. Vamos rezar pela dona Maria Laurinda, rezar por você, tá bom? Muita confiança, vamos rezar por ela, Deus é bom, e certamente vai fazer o melhor para vocês, tá bom? Deus abençoe vocês. Obrigado, viu? Obrigado pelo carinho. Tem gente na linha ainda? Tem gente na linha. Agora, nossa, tá 4-0, meu Deus do céu. Agora vou fazer pelo menos 4-1, quer ver? É 4-1. Quer trocar? Agora é minha vez, quer ver? Mas o menino que não troca de jeito nenhum. Vamos lá, 1, 2 e 3. Alô, ouvinte, bom dia.
3: Bom dia, José João de Adema.
0: Olha só, 4-1, 4-1. 4-1. Quem tá falando?
3: José João, de Diadema.
0: José, de Diadema? Que legal, José, que legal. Você me livrou a barra.
3: Muito bom.
0: Ia ser mó goleada, já foi 4-1, já é goleada, mas agora ele falou que ele queria trocar. Na senhor, não tinha nada que trocar, não. Agora ficou, é um pro vô Jorge. Ô Zé, você tá gostando de ver o Raul rezando com a gente hoje?
3: Eu gostando demais, né? Eu sempre acompanho o programa, mas hoje eu resolvi ligar.
0: Isso é importante, sabe, participar com a gente, nossa brincadeira aqui, né? Eu sempre apanho de goleada, os meninos sempre ficam meio aí escondidos, ou tá preocupado com Fórmula 1 e tudo mais, e as meninas que acabam sempre ligando, né? Então, eu até gosto de apanhar de 4-0, 5-0, porque pelo menos o meu convidadinho, convidadinha, sai feliz da vida daqui. José, agora você pode colocar as intenções que você quiser aí para interessar por ela.
3: Eu, em primeiro lugar, vou rezar pela minha esposa, que está internada no HU aí, São Bernardo.
0: Como ela chama?
3: Aparecida Gomes.
0: Aparecida? Nossa, vamos rezar pela Aparecida, viu?
3: Ela vamos. Ela pneumonia, internou desde sexta-feira.
0: Nossa, vamos rezar por ela. Se Deus quiser, logo, logo ela vai ter alta, tudo certinho, tá bom? Que mais, José?
3: O Maria Creuza, aqui de Diadema.
0: Ih, eu gosto muito da Maria Creuza, muito alegre ela. Tem problema de visão, mas tá sempre feliz, não é só, José?
3: É isso mesmo. Ô, Jorge.
0: Oi.
3: Problema de visão não é tanto, porque eu também sou cego, eu sou deficiente visual.
0: Você é deficiente visual?
3: Sou deficiente visual.
0: Ah, não sabia não, mas olha, a Maria Creuza, eu sempre peço a intercessão de Santa Luzia por ela nas minhas orações, vou pedir também por você, viu? Eu sei que às vezes é difícil, mas você enxerga melhor do que muita gente que tem as vistas normais, não é mesmo?
3: É, realmente, é.
0: Você enxerga lá no íntimo das pessoas, né? Ah, mas conta com as nossas orações, tá bom, José?
3: Opa,
0: e pela Aparecida. Feliz. Mais alguma intenção?
3: Olha, pelo meu pai, minha madrasta, todos os meus familiares, todos da milícia e todos que estão precisando de uma oração no momento.
0: Amém, amém. Colocando no altar, então, tudo, você vai rezar agora o quinto e último mistério com meu netinho Raul, beijoqueiro e cantor. Vamos lá, tá valendo então agora. Raul, eu começo que nem aquela hora, hein? Mãe da Divina Providência, José.
3: Providenciais.
0: Isso, agora vocês dois, pode começar.
2: Deus provê, Deus proverá.
3: Sua misericórdia não faltará.
2: Deus provê, Deus proverá.
3: Sua misericórdia não faltará.
2: Deus provê, Deus proverá.
3: Sua misericórdia não faltará.
2: Deus provê, Deus proverá.
3: A sua misericórdia não faltará.
2: Deus provê, Deus proverá.
3: A sua misericórdia não faltará.
2: Deus provê, Deus proverá.
3: A sua misericórdia não faltará.
2: Deus provê, Deus proverá.
3: A sua misericórdia não faltará.
2: Deus provê, Deus proverá.
3: A sua misericórdia não faltará.
2: Deus provê, Deus proverá.
3: A sua misericórdia não faltará.
2: Deus provê, Deus proverá.
3: A sua misericórdia não faltará.
0: É isso mesmo, José. Jamais vai faltar a misericórdia de Deus para você. Para Aparecida, sua esposa, tá bom? Para sua mãe, para toda a sua família, sua madrasta, né? Vamos, estou colocando todo mundo aqui no altar. José, agora eu vou pedir para o Raul, você dá dois beijos para o tio José. Um para ele e outro para quando ele for visitar a dona Aparecida no hospital, ele leva para ela. Dá dois. Então tá aí, se segura, Zé, que ele vai dar dois beijos para você. Vai, capricha, isso é para você. Agora para a dona Aparecida. Ei, José.
3: Eita, entregou para ele mesmo.
0: Uma boa semana para você, viu? Deus te abençoe. Muita saúde para você, para dona Aparecida, tá bom? Vou ficar muito feliz quando você falar para nós aí. Nossa, a Aparecida teve alta, tá tudo bem, tá bom? Deus te abençoe. Grita forte agora. Salve Maria Imaculada.
3: Salve Maria Imaculada.
0: Ah, ô beijoqueiro, mas esse beijo foi de gorjeta, caixinha, ele falou, caixinha. Então vamos lá, quer ver só? Agora, viu, José, você também está em casa, Rosiane, a Vânia, a Quitéria, a Maria Antônia, tudo que rezaram conosco e todos que estão pedindo oração, cada um prepara seu copinho d'água em casa, cada um prepara seu copinho d'água aí, que agora vamos receber aqui o Frei Sebastião, que vai chegar por aqui para trazer uma bênção para todos nós, aquela bênção para a água, para os nossos objetos, tá bem? É, tá bom? Daqui a pouquinho, deixa eu ver se eu arrumo o microfone pro tio, pro quer ver só, Fábio, olha, tem um número que você vai gostar aí, joga na loteria, 8795, 8795, 8... Ah, ele falou que não existe esse número na loteria, só vai até 60? Ele joga na Mega Sena. Eu sou ruim para dar palpite, né? Mas é melhor, viu, do que ficar jogando feito besta aí, gastando dinheiro. Você vai lá e compra uma pizza que vale mais, você curte com a família. Tá bom? Agora então, tá vendo esse copinho que cada um de vocês tem aqui? Cada um de vocês tem um copinho aí, não é isso? Agora o Frei Sebastião, ele que é o guardião internacional do carisma da Milícia da Imaculada, vai trazer uma bênção para todos nós, tá bom? Depois você bebe. Pronto, Frei Sebastião, seja bem-vindo. Agora é com o senhor, Frei. Fica à vontade.
4: Em nome do Pai, do Filho e do Espírito Santo.
5: Amém.
4: A nossa proteção está no nome do Senhor,
5: que fez o céu e a terra.
4: O Senhor esteja convosco.
5: Ele está no meio de nós.
4: Abençoai, Senhor, esta água que agora vamos tomar no vosso santo nome. Senhor, dá a esta água uma energia toda especial que possa repor as nossas forças físicas, mentais e espirituais. Dá, Senhor, a esta água o poder de curar todas as nossas feridas, nossos machucados do coração, da alma, da mente, do corpo, da memória. Dá, Senhor, esta água o poder de afugentar de nós os males, as doenças, o medo, a angústia, a solidão, a depressão. E dá, Senhor, esta água o poder de aumentar em nós a serenidade, a paz, a alegria, a harmonia, a coragem, o vigor e a esperança. E abençoai, Senhor, todos os ambientes onde nós estamos vivendo, passando nosso dia no trabalho. E abençoai todos os instrumentos que estão ao nosso alcance. Abençoai todas as pessoas representadas pelas fotos, pelos documentos e os ambiente pelas chaves, e abençoai os nossos remédios, Senhor, para que eles sejam eficientes no combate das doenças, nos proporcionando saúde. Em nome do Pai, do Filho e do Espírito Santo.
5: Amém.
4: Beba.
0: Isso aí. Bebe também, Raul. Bebe. Ai, todo mundo, hein? Tudo. Ei, Frei Sebastião. Obrigado, viu? Obrigado pela sua presença. Obrigado nesse dia tão belo, né, Frei? Hoje celebramos São Francisco de Assis, o senhor, toda a ordem dos frades menores conventuais, todos os franciscanos, seja ordem terceira, seja o que for. Tem uma confiança enorme nesse santo tão querido, né? Ele que prega a paz, ele que prega respeito à ecologia, aos animais, a todo mundo. Vão tentar imitá-lo, né, Frei? Obrigado mais uma vez, viu? Agora já estamos às 9h51, horário de Brasília. O tempo passa, o tempo voa e aquela poupança já foi há muito tempo. Ah, não era assim a música? A vovó falou que é do tempo dela. Adeio, como é que era a música? O tempo passa, o tempo voa. Como é que é a música? O tempo passa,

0: Por enquanto, ele ainda é seu. Depois, não, claro que não. Quando você for embora, você vai largar aqui. Não adianta levar para casa, lá não tem aquele mundo de aparelho. Você vê, depois que acabar o programa, nós vamos ali no tio Fábio, está? Você vai ver quanto botão tem lá para poder mexer, para a gente poder falar e sair lá para fora. Então, só microfone não vale nada, tem que ter tudo aquilo ligado. Então, vamos lá, vem cá. Você viu que todo mundo ligou para cá? Ai, que coisa linda! Ah, é um príncipe! Ai, não, não manda embora não, Jorge. Todo mundo gostando de você, né? Agora, eu quero saber de você. Quero saber de você se você gostou de estar aqui, se você gostou ou não, tá bom? Deixa eu ver. Se você gostou ou não. Quer dizer, pera um pouquinho. Vamos ver aqui. Quando aparece Valdívia, mas pode ser que seja o Gustavo, um outro netinho que eu tenho lá em Maceió, é Marechal Deodoro. Ele sempre manda recado pra gente, ou é a vovó dele, a Valdívia. Ele pega o telefone da avó e liga pra cá. A gente não sabe se é ele ou se é a vovó. É lá em Marechal. Quer ver? Alô, Valdívia, ou então alô, Gustavinho, bom dia.
1: Bom dia, vovó Jorge. Aqui é o Gustavo da Massagueira. Gostaria de pedir oração para minha vovó Valdívia, minha mãe Alderlane, minha irmã Giovana, minha tia Lívia, minha tia Valdelice e para toda a minha família.
0: Ô, oh, cara querido, viu? O Gustavinho está com a gente já desde muitos e muitos anos já com a gente. Ele hoje está moção já. Gustavo, Deus te abençoe. Obrigado, viu, querido? Já vou colocar aqui o nome da vovó Dívia, viu? Vou colocar toda a tua família aqui, tá bom? Vou colocar também o Adriano César de Mauá, em São Paulo. O Reginaldo Amaro, que está em Santo André, nos acompanhando, mandando uma oração muito linda aqui de Nossa Senhora Aparecida, pedindo que ela rogue por nós. É, estamos aqui vivendo a novena já em preparação, né? Deus te abençoe. A Karen Cristina, também de Campo Grande, rezando com a gente, pedindo ação para ela, para o seu filho William, também pela mamãe, né? Pela mamãe, Dona Silvia. Estou colocando tudo no altar aqui, tá? Viu, Kellen? Estamos colocando aqui no altar. A Iriane Lima, que está lá em Conceição do Canindé também, rezando com a gente. Falou, salve, Maria Imaculada. Salve, Deus te abençoe. Viu, Iriane? Deus te abençoe. Agora vem cá, querido, vem cá. Conta pra gente. Você viu que todo mundo gostou de ter você aqui. Todo mundo. E você? Eu quero saber de você, se você gostou, se você pretende voltar um dia, tá bom? Fala o que você quiser, aproveita o microfone que a gente estava fazendo, vai. Gostou ou não gostou, fala pra gente, vai, fica à vontade, vamos ver? Tá pensando ainda se gostou, se não gostou? Esse microfone aqui, eu passo para ele, esqueço de mudar as coisas aqui, deixa eu ver. Na despedida aqui sua, isso, aí, nesse daí, deixa eu ver. Tio Fábio, deixa eu vendo aqui se eu acerto aqui, aí nós já ele entra aqui. Daqui a pouco também eu vou parar, né? Eu vou trazer palavras de vida, vamos estar meditando com você a leitura de hoje, primeira leitura, o Salmo, a segunda leitura, o Evangelho. Depois nós vamos transmitir a Santa Missa e você continua ouvindo, viu, querido? Continua ouvindo o programa em casa mesmo, que muita gente até às 13 horas vai mandar um recado para você, viu? Pronto, agora sim. Essas pilhas recarregáveis, esquece de recarregar, adianta alguma coisa? Vamos lá então, fala para nós, gostou, pretende voltar, qualquer coisa, fica à vontade, vai.
2: Oi, vovô Jorge, adorei participar do seu programa. Opa. Se Deus quiser, eu vou voltar nele. Obrigado, salve Maria Imaculada.
0: Ah, salve Maria Imaculada, Deus te abençoe. Eu estava preocupado, você não falava, eu falei, será que ele não gostou? Eu falei, não vou voltar mais. Mas não, é porque eu falei, não estava funcionando, né? Agora estou a 9h56, eu quero agradecer mais uma vez, viu? Gabriela, mamãe, Deus te abençoe, viu? Gabriela, papai Renato, Larinha, querida, foi tão bom rever você, tá bom? A vovó Francisca, a vovó Maria Deil, vovó Deil e vovô Reginaldo, Deus abençoe vocês. Obrigado pela presença também para o Titio Coruja, Titias Coruja, a Jane, o Alexandre, a Joyce, a Diana, a Regina, aos padrinhos Selma e André, aos priminhos Mariana, André, Aninha, Cecília, Eva, Silvia e Larissa, e os amiguinhos Kevin, Dom, Kaique, Pedro, Gabriel, Murilo, olha só, Miguel, João Rick e Brian. Todo mundo está convidado, tá bom? Agora sim, agora eu me despeço por aqui, deixando para você, né, a palavra de vida, depois a Santa Missa, e quando voltarmos com o nosso em família, vamos voltar com o nosso almoço em família. Vamos lá para o intervalo agora então, Fábio, até daqui a pouco, Deus abençoe a todos.

0: bom retorno para casa, família. Vão com Deus.
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1: Olá, um bom dia para você, amigo, minha amiga, que nos acompanha através de uma das emissoras interligadas à Rede Imaculada de Comunicação. A partir de agora apresentamos Palavras de Vida.

liturgia do 27º domingo do tempo comum utiliza a imagem da vinha de Deus para falar de um povo que aceita o desafio do amor de Deus e que se coloca ao seu serviço. Desse povo, no entanto, Deus exige frutos de paz, fruto de justiça e de misericórdia. Os guardas da vinha quiseram se transformar em donos da vinha. Esse perigo está presente ainda hoje, hein? Em nossas comunidades. Deus nos lembra que nós não somos donos da vinha, que hoje nós chamamos de coordenação de algum movimento, de alguma pastoral, na nossa comunidade paroquial. Nossas atividades devem estar a serviço do próximo, pois somos apenas administradores da obra que Deus confiou a cada um de nós. Vejamos agora as leituras de hoje. A primeira leitura é tirada do livro do profeta Isaías. Assim como outros profetas, Isaías não fala de realidades abstratas, inatingíveis. A sua pregação se refere a acontecimentos concretos. Ressalta a realidade da vida das pessoas. Mostra os problemas, as inquietações e as esperanças dos homens do seu tempo. No entanto, o olhar crítico do profeta Isaías mostra uma cruel realidade e que, infelizmente, ainda é muito comum em nossos dias. Mostra as grandes injustiças, mostra as arbitrariedades que assola todo um povo. Mostra os exploradores poderosos explorando os fracos, os juízes sendo corrompidos, os latifundiários, donos de terra, daquelas grandes fortunas e de milhares de hectares improdutivos, se deixam dominar pela cobiça e inventam então esquemas legais para se apropriar dos bens daqueles mais pobres. E até mesmo, veja, hein, dos nossos indígenas, eles que são os verdadeiros donos de suas terras. Afinal, quando aqui chegamos, quais eram os habitantes aqui, hein? É difícil acreditar, é difícil aceitar, mas infelizmente vivemos essa realidade ainda em nosso país. Quantos governantes, quantos homens públicos não agem com honestidade, oprimem e até roubam seus cidadãos? Não é isso que Deus quer ver. Deus espera encontrar em cada um de nós, seus filhos, um profeta corajoso, um profeta disposto a dar tudo de si para que o mundo possa então viver o amor e respirar a paz.

O salmo de hoje é o salmo 79, e o salmista conclui dizendo: Nunca mais vos deixaremos, Senhor Deus. Dai-nos vida e louvaremos o vosso nome. Convertei-nos, ó Senhor Deus do universo, e sobre nós iluminai a vossa face. Se voltardes para nós, seremos salvos. Esse salmo é um cântico marcado pelo sofrimento, mas também por uma confiança inabalável. Com ele aprendemos que Deus está sempre disposto a voltar para o seu povo, mas é necessário que também o seu povo se converta e que volte para Deus na fidelidade.

A segunda leitura de hoje é tirada da carta de São Paulo aos Filipenses. Paulo aqui exorta os cristãos da cidade grega de Filipos e todos os que fazem parte da vinha de Deus a viverem na alegria e na serenidade, respeitando o que é verdadeiro, justo e digno. São esses os frutos que Deus espera da sua vinha. As palavras de Paulo aos Filipenses definem alguns dos elementos concretos que devem marcar a caminhada do povo de Deus. Em primeiro lugar, Paulo convida as pessoas a não viverem inquietas e preocupadas. Os cristãos não são pessoas fracassadas, mas sim pessoas com um objetivo final muito bem definido e bem sugestivo. O caminho de Cristo é um caminho de doação, de entrega, mas não é um caminho de tristeza e muito menos de frustração. Por tudo isso, vamos deixar de lado a tristeza, a inquietação, o desânimo com que tantas vezes enfrentamos os obstáculos, as dificuldades da nossa caminhada. Finalizando, Paulo convida os cristãos a refletirem sobre a importância de terem suas vidas somente o que é bom, verdadeiro, amável e honroso.

0: 10h20. 10h20.
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chegamos ao Evangelho de hoje. Está em Mateus, no capítulo 21, versículo 33 ao 43. Neste Evangelho, Jesus retoma a imagem da vinha. Critica fortemente os líderes judaicos que se apropriaram em benefício próprio da vinha de Deus e que se recusaram a oferecer a Deus os frutos que deviam dar a ele. Jesus anuncia que a vinha vai ser retirada deles e vai ser confiada a trabalhadores que produzam e que entreguem a Deus os frutos que ele espera. A parábola foi dita de forma tão clara que os chefes dos fariseus entenderam a quem se referia. Deus, que é o proprietário, mandou seus servos, que são os profetas, e sempre renovou por meio deles as exigências de sua aliança. Na parábola da vinha, cada elemento tem um significado. Deus é o proprietário, a vinha é Israel, os servos são aqueles profetas, os administradores são os judeus infiéis, os outros vinhateiros são aqueles pagãos, os pecadores. O filho quem é? O filho é Jesus. E esta parábola mostra ainda uma violência constante e crescente contra os que Deus enviou como seus mensageiros. Uns foram espancados, outros apedrejados e outros ainda foram mortos. Esta parábola de Jesus é uma crítica àqueles que, pela violência, querem vencer os pequenos e os pobres. Diante desse comportamento contrário aos seus ensinamentos, Jesus deixa bem claro que Deus abrirá as portas a um novo povo, agora formado por pecadores, cobradores de impostos e pagãos. Jesus utiliza a vinha como tema para expressar sua mensagem. Muitos grupos fanáticos consideravam que a salvação era uma exclusividade dos israelitas. Jesus questionou duramente esta maneira de pensar, por excluir o restante da humanidade. Humanidade esta que ele veio para salvar, mesmo custando a ele a sua própria vida no Calvário. Esta mensagem de Jesus é, acima de tudo, um alerta para aqueles que se dizem cristãos, mas que se esquece de que são filhos de Deus e não assumem, então, o compromisso de produzir frutos bons, de testemunhar diante do mundo, através do amor, da misericórdia, da partilha e do serviço, a realidade do reino que Jesus Cristo veio propor para todos seus fiéis seguidores.

0: com os trabalhos técnicos de Douglas Legori, Fábio Santana e com a apresentação desse seu amigo Jorge Lorente, encerramos aqui a nossa meditação da Palavra de Deus. A seguir, vamos transmitir a Santa Missa e logo após, teremos o nosso esperado almoço em família. Um forte abraço, salve Maria Imaculada e louvado seja nosso Senhor Jesus Cristo.
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5: Bem-aventurado o homem que não anda segundo o conselho dos ímpios, nem se detém no caminho dos pecadores, nem se assenta na roda dos escarnecedores. Salmo 1.
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0: Paz e bem a todos.
1: Paz e bem.
0: Queremos acolher você presente no Oratório Imaculada Conceição e São Maximiliano Maria Kolbe. E você que nos acompanha através da Rede Imaculada de Comunicação. Quem celebra conosco é o Frei Sebastião Benito Qualio, franciscano menor conventual e guardião internacional do carisma da Milícia da Imaculada. Mês missionário, 27º domingo do tempo comum. Irmãos e irmãs, somos a Igreja, povo de Deus, chamada a trabalhar na vinha do Senhor, a responder com sinceridade e a produzir frutos de justiça. A liturgia de hoje nos coloca diante da nossa responsabilidade batismal no mundo que o Senhor criou para que seja sinal do seu reino. Iniciando o mês missionário, somos lembrados de que somos um em Cristo, unidos na missão, para que o mundo creia. Iniciantes, confiantes e alegres, iniciemos a Santa Missa.

Hoje é o 27º domingo do tempo comum, mas é 4 de outubro. É claro, liturgicamente não podemos, mas hoje é o dia de São Francisco de Assis, viu? Que não podemos esquecer. E hoje, às 9 horas, vieram aqui muitas pessoas com os cachorrinhos, é? Todos os cachorrinhos. Quem de você tem um animal em casa? Levante a mão. Então, eu quero que abençoá-los, tá bom? Tudo, Deus te abençoe. E sempre vejo a missa assim, um momento de descanso, de retomada, de recarga. Quando o teu celular está no final, você recarga ele. Quando o teu carro está no finalzinho, com luz vermelha, você coloca combustível. Então, a missa é o teu combustível da tua fé, é Cristo. E você tem que sentir isso. Portanto, é um momento de muita paz, de muita alegria, de muita coragem e abertura, para que Deus possa preencher o teu coração de muita energia e derrame tanta luz que você tenha uma força incrível para vencer.

0: A graça e a paz daquele que é, que era, que vem, estejam convosco.
1: Bendito seja Deus que nos reuniu no amor.
0: Ato penitencial. Quero avisar que o Frei Alexandre Patucci está na sacristia atendendo as confissões para quem precisar. Senhor, o Senhor disse: quem dentre vós estiver sem pecado, atire a primeira pedra. Reconheçamo-nos todos pecadores e perdoemo-nos mutuamente do fundo do coração. Cantemos o ato penitencial.

0: Todopoderoso, tenha compaixão de nós, perdoe os nossos pecados e nos conduza à vida eterna.
1: Amém. Amém.
0: Tudo devemos a Deus. Nesse hino de louvor, agradecemos a Deus por tudo, pelo perdão, pela vida, por tudo. Cantemos. Glória.

0: Oremos. Deus eterno e todo-poderoso, que no vosso imenso amor de Pai nos concedeis mais do que merecemos e pedimos, infundi em nós vossa misericórdia para perdoar o que nos pesa na consciência e para nos dar mais do que a oração ousa pedir. Por nosso Senhor Jesus Cristo, vosso Filho, que é Deus e convosco vive e reina na unidade do Espírito Santo por todo o século dos séculos.
1: Amém.
2: O profeta Isaías, em seu belo poema, anuncia as decepções e a não correspondência por parte de quem se esperava uma resposta de amor. Ouçamos a palavra que nos coloca diante da história da salvação, para que, acolhendo o Filho, produzamos frutos de bondade e de justiça.
3: Leitura do livro do profeta Isaías. Vou cantar para meu amado o cântico da vinha de um amigo meu. Um amigo meu possuía uma vinha em fértil encosta. Cercou-a, limpou-a de pedras, plantou videiras escolhidas, edificou uma torre no meio e construiu um lugar, um lagar. Esperava que ela produzisse uvas boas, mas produziu uvas selvagens. Agora, habitantes de Jerusalém, cidadãos de Judá, julgai a minha situação e a de minha vinha. O que poderia eu ter feito a mais por minha vinha e não fiz? Eu contava com uvas de verdade, mas por que produziu ela uvas selvagens? Pois agora vou mostrar-vos o que farei com minha vinha. Vou desmanchar a cerca e ela será devastada. Vou derrubar o muro e ela será pisoteada. Vou deixá-la inculta e selvagem. Ela não será podada nem lavrada. Espinhos e saças tomarão conta dela. Não deixarei as nuvens derramar a chuva sobre ela. Pois bem, a vinha do Senhor dos Exércitos é a casa de Israel, e o povo de Judá, sua dileta plantação. Eu esperava deles fruto de justiça, e eis injustiça. Esperava obras de bondade, e eis iniquidade. Palavra do Senhor.
2: Graças a Deus.

Arrancastes do Egito esta videira, e expulsastes as nações para plantá-la. Até o mar se estenderam seus sarçamentos, até o rio os seus rebentos se espalharam.

Por que razão vós destruístes a sua cerca, para que todos os passantes se vendimem? O javali da mata virgem a devaste, e os animais do descampado nela pastem.

Voltai-vos para nós, Deus do universo. Olhai dos altos céus e observai. Visitai a vossa vinha e protegei-a. Foi a vossa mão direita que a plantou. Protegei-a e ao rebento que firmastes.

e nunca mais vos deixaremos, Senhor Deus. Dai-nos vida e louvaremos vosso nome. Convertei-nos, ó Senhor Deus do Universo, e sobre nós iluminai a vossa face. Se voltardes para nós, seremos salvos.

0: Leitura da carta de São Paulo aos Filipenses. Irmãos, não vos inquieteis com coisa alguma, mas apresentai as vossas necessidades a Deus, em orações e súplicas, acompanhadas de ação de graças. E a paz de Deus, que ultrapassa todo entendimento, guardará os vossos corações e pensamentos em Cristo Jesus. Quanto ao mais, irmãos, ocupai-vos com tudo o que é verdadeiro, respeitável, justo, puro, amável, honroso, tudo o que é virtude, ou de qualquer modo mereça louvor. Praticai o que aprendestes e recebestes de mim, ou que de mim vistes e ouvistes. Assim, o Deus da paz estará convosco. Palavra do Senhor.
1: Graças a Deus. Com alegria,

Naquel tempo, Gesù disse aos sumos sacerdotes e aos anciãos do povo: escutai esta outra parábola. Certo proprietário plantou uma vinha, pôs uma cerca em volta dela, fez nela um lagar para esmagar as uvas.

Em Ateiro, porém, ao verem o filho, disseram entre si: este é o herdeiro, vinde, vamos matá-lo. E tramaram, tomaram posse da sua herança. Então agarraram o filho e jogaram-no para fora da vinha e o mataram. Pois bem, quando o dono da vinha voltar, que fará com esses vinhateiros? Os sumos sacerdotes, anciãos do povo, responderam: com certeza mandará matar de modo violento esse perverso e arrenderá vinho a outros vinhateiros, que lhe entregarão os frutos no tempo certo. Então Jesus lhe disse: vós nunca leste nas Escrituras: a pedra que os construtores rejeitaram tornou-se a pedra angular. Isso foi feito pelo Senhor, e é maravilhoso aos nossos olhos. Por isso vos digo: o reino de Deus será tirado e será entregue a um povo que produzirá fruto.

Muito bem, hoje é domingo e dia 4 de outubro lembramos a imagem, a figura de São Francisco de Assis. Eu gostaria de deixar um pensamento para que possa repercutir em vocês. O que é a primeira leitura? É a tragédia do povo hebraico que não soube manter-se fiel a Deus. Esta vinha abandonada, porque não souberam aproveitar do amor, da riqueza de Deus que eles receberam. E a primeira leitura termina quase sem esperança. Continua na primeira leitura a mesma coisa, só que aí tem uma esperança, vai entregar outro povo. Sabemos que Jesus faz uma leitura da história, querendo despertar nas pessoas uma consciência. Às vezes ele usa palavra pesada, forte. É como um pai e uma mãe, quando vê que o filho está de cabeça dura, não fica passando a mão na cabeça, mas dá aquele choque elétrico de chamada de atenção firme e forte. Esse é Jesus hoje. E São Paulo tem uma resposta, né? Ele mostra como o poder de Deus consegue transformar as pessoas. Eu vejo vocês aqui. Vocês vieram porque vocês quiseram. E vocês sentem parte desta vinha porque vocês querem produzir fruto para Deus. Então Deus olha para você com muito amor. Então eu queria deixar aqui o exemplo de São Francisco. Ele é um homem, uma criatura como nós, um jovem. Olha, não viveu muito tempo. Nasceu no 1881, 82, não se sabe. E morreu no 1226. Portanto, você pode ver, um homem que viveu 40 e poucos anos, 44. Mas ele semeou uma herança maravilhosa. E qual é essa herança? Ontem tinha um grupo de frades e me perguntaram, o que você prega por aí? Eu disse, o que você tem que saber, o quê? O quê? Francisco de Assis começa a sua história de carisma, aonde? No presépio. Quem inventou o presépio? Ele. Por quê? Porque ele viu que numa criança, Deus colocou a sua força. Não aquela força que esmaga, que espanta, que faz medo. Aquela força que atrai. Vocês são pais, mães, avós. O que é uma criança para vocês? É tudo. Ainda quando cresce. Por quê? Ela tem uma força de atração. É isso que Jesus quis a partir do presépio. E acabou aí? Não. Deixou sua mensagem tão firme e forte que foi rejeitada, mas ele não largou e terminou na cruz. Francisco de Assis soube fazer esta reflexão e caminhar por ela.

0: O amor de Deus tem que ser visto com coragem e semeá-lo. Não somente assim torná-lo um romance, mas uma verdade. Esse itinerário do presépio à cruz, esse foi o itinerário de Deus. Um Deus que amou o mundo a ponto de enviar o seu filho. E Francisco de Assis viveu esta viagem. E se tornou tão assim semelhante a Cristo que no final recebeu no Monte Verna até as chagas dele. Por isso que, irmãos, isso vale para nós também. Porque Cristo dá uma força incrível. Você sabe onde estava domingo nesta hora? Tem um casal aí, onde é? Carlão? Bené? Vocês estavam comigo, né? No sertão, no interior de Pernambuco. Chegamos em Recife, vieram nos buscar, fomos no interior, Chagrande. Você não imagina quantos ônibus, pau de arara. Não tinha igreja, não, tinha tenda enorme. Lá, vieram de todos os lados. E queria conhecer o Frei Sebastião, porque ele esteve com o Padre Pio, né? Olha, gente, dá uma sensação assim, como o povo, quando quer, vem de longe. Ele não tinha restaurante lá, não é? Não tinha. Não tinha, tinha que se virar. Sim, construíram lá um lugar para cozinhar, desse o acampamento. Como o povo, quando sente a necessidade de Deus, vai e muda de vida, viu? Eu fiquei tão contente, porque usava uma camisa, uma pena que não trouxe aqui, está lá dentro. Depois, no final da missa, pode até buscar. Nossa Senhora, daqui, nossa. Conheço a milícia. Se entusiasmo. Quero que eu vá lá. Por quê? Nós somos feitos. O povo tem sede de Deus, viu? Por isso, quando você vê na missa, quando vocês estão sozinhos em casa, se identificam. Vocês são filho de Deus, viu? Você sabe a dignidade que você tem? Dívida, todo mundo tem. Não fala que tem, viu? Dificuldades, todos temos. Mas quando tem uma força de Deus, nós vencemos tudo. Isso que Francisco de Assis hoje nos ensina. Creio em Deus Pai Todo-Poderoso.
1: De todas as coisas visíveis e invisíveis, creio em um só Senhor, Jesus Cristo, Filho unigênito de Deus, nascido do Pai antes de todos os séculos, Deus de Deus, luz da luz, Deus verdadeiro de Deus verdadeiro, gerado, não criado, consubstancial ao Pai. Por Ele todas as coisas foram feitas, e por nós homens, e para a nossa salvação, desceu dos céus e se encarnou pelo Espírito Santo no seio da Virgem Maria, e se fez homem. Também por nós foi crucificado sob Pôncio Pilatos, padeceu e foi sepultado, ressuscitou ao terceiro dia, conforme as Escrituras, e subiu aos céus, onde está assentada à direita do Pai, e de novo há de vir em sua glória, para julgar os vivos e os mortos, e o seu reino não terá fim. Creio no Espírito Santo, Senhor que dá a vida e procede do Pai e do Filho, e com o Pai e o Filho é adorado e glorificado. Ele que falou pelos profetas. Creio na Igreja, una, santa, católica e apostólica. Professo um só batismo para a remissão dos pecados. E espero a ressurreição dos mortos e a vida do mundo que há de vir. Amém.
0: Irmãos e irmãs, unidos a Cristo, como os ramos ligados ao tronco que o faz viver. Peçamos ao Senhor a graça de dar fruto abundante, dizendo:
1: abençoai, Senhor, o vosso povo.
2: Senhor, ajudai-nos como igreja que somos, pelo batismo, a abandonar os frutos selvagens do pecado e a produzir o bom fruto da justiça, que é sinal da vossa graça, nós vos pedimos.
1: Abençoai, Senhor, o vosso povo.
2: Senhor, iluminai o vosso povo, para que, acolhendo com sinceridade a palavra e o ser de Cristo, saiba evangelizar com alegria e entusiasmo, sobretudo os jovens e as famílias, nós vos pedimos.
1: Abençoai, Senhor, o vosso povo.
2: Senhor, rumo ao 100º Dia Mundial das Missões, dai que nos ocupemos de nossa missão de servir a vós e a propagar o vosso reino, rejeitando tudo aquilo que nos afasta de vós. Nós vos pedimos.
1: Abençoai, Senhor, o vosso povo.
0: Senhor Deus do universo, olhai dos céus e vede esta vinha que a vossa mão direita plantou, e fazei-nos encontrar na Eucaristia a selva que nos faz produzir fruto de vida eterna, por Cristo nosso Senhor.
1: Amém. O bem vem da graça de Deus. Preparando a mesa da Eucaristia, recordemos a benevolência do Senhor e, em retribuição, ofertemos-lhes nossa vida. Cantamos.

0: Bendito sejais, Senhor, Deus do universo, pelo pão que recebemos de vossa bondade, fruto da terra do trabalho humano, que agora vos apresentamos e para nós se vai tornar pão da vida.
1: Bendito seja Deus para sempre.
0: Bendito sejais, Senhor, Deus do universo, pelo vinho que recebemos de vossa bondade, fruto da videira do trabalho humano, que agora vos apresentamos e para nós se vai tornar vinho de salvação.
1: Bendito

0: Orai, irmãos e irmãs, para que esse nosso sacrifício seja aceito por Deus Pai Todo-Poderoso.
1: Receba o Senhor por tuas mãos este sacrifício, para a glória do seu nome, para o nosso bem e de toda a sua santa igreja.
0: Acolheu Deus, nós vos pedimos o sacrifício que instituístes e pelos sagrados mistérios que celebramos em vossa honra, dignai-vos completar a santificação daqueles que salvastes, por Cristo nosso Senhor.
1: Amém.

0: graças ao Senhor nosso Deus.
1: É nosso dever e nossa salvação.
2: Na verdade, é digno e justo, é nosso dever e salvação dar-vos graças, cantar um hino de glória e louvor, Senhor e Pai Santo, de infinita bontade, pela palavra do Evangelho do vosso Filho, reuniste uma sua igreja de todos os povos, de todas as línguas e nações, por ela vivificada pela força do Espírito Santo, não deixai de congregar na unidade de todo o gênero humano, manifestando a aliança do vosso amor. A igreja irradia sem cessar a alegre esperança do vosso reino e brilha como sinal da vossa fidelidade que prometestes para sempre em Cristo Jesus, Senhor nosso. Por isso, unidos a todos os anjos dos céus, nós vos celebramos na terra, cantando com a igreja inteira a uma só voz.

0: Na verdade, vos sois santo, digno de louvor, ó Deus, que amais os seres humanos, sempre os acompanhais no caminho da vida. Na verdade, é bendito o vosso Filho, presente no meio de nós, quando nos reunimos por seu amor, como outrora aos discípulos de Emaús. Ele nos revela as Escrituras e parte o pão para nós.
1: Bendito vosso Filho, presente entre nós.
0: Por isso, nós vos suplicamos, Pai de bondade, que enviei o vosso Espírito Santo, para que santifique estes dons do pão e do vinho e se torne para nós o corpo e o sangue de nosso Senhor Jesus Cristo.
1: Enviai o vosso Espírito Santo.
0: Na véspera de sua paixão, na noite da última ceia, Jesus tomou o pão, pronunciou a bênção de ação de graças, partiu, deu ao seu discípulo, dizendo: Tomai todos e comei. Isto é o meu corpo, que será entregue por vós.

Do mesmo modo, ao fim da ceia, ele tomou cálice em suas mãos, deu graças novamente ao Deus seu discípulo, dizendo: tomai todos e bebei, este é o cálice do meu sangue, o sangue da nova e eterna aliança, que será derramado por vós e por todos para a remissão dos pecados. Fazei isto em memória de mim.

0: Mistério da fé para a salvação do mundo.
1: Salvador do mundo, salvai-nos. Vós que nos libertastes pela cruz e ressurreição.
0: Celebrando, pois, o Pai Santo, o memorial da Páscoa de Cristo, vosso Filho, nosso Salvador, anunciamos a obra do vosso amor pela paixão e morte de cruz. Vós o fizesse entrar na glória da ressurreição e o colocasse à vossa direita, enquanto esperamos sua vinda gloriosa. Nós vos oferecemos o pão da vida e o cálice da bênção.
1: Aceitai, ó Senhor, a nossa oferta.
0: Olhai com bondade a oferta da vossa igreja. Nela vos apresentamos sacrifício pascal de Cristo, que nos foi entregue, e concedei que pela força do Espírito Santo, vosso amor, sejamos contados agora e por toda a eternidade entre os membros do vosso Filho, cujo corpo e sangue comungamos.
1: O Espírito nos una num só corpo.
0: Renovai, ó Pai, com a luz do Evangelho a vossa igreja que está em Santo André. Aqui, fortaleceu o vínculo da unidade entre os fiéis e os pastores do vosso povo, em comunhão com o nosso Papa Leão XIV, o nosso Bispo Pedro e toda a ordem episcopal. Assim, neste mundo dilacerado por discórdias, o vosso povo brilhe como sinal profético de unidade e concórdia.
1: Confirmai na unidade a vossa igreja.
0: Lembrai-vos dos nossos irmãos e irmãs que adormeceram na paz do vosso Cristo e de todos os falecidos cuja fé só vós conhecestes. Os parentes, familiares de cada um, os miles falecidos, as vítimas da pandemia, da violência, acidentes, terremotos, suicídios e outras causas. Acolhei-os na luz da vossa face e na ressurreição concedei-lhe a plenitude da vida.
1: Concedei-lhes, ó Senhor, a luz eterna.
0: Concedei também ao nosso, no fim da nossa peregrinação terrestre, chegarmos todos à morada eterna, onde viveremos para sempre convosco e com a bem-aventurada Virgem Maria, Mãe de Deus, os apóstolos e mártires, e todos os santos, vos louvaremos e glorificaremos por Jesus Cristo, vosso Filho.

0: Neste momento, vamos lembrar que Jesus nos revelou a identidade de Deus, nosso Pai. Portanto, vamos pedir a este Pai que dê à humanidade inteira paz, amor. O banquete da Eucaristia é sinal de reconciliação e vínculo de união fraterna. Unidos como irmãos e irmãs, rezemos juntos como o Senhor nos ensinou. Pai nosso, que estais nos céus, santificado seja o vosso nome. Venha a nós o vosso reino. Seja feita a vossa vontade, assim na terra como no céu. O pão nosso de cada dia nos dai hoje. Perdoai as nossas ofensas, assim como nós perdoamos a quem nos tem ofendido. E não nos deixeis cair em tentação, mas livrai-nos do mal. Livrai-nos de todos os males, ó Pai, e dai-nos hoje a vossa paz. Ajudados pela vossa misericórdia, sejamos sempre livres do pecado e protegidos de todos os perigos, enquanto vivendo a esperança, aguardamos a vinda do Cristo Salvador.
1: Vosso é o reino, o poder e a glória para sempre.
0: Senhor Jesus Cristo, dissestes aos vossos apóstolos: eu vos deixo a paz, eu vos dou a minha paz. Não lheis os nossos pecados, mas a fé que anima a vossa igreja. Dá-lhe segundo o vosso desejo a paz e unidade. Vós que sois Deus com o Pai e o Espírito Santo.
1: Amém.
0: A paz do Senhor esteja sempre convosco.
1: O amor de Cristo nos unir.
0: Saudemo-nos em Cristo Jesus.
2: Dá um abraço.

0: Senhor Jesus Cristo, vosso corpo, vosso sangue que vamos receber, não se torne em causa de juízo e condenação, mas por vossa bondade sejam sustento e remédio para a nossa vida. Felizes os convidados para a ceia do Senhor. Eis o Cordeiro de Deus que tira o pecado do mundo. Senhor, não sou digno de que entreis em minha morada, mas dizei uma palavra e serei salvo. O corpo e o sangue de Cristo nos guardem para a vida eterna.
1: Amém.
2: Comunhão. O Senhor é bondoso para quem nele confia.

0: viemos aqui para celebração da Eucarística, que é abertura para a palavra e sobretudo para o próprio Cristo que vem em nós para ser a nossa força e aceitar a nossa realidade como somos, tornando com a sua misericórdia purificados e com a sua força renovados. Vamos sim sentir esta força de Deus dentro de nós. Estamos aqui numa obra dedicada a Nossa Senhora. Queremos realmente pedir que ela sempre esteja conosco. Oremos. Concedei-nos, Deus Todo-Poderoso, que inebriados e saciados pelo sacramento que recebemos, sejamos transformados naquele que comungamos por Cristo Nosso Senhor.
1: Amém.
0: E a consagração Nossa Senhora é realmente o sentido da nossa obra. Virgem Imaculada,
1: minha Mãe Maria,
0: eu renovo hoje e sempre a consagração de todo o meu ser, para que disponhais de mim para o bem de todos. Somente peço que eu possa, minha Rainha e Mãe da Igreja, cooperar fielmente com a vossa missão de construir o reino do vosso Filho Jesus no mundo. Para isso vos ofereço minhas orações, sacrifícios e ações. Ó Maria concebida sem pecado, rogai por nós que recorremos a vós e por todos quantos não recorrem a vós, especialmente pelo inimigo da Santa Igreja e por todos quantos são a vós. Ave Maria, cheia de graça, o Senhor é convosco. Bendita sois vós entre as mulheres, bendito o fruto do vosso ventre, Jesus. Santa Maria, Mãe de Deus, rogai por nós, pecadores, agora e na hora de nossa pedimos ao Nosso Senhor que abençoe o nosso Brasil. Hoje é um dia muito importante na história do nosso povo. Ave Maria, cheia de graça, o Senhor é convosco. Bendita sois vós entre as mulheres, bendito o fruto do vosso ventre, Jesus. Santa Maria, Mãe de Deus, rogai por nós, pecadores, agora e na hora de nossa morte. Amém. Pode sentar um momentinho. Tem uma romaria dos amigos do São Bernardo Campo que vão para Aparecida, mais ou menos 130 pessoas. Tem alguém aqui? Bom, que Deus abençoe. Todos vocês vão para lá? Estão prontos? Deus abençoe. Uma boa viagem, viu? E tem também um projeto de polenta solidária, mais ou menos 50 pessoas distribuiu. Onde estão? Estão vendo aí polenta, né? Tá bom. Depois, o que, que nós temos aqui? É. Quem é Cibele? Vai aniversar hoje? Tá. Olha, antes da... Opa. Fiz aqui. É uma coisa muito interessante. Eu estive praticamente, tempo cheio, duas vezes neste lugar, já grande, no interior de Pernambuco. Porque o povo é muito devoto de Padre Pio. Então eles tinham esta camisa, Padre Pio, né? E sabendo que eu estive com Padre Pio, por isso me convidaram, né? Mas eu falei depois da milícia, e desta vez que foi lá, adivinha o que eles fizeram? Olha aqui, Padre Pio, sim. E atrás, a nossa imagem que temos aqui, da milícia, abençoado Padre Pio, está vendo? Ficou lindo, maravilhoso, olha lá. E depois fiquei impressionado
2: Eu fiz por minha conta uma oração italiano. E alguém traduziu. Não sei como chegou nas mãos dela, desta gente lá interior, coisa que não aconteceu aqui, viu? 5.000 pessoas tinham esta oração que eu fiz. Fiquei muito contente. Você anda por aí, você vê como o entusiasmo da fé se manifesta. Por isso, nunca desanime, viu? Dificuldades que não tem, já foi. Quem vive, tem. Tá bom? Por que, que os cachorrinhos gostam muito de vocês? Que você dá um alimento, dá carinho, pronto. Deus nos dá tudo. Não é como cachorrinho, mas como filho de Deus, vamos sim continuar nossa vida. Agora, temos alguém que vai falar da milícia. Um grupinho, vamos lá. Sobe. Vamos, suba. Tá bom.
3: Bom dia.
2: Eu sei que ele veio lá no interior. Olha as consequências. Uma Nossa Senhora aí.
3: Louvado seja nosso Senhor Jesus Cristo. Bom, nós estamos aqui para fazer um convite. Eu sei que muitos aqui já são. Quem já sabe? Já é milite aqui. Sim, tem bastante, mas também tem bastante.
2: Não, não. Muito não são ainda.
3: Muito não são.
2: Eu falar
3: uma então, besta. O objetivo é o seguinte: a Milícia da Imaculada, que é o Exército da Imaculada, foi fundada por São Maximiliano Kolbe, um frei franciscano polonês. E o intuito dele o que é? Conquistar o mundo inteiro a Cristo pela intercessão da Imaculada, espalhando o Evangelho pelos meios de comunicação. E os meios que nós temos é a rádio, que nós temos uma rádio aqui, temos em Atibaia, temos em Maceió e temos em Campo Grande. Tem a TV também em Campo Grande. E temos a revista, o Milite, que é para adulto, jovem Milite, o pequeno Milite. E temos o aplicativo no celular, Milícia Play. Tudo isso com o objetivo para que a palavra de Jesus chegue a todo canto desse mundo, do país, não do mundo, né? Mas isso nós só vamos conseguir com a ajuda dos católicos, porque é os católicos que ajudam essa obra. Então, para que ela permaneça, para que ela continue, para que ela cresça, nós precisamos da ajuda de todos vocês. Então, de que forma? Nós estamos ali no fundo, ali na saída. Vocês fazem um cadastro, tá? Sem compromisso nenhum hoje, vocês não vão colaborar com nada. Aí vocês vão receber em casa uma cartinha do Frei Sebastião, com um boleto em branco, que vocês vão colaborar com o valor que vocês puderem, com o valor que o coração de vocês desejarem. E vocês recebem uma das revistinhas em casa, né? Então, tem para os adultos, para o jovem e para o pequeno Milite. Então, geralmente, quem tem criança, nossa, o pequeno Milite é ideal para evangelizar a criança desde pequenininho. O jovem Milite também. Porque nós, adultos, a gente já está mais evangelizado, embora nós ainda precisamos ser muito evangelizados, né? Mas ideal também é começar a construir desde os pequenininhos até os mais adultos. Então, por favor, colabora com a obra. A obra precisa de todos nós, ok? Muito obrigada, que Deus abençoe a todos. Salve Maria Imaculada.
4: Salve Maria Imaculada.
3: Obrigada, Frei.
2: Talvez nem todos saibam. Esta Nossa Senhora que está aí comigo, foi essa Nossa Senhora que foi nas minhas mãos, que o Padre Pio abençoou, viu? E chorou na frente dele com um crucifixo. E me fez uma profecia. Você vai para o Brasil, olhando para ela, você vai fazer uma obra muito grande dela. Eu vou te visitar muitas vezes. Eu não vi ele, mas acho que ele veio. Olha, não sei se todos sabem, a Milícia Imaculada. E aqui cresceu, foi em Roma, sabe o que fizeram de mim? O guardião mundial responsável pelo carisma da milícia. Olha lá, é? A partir de uma experiência que eles viram aqui, porque tínhamos muito rádio, uma rede de 700 rádios, e que agora o que acontece? Desculpa, estou falando isso, viu? Hoje temos no Brasil quantos habitantes? 213, 14. milhões. E temos 218 milhões de celulares registrados. Quem sabe quanto mais. 92% não vê mais TV, rádio, mas vê tudo pelo celular. Nós estamos trabalhando muito agora com a rede, com a internet. Temos que desenvolver muito isso. Então aqui nós temos um projeto muito grande, por isso quem vem aqui participa pelo menos com as orações a este projeto, porque o mundo é grande, viu? Olha o Brasil, 8 milhões de quilômetros quadrados, é maior do que a Europa, tirando a Rússia, viu? 213, 14 milhões, é um continente, e temos tudo no Brasil. Eu, quando cheguei no Brasil, tinha 80 milhões, agora tem 213 milhões. Isso é um motivo de se alegrar, mas nós temos que cuidar deste povo, que o povo brasileiro é profundamente religioso. Às vezes a gente não sabe que tipo de religião, mas é religioso. Portanto, nós temos que cuidar deste povo. Está certo? E você se sinta responsável disso. E hoje também, São Francisco de Assis, que Deus abençoe os vossos cachorrinhos, gatinho, passarinho, que mais? Peixinhos, que mais você tem em casa? Que mais? Tartaruga? Quem tem tartaruga? Que mais? Quem tem cachorrinho em casa? Levante a mão. Meu Deus. Quem tem gatos? Quem tem passarinhos? Quem tem peixinhos? Tá bom. Agora o mosquito tem todos, né? Mas todo de pé agora.
5: Frei.
2: Vamos rezar.
5: Posso fazer um convite?
2: Tá bom, faça. Mais um.
5: Isso. E para fechar, né, antes da bênção do Frei, temos um convite muito especial da 13ª edição do churrasco Fogo no Chão. Esse evento acontece na Cidade dos Meninos, em Santo André. Acontecerá no dia 8 de novembro. Vai ser almoço, num domingo, a partir do meio-dia até as 14h30. O convite para individual custa R$ 110,00. Além das comidas que são preparadas com muito amor e zelo, tem também o estacionamento, é gratuito, tem música da melhor qualidade, como diz o Frei Josemar, e um espaço para as crianças, né? Então, nós convidamos todos vocês, quem tiver interesse, eu tenho aqui comigo os convites, posso já vender para vocês, né, se assim for da vontade, e será um dia muito especial, né, com confraternização, com a família. Então, o convite está aqui, R$ 110,00, crianças até 8 anos não pagam, e de 9 a 12 anos o valor é meia entrada, R$ 55,00. O convite está feito, estou à disposição, obrigada.
2: O Senhor esteja convosco.
1: Ele está no meio de nós.
2: Pela intercessão da Virgem Imaculada, Nossa Mãe, de São Francisco de Assis, Deus derrame em você a sua paz, a serenidade, a alegria, a coragem, a força e o entusiasmo. Tire de você todos os perigos, as doenças, desempregos, angústias, inseguranças. E dê a todos vocês, hoje, pela intercessão destes grandes santos e pela intercessão da Virgem Imaculada, Nossa Mãe, e São Francisco de Assis, tudo o que vocês precisam para sentir uma vida serena, tranquila. Abençoe-vos, Deus Todo-Poderoso, Pai, Filho e Espírito Santo.
1: Amém. Amém.

0: Paz, o Senhor nos acompanhe. Tenha uma semana linda, maravilhosa, no coração de Jesus e de Nossa Senhora. Isso vai bastante água, é? Mas quem recebe água benta, o capeta não pega.
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1: Em nome do Pai, do Filho e do Espírito Santo. Amém. O anjo do Senhor anunciou a Maria e ela concebeu do Espírito Santo. Ave Maria, cheia de graça, o Senhor é convosco. Bendita sois vós entre as mulheres. Bendito o fruto do vosso ventre, Jesus. Santa Maria, Mãe de Deus, rogai por nós, pecadores, agora e na hora de nossa morte. Amém. Eis aqui a serva do Senhor. Faça-se em mim segundo a vossa palavra. Ave Maria, cheia de graça, o Senhor é convosco. Bendita sois vós entre as mulheres, e bendito o fruto do vosso ventre, Jesus. Santa Maria, Mãe de Deus, rogai por nós, pecadores, agora e na hora de nossa morte. Amém. E o Verbo se fez carne e habitou entre nós. Ave Maria, cheia de graça, o Senhor é convosco. Bendita sois vós entre as mulheres, e bendito o fruto do vosso ventre, Jesus. Santa Maria, Mãe de Deus, rogai por nós, pecadores, agora e na hora de nossa morte. Amém. Rogai por nós, Santa Mãe de Deus, para que sejamos dignos das promessas de Cristo. Oremos. Infundi, Senhor, em nossas almas a vossa graça, para que nós, que conhecemos pela anunciação do anjo a encarnação de Jesus Cristo, vosso Filho, cheguemos, por sua paixão e cruz, à glória da ressurreição. Pelo mesmo Jesus Cristo, Senhor nosso. Amém. Glória ao Pai, ao Filho e ao Espírito Santo, como era no princípio, agora e sempre. Amém. Santo anjo do Senhor, meu zeloso guardador, se a ti me confiou a piedade divina, sempre me rege, guarda, governa, ilumina. Amém. E agora nós vamos abençoar a água que você pode preparar aí na tua frente. A nossa proteção está no nome do Senhor, que fez o céu e a terra. Nós vos pedimos, Senhor, que abençoar esta água que agora vamos tomar no vosso santo nome. Dá, Senhor, a esta água uma energia especial que refaça nossas energias físicas, mentais e espirituais. Curai, Senhor, com esta água os nossos machucados, as nossas feridas. Afastai de nós, Senhor, com esta água as doenças, a angústia, a solidão, mágoas, depressão. Aumentai, Senhor, com esta água em nós a alegria, a serenidade, a paz, o vigor, a coragem, a força. E abençoai, Senhor, com esta água a nossa família. Em nome do Pai, do Filho e do Espírito Santo.

Salve Maria Imaculada, quanta gratidão por esse caminho que a Milícia Imaculada está realizando. E esta alegria é um fruto de dedicação de vocês todos. Quantos corações se abriram para a fé, para o amor, para a esperança. Ide pelo mundo, disse Jesus no final da sua vida. Pregar o Evangelho a toda criatura. Evangelho significa a boa nova. A boa nova é o amor de Deus. É redescobrir em Deus a nossa identidade. Somos filhos, somos filhas. Este Deus quer a alegria, a felicidade de todos. Queremos semear esta coragem, esta esperança, este tesouro, para que cada um, cada uma, sintam que para Deus, cada um, cada uma vale mais do que o universo inteiro. Por isso esta obra precisa de você. É você que espalha isso tudo no mundo através da sua colaboração. Temos nas mãos a chave de mudar o mundo. 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Te peço isso em nome de Deus, em nome da Virgem Imaculada, nossa mãe, em nome do nosso grande fundador, Massimiliano Colli.

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1: Olha aí, 12:09 agora, horário de Brasília, 9 minutinhos só da parte da tarde. Olha, a eleição tá aí, você não vai deixar de fazer cumprir com sua obrigação como patriota, hein? Como deverá cidadão, cidadã, né? Mas já passei da idade, que nada, não tem idade para isso. Às vezes por causa de um voto só, não vai ser eleito aquele que você queria, ou aquela que você queria. Então, vai. Agora, deixa eu dar um abraço primeiro aqui no meu amigo Fábio Santana, que está com a gente ainda. Fábio, boa tarde. Fábio, você não vai nem acreditar. Agora, enquanto estava transmitindo a missa, eu saí correndo, fui votar, rapaz. Já votei, eu tinha já feito a minha cola antecipado. É bom levar, porque na hora H você esquece tudo. Fiz uma colinha bonitinha, fui lá, fui digitando só a colinha. Fiz... Não é longe, viu? Não é longe para ir. Então, não deixe de levar a cola e não deixe de votar, viu? Mas só tem gente ruim. Não, vota naquele que é menos ruim. Aquele que você acha que poderá, quem sabe, melhorar, mudar a ideia, mudar o seu pensamento, seu modo de ser e fazer por você, por mim, pelo Fábio, pelo nosso país, o que nós precisamos, tá bom? Vamos lá. Ai, ai, ai, ai, ai, agora é a hora boa. Você tá com o estômago roncando? Tá também, Fábio? Tá também com o estômago roncando? Todos nós aqui, essa fome danada, quando dá 12:00 já é difícil, imagina, então 12:11. 12:11, que já passou rápido, mais 2 minutinhos. Então você aí, ó, liga pra cá. 4397-6520. Conta pra nós o que você tá fazendo. É mais é por curiosidade, porque pode ser o que for. Até giló com ovo frito que nós vamos comer aí. Quem não gosta, né? Eu falei isso porque... Menino, Fábio, depois te passo a receita a qualquer hora. Eu tô especialista em fazer giló. Mas giló é um trem bom. Não fica aquele amargão, não. É amarguinho suave, gostoso. Com bastante alho, com bastante cebola, com bastante tomate picado assim. Avião... com arroz, não precisa nada mais, hein? Um arroz branquinho, giló com aquele caldinho, ixi, eu tenho que me cuidar, porque senão o peso aumenta. Olha aí, gente, acho que agora nós vamos... Tem alguém que está com dó de nós, tem alguém na linha que certamente está fazendo qualquer trem lá e vai oferecer para nós, vamos ver o que tem de bom. Tem ouvinte na linha, então, ai, deixa eu ver. Alô, ouvinte, boa tarde!
2: Boa tarde, Jorge Lorente.
1: Ai, meu Deus do céu, pelo boa tarde meio cantado, pelo Jorge Lorente tão suave como ela falou, é a maior produtora, fabricante e cozinheira de fuxico. De produtora de... Ai, meu Deus do céu. Vai, Eliane de Vilargo,
2: vem almoçar comigo, Jorge.
1: Hã?
2: Vem almoçar comigo. Você e esse menino aí que tá aí lhe ajudando.
1: Olha só, peraí, conta pra nós o que tem de bom
2: aqui. E a nona.
1: O que que tem?
3: Oi?
1: O que tem? Nona, nós nem sabemos o que...
2: Rapaz.
1: É tudo coisa que a senhora gosta, nona. Conta pra nós, o que tem de bom? O que que tem de bom aí?
2: Olha, hoje tem franguinho na panela, bem gostoso, arroz bem preparado,
1: Meu Deus do céu,
2: macarrão, feijão, salada.
1: E aquele suco que você faz aí de fruta, hein? É.
2: E um suco de maracujá.
1: Barbaridade, aí eu vou até aproveitar porque ele acalma, eu dormi a tarde toda, meu Deus do céu, aí na tua varanda.
2: Aqui não tem varanda não, aqui é área, duas áreas. Uma atrás e uma na frente.
1: Ei. Ai, meu Deus do
2: bem
1: céu.
2: Bem grande, viu, Jorge, bem ampla, viu?
1: Então, peraí. E onde que fica pendurada a rede aí? Onde fica pendurada a rede?
2: Fica pendurada aqui na área.
1: Então nós vamos dormir na área. Põe duas redes aí que para mim e pro Fábio. Para mim e pro Fábio, pode botar duas redes. Você gosta de dormir na rede, Fábio? O trem é bom, né? Ai, meu Deus do céu. Depois daquele frango.
2: Aqui é muito fresquinho, muito bom. Dá até para você dormir, viu?
1: Então, vamos fazer o seguinte,
2: ó. Maravilhoso, depois do almoço.
1: Eliana, vamos aproveitar que a Nona tá cochilando. Nós vamos até aí, tá bom? Eu e o Fábio, tá bem? Pode preparar um.
3: Vai não!
1: Nona! Ô, Nona, ó, tem mais visita aí ainda. Tem mais visita aí que quer ir com a gente também, ó. Vamos lá almoçar na casa da Eliane Gilardo. Vamos lá. Olha, mais visita. Chegou bastante gente. Eliane, tem até uma pequenininha aqui. Tem até uma pequenininha aqui que vai... Você gosta de franguinho na panela, queridinha? Você gosta de franguinho na panela? Fala. Faz assim com a cabeça, faz assim. Ela gosta, ela vai pegar o teco-teco com nós também. Vem aqui pertinho, queridinha. Fala teu nome pra tia Eliane. Deixa eu ver, quer ver só? Quer ver só? Queridinha, como você chama? Como é? Helena, querida, que prazer ter você aqui com a gente. Helena, vem cá. Você segura a mamãe aí, você segura a mamãe, daqui a pouco eu tocar uma música linda da Eliane. Aí você quer vir rezar aqui no programa do Vô Jorge? Você quer vir rezar aqui? Ave Maria, quer? Você sabe fazer rezar Ave Maria? Vai, então fala um pouquinho. Ave Maria, fala como que é, deixa eu ver. Ai. Olha aí, Eliane, a Eliane, mamãe da Helena aí, ó, a Eliane tá lá em Rio Largo, em Alagoas, nos acompanhando. Você gostou da Helena rezando com a gente?
2: Ô, Jorge, me desculpe que hoje eu fui pra missa de manhã, Jorge, aí não deu pra escutar, não, olha.
1: Não, mas essa, a Helena tá aqui agora, chegou agora aqui e veio rezar com a gente. Heleninha.
2: Ah, chegou agora.
1: Ó, Heleninha, você vai, a mamãe, depois vou pegar o telefone da mamãe, do papai, tá bom? E você vai participar do programa com o Jorge, viu? E todo mundo vai dar nota pra você. Vai dar nota pra você.
2: Nota 10.
1: Ela é 10, ó, já ganhou 10 da titia Eliane, tá vendo? Já ganhou 10. Você é a mamãe da Eliane? Você que tá, você?
2: Oi?
1: Olha. Ah, Heleninha. A titia vai ajudar você a vir no nosso programa, tá bom? Nossa, Eliane, você tem que conhecer a Heleninha, a coisa mais linda, linda que tá aqui na nossa frente,
2: viu? Você é a gordinha assim, com uma bochechinha bem fofinha, então, não é, Jorge?
1: Agora, Eliane, só pro Fábio poder separar uma música para nós, que música você gostaria de ouvir, assim o Fábio vai separando?
2: Hoje é reza, confia, espere, Deus vai dar a vitória a todas vocês da Rádio Imaculada.
1: Ah, então, quer ver? Quer ver? Helena, vem cá, Heleninha. Corre aqui, Heleninha, corre ver. Ó, ó, vem cá. Nós vamos cantar pra tia Eliane. Nós vamos cantar. Você vai aprender. Reza, confia, espera. Reza, confia, espera. A paciência é fruto do Espírito Santo que tudo supera. Vai aprendendo, tá bom, Heleninha? Mas ela vai cantar outra que ela sabe, mãezinha do céu, não é, queridinha? Então ela vai cantar outra música. Mas olha, a Helena já está contratada. Agora você vai rezar agora, Eliane, pela Helena, pela titia dela, pelo titio, pelo papai, pela mamãe, tá bom? Você agora, você gostaria de rezar, hein?
2: Eu vou oferecer, vou rezar, viu, para o meu esposo, José Edson. E o meu filho, Carlos Eduardo, pelo emprego do meu filho, que Deus abençoe a ele, que nosso Senhor Jesus Cristo sempre passe à frente, do meu esposo também, que arrumou um emprego, que graças a Deus, a gente pedindo com fé, Deus dá a vitória, né, Jorge?
1: Verdade, verdade. Olha só. Então, eu vou colocar tudo aqui no altar. Reza agora um Pai Nosso e uma Ave Maria, assim a Heleninha vai aprendendo mais ainda o que ela já sabe. Reza agora e coloca aqui toda a família da Helena, tá bom? E todas as tuas intenções. Quer ver, Heleninha? Agora a tia Eliane que vai rezar para nós. Pode começar, Eliane.
2: Pai nosso que está no céu, santificado seja o vosso nome, venha a nós o vosso reino, seja feita a vossa vontade, assim na terra como no céu. O pão nosso de cada dia nos dai hoje, perdoai as nossas ofensas, assim como nós perdoamos a quem nos tem ofendido. Não me deixei cair em tentação, mas me livrai-me do mal. Amém.
1: Isso, agora uma Ave Maria.
2: Ave Maria, cheia de graça, o Senhor é convosco, bendita sois vós entre as mulheres, bendito é o fruto do vosso ventre, Jesus. Santa Maria, Mãe de Deus, rogai por nós, pecadores, agora e na hora de nossa morte. Amém. Rezei para nossa irmã Naide Ribeirão Pires, Dona Givaldé, Dona Soledade, Verônica Melo de Maceió.
1: Amém.
2: Giselda e o esposo dela, o Mário, e o filhinho dela, viu?
1: Amém. Vou fazer o seguinte,
2: e
1: agora,
2: Agora
1: você encosta o telefone teu no rosto, que a Helena vai mandar um beijo bem... Você ajuda a Helena a beijar aí,
2: vou sentar, viu, pra Heleninha
1: se segura aí, fica
2: me dá
1: assim.
2: Um
1: vai,
2: cheiro.
1: Vai, um beijo bem gostoso, vai, Fabinho, vai. Olha, a Helena é beijoqueira aí. Mais um beijo pra ti, Helena, manda, Heleninha, manda pra ti. Vixe, nossa
2: Eita,
1: mãe.
2: Eita, pelo amor de Deus, um beijinho pra ela também. E o pai dela e a mãe dela e toda a família dela.
1: Vai.
2: A Leninha me deu um beijo que senti no coração. A mãe dela e o pai dela tá orgulhoso de ter uma filha linda que é de Maria.
1: Tá todo mundo agradecendo aqui, tá todo mundo agradecendo. Deus te abençoe, Eliane. Grita forte aí. Salve Maria Imaculada!
2: Salve Maria Imaculada! O Senhor é nosso pastor e nada nos faltará! Amém?
1: Agora vamos cantar, gente, com Toninho Jonas, reza, confia, espera. Espera um pouquinho só, tem que preparar os instrumentos aqui. Pegou a sanfona, pegou agora o pandeiro. Pegando agora o violino, vai ter violino também, olha, vai ter até violino aqui agora também, vamos cantar, essa música vai pra você, viu, Heleninha? Essa música é pra você também, reza, confia, espera, reza, espera um pouquinho só, o tio Fábio tá preparando aí, vamos lá, Fábio, vê, Toninho Jonas, vê, opa, peraí, tem sim, mas vamos fazer o seguinte, querida, peraí, o Fábio... Deixa eu ver. Vou tentar descobrir aqui o código. Daqui a pouco a gente toca pra você, tá bom? Daqui a pouco a gente toca pra você. Toma. Agora são 12:22, horário de Brasília. Vamos adiantar o nosso intervalo um pouquinho, Fábio? Vamos adiantar um pouco o nosso intervalo? Assim, enquanto isso, eu vou tentar ligar pro Toninho pra ver qual que é o código da música que ele deixou com a gente aqui, tá bom? Vamos lá? Vamos lá, pode entrar com intervalo? Não. Vem cá.
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5: Eu te louvarei, Senhor, com todo o meu coração. Contarei todas as tuas maravilhas. Em ti me alegrarei e saltarei de prazer. Cantarei louvores ao teu nome, ó Altíssimo. Salmo 10.
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0: É isso aí, reza, confia, mas espera, hein? Tem gente que reza, mas não confia. Tem gente que reza e confia, mas não espera, que é tudo na hora. Então o que acontece? Ah, não veio, já faz 2 dias que eu rezei. Corre lá no Edir Macedo, corre lá naquele que vende milagre por aí. Tanta gente não vai atrás disso, gente. Vamos levar a sério. Nosso Deus não é um comerciante, não. Nosso Deus não é um comerciante que vende milagres, não. Aliás, ele nem perguntou para aqueles 10 leprosos quem era judeu e quem não era. Ele simplesmente fez o melhor para cada um. Então é assim, reza, confia na oração, espera. O tempo de Deus não é igual ao nosso tempo, tá bom? Reza, confia, espera. Gostou? Gostou, Eliane? Gostou, Eliane? Agora, depois dessa, você não pode mais negar um almoço para nós, né? Já estamos tudo preparado aqui com o arroz. Ai, aquele franguinho da panela, hein, Fábio? Ô, Fábio, peraí, não é agora, não. O Fábio tá querendo largar todos os botões aqui. Não, Fábio. Espera acabar o programa, menino, senão como que vai? O rádio fica fora do ar, Fábio. Você é peça fundamental aqui nisso aqui.
1: Não vai, não.
0: Nona. A Nona tá chiando aí.
1: Ele não
0: a senhora vai
1: não.
0: Junto, Nona?
1: Não vai, não. Ai, ele não vai, Deus. Não.
0: Ai, meu Deus do céu. Eliane. Ai, guarda os pratos aí que nós vamos. Hoje nós vamos ser desobedientes. Ai, meu Deus do céu, viu? Ai, meu Deus do céu, meu Deus. Ai, meu Deus do céu, meu Deus. Olha, gente, tem gente mandando recado aqui para nós. Já vou colocando no altar. Aqui, ó. O Fabiano, que tá em Maceió. Fábio, olha só. O Fabiano de Maceió. Pera um pouquinho, Fabiano. Pera um pouquinho que eu vou pedir ajuda aqui do meu amigo, o meu amigo Fábio. O Fábio daqui e o Fabiano de lá. Quer ver? Daqui a pouco eu vou pedir ajuda. Vou precisar da ajuda dele. Ele tem uma bússola aqui incrível. Ele tem uma... Oi, opa. Como chama? Eu tiro. Eu parei. Deixa eu ver. Vai. Vamos lá. Olha lá, vamos lá. Tem gente na linha, meu Deus. Agora, Eliane, não faz mal que venha mais almoço pra nós. A gente almoça aqui e almoça aí também, tá bom?
1: Ah, não vai, não. Falou... Ele não vai, Nona, não.
0: Nona, do céu. Ai, meu Deus. Vamos ver quem tá na linha agora. Nona, fica olhando... Vê se a senhora gosta do cardápio. Deixa eu ver quem é. Alô, ouvinte, boa tarde.
2: Boa tarde, Jorge. Com a casa da mãe de Maria. Beijo pra papai, beijo pra mamãe. Te amo, papai, te amo. Só gratidão.
0: Olha, Eliane. Olha, é a Yolanda de Maceió, né? Não, né, Yolanda?
2: É a Yolanda.
0: Yolanda,
2: Yolanda, deixa
0: eu falar uma coisa pra Nona aqui. Nona, a senhora, o tempero da Yolanda é um tempero delicioso, Nona. E nós vamos almoçar na casa de Yolanda hoje, hein, Nona?
1: Não vai, não. Ele não vai, não.
0: Yolanda, o que tem de bom aí que você tá fazendo do almoço, querida?
2: Ô, Jorge, de bom, Jorge, tem feijão com mocotó.
0: Óbvio, mocotó.
2: Tem um pouquinho ali. Jorge, tem a carne que eu, do meu jeito, da medida, minha carne que meu esposo ama. O macarrãozinho foi ele que fez. No molhinho, Jorge, com alhozinho, ai, coisa boa, com macarrãozinho. Ai, Jorge. Uma saladinha,
0: um
2: suquinho, Jorge, de laranja.
0: Ai, meu Deus do céu. Olha, eu vou falar bem baixinho pra Nona não escutar. Yolanda, espera que nós estamos indo.
1: Não vai, não. Ele não vai, não.
2: Vai sim, Nona, pra minha casa, ele vem.
0: Ela escutou, mas tem umas orelhas, essa nossa Nona, ela tem um ouvido. Mas não vai mais, Yolanda, deixa o prato pronto aí, que qualquer hora o nosso teco-teco... Nós pousamos aí no teu quintal, tá bom?
2: tá bom. Ô, Jorge, e eu tô também, Jorge, lavando minha roupinha aqui, que foi da vontade de Deus, Jorge. Eu vou pro meu pequeno trabalhinho que me chamaram. Tá com certeza, né? Que amanhã é folga, aí terça-feira, pra vontade de Deus, já estarei lá, que seja a vontade do meu pai, Jorge. Jorge,
0: que também, bom.
2: Jorge, tô esperando logo a hora, Jorge, terminar aqui tudo, que meu pai tá me chamando, e Orlando da Silva, venha ficar com seu papai, que papai tá aqui, eu não posso chamar o papai só. Domingo, se é meu papai, tem um mês todo dia, um ano todo com ele, que eu quero estar sempre com ele, Jorge. Só que
0: agora. Ei, que maravilha!
2: Ele me chamando. E eu vou com a minha Pepe de Socorro, daqui a pouco estarei lá.
0: que bom. Você já pediu uma música pro Fábio? Já pediu uma música?
2: Ô, Jorge, eu vou mandar um beijo pra você, pro meu irmãozinho Fábio. Que eu escolhi a música aquele. Eu te louvarei, Senhor, de todo o meu coração. Eu quero essa, Jorge. Eu todo dia eu canto ela no canto lá.
0: Essa música, Jorge, é muito antiga, essa música é bastante antiga, Fábio.
2: Eu canto ela.
0: Eu vou fazer o seguinte: o Fábio tá tentando achar. Se ele não achar isso aí, ele vai pôr alguma música de louvor para você e depois eu deixo preparado aqui para minha produção deixar essa música para nós no próximo domingo. Você tá bem?
2: Tá bom. Ô, Jorge, se não puder, Jorge, você bota, Jorge, aquela música que com a Kelly Patrícia no tabernáculo, com meu papai cantando.
0: Opa, com a Kelly Patrícia no tabernáculo.
2: Vamos ver, quer ver? Quer
0: ver? Quer ver? Vamos ver agora, quer ver? Kelly Patrícia, tabernáculo, alguma coisa assim? Deixa eu ver. Deixa eu ver. Kelly Patrícia, tá achando... Achou o tabernáculo, alguma coisa assim? Achou o tabernáculo, toca de Assis? Ele achou... Com a Kelly Patrícia. Kelly com dois L's e Y. Vê aí se você acha. Kelly Patrícia. Vamos ver, tá tentando.
2: Se você não matar, Jorge, você escolhe uma pra mim, meu esposo, toda nossa família, o mundo que eu tô assistindo essa rádio maravilhosa.
0: Nós vamos achar.
2: Somos muitos colaboradores, tá, Jorge?
0: Mas nós vamos achar uma linda pra você aqui, tá bom? Uma linda.
2: Jorge.
0: Você merece, porque cá pra nós, hein? Com esse almoço que você tá separando pra nós aí, nem que a Kelly Patrícia não queria cantar, eu canto, tá bom? Eu canto aqui.
2: Jorge.
0: Mas vamos ver, o Fábio tá achando aqui já. Achou? Ainda não. Fábio já tá achando aqui, mas fica tranquila, tá bom? Agora você faz o seguinte: reza um Pai Nosso, reza uma Ave Maria por todas as suas intenções. Faz favor, pode começar.
2: Ô, Jorge, eu vou, para resumir tudo, meu Jorge, que eu tô aprendendo a vida com as pessoas que eu tô encontrando. Para resumir tudo, que nem na confissão também a gente faz, para resumir tudo. Ô, Jorge, toda a minha família, todo o meu coração, para as pessoas que eu amo, todo meu vizinho aqui, para o mundo inteiro, da Santa Teresinha, da São Francisco, da Pé de Socorro, da minha pequena Flor, do meu São Pedro, do meu José que tá lá construindo, né, que já eu passo por lá, vem trabalhar. Também, Jorge, pelo mundo inteiro, tá? O Beto Equipe.
0: Peraí, antes de rezar, o Fábio achou uma bonita aqui com aquela Patrícia, aquela assim, ó. Deus juntou todas as águas e fez o mar. Deus juntou todas as graças e fez Maria. Gostou? É linda? Vai, todas as graças, tá vendo? Com aquela Patrícia. Kelly Patrícia, achou? Deus juntou todas as graças e fez Maria. Deus juntou todas as águas e fez o mar. Deus juntou todas as graças e fez Maria.
2: E aqui da minha mamãe, Jorge.
0: Yolanda, a Kelly Patrícia acabou de falar. Eu tô almoçando, Jorge. Canta você. Tá bom, vou cantar, mão.
2: Ô, Jorge.
0: Achou?
2: Jorge.
0: Oi, peraí. O Fábio tá falando com a Kelly Patrícia. Ele tá falando com a Kelly Patrícia lá. Ela vai cantar? Ela vai cantar? Ela foi buscar o violão. O Kelly. Ela falou que não pode cantar com a boca cheia. Falou que é falta de educação.
2: Manda ela engolir, Jorge.
0: Deixa ela engolir primeiro. Não, sem tabernáculo. Só essa aí. Tá bom? Porque, todas as graças, não show aí, graças, coisa assim. É. Deus juntou todas as águas e fez o mar. Deus juntou todas as graças e fez Maria.
2: Maria.
0: Ah, canta você, canta você, canta você.
2: Deus juntou todas as graças e fez o mar. Deus juntou todas as graças e fez o mar. Maria, esse nome é da minha mamãe Maria. Ô Jorge, também meu esposo completa. Minha mãe é dia 12, Jorge. Na senhora Aparecida Imaculada Conceição. E meu esposo é dia 13, Jorge. E também vai pra ele também meus parabéns. Te amo, tá, meu amor? Foi Deus que me deu, Senhor.
0: Agora, agora faz o seguinte, enquanto o Fábio tá tentando contato com a Kelly Patrícia, tá bom? Agora você já rezou. Vou pedir que Deus abençoe você, abençoe seu lar, tá bom? Abençoe todas as pessoas que você traz no seu coração, tá bem? E que essa oração sua realmente atinja, viu, a Nossa Senhora, ela que é nossa intercessora, e ela vai levar para o filho dela, o Jesus Cristo, tá bom? Deus te abençoe, Yolanda. Um abraço bem grandão.
2: Jorge.
0: Vida, oi.
2: Eu vou rezar para a nossa Ave Maria.
0: Isso. Ah, você não rezou ainda? Pelo amor de Deus, então reza agora, Jorge. Querida. Reza agora.
2: Pai nosso que estás no céu, santificado seja o vosso nome, venha a nós o vosso reino, seja feita a vossa vontade, assim na terra como no céu, pão nosso cada dia nos dai hoje, perdoai nossas ofensas, assim como nós perdoamos aqueles que ofendido. Não me deixe, Senhor, cair em tentação, mas me livrai do mal, que assim seja. Amém. Jorge Ave Maria, vai para amanhã, que seja a vontade de Deus, o negócio que eu fazia aqui em casa, que assim seja, meu Pai. Sempre a sua vontade na minha vida, minha presença, só que eu amo no mundo inteiro, como os colaboradores, e para meu freio, daí vocês todos merecem até aqui. Ave Maria, cheia de graça, ora convosco, bendita suas vozes entre as mulheres, bendita é o fruto do vosso ventre, Jesus. Santa Maria, Mãe de Deus, rogai por nós, pecadores, agora e na hora da nossa morte. Amém, Jorge.
0: Amém.
2: Boa tarde, Jorge. Salve, Maria Imaculada. Beijo.
0: Salve, Amém. Deus te abençoe, Deus te abençoe. Uma boa semana para você, querida. Obrigado por ter ligado, viu? Agora estamos já às 16h39, 12h39, 12h39, agora, vamos ver se a gente consegue achar tua música, tá bom? Enquanto o Fábio tá procurando aqui, eu vou colocando mais intenções aqui, viu? Vou colocando mais intenções, muita gente ligando para nós aqui. Depois aqui, ó, o José Carlos, a Cícera Guimarães tá com a gente, dona Cícera Guimarães, deixa eu ver se eu ponho você no ar aqui, tá bom, Cícera? Você vê se eu ponho você aqui no ar. Ela mandou um áudio, deixa eu ver se eu escuto aqui, para pôr aqui, deixa eu ver. Agora vou procurar, tá aqui. Cícera, minha jovem, seja bem-vinda. Boa tarde, Cícera.
3: Bom dia, Jorge.
0: Oi.
3: Oh, boa tarde, Jorge. Vamos lá na casa da Eliana almoçar.
0: Vamos lá.
3: Topa? Eu topo e almoçar lá na casa dela. Chega, tô com água na boca.
0: Nossa, olha só. Então, pera um pouquinho só aí, viu? Nós vamos fazer o seguinte, Cícera. O avião nosso cabe muita gente. Então, vai você, vai a Yolanda, vai o Fábio, vai o Jorge e vai a Nona. Todo mundo vai almoçar na casa de Eliane, tá bom, Cícera? Então, tá bom. Então, se prepara, viu, Eliane? Olha, já tá funcionando o teco-teco, gente. Agora nós vamos mesmo. Se segura, Eliane, que nós estamos chegando aí, levando inclusive a Cícera também. Eita! Cícera, leva a netinha também, Cícera. Leva também a netinha. Ela vai gostar de comer frango ensopado na casa. Ai, meu Deus do céu. Ai, meu Deus do céu. Agora, ô, Fábio, vou precisar da sua ajuda. Vou precisar que você pegue essa bússola que você tem aí, que é feroz. Não vira somente para Maceió, não. Vira ela para cima da casa do Fábio. Fabiano. O Fabiano em Maceió, sabe o que ele fez? Ele mandou um comprovante para ajudar a gente aqui, mandou um pix. Vira para lá e manda rojão para casa dele, Fabiano. Fabiano do céu! Obrigado, Fabiano. Obrigado por sua ajuda, viu? Peço que Deus te abençoe. Por enquanto é rojão. Mas depois do programa eu vou mandar um agradecimento particularizado para você em seu nome, tá bom? Agradecendo esse teu carinho, essa sua ajuda. Teu nome tá na urna, você vai concorrer a tantos presentes que nós vamos sortear. Olha só, tá explodindo ainda, Fabiano. Tá assustado, Fabiano? O Fábio pegou aqui o maior que ele tinha, falou, vou mandar pro meu xará. Fábio, Fabiana, tudo a mesma família. Mas não gasta tudo não, Fábio. Ah, tem, olha que punhadão que ele trouxe ali, então pode mandar. Pode você ouvir e mandar mais aí que nós vamos. Fábio, você conseguiu alguma coisa com a Kelly Patrícia ou não? Conseguiu? Qual que você tem aí? Qual que é? Fala o nome de uma, fala. Bom. Meu anjo da guarda, pronto. Olha aqui, quer ver só? Manda pra. Quer ver só? Alô, você aí, Yolanda? Nós celebramos sexta-feira o anjo da guarda. É. E você tem um anjinho também, não tem? Isso, você reza pra ele, não reza? Então, a Kelly Patrícia perguntou assim, posso cantar aquela música do anjo da guarda? É tão lindinha. Eu falei, claro! Nós estamos celebrando o anjo da guarda. Então, pra Yolanda, pra Eliane, pra Fabiano, pra Cícera Guimarães, pra todo mundo que está nos acompanhando, pedindo intercessão do seu anjo da guarda, com a Kelly Patrícia, meu anjo da guarda. Canta pra nós, Kelly!

Olha aí, ó. Bonita música, hein? Bonita música, né? É, mas aí, viu? A Kelly Patrícia ligou pra nós aqui. Falou, Jorge, dá tempo de cantar depois. É, Deus fez Maria, dá tempo. Falei, dá, pera um tempinho só, que nós vamos encerrar o programa pra você, viu, Yolanda, pra todo mundo.

0: Ah, ei, até o Fábio cantou pra Kelly, ela não lembrava da letra. O Fábio cantou pra Kelly e Patrícia, ela falou, ah, não, essa aí eu lembro, eu vou cantar ela, assim, então espera um pouquinho, Kelly, depois você canta também, tá? Então deixa eu ver aqui, ó, olha só quanto recado que nós estamos recebendo aqui, graças a Deus. Ah, dona Maria Deil, a vovó, ela chegou em casa e mandou um recado pra nós aqui, é a vovó do Raul, deixa eu ver. Alô, vovó Deil, já tá em casa, vovó? Boa tarde.
1: Eu que agradeço, seu Jorge. Eu gosto muito do programa, gosto de todos, tá bom? E de Frei Sebastião também, eu assisto a oração das 10, o texto da misericórdia com ele.
0: Ah, que bom.
1: O senhor manda um abraço para ele, pro Frei Sebastião. Um grande abraço para todos aí. Muito obrigado, Deus abençoe todos. Foi muito lindo.
0: Ah, que bom, tá vendo? Senhora chegou em casa, tá fazendo almoço pra todo mundo lá. Obrigado, Adeil. Vovó Adeil, Deus abençoe a senhora, viu? Obrigado por estar com a gente, tá bem? Obrigado. Olha só, a Maria do Carmo em São José dos Campos tá com a gente também, pedindo um feliz domingo pra você também. Oscar e a Zenilda estão com a gente também, lá em Cafelândia, no Paraná. Um abraço grande. A Cícera Bernardo em Maceió, vamos rezar pela senhora, pros seus filhos, viu, dona? Deus abençoe a senhora, Cícera. A Edna Almeida está em Fortaleza. Vamos rezar por todas as tuas intenções. Não, querida, vai. Vamos lá, vamos lá. Diz que não consegue nem rezar, só segura o terço. Já é um bom começo, segurando o terço na mão. O silêncio também é uma oração. Mas tentem falando, um Pai Nosso, uma Ave Maria, tá bom? Não deixa se envolver, não, pela tristeza, tá bom? Deus te abençoe, Edna. Abençoe também a Caroline Moraes. Bom dia para toda a família. Ô, oh, Caroline. Eu vou falar agora, em vez de falar em inglês, eu vou falar Caroline. Eu não gosto muito quando você manda essa fotografia, esse desenho aqui com a carinha triste. Você é jovem. Jovem tem tudo para ser alegre, ser feliz. Não só por sua juventude, mas porque você tem um Deus que é jovem. Um Jesus que te ama. Sempre ao seu lado, que deixou para você, para mim, para todos nós, uma mãe. Então manda de novo aí, mas manda aquela figurinha com a boquinha virada para cima sorrindo, tá bom? Ah, eu espero, claro que eu espero, espero sim, tá bom? Aqui, deixa eu ver. Em Camaragibe, lá em Pernambuco, meu conterrâneo, Zé Gomes, mandou um recado. Ô, Zé Gomes, boa tarde.
2: Da Rádio Imaculada AM, queria saber se o meu Pix entrou na conta de vocês. Eu não sei se foi feito com o endereço certo. Se não entrou, mande outro número, por gentileza.
0: Ô, seu José Gomes, eu vou passar para a nossa central de relacionamento, viu? Vou passar, porque eu não tenho essa resposta agora. Mas se o senhor pôs escrito a chave certinha, né? Que é o nosso CNPJ, é o 59975946000116. Então veio certo. O importante é quando faz Pix, mandar também nesse mesmo local que você está mandando agora seu recado, manda o comprovante, porque o dinheiro chega aqui, mas é bom saber de onde veio, aí já marca no seu nome aqui, fica tudo bonitinho, tá bom? Conterrâneo de Camaragibe, Deus te abençoe, viu? Aguarda que eu vou mandar para a nossa central de relacionamento, viu? Esse seu recado aqui, tá bom? Para ver se está tudo certinho. Fica com Deus. Deixa eu ver quem mais aqui. Acho que agora, deixa eu ver. A Eliane Lima, de Conceição do Candeia, já falei. O Adolfo Moraes também. Leninha, de Maceió. Deixa eu ver. Leninha. Boa tarde, Leninha.
3: Bom dia. Imaculada. Bom dia, nosso Lula. Nosso Renan Calheiros, a galera toda do Lula. Tenho fé em Deus e Jesus Cristo que ele vai ganhar em nome de Jesus.
0: Amém. Eu estou obrigado a cortar, viu, dona Leninha? Eu estou obrigado a cortar aqui. Nós não podemos falar essas coisas agora, tá bom? Cada um merece respeito, cada um vota onde acha mais certo, né? Eu não cortei porque eu não sou contra ele ou favor, não. É porque é norma, tá bom? A senhora, eu não esperava que a senhora ia falar disso daí. Mas, de qualquer forma, quanto às nossas orações, pode esperar que nós estamos rezando pela senhora e pelo nosso Brasil, tá bem? Isaías Marques também está em Diadema. Vamos ver, ele mandou um recadinho aqui. Isaías, boa tarde.
4: Boa tarde a todos da Bendita Imaculada. Oi. Louvado seja nosso Senhor Jesus Cristo, para sempre seja louvado.
0: Sim.
4: Orações. Que Deus ilumine a todos. São Maximiliano Maria Cunha, interceda por nós junto a Deus.
0: Amém.
4: Salve Maria Imaculada, Isaías, Diadema, São Paulo, ABC.
0: Amém. Deus te abençoe.
4: Jesus, eu confio em vós.
0: É verdade. Deus te abençoe, Isaías. Abençoe também a Aurora Cardoso, São Bernardo. Fala, bom dia. Salve Maria. Que Deus conceda um domingo abençoado a toda a família da Milícia Imaculada. Para você também, viu? Nesse dia 4 de outubro, eu peço a intercessão de São Francisco de Assis por todos, todos que nos acompanham. Tá bom? Aqui, Deus abençoe. Eu acho que deu para mim responder para as pessoas. Alan, de Conselho Lafayette, Deus te abençoe. Paulo, de Montes Claros, de Minas Gerais, Deus te abençoe também. Acho que parece que já deu para mim responder para todo mundo, viu? A Eliane Lima, de Canindé, Conceição, de Canindé, já mandei também. Está tudo certinho agora. Cícero Guimarães, deixa eu ver se a Guimarães falou o quê? Obrigado pelo carinho, atenção, amo vocês, viu? Adotei o Robinho, meu filho de coração, Ana Luísa está em casa estudando. Daqui a pouco o pai dela vai voltar, né? Estou no francês, não vai dar para ir com ela na casa da Eliane.

0: Black Ricardo. Oh, calma, Pé, calma. Eu já vou aí. Ele tá doido pra me dar uma volta nele. Espera um pouco, mas não entra no estúdio, não entra no estúdio. Nós vamos, eu vou descer, isso, olha, olha, tá pipocando aqui. Nós vamos até lá embaixo e vou pra subir, só pra mim andar um pouco, tá bom? Só pra mim andar um pouco com você também. Nho, então você fica aqui, tá bom? Eu vou descer até na portaria com o pé de pano. Ô Alex, Alex, você, olha, já passei até álcool aqui no nosso microfone. Você, Laurinha, você vai cantar hoje? Como que é, Laurinha, como que é? 59975946-0001 e 16, Pix da Imaculada. É isso mesmo, Laurinha. A Laurinha que está ensinando a gente a cantar, a gente esquecia, né? Tinha que ficar lendo, ela não lê não, ela sabe de cor. Ei, que pena que o tempo passa tão rápido. Fábio, daqui a pouco eu vou participar junto com o Alex Ricardo, com o Nho Santella, com a Laurinha, desse programa que eu tanto amo. A Nona vai ficar só aqui sentadinha na cadeira de preguiça dela. Nona, quando acabar, agora não vai ter desculpa, hein? Quando acabar o Sertão de Deus, nós vamos todo mundo na casa da Eliane, como é perto, vamos passar. Ah, não, a Yolanda vai com nós? A Yolanda vai com
1: não.
0: Nós. Então...
1: Ele não vai, não.
0: Nona do céu. Depois a senhora vai criar coragem, vai subir no... Quando a senhora subir no nosso aeroplano, a senhora vai amar fazer essa viagem, tá bem? Tá bom?
1: Vai, o nosso não. Ele não vai, não.
0: Mas ele já sabe, ó, guarda o prato aí, Eliane, guarda um prato, dois pratos, três pratos, quatro, nós estamos em cinco. Guarda pra Nona, assim, porque ela não vai resistir, ela vai querer. Agora, meu amigo Fábio, agradeço a Deus por ter você também me ajudando hoje. Desejo uma boa semana para você, tá bom? Eu vou só me preparar, vou só pôr roupa agora, roupa de trabalho mesmo, assim, né? E vou passear junto com os meninos aí, porque eu tenho, vou pôr agora até bombacho e bota para poder andar a cavalo aqui, para participar do Sertão de Deus. Fiquem com Deus, gente amiga, obrigado pela colaboração, obrigado a toda a família do Raul, obrigado a Deus por estar mais um dia com vida, e até amanhã, se Deus quiser, a partir das 16h. Vai ser um prazer muito grande receber aqui o Padre Thomas. Fiquem com Deus, grita forte em casa aí. Salve Maria Imaculada! Tchau, Fábio!

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1: Preparando-nos para celebrar a festa da Mãe Aparecida, convidamos você a meditar sobre o tema Com Maria, discípula perfeita, cuidamos da vida de cada um e da casa comum. Ela é reconhecida como o modelo maior do discipulado e da missão. Maria é mulher protagonista e solidária, modelo de cuidado não só para os cristãos, mas para toda a humanidade. A figura de Maria veicula dinâmicas sociais importantes, como a superação das injustiças, em especial em relação aos pobres, como revela o Magnífica. O cuidado implica interesse pela justiça e envolve a ligação entre todos os seres vivos e tudo o que corresponde ao equilíbrio e à preservação da vida no planeta, nossa casa comum. O Papa Francisco diz que o cristão deve entender que tudo está interligado e que proteger o planeta é inseparável de promover a justiça social e a vida humana. Maria, a mãe que cuidou de Jesus, também como mãe cuida deste mundo ferido. Assim como chorou com o coração transpassado à morte de Jesus, também se compadece do sofrimento dos pobres crucificados e das criaturas deste mundo eliminadas pelo poder humano. Entreguemo-nos a Maria, que nos ensina a responder sim à vontade de Deus, a olhar com amor para o próximo e a proteger nosso planeta. Amém. Unidos pela fé, juntos com o Frei Sebastião Benito Coalho, renovemos a consagração a Nossa Senhora.
2: Virgem Imaculada, minha Mãe Maria, eu renovo hoje e sempre a consagração de todo o meu ser, para que disponhais de mim para o bem de todos. Somente peço que eu possa, minha Rainha e Mãe da Igreja, cooperar fielmente com a vossa missão de construir o reino do vosso Filho Jesus no mundo. Para isso vos ofereço minhas orações, sacrifícios e ações. Ó Maria, concebida sem pecado, rogai por nós que recorremos a vós, e por todos quantos não recorrem a vós, especialmente pelos inimigos da Santa Igreja, e por todos quantos são a vós recomendados. Pela intercessão da Virgem Imaculada, nossa Mãe, abençoe-vos o Deus Todo-Poderoso, Pai, Filho e Espírito Santo. Amém.

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1: Salve Maria Imaculada! É, estamos aqui começando o nosso Sertão de Deus aqui na Rádio Imaculada. Eu sou Alex Ricardo e comigo, como sempre, Nho Santella. Alô, Nho!
2: Ô, compadre Alex, nós chegamos! Vamos aqui de novo, compadre Alex, no Domingão da Família, o Domingão do Sertão de Deus. Ô, compadre Alex, olha quem tá aqui com a gente, compadre Alex.
1: Pois é, o Jorge que ficou até este momento aqui conosco, né? Jorgão continua aqui, vai comer com a gente hoje, né, Inho?
3: Mas é claro, essa, você acha que eu ia perder essa daí? Falei, vou embora não, gente! Mas que legal poder, Jorge, participar com vocês. Eu fico só aqui, ó, depois do programa, deitadinho aqui, perto da nona.
1: É, é. A nona te deixou?
4: Viu?
3: Não, se você quiser, pega uma cadeira de preguiça por você.
1: Hoje a gente chamou o doutor Luciano pra segurar a nona, viu, Inho?
4: Ele não vai, não.
2: Ô, doutor Luciano, seja bem-vindo ao Sertão de Deus. Hoje estamos ricos aqui com o Padre Alex.
5: Puxa vida, eu que fico satisfeito de estar aqui participando, ainda mais com pessoas maravilhosas aqui. Eu não sabe, não conhecia o Inho. Olha, parabéns aí pelo programa e eu sei que tem muita audiência aí que o pessoal adora, né, Alex?
1: É isso aí, viu? A nona tá pra aposentar, viu, Inho Santella? Então tem que segurar aqui o doutor Luciano, viu?
2: Ô, doutor Luciano, segura a nona, que a gente pede pro vovô Jorge. Faz tempo que nós estamos pedindo pro vovô Jorge. Vovô Jorge, vem no programa, vovô Jorge. A nona fala assim, viu, doutor Luciano? Ela fala assim, ele não vai não.
1: Mas hoje o Jorge tá aqui com a gente, como sempre, né? E o pé de pano, hein?
3: Nossa, o pé de pano, ô, eu tô tentando educar esse cavalo seu aí, viu? Ele chega aqui no estúdio, vai entrando, ele me dá um beijo, sabe? Aquela lambida lá é um beijo que ele me dá. Mas ele quer, qualquer dia ele vai querer me morder o microfone aqui, pai. É só pra falar, não é pra comer, pã. Aí te põe ele pra fora, mas dá aquela relinchada gostosa, né? É. Aí ele vai quietinho lá pra fora.
1: Boa, olha aí, ô Santella, mas vamos lá, ó. O que que vai ter no programa hoje? Vamos ver se o doutor Luciano e o Jorgão vai gostar das músicas aqui, vamos lá.
2: Ô, doutor Luciano, nós temos um monte de coisa boa aqui, viu, vovô Jorge? Aqui tem, ó, nós temos curiosidade, nós temos poesia, mas a poesia nossa aqui é caipira, viu, doutor Luciano?
5: Ah, maravilha, porque eu sou do interior, né? Sou lá de Conchas, interior de São Paulo, sou natural de Conchas, e a gente gosta muito lá de música sertaneja e principalmente relacionadas aí à religião, isso é muito importante também. Eu mesmo lá no interior, antigamente tinham aqueles, o forró, né? Hoje em dia tem menos. O pessoal que fazia os debates, aqueles...
1: O desafio do...
5: É Curureiros, né? Curureiros.
1: É ou não é, Inho? É o Curureiros, é isso?
2: É o desafio do Cururu. Aquilo lá era guerra de viola. Um tocava daqui, outro tocava de lá. Chamava desafio da viola, viu, doutor Luciano?
5: É, e principalmente na festa do Divino. E a gente tinha muito lá os encontros e reunia todo mundo em volta da praça pra ouvir os debates dele. E era tudo de improviso, um negócio maravilhoso, viu?
1: O Inho era bom nisso aí,
2: aquela,
1: né?
2: É aquela coisa, né? Quem sabe faz ao vivo, né, vovô Jorge?
3: Inho Santella, qualquer dia nós vamos levar o doutor Luciano aí. Você também, né, Alex? Não, fazia a maior festança aí no teu rancho aí, né? Cada um leva meio quilo de carne, você é a maior festa.
4: Mas que delícia!
2: vovô Jorge, tá trazendo meio quilo de carne, não. Aqui no rancho é igual coração de mãe. Vocês vão chegando e nós vamos acolhendo. Aqui é o rancho aqui em Atibaia, viu, doutor Luciano? A gente aqui é amoroso, como o sertão de Deus, alegre como sempre, viu?
1: É isso aí, ô Santella. Bom, vai passar por aqui, olha só. É, Lucas Reis e Tássio, vai cantar o Barreirito também, não é? Vai passar aqui o Rick Renner. Quem mais, ô Santella?
2: Olha, tem muita coisa boa aqui, viu, vovô Jorge? Hoje vai tocar o Jair Rodrigues. O senhor gosta do Jair Rodrigues, vovô Jorge?
3: Do meu tempo. Eu tenho, cada vez que eu escuto, quando eu escutei a primeira vez daquela música, tô indo agora pra um lugar todinho meu.
1: Mas não vai ainda não, Jorge. Segura aí um pouquinho.
3: Quando faz lá, lá, lá, é porque você não sabe a letra inteira. Gostou aí, Santella?
2: Ficou lindo, vovô Jorge. Olha, nós vamos ter Tião Carreiro e Pardinho. Acho que o doutor conhece Tião Carreiro e Pardinho. Ele é de Conchas, né? Olha lá. Tião Carreiro e Pardinho é do interiorzão, né, Comadelex?
5: Puxa vida, como conheço. Essa dupla é maravilhosa.
1: É clássico, né? Então vamos abrir aí com Encantos da Natureza.

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1: Beleza, tá aí, a gente ouviu Encantos da Natureza com Tião Carreiro e Pardinho, né, Inhô Santella? Que coisa esses Encantos da Natureza, né? Você fica encantado com a natureza, Inhô?
2: Ah, eu fico encantado, eu vou falar pra vocês, viu? Oh, quando você vai andando assim na estrada de terra, quer dizer, estrada de chão que o povo chama, viu? É aquela estrada que é de terra, que só de poeirão, o pé de pano vai andando devagarzinho, a gente vai sentindo o cheiro do mato, vendo as florzinhas, as montanhas, aí passa o rio, aquele riozinho, e não é poluído ainda não, viu? Esse aí é o Encanto da Natureza, os passarinhos que cantam, ali parece que Deus fala com a gente, né?
1: Ah, sem dúvida, né? O nosso querido Jorge, vovô Jorge, ele fica encantado também com a natureza, com os pardais, né? Tem tanta coisa lá no quintal do vovô Jorge, viu? Tem até o tucano lá, né?
3: inclusive, esse nosso quintal aí serve de...
1: É o nosso estúdio ali, estúdio, é o ar livre. Por contos do vovô Jorge,
3: olha. É isso aí, se Deus quiser, logo estaremos trazendo mais alguns continhos aí, né?
1: É isso aí. Ô Inhô Santella, tem, ó, participação aqui dos nossos ouvintes, né? Você vai participando aqui no 989043747. A semana que vem a gente atende, mas a semana passada tivemos aqui uma participação, não é?
2: Ah, com certeza, companheiro Alex. Ô, vovô Jorge, eu gosto mesmo, viu, vovô Jorge, doutor? Quando o povo manda mensagem pra nós, mas manda aquelas mensagens de áudio, sabe? Porque aí eles põem a emoção na voz, eles falam assim, ô, companheiro Alex, ô, Inhô Santella, eu queria aquela música lá, bonita, e a gente gosta, viu? Que a gente fica contente.
1: Isso, a Lourdes, o Jardim Industrial, está com a gente. Alô, Lourdes!
4: Boa tarde, Alex. Boa tarde, Inhô Santella, e boa tarde, Jonathan. E a equipe. Alex, eu gostaria de ouvir Cadeira Amiga, tá bom? Eu ofereço para todo mundo, todos os limites e todos que gostam de umas músicas bonitas, raiz, que toca na Rádio Imaculada. É a Luz do Jardim Industrial. Um ótimo domingo, um bom começo de semana.
1: É isso aí, Lourdes, beijão no seu coração, meu, do Inhô Santella, do vovô Jorge e também do doutor Luciano. Hoje a festa tá boa aqui, né? Vamos lá de Cadeira Amiga com Barreirito.

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1: Minas Gerais, é, Lucas Reis e Tássio, e antes a gente ouviu aí o Barreirito cantando Cadeira Amiga. Oi, ô Santella, quando se fala aí em Barreirito, eu lembro daquele galopeira, né? E o doutor Luciano já ficou mais de 10 minutos naquele... Sabe, ô?
2: Fôlego de gato.
3: Ô, nossa senhora, hein? A galopeira é pra testar o fôlego do povo mesmo. E não é só o fôlego não, né, compadre Alex? A afinação também, né? Já cantou galopeira, doutor Luciano?
2: Quer testar o ô Santella, ver se ele tá bom de fôlego mesmo? Quem, ô?
1: Vamos lá, não, doutor Luciano, vamos ver se é bom de galopeira. Acompanha, vai. Depois, tem conta. Ó, hein, ô Santella.
4: Acho que vai ser difícil, hein?
1: Não, vamos testar, né, hein, ô?
3: Tem que testar, doutor Luciano. Ele é visita, ele tem prioridade.
1: Então vamos ver se o doutor Luciano vai bem nessa. Vai. Um, dois, três.
4: Galope!
1: Maravilha! Você gostou, hein, Santella?
3: Ô, doutor Luciano, eu vou pegar a viola, vou começar a tocar, o senhor vai cantar pra nós, doutor Luciano?
4: Eu acho que tá difícil, eu conheço poucas vezes. Mas uma música que eu gosto muito é da Vontade Dividida.
1: É. Né? Essa música é boa. É, desse jeito ele vai acordar a nona, viu, hein, Santella?
3: A nona depois do almoço, que ela almoçou, ela dorme gostoso, né, vovô Jorge?
2: Não, é ótimo. Então, o ambiente aqui é uma delícia. A nona, sabe que a nona? Ela não é má, não. É que ela é ciumenta, né? Ela tem ciúme de nós. Ela quer que a gente come aqui e ela que faz a comida pra nós, hein?
1: É. Mas hoje, o que você deu pra nona dormir?
2: Não pode dar remédio nenhum, né? Mas eu trago suco de maracujá. Não pode misturar maracujina no meio.
1: Olha aí, ô Santella, que coisa estão fazendo com a noninha, hein?
2: Mas ela fica calminha, ela fica calminha.
3: É um chazinho de camomila, né, vovô Jorge?
2: Mas mesmo assim, quando você pensa que ela tá cochilando, fala, não vai não, mas nona, mas tem comida lá, tem... olha, tem cada comida que oferece pra nós, não vai não, entende? Tenta levar, mas não adianta. Mas ela é ciumenta, mas é muito amiga nossa.
1: É isso aí. Oi, ô Santella, vamos de música aí?
3: Vamos de música então, compadre Alex. Compadre, o que vem de bom aí agora?
1: Olha, vamos de Paula Fernandes, Zezé de Camargo e Luciano, Criação Divina. Vamos lá.
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7: É, estamos de volta aqui com o nosso Sertão de Deus, aqui pela Rede Imaculada em Ossantela.
8: E hoje nós estamos com a presença especial aqui de dois lindos aqui que estão fazendo uma festança com nós aqui, compadre Alex.
7: É verdade, que são caipiras de fato, viu, Inho?
8: É verdade mesmo. O doutor Luciano que é de Conchas, lá perto de Piracicaba, né, doutor Luciano? E o vovô Jorge? O vovô Jorge é a estrela do nosso programa, né, vovô Jorge?
9: Olha, eu agradeço muito vocês dar essa brecha aqui para mim hoje aqui, porque era um sonho meu poder ficar um pouquinho com vocês aqui após o nosso programa. Olha, vai ser muito bom encontrarmos outras vezes também, tá bom? E ainda tive a alegria de encontrar aqui com o doutor Luciano, o Tiagão que está com a gente na parte técnica. Ele tem um coração de ouro, viu, Santella? Quando meu time tá ruim, deixa eu torcer pro time dele.
7: Ô, Inho Santella, já comeu muita poeira na estrada aí? Já não?
8: Ah, essa poeira na estrada aí, rapaz, eu vou falar pra você, viu? Quando você tá andando assim na estrada, vê um caminhão passa na sua frente, aí você vai comer poeira mesmo, viu? Ave Maria, só de um poeirão. Ainda mais naquela época que não chove, o poeirão sobe que fica uma beleza, viu, compadre? O carro fica vermelho, viu?
7: É verdade, é uma coisa de louco, viu? E o doutor Luciano também viaja bastante, também é caminhoneiro tal, e tal, né? Como é que é essas viagens?
10: Não, eu hoje não viajo muito, mas quando menino, eu saía de Conchas e ia até Piracicaba, eu estudei em Piracicaba.
7: É.
10: E a gente pegava um ônibus, que era um ônibus que tinha de tudo, e é bem naquele, parecia aqueles filmes, né? Chegava o cara entrando com galinha, com tudo e tal, é. E a gente brincava, que a hora que a gente chegava no final do trecho, que era de estrada de terra, que era em Umas, que é perto de Piracicaba. A gente já chegava já cuspindo tijolo, porque não tinha como, não. Era tanta poeira, tanto barro, que a gente chegava já fazendo tijolo já.
7: Olha aí, ô Santella, você vê?
9: Olha, esse ônibus, ô Santella, esse ônibus que o doutor Luciano pegava, que levava galinha e tudo, no meu tempo chamava jardineira, então também era assim?
10: Era jardineira, exatamente.
7: E aí, ô, o que você acha dessa história, hein?
8: É, a jardineira, ô Jorge, é aqui no Sudeste, né? No interiorzão de São Paulo. Lá no Nordeste, lá onde tem um povão lindo no sertão do sertão do Nordeste, era o pau de arara, né? O povo ia sentado no caminhão lá atrás, né? E ia balangando, mas ia de uma cidade pra outra também, né? Bonito demais, viu? Essa época aí era uma época boa, viu?
7: Então vamos lá, ó. Dois caipiras de fato aqui, três, né? Cunhão Santella. Vamos lá, de João Carreiro e Capataz.

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1: É isso aí, olha aí, estamos de volta com o nosso Sertão de Deus, Aquinho.
2: É, Caipira, Despata, João Carreira, Capataz. Eu gosto dessa dupla aí, viu, compadre Alex? Esses meninos cantam muito bem.
1: É verdade, é isso aí mesmo. E olha, você pode participar aqui com a gente. 989043747. Mande aí a sua mensagem de voz ou de texto e participe aqui com a gente. E tem mais uma participação aqui, né, Enho?
2: Ótima participação aqui. É a dona Lindinalva, lá de Maceió. Eu falei pro senhor, o vovô Jorge, que lá tinha os pau de arara. Olha lá, Maceió tinha pau de arara, olha lá.
3: Então, meu pai veio lá do norte, do nordeste, né? Ele é pernambucano. Ele veio de pau de arara pra São Paulo, viu, Nho? Em 1932.
1: Ó, que coisa.
3: Nem eu não tinha nascido ainda.
1: Vamos lá, Lindinalva, seja bem-vinda.
4: Boa tarde, ô Santella e Alex. Aqui é Lindinalva de Maceió, Alagoas. Eu gostaria de ouvir a música Rick Renner, Nossa Senhora Aparecida. Muito obrigado e um bom final de semana para todos.
1: É, tá aí, ó, Nossa Senhora Aparecida. O dia dela tá chegando, hein, ô?
2: Ah, esse aqui é o meio das crianças, né, compadre Alex? O meio da Nossa Senhora Aparecida, que Deus abençoe todo mundo. Nossa Senhora Aparecida, cubra com seu manto todos nós, né? E que Deus abençoe. Música linda do Rick Renner, né, compadre Alex?
1: Vamos lá!

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1: Raul Torres e Florencio, Pingo da Água e antes, Nossa Senhora Aparecida, Rick e Renner. É, Inho Santella, Pingo d'Água, você já tomou muita chuva na cabeça já, Inho? No interiorzão aí?
2: Ah, eu já tomei muita chuva na cabeça, compadre Alex, principalmente aquela chuva, quando a chuva, aquela chuva de verão, vem aquela chuva grossa, né, aquela chuva forte, aí fica aquele cheiro de terra molhada, sobe aquela coisa gostosa, agora duro quando é aquela chuvinha, tá, aquela chuva que é aquela chuvinha ralinha no frio assim, que corta até o osso da gente. Ô, doutor Luciano, fica bem frio, né?
3: Ah, com certeza, né, e quem é do interior sabe muito bem que tomar chuva é a coisa mais fácil, né? Lá no interior. E a gente só não pode buscar a proteção da árvore, né? Porque isso aí já...
4: Já aconteceu muita, com já você algum caso desse aí?
3: Graças a Deus, não. Mas é o perigo, né? Que a turma vai e corre pra baixo da árvore e já não é bom negócio, não.
1: É, o vovô Jorge tinha mania de quando ficava chovendo, ele inventava de jogar bola, viu, o Inho Santella? Brincadeira, um negócio desse?
5: E era bom demais mesmo, gente... Ah, vou te contar uma. Tem um amigo meu, nós compramos umas camisas, né, que todo mundo era São Paulino. Todo mundo.
1: Então, nós compramos. Eu conheço alguns São Paulinos.
5: É, ainda tem. Ainda tem aqui. Doutor
1: Luciano, doutor tá aqui. Luciano.
5: Nós compramos. E aí a gente usava aquela camiseta branca por dentro, né? Por baixo.
1: Ixi.
5: Pusemos aquelas camisetas, choveu, nós estávamos jogando na rua. Quando fomos tirar aquela camisa por cima, era feita assim, comprada em feira, a nossa camiseta branca ficou preta, vermelha e branca. Preta, passou toda a tinta pra camiseta.
1: Tá vendo, Inho Santella? Virou um tricolor, hein? Um corintiano tricolor, oi.
2: Ô, Jorge, eu adorava também brincar na chuva, na poça d'água, mas oi, sabe que depois que você usava camiseta branca assim, na poça d'água, brincava naquelas poças de lama, a mãe, quando a gente chegava em casa, ela adorava, viu, ô Jorge?
5: Pra tirar aquele cardido, né?
1: É,
2: ali o chinelo comia sorto, viu, ô Jorge?
1: Ô, doutor Luciano, gosta de pescar, não?
3: Olha, não sou muito, sou muito amigo, não. Eu, assim, ó, admiro quem gosta, tudo, mas eu não tenho muito aquela paciência de ficar sentado ali na pescaria. Mas olha, eu acho bacana pra caramba, né? Hoje em dia tem muitos lugares, inclusive, que eles têm fashion, né? Aqueles pesqueiros, né? Isso é lá no interior, tem bastante, viu?
1: É porque eu e o Inho Santella, ele me convida de vez em quando pra ir pescar, mas eu tenho medo de garça, né, Inho?
2: Mas tem medo de garça, compadre Alex, não pode contar o segredo, compadre Alex.
1: É, pois é, por isso que, e principalmente daquela garça pantaneira, né, Inho?
2: É, aquela garça pantaneira, mas aquela garça pantaneira, sabe o que ela tem, compadre Alex?
1: O quê, hein?
2: Ela tem as pernas compridas, assim, bem fininhas, e um monte de pena, viu, compadre Alex? Ela é bonita danada, viu?
1: É, então vamos cantar aí com a Carol Viola e o Rafael, Garça Pantaneira. Vamos lá!

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1: Oi, ô Santella, olha só, tem ouvinte aí com a gente, né? Você vai participando conosco no 989043747 e o Flávio Teixeira tá com a gente aqui. Você sabe que o Flávio Teixeira é tio do Armando Teixeira, rapaz?
2: É, companheiro Alex, ele é o ouvinte nosso lá. Ô, vovô Jorge, o Armando Teixeira é o nosso

0: É isso aí. Quem anda de carro velho é o vovô Jorge, viu, Nhon Santella?
1: A minha chimbica!
2: A chimbica. Ô, vovô Jorge, lembra antigamente tinha aquela chimbica que nós dava a corda na frente do motor pra fazer pegar? Culpa do vovô Jorge.
1: Vou chamar manivela naquele tempo.
0: É, vovô Jorge só anda de carro velho, né? Tinha lá, como é que era o Fusquinha, tinha de tudo. Nossa, aí.
1: Naquele tempo tinha todas essas coisas, né? Mas o meu pai comprou e eu curtia muito aquele carro. Era um Buick ano 1938. Já viu falar?
0: Já ouviu essa aí, hein, doutor Luciano? Essa é boa, hein?
3: É, mas olha, eu aprendi a dirigir no Fusquinha também. É, lá no interior, a gente tinha as estradas do sítio ali. Meu pai falou, agora você vai aprender. Ele botou eu no Fusquinha pra aprender. Rapaz, eu passei desespero, porque ele me judiou lá. Aquele câmbio era difícil de fazer o bichinho andar. Mas olha, foi uma escola. Esses carros mais antigos são escolas da nossa vida também, viu?
0: Tá vendo, Inho?
2: É, o Fusquinha é aquele carro que quando quebra, você conserta ele com arame, um clipe e um chiclete, né? Você colou assim, vai embora.
1: Com lixa de unha também, viu, Inho Santella? A Beth sempre tinha uma lixa de unha reparada no carro ali, aquela uma de aço que ela tinha.
0: É.
1: Ah, o platinado ficava meio estranho. Dá lixa aí, Beth. Aí ela limava o platinado e tava andando de novo.
3: E o que era incrível é que o Fusquinha conseguia levar todo mundo, né? Era a família inteira.
0: É,
3: e a gente não sabe nem como.
0: É.
1: Não tinha cinto, nada. Um sentava no colo do outro e outro. Mais uns dois sentavam atrás do banco traseiro, aquele espaço ali.
0: Olha só.
1: Fechinha de criança lá, um 3, 4.
0: Ô, Inho, vamos fazer o seguinte, tá? Então, ó, o Jorge deixou o Fusquinha dele aqui. Vamos ver se ele pega. Enquanto isso, nós vamos pro intervalo. Vamos lá?
2: Vamos tomar uma aguinha. Ô, Jorge, vamos tomar uma aguinha ali. A gente já volta, hein?
1: Ajuda aí pro Ranho.
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4: É, estamos de volta aqui no nosso Sertão de Deus. Eu tô meio empoeirado aqui, viu, Inhão Santelo? Tá difícil de empurrar esse fusquinha do Jorge aqui, viu?
5: É, vovô Jorge, o fusquinha, a gente, quem aprende a andar de fusquinha dirige qualquer coisa. O fusquinha, né, como a gente tava falando no último bloco aí, foi o primeiro carro 7 lugares do Brasil, né? Cabia 7, 8, 9 pessoas lá, que nem coração de mãe, né?
4: Pois é, mas já que a gente não conseguiu fazer o Fusquinha andar, vamos pegar uma carona com o Frei Valdevan, que tá chegando aí, hein, ô?
5: O Frei Valdevan chegando, olha lá, vovô Jorge, ele chegou! Ô, Frei Valdevan, sua bênção!
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6: Salve Maria Imaculada, quero mandar o meu abraço, o meu alô para o meu compadre Alex e o Santella e os ouvintes do Sertão de Deus espalhados pelo meu Brasil afora. Que a paz do Senhor e o amor de Maria estejam em vossos corações. Estamos iniciando o mês de outubro, mês dedicado às santas missões. E nesse mês somos chamados a meditar e refletir sobre a missão. A missão é uma só e nasce no coração da Santíssima Trindade. A missão é de Deus e Deus é missão. Ela nasce em nós pelo batismo e pelo encontro com Jesus Cristo, que dá novo horizonte à nossa vida. É um encontro apaixonante que transborda. Missão é paixão por nosso Senhor Jesus Cristo e, simultaneamente, paixão pelo seu povo. Sem essa paixão, a missão é reduzida e dispersa. E saímos para muitas outras coisas, andando de um lado para o outro, sem mística e ardor. Portanto, missão é questão de paixão e identidade cristã. Que nesse mês nós possamos refletir sobre a nossa vocação de sermos discípulos missionários de nosso Senhor Jesus Cristo, aonde quer que Ele nos enviar. Que Deus te abençoe e te guarde, em nome do Pai, do Filho e do Espírito Santo. Amém. Paz e bem.
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4: Muito bem, obrigado, Frei Valdevan, por estar aqui conosco, sempre trazendo a palavra de Deus aqui no nosso Sertão de Deus, que vai navegando aí com Célia Valadão e Inhão Santelo.

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1: Assino com X. É Gilberto e Gilmar, e antes, Navegar com Célia Valadão. É isso aí, em O Santela, estamos aqui com o vovô Jorge, que já assinou muitos livros também, né? Não foi com X, mas foi, ali dando autógrafos, né, em
2: o vovô Jorge e o doutor Luciano. Ô, doutor Luciano, pode assinar com X? Tem problema, doutor Luciano?
3: Olha, eu acho que não. Eu acho que não pode, viu?
1: Dependendo do que for,
3: do,
1: né?
3: Do que for. Mas eu acho que é um autógrafo, se de repente tá na correria lá, se for um X bonito, aí quem sabe, dá pra enganar.
4: Olha, se o sujeito chama que nem o filho de um amigo meu, pode assinar com X.
1: Pode.
4: O nome dele era Xisto.
1: Aí, ô Santella, conheceu o Xisto?
2: O Xisto? O Xisto com X. Meu pai chamava Chico, mas o Chico dele era com CH, viu, vovô Jorge?
1: Tá certo. Oi, ô Santella, olha, tem mais uma participação aqui com a gente, olha. É o Jesus Augusto tá conosco. Vamos ouvi-lo?
2: Vamos ouvir o Jesus.
5: Oh, boa tarde pra você. É, manda um modão aí pra nós. Pode ser uma das antigas mesmo, viu? Um abraço, viu? Fique com Deus.
1: É, tá aí, Jesus Augusto participando e quer ouvir As Flores e Animais. Olha que coisa bonita, hein?
2: Duas coisas muito bonitas mesmo, né, compadre Alec? Oh, e quem vai cantar é os índios Cacique e Pajé.
1: Vamos ouvir.

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1: É, maravilha, carro velho. Hoje é um festival de carro velho aqui com Rio Negro e Solimões. E antes a gente ouviu As Flores e Animais. Ô, Santella, você gosta mais das flores ou dos animais, hein?
2: Ah, eu gosto dos dois, meu compadre Alex. As flores são bonitas, os animais também são de Deus. O primeiro, Deus criou a luz. Depois ele criou a terra, colocou água, né? Tá lá no Gênesis, viu? Depois ele criou as plantas, os animais, viu? Teve um dia lá que ele criou as plantas e os animais. É só ler o primeiro capítulo do Gênesis, tá lá. E os dois têm que ser respeitados, viu? A natureza precisa ser respeitada. Porque os bichinhos sofrem, viu, compadre Alex? Os bichinhos da natureza sofrem muito quando a gente destrói as flores, joga lixo na rua. Não pode, né, compadre Alex?
1: Não, pode não. Oi, ô Santella, sempre a gente faz aquelas perguntinhas aqui, mas hoje, como nós temos os nossos convidados aqui, eu acho que você podia mandar essa pergunta, essa charadinha pro vovô Jorge. Vamos ver se ele consegue acertar?
2: Ó, eu convido o doutor Luciano também. Vamos ver se eles são bons nesses trem aí, hein, compadre Alex?
3: Vamos mesmo, o doutor Luciano é mais inteligente que eu.
1: Então vamos lá, faça aí a pergunta em ô Santella, vamos ver.
2: Olha lá aí, ó. Ô, vovô Jorge, doutor Luciano, preste bem atenção aqui que a pergunta é bonita, hein? Olha lá, vamos ver, hein? Ó, o que é o que é? É feito pra andar, mas não anda. Olha, eu vou repetir, ó. Vou repetir, ó.
1: E repete aí.
2: Eu vou repetir pra vocês prestarem bem atenção, hein? O que é? Que é feito pra andar e não anda.
3: Doutor Luciano, me ajuda aí. O que é feito pra andar, mas não anda?
4: Puxa vida, eu tô com dificuldade aqui, Jorge. É, eu acho que eu vou passar a
3: bola.
4: Pode
3: chutar? Pode chutar?
1: Chuta aí.
3: Ô, chinelo!
5: Errou!
2: Você quase acertou, hein, compadre? Ô, Jorge, é a rua!
3: É o quê?
1: A rua, né? É feito pra andar, mas não anda,
3: né? O chinelo anda, né? Mesmo dando... A gente faz ele andar, né?
2: Ô, vovô Jorge.
3: Oi.
2: Ô, vovô Jorge, o doutor Luciano, vocês não se sintam solitário, não. Toda semana tem pergunta aqui, eu erro todas, viu?
1: É isso aí, essa aí nem o Messias ia responder, hein, ô Santella? Como canta Irmãs Freitas, vamos lá.

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1: É isso aí, hein, ô. Vamos pro intervalo?
2: Então, vamos pro intervalo, hein? Ô, compadre Alex, mas nós não temos promoção em outubro, compadre Alex?
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2: ah, que maravilha.
3: Hoje é dia de São Francisco de Assis.
1: Exatamente, é por isso que nós estamos exaltando aqui esse momento tão lindo, né, Inho?
2: Exatamente, olha, eu São Francisco, eu adoro São Francisco pela simplicidade, a humildade, tudo que ele traz, viu? 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
1: 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Mas, doutor Luciano, meu caro Jorge, a minha mente às vezes fica meio ruim, viu? É, sabe que o Pix da Imaculada eu prefiro que a Laurinha cante.
3: E ela canta bonito, hein? Inclusive, o doutor Inho Santella, Inho Santella, quase que eu pedi ajuda pra Laurinha para responder o que é feito pra andar, mas não anda. Ela sabe sempre, hein? Menininha esperta.
1: Vamos lá, Laurinha, chama ela aí, Inho.
2: Pia, o vovô Jorge tá aqui, quer ouvir você cantar o Pix da Imaculada, o doutor Luciano tá aqui esperando, você canta pra nós, fia!
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1: É isso aí, Laurinha. Sim, nós vamos então colaborando com a Milícia da Imaculada e vamos juntos evangelizando. Vamos lá, agora sim, ô Santella, agora eu tô com sede. Vamos pro intervalo.
2: Vamos ali, rapidinho, vovó Jorge, a gente já volta, hein?

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3: 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Salmo 1.
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5: Estamos de volta aqui com o nosso Sertão de Deus, hein, ô Santella?
6: Ô, Sertão de Deus de volta aqui. Hoje nós estamos com as participações...
5: Do vovô Jorge e do doutor Luciano aqui com a gente, Vovô Jorge que já ficou a manhã toda aqui e o doutor Luciano veio aqui para defendê-lo, né? Porque nós já... tá difícil aqui, né?
7: Foi muito bonito, inclusive a participação do Raul hoje, viu? Ei, coroinha já na paróquia Aparecidinha aqui, fez um programa muito bonito com a gente, vale a pena, eu fico muito feliz, viu, de encontrar famílias ainda, viu, Nho Santella, que não encontrei a sua família. Laurinha participou do nosso programa também, e você sabe quem também participou do meu programa? Era desse tamaniquinho assim, da filha do doutor Luciano Caran.
5: É mesmo, é verdade, né?
8: Sim, eu tava até comentando com o Jorge, a Maria Eduarda, ela participou num momento difícil, né, na nossa história, né, que foi a pandemia.
5: Sim.
8: Né? Um momento que todo mundo estava ali recluso. E a Maria Eduarda ter essa possibilidade dela ter participado do programa encheu ela de alegria, sabe? E ela parece que ela saiu daquele mundo, né? Que é aquele mundo de só com a gente, conosco ali. E foi muito importante. Foi muito importante. E Jorge, como é importante esse momento de oração das crianças.
7: Nossa, eu fico feliz, sabe? Poder ver que o mundo não está perdido, não. Tem muita família, que nem a família do Nho Santella, doutor Luciano, graças a Deus, a minha família, a sua, que também vive a oração dentro de casa, ensina as nossas crianças a se aproximar de Deus.
5: É verdade. E, aliás, né, vamos agradecer ao doutor Luciano, que se não fosse ele aqui, a nossa nona não deixava o Jorge ficar, viu?
6: Hoje, doutor Luciano, muito obrigado, viu? Vocês participaram muito bem aqui do programa. Se a nona, se você não segura a nona, não tem jeito não, viu, doutor Luciano?
8: Nho Santella, eu que agradeço a oportunidade de estar aqui participando.
5: Mas não vai embora, não. Segura aí, porque tem, ó, César e Paulinho cantando o Roceiro de Deus. Vamos lá.

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1: É, Roceiro de Deus aí, ô Santella, cantando pra gente. É, esse roceiro é do bom, hein?
2: Ah, ô, doutor Luciano, o senhor já roçou roça em Guarani, né, doutor Luciano?
3: Opa, eu não, aí roçar não, roça não, eu não consegui, eu não tinha, eu vi muita gente boa fazendo isso lá na minha cidade no interior, né, porque não é fácil, né?
1: É, não é
3: você
1: não,
3: roçar,
1: né?
3: Meu amigo, aquilo, você ficar no sol escaldante e dependendo do horário e sabendo que aquilo ali precisa para preparar a terra e tudo mais, não é para qualquer um não, eu felizmente eu vi muita gente boa fazendo, mas eu não consegui não.
2: Aquilo não é fácil, não. O senhor sabe que tem várias ferramentas, né? Tem a enxada, tem a foice, com o povo roça. É difícil mesmo. Mas o caipira é esperto, viu, doutor Luciano? O povo fala assim: ah, o caipira é preguiçoso, o caipira fica na hora do meio-dia, assim, já tá dormindo. É nada, o caipira é muito trabalhador. E ele acorda 3:30, 4 horas da manhã, quando não tem sol, o sol tá assim, tá, nem nasceu ainda, ele já tá trabalhando. A hora que dá as 9 horas da manhã, ele para, almoça, aí a gente fala, né, com o Padre Alex, que o caipira puxa uma paia, né, ele deita na rede, bota o chapéuzinho na cara, assim, pra ficar escurinho, embaixo da árvore, ele dorme um pouquinho, aí vai dando 3:30, 4 horas da tarde, que o sol tá caindo, assim, ele volta a trabalhar de novo. Então, o sol escaldante, assim, esse sol que o senhor falou aí, o caipira é esperto, ele foge dele, viu?
1: É verdade. E ô, Inho Santella, vamos mandar um abraço aqui para os nossos ouvintes, né? Que vão participando aqui com a gente no 989043747. Tem mais uma participação aí, né, Inho?
2: Tem uma participação? Quem que vem aí agora?
1: É a Dona Edith de São Bernardo do Campo. Alô, Edith, seja bem-vinda.
4: Boa tarde, Alex e Inho Santella. Adoro o vosso programa. Meu Deus, cada música muito linda. Eu amo. Eu amo o vosso programa. Deus que abençoe os dois, Deus que ilumina, Deus que proteja muito, que continua para sempre esse programa. Bom, Nossa Senhora cubra vocês com manto sagrado. Alex, coloque eu em oração, que eu estou com o meu estômago. Me deu uma dor muito forte antes de ontem. E ontem, hoje, pouco eu posso comer. Hoje eu comi bem, graças a Deus. Mas dói, ainda dói e fica inchado. Pedi oração para vocês. E oração para o meu filho, Manuel César. E oração para minha filha, Aparecida Fátima de Souza e família. Beijo no seu coração, beijo no coração do Dr. Santella. Que Deus e a Nossa Senhora cubra ele com o manto sagrado, as filhas dele, a esposa, todos que trabalham na rádio, todos. Eu falei, Sebastião. O meu sobrinho que vai na Aparecida de bicicleta, Robson Morelato, mora em São José do Rio Preto. Amanhã eles chegam lá, proteção para eles, ele e os amigos. Beijo, fica com Deus.
1: Olha aí, memória esquecida, isso, olha, tem uma similaridade comigo, viu, Inho Santella?
2: É comigo também, viu?
1: Vamos lá, Milionário e José Rico cantando pra gente aí.

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1: Disco Voador. E antes, Memória Esquecida, com o Milionário José Rico. Ô, Nho Santella, você já viu um disco voador e depois esqueceu?
2: Ah, ô, compadre, se eu tivesse visto o disco voador, ia sair correndo e não ia esquecer nunca mais. Eu tenho medo desses negócios aí, viu?
1: Você já viu o disco voador, vovô Jorge?
3: Eu não, mas eu gosto muito quando, do Sérgio Reis, quando ele canta: tomara que seja verdade que existe mesmo o disco voador. Lembra disso aí?
1: Eu tô com medo, viu, doutor Luciano? Eu prefiro ficar por aqui, né, viu?
4: Disco voador eu não vi, mas você sabe que na área rural a gente via umas coisas lá, que depois a
1: você
4: gente...
1: Você já viu coisas estranhas?
4: Coisas estranhas, a gente via às vezes um fogo ali no meio da... Na
3: sarça ardente, ó.
4: Você achava, daí tinha tudo aquela cultura, né? O boi sem cabeça e não sei o quê. Ia todo mundo correndo dali, viu?
1: Aí, ô Santella, é difícil, hein?
2: Ah, antigamente tinha o chupacabra, a mula sem cabeça e o saci pererê, né? Aquele o curupira, lembra do curupira?
1: É, curupira, isso.
3: Ó, inclusive, Nho Santella, aqui pertinho do senhor, aqui, ó, aqui em Joanópolis, tem lá o quê? O lobisomem.
2: Ô, vovô Jorge, eu quero mandar um beijo pro meu genro, o Robinho. Robinho Medeiros, que é lá de Joanópolis, viu, vovô Jorge? Você entra na entrada da cidade assim, tem um lobisomem grandão, assim, mas ele a cara dele é boazinha, viu? Parece de pelúcia, ele é bonzinho, viu?
1: Manda abraço. Esse não assusta ninguém, né?
3: E a Lúcia aqui de São Bernardo, ela é de Joanópolis. Sempre quando eu falo de Joanópolis, manda abraço pra ela. Já me liga depois. Ei, que legal você lembrar da minha cidade.
1: Maravilha. Ô, Nho Santella, vamos cantar aí e mandar um abraço a todos os vaqueiros desse país, né? Com Vaqueiro de Profissão. Olha que música boa, né?
2: Ah, com Jair Rodrigues, o Jorge gosta tanto.
3: Gosto.

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1: E ô Santella, nós estamos de volta aqui, não é? Com a presença do vovô Jorge, do doutor Luciano, mas agora é o nosso momento poesia do programa. O que você trouxe aí pra gente?
2: Ah, nós trouxemos uma poesia caipira aqui, viu, Padre Alex? Que se chama Trenzinho Caipira, viu? Ô, vovô Jorge, a gente canta sempre uma poesia bonita. Mas, ô, viu, doutor Luciano? Mas é aquela poesia caipira, poesia diferente, quer ver, ó? É assim, ó, Trenzinho Caipira.

0: 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Ah, esse aqui é o
1: coisa linda, senhor.
2: Eita, nós deu até vontade de entrar nesse trenzinho caipira aí, viu, Inho?
1: Sabe o que ele me fez lembrar?
0: Essa é uma poesia bonita do Heitor Vila Lobos, viu?
1: Ah, olha, Nilson Santella, pena que já não tem mais, agora é só de carga. Mas eu tinha meus 15 anos por aí, peguei um trem aqui na Estação da Luz, fui até Jaú. Lá eu peguei a rodo Noroeste e era Maria Fumaça. Olha. Fui até Corumbá, na beira, na divisa da Bolívia.
2: Rapaz.
1: 3 dias e 2 noites, quando desci do trem, saía chacoalhando assim, ó. Ei, mas olha que coisa boa, ficou marcado na minha vida até hoje.
2: Que coisa linda, né? Doutor Luciano, já andou de trenzinho? Já?
3: Puxa vida, já. É, lá no, a FEPASA, né? É. Ali na a Sorocabana, a antiga Sorocabana, que era a FEPASA, ela passava em Conchas, né?
2: É.
3: E ali... É, ela ia, né, serpenteando, né, as cidades do interior, que muitas delas se desenvolveram por conta disso. Até a minha região ali, que ia até Botucatu, e embora até Presidente Prudente lá.
2: É.
3: Era uma região que... Eu, inclusive, quando esportista, eu tinha os jogos regionais.
2: É.
3: E quando menino, eu peguei o trem. A gente foi todos reunidos, as famílias iam lá na frente da estação para ver despedidos, os atletas, não sei o quê. A gente pegou o trem até Presidente Prudente. E aí a gente jogou.
2: Olha aí, ô Santelo, que maravilha.
1: Amei o trenzinho caipira dele. Qualquer dia falar do bonde do suburbano aqui, né? Também andei de bonde.
2: É bonde.
1: Andou de bonde, ô?
0: Oh, já andei de bonde sim, viu? Vovô Jorge. Agora, o doutor Luciano falou uma coisa bonita demais aí. O trem ia serpenteando, isso, viu, compadre Alex? Parecia mesmo uma serpente deslizando em cima do trilho. Ô, vovô Jorge, o senhor chegou em Jaú, o senhor passou pela minha cidade, que é Brotas, que é duas cidades antes de Jaú, na caminhada até lá, viu?
1: Olha só que coisa linda.
2: Agora, ih, rapaz, olha lá, o trenzinho tá chegando, hein, ô Santella.
0: O trem tá chegando, compadre Alex.
2: E vamos entrar nele e vamos embora, porque o programa tá encerrando, hein, ô Santella.
0: Então nós vamos agradecendo com o coração maravilhosamente cheio de alegria o vovô Jorge, o doutor Luciano e todos os ouvintes que tiveram aqui com nós. Esse programa mais do que maravilhoso. Nós estamos em festa, né, compadre Alex? Nós ficamos muito contentes com a presença dos dois. A gente fecha a porteira, mas o coração tá sempre aberto, né, compadre Alex?
2: É isso aí. Valeu, doutor Luciano. Que legal tê-lo aqui no nosso programa hoje, no nosso rancho, né?
3: Imagina, eu que agradeço o Alex, o Nilson Santella também, ao Jorge, o Thiago. Que satisfação ter participado desse programa maravilhoso, de muita audiência aí, e que fala de coisas gostosas de nós interioranos também, e de todos que têm essa convivência caipira, que eu também tenho, que graças a Deus são eles que nos fornecem muitas coisas pra gente aqui na área urbana tá podendo viver, né?
2: É isso aí. Jorgão, vambora, Cunhão?
1: Vamos embora, né? Vambora. Inclusive, me pergunto sempre se eu nasci no interior.
2: É.
1: Se eu sou mineiro, eu falo, nasci perto, pertico de Minas. Quando é? São Caetano do Sul.
2: Tchau, Inho! Vambora!
0: Fica com Deus, um beijo no coração de todo mundo e salve Maria Imaculada!
2: Salve Maria Imaculada!

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0: Louvado seja nosso Senhor Jesus Cristo.
1: Para sempre seja louvado.
0: Salve Maria Imaculada.
1: Salve Maria Imaculada.
0: Nos unimos para rezar o Rosário da Virgem Maria, pedindo por todas as intenções que diariamente chegam à nossa central de atendimento, pelos milites e colaboradores da Milícia da Imaculada,

0: Amada, pelos frades, pelas famílias, pelas vocações e pelo Brasil.
1: Iniciemos com fé, em nome do Pai, e do Filho, e do Espírito Santo.
0: Amém. Creio em Deus Pai Todo-Poderoso, Criador do céu e da terra, e em Jesus Cristo, seu único Filho, nosso Senhor, que foi concebido pelo poder do Espírito Santo, nasceu da Virgem Maria, padeceu sob Pôncio Pilatos, foi crucificado, morto e sepultado, desceu à mansão dos mortos, ressuscitou ao terceiro dia, subiu aos céus e está sentado à direita de Deus Pai Todo-Poderoso, donde há de vir a julgar os vivos e os mortos. Creio no Espírito Santo, na Santa Igreja Católica, na comunhão dos santos, na remissão dos pecados, na ressurreição da carne, na vida eterna. Amém.
1: Pai nosso que estais no céu, santificado seja o vosso nome. Venha a nós o vosso reino, seja feita a vossa vontade, assim na terra como no céu.
0: O pão nosso de cada dia nos dai hoje, perdoai-nos as nossas ofensas, assim como nós perdoamos a quem nos tem ofendido. E não nos deixeis cair em tentação, mas livrai-nos do mal. Amém. Em honra a Deus Pai que nos criou, rezemos. Ave Maria, cheia de graça, o Senhor é convosco. Bendita sois vós entre as mulheres e bendito é o fruto do vosso ventre, Jesus.
1: Santa Maria, Mãe de Deus, rogai por nós, pecadores, agora e na hora de nossa morte. Amém.
0: Em honra a Deus Filho que nos remiu, Ave Maria, cheia de graça, o Senhor é convosco. Bendita sois vós entre as mulheres e bendito é o fruto do vosso ventre, Jesus.
1: Santa Maria, Mãe de Deus, rogai por nós, pecadores, agora e na hora de nossa morte. Amém.
0: Em honra a Deus Espírito Santo que nos consola e santifica, Ave Maria, cheia de graça, o Senhor é convosco. Bendita sois vós entre as mulheres e bendito é o fruto do vosso ventre, Jesus.
1: Santa Maria, Mãe de Deus, rogai por nós, pecadores, agora e na hora de nossa morte. Amém.
0: Glória ao Pai, ao Filho e ao Espírito Santo, como era no princípio, agora e sempre. Amém.
1: Contemplamos os mistérios gloriosos.

0: Pai nosso que estais no céu, santificado seja o vosso nome. Venha a nós o vosso reino, seja feita a vossa vontade, assim na terra como no céu.
1: O pão nosso de cada dia dai-nos hoje, perdoai-nos as nossas ofensas, assim como nós perdoamos a quem nos tem ofendido. E não nos deixeis cair em tentação, mas livrai-nos do mal. Amém.
0: Ave Maria, cheia de graça, o Senhor é convosco. Bendita sois vós entre as mulheres e bendito é o fruto do vosso ventre, Jesus.
1: Santa Maria, Mãe de Deus, rogai por nós, pecadores, agora e na hora de nossa morte. Amém.
0: Ave Maria, cheia de graça, o Senhor é convosco. Bendita sois vós entre as mulheres e bendito é o fruto do vosso ventre, Jesus.
1: Santa Maria, Mãe de Deus, rogai por nós, pecadores, agora e na hora de nossa morte. Amém.
0: Ave Maria, cheia de graça, o Senhor é convosco. Bendita sois vós entre as mulheres. Bendito é o fruto do vosso ventre, Jesus.
1: Santa Maria, Mãe de Deus, rogai por nós, pecadores, agora e na hora de nossa morte. Amém.
0: Ave Maria, cheia de graça, o Senhor é convosco. Bendita sois vós entre as mulheres. E bendito é o fruto do vosso ventre, Jesus.
1: Santa Maria, Mãe de Deus, rogai por nós, pecadores, agora e na hora de nossa morte. Amém.
0: Ave Maria, cheia de graça, o Senhor é convosco. Bendita sois vós entre as mulheres, bendito é o fruto do vosso ventre, Jesus.
1: Santa Maria, Mãe de Deus, rogai por nós, pecadores, agora e na hora de nossa morte. Amém.
0: Ave Maria, cheia de graça, o Senhor é convosco. Bendita sois vós entre as mulheres e bendito é o fruto do vosso ventre, Jesus.
1: Santa Maria, Mãe de Deus, rogai por nós, pecadores, agora e na hora de nossa morte. Amém.
0: Ave Maria, cheia de graça, o Senhor é convosco. Bendita sois vós entre as mulheres, bendito é o fruto do vosso ventre, Jesus.
1: Santa Maria, Mãe de Deus, rogai por nós, pecadores, agora e na hora de nossa morte. Amém.
0: Ave Maria, cheia de graça, o Senhor é convosco. Bendita sois vós entre as mulheres e bendito é o fruto do vosso ventre, Jesus.
1: Santa Maria, Mãe de Deus, rogai por nós, pecadores, agora e na hora de nossa morte. Amém.
0: Ave Maria, cheia de graça, o Senhor é convosco. Bendita sois vós entre as mulheres. Bendito é o fruto do vosso ventre, Jesus.
1: Santa Maria, Mãe de Deus, rogai por nós, pecadores, agora e na hora de nossa morte. Amém.
0: Ave Maria, cheia de graça, o Senhor é convosco. Bendita sois vós entre as mulheres e bendito é o fruto do vosso ventre, Jesus.
1: Santa Maria, Mãe de Deus, rogai por nós, pecadores, agora e na hora de nossa morte. Amém.
0: Glória ao Pai, ao Filho e ao Espírito Santo.
1: Como era no princípio, agora e sempre. Amém.
0: Ó meu Jesus, perdoai-nos, livrai-nos do fogo do inferno. Levai as almas todas para o céu e socorrei principalmente as que mais precisarem. Ó Maria, concebida sem pecado,
1: rogai por nós que recorremos a vós e por todos quantos não recorrem a vós, especialmente pelos inimigos da Santa Igreja e por todos quantos são a vós recomendados.

0: Pai nosso que estais no céu, santificado seja o vosso nome. Venha a nós o vosso reino, seja feita a vossa vontade, assim na terra como no céu.
1: O pão nosso de cada dia dai-nos hoje, perdoai-nos as nossas ofensas, assim como nós perdoamos a quem nos tem ofendido. E não nos deixeis cair em tentação, mas livrai-nos do mal. Amém.
0: Ave Maria, cheia de graça, o Senhor é convosco. Bendita sois vós entre as mulheres e bendito é o fruto do vosso ventre, Jesus.
1: Santa Maria, Mãe de Deus, rogai por nós, pecadores, agora e na hora de nossa morte. Amém.
0: Ave Maria, cheia de graça, o Senhor é convosco. Bendita sois vós entre as mulheres e bendito é o fruto do vosso ventre, Jesus.
1: Santa Maria, Mãe de Deus, rogai por nós, pecadores, agora e na hora de nossa morte. Amém.
0: Ave Maria, cheia de graça, o Senhor é convosco. Bendita sois vós entre as mulheres. Bendito é o fruto do vosso ventre, Jesus.
1: Santa Maria, Mãe de Deus, rogai por nós, pecadores, agora e na hora de nossa morte. Amém.
0: Ave Maria, cheia de graça, o Senhor é convosco. Bendita sois vós entre as mulheres. E bendito é o fruto do vosso ventre, Jesus.
1: Santa Maria, Mãe de Deus, rogai por nós, pecadores, agora e na hora de nossa morte. Amém.
0: Ave Maria, cheia de graça, o Senhor é convosco. Bendita sois vós entre as mulheres, bendito é o fruto do vosso ventre, Jesus.
1: Santa Maria, Mãe de Deus, rogai por nós, pecadores, agora e na hora de nossa morte. Amém.
0: Ave Maria, cheia de graça, o Senhor é convosco. Bendita sois vós entre as mulheres e bendito é o fruto do vosso ventre, Jesus.
1: Santa Maria, Mãe de Deus, rogai por nós, pecadores, agora e na hora de nossa morte. Amém.
0: Ave Maria, cheia de graça, o Senhor é convosco. Bendita sois vós entre as mulheres, bendito é o fruto do vosso ventre, Jesus.
1: Santa Maria, Mãe de Deus, rogai por nós, pecadores, agora e na hora de nossa morte. Amém.
0: Ave Maria, cheia de graça, o Senhor é convosco. Bendita sois vós entre as mulheres, e bendito é o fruto do vosso ventre, Jesus.
1: Santa Maria, Mãe de Deus, rogai por nós, pecadores, agora e na hora de nossa morte. Amém.
0: Ave Maria, cheia de graça, o Senhor é convosco. Bendita sois vós entre as mulheres, bendito é o fruto do vosso ventre, Jesus.
1: Santa Maria, Mãe de Deus, rogai por nós, pecadores, agora e na hora de nossa morte. Amém.
0: Ave Maria, cheia de graça, o Senhor é convosco. Bendita sois vós entre as mulheres e bendito é o fruto do vosso ventre, Jesus.
1: Santa Maria, Mãe de Deus, rogai por nós, pecadores, agora e na hora de nossa morte. Amém.
0: Glória ao Pai, ao Filho e ao Espírito Santo.
1: Como era no princípio, agora e sempre. Amém.
0: Ó meu Jesus, perdoai-nos, livrai-nos do fogo do inferno, levai as almas todas para o céu e socorrei principalmente as que mais precisarem. Ó Maria, concebida sem pecado,
1: rogai por nós que recorremos a vós e por todos quantos não recorrem a vós, especialmente pelos inimigos da Santa Igreja e por todos quantos são a vós recomendados.

0: Pai nosso que estais no céu, santificado seja o vosso nome. Venha a nós o vosso reino, seja feita a vossa vontade, assim na terra como no céu.
1: O pão nosso de cada dia dai-nos hoje, perdoai-nos as nossas ofensas, assim como nós perdoamos a quem nos tem ofendido. E não nos deixeis cair em tentação, mas livrai-nos do mal. Amém.
0: Ave Maria, cheia de graça, o Senhor é convosco. Bendita sois vós entre as mulheres e bendito é o fruto do vosso ventre, Jesus.
1: Santa Maria, Mãe de Deus, rogai por nós, pecadores, agora e na hora de nossa morte. Amém.
0: Ave Maria, cheia de graça, o Senhor é convosco. Bendita sois vós entre as mulheres e bendito é o fruto do vosso ventre, Jesus.
1: Santa Maria, Mãe de Deus, rogai por nós, pecadores, agora e na hora de nossa morte. Amém.
0: Ave Maria, cheia de graça, o Senhor é convosco. Bendita sois vós entre as mulheres. Bendito é o fruto do vosso ventre, Jesus.
1: Santa Maria, Mãe de Deus, rogai por nós, pecadores, agora e na hora de nossa morte. Amém.
0: Ave Maria, cheia de graça, o Senhor é convosco. Bendita sois vós entre as mulheres e bendito é o fruto do vosso ventre, Jesus.
1: Santa Maria, Mãe de Deus, rogai por nós, pecadores, agora e na hora de nossa morte. Amém.
0: Ave Maria, cheia de graça, o Senhor é convosco. Bendita sois vós entre as mulheres, bendito é o fruto do vosso ventre, Jesus.
1: Santa Maria, Mãe de Deus, rogai por nós, pecadores, agora e na hora de nossa morte. Amém.
0: Ave Maria, cheia de graça, o Senhor é convosco. Bendita sois vós entre as mulheres e bendito é o fruto do vosso ventre, Jesus.
1: Santa Maria, Mãe de Deus, rogai por nós, pecadores, agora e na hora de nossa morte. Amém.
0: Ave Maria, cheia de graça, o Senhor é convosco. Bendita sois vós entre as mulheres, bendito é o fruto do vosso ventre, Jesus.
1: Santa Maria, Mãe de Deus, rogai por nós, pecadores, agora e na hora de nossa morte. Amém.
0: Ave Maria, cheia de graça, o Senhor é convosco. Bendita sois vós entre as mulheres e bendito é o fruto do vosso ventre, Jesus.
1: Santa Maria, Mãe de Deus, rogai por nós, pecadores, agora e na hora de nossa morte. Amém.
0: Ave Maria, cheia de graça, o Senhor é convosco. Bendita sois vós entre as mulheres. Bendito é o fruto do vosso ventre, Jesus.
1: Santa Maria, Mãe de Deus, rogai por nós, pecadores, agora e na hora de nossa morte. Amém.
0: Ave Maria, cheia de graça, o Senhor é convosco. Bendita sois vós entre as mulheres e bendito é o fruto do vosso ventre, Jesus.
1: Santa Maria, Mãe de Deus, rogai por nós, pecadores, agora e na hora de nossa morte. Amém.
0: Glória ao Pai, ao Filho e ao Espírito Santo.
1: Como era no princípio, agora e sempre. Amém.
0: Ó meu Jesus, perdoai-nos, livrai-nos do fogo do inferno. Levai as almas todas para o céu e socorrei principalmente as que mais precisarem. Ó Maria, concebida sem pecado,
1: rogai por nós que recorremos a vós e por todos quantos não recorrem a vós, especialmente pelos inimigos da Santa Igreja e por todos quantos são a vós recomendados.

0: Pai nosso que estais no céu, santificado seja o vosso nome. Venha a nós o vosso reino, seja feita a vossa vontade, assim na terra como no céu.
1: O pão nosso de cada dia dai-nos hoje, perdoai-nos as nossas ofensas, assim como nós perdoamos a quem nos tem ofendido. E não nos deixeis cair em tentação, mas livrai-nos do mal. Amém.
0: Ave Maria, cheia de graça, o Senhor é convosco. Bendita sois vós entre as mulheres, e bendito é o fruto do vosso ventre, Jesus.
1: Santa Maria, Mãe de Deus, rogai por nós, pecadores, agora e na hora de nossa morte. Amém.
0: Ave Maria, cheia de graça, o Senhor é convosco. Bendita sois vós entre as mulheres, e bendito é o fruto do vosso ventre, Jesus.
1: Santa Maria, Mãe de Deus, rogai por nós, pecadores, agora e na hora de nossa morte. Amém.
0: Ave Maria, cheia de graça, o Senhor é convosco. Bendita sois vós entre as mulheres, bendito é o fruto do vosso ventre, Jesus.
1: Santa Maria, Mãe de Deus, rogai por nós, pecadores, agora e na hora de nossa morte. Amém.
0: Ave Maria, cheia de graça, o Senhor é convosco. Bendita sois vós entre as mulheres, e bendito é o fruto do vosso ventre, Jesus.
1: Santa Maria, Mãe de Deus, rogai por nós, pecadores, agora e na hora de nossa morte. Amém.
0: Ave Maria, cheia de graça, o Senhor é convosco. Bendita sois vós entre as mulheres, bendito é o fruto do vosso ventre, Jesus.
1: Santa Maria, Mãe de Deus, rogai por nós, pecadores, agora e na hora de nossa morte. Amém.
0: Ave Maria, cheia de graça, o Senhor é convosco. Bendita sois vós entre as mulheres, e bendito é o fruto do vosso ventre, Jesus.
1: Santa Maria, Mãe de Deus, rogai por nós, pecadores, agora e na hora de nossa morte. Amém.
0: Ave Maria, cheia de graça, o Senhor é convosco. Bendita sois vós entre as mulheres, bendito é o fruto do vosso ventre, Jesus.
1: Santa Maria, Mãe de Deus, rogai por nós, pecadores, agora e na hora de nossa morte. Amém.
0: Ave Maria, cheia de graça, o Senhor é convosco. Bendita sois vós entre as mulheres, e bendito é o fruto do vosso ventre, Jesus.
1: Santa Maria, Mãe de Deus, rogai por nós, pecadores, agora e na hora de nossa morte. Amém.
0: Ave Maria, cheia de graça, o Senhor é convosco. Bendita sois vós entre as mulheres, bendito é o fruto do vosso ventre, Jesus.
1: Santa Maria, Mãe de Deus, rogai por nós, pecadores, agora e na hora de nossa morte. Amém.
0: Ave Maria, cheia de graça, o Senhor é convosco. Bendita sois vós entre as mulheres, e bendito é o fruto do vosso ventre, Jesus.
1: Santa Maria, Mãe de Deus, rogai por nós, pecadores, agora e na hora de nossa morte. Amém.
0: Glória ao Pai, ao Filho e ao Espírito Santo.
1: Como era no princípio, agora e sempre. Amém.
0: Ó meu Jesus, perdoai-nos, livrai-nos do fogo do inferno, levai as almas todas para o céu e socorrei principalmente as que mais precisarem. Ó Maria, concebida sem pecado,
1: rogai por nós que recorremos a vós, e por todos quantos não recorrem a vós, especialmente pelos inimigos da Santa Igreja e por todos quantos são a vós recomendados.

0: Pai nosso que estais no céu, santificado seja o vosso nome. Venha a nós o vosso reino, seja feita a vossa vontade, assim na terra como no céu.
1: O pão nosso de cada dia dai-nos hoje, perdoai-nos as nossas ofensas, assim como nós perdoamos a quem nos tem ofendido. E não nos deixeis cair em tentação, mas livrai-nos do mal. Amém.
0: Ave Maria, cheia de graça, o Senhor é convosco. Bendita sois vós entre as mulheres e bendito é o fruto do vosso ventre, Jesus.
1: Santa Maria, Mãe de Deus, rogai por nós, pecadores, agora e na hora de nossa morte. Amém.
0: Ave Maria, cheia de graça, o Senhor é convosco. Bendita sois vós entre as mulheres e bendito é o fruto do vosso ventre, Jesus.
1: Santa Maria, Mãe de Deus, rogai por nós, pecadores, agora e na hora de nossa morte. Amém.
0: Ave Maria, cheia de graça, o Senhor é convosco. Bendita sois vós entre as mulheres. Bendito é o fruto do vosso ventre, Jesus.
1: Santa Maria, Mãe de Deus, rogai por nós, pecadores, agora e na hora de nossa morte. Amém.
0: Ave Maria, cheia de graça, o Senhor é convosco. Bendita sois vós entre as mulheres. E bendito é o fruto do vosso ventre, Jesus.
1: Santa Maria, Mãe de Deus, rogai por nós, pecadores, agora e na hora de nossa morte. Amém.
0: Ave Maria, cheia de graça, o Senhor é convosco. Bendita sois vós entre as mulheres, bendito é o fruto do vosso ventre, Jesus.
1: Santa Maria, Mãe de Deus, rogai por nós, pecadores, agora e na hora de nossa morte. Amém.
0: Ave Maria, cheia de graça, o Senhor é convosco. Bendita sois vós entre as mulheres e bendito é o fruto do vosso ventre, Jesus.
1: Santa Maria, Mãe de Deus, rogai por nós, pecadores, agora e na hora de nossa morte. Amém.
0: Ave Maria, cheia de graça, o Senhor é convosco. Bendita sois vós entre as mulheres, bendito é o fruto do vosso ventre, Jesus.
1: Santa Maria, Mãe de Deus, rogai por nós, pecadores, agora e na hora de nossa morte. Amém.
0: Ave Maria, cheia de graça, o Senhor é convosco. Bendita sois vós entre as mulheres e bendito é o fruto do vosso ventre, Jesus.
1: Santa Maria, Mãe de Deus, rogai por nós, pecadores, agora e na hora de nossa morte. Amém.
0: Ave Maria, cheia de graça, o Senhor é convosco. Bendita sois vós entre as mulheres. Bendito é o fruto do vosso ventre, Jesus.
1: Santa Maria, Mãe de Deus, rogai por nós, pecadores, agora e na hora de nossa morte. Amém.
0: Ave Maria, cheia de graça, o Senhor é convosco. Bendita sois vós entre as mulheres e bendito é o fruto do vosso ventre, Jesus.
1: Santa Maria, Mãe de Deus, rogai por nós, pecadores, agora e na hora de nossa morte. Amém.
0: Glória ao Pai, ao Filho e ao Espírito Santo.
1: Como era no princípio, agora e sempre. Amém.
0: Ó meu Jesus, perdoai-nos, livrai-nos do fogo do inferno, levai as almas todas para o céu e socorrei principalmente as que mais precisarem. Ó Maria, concebida sem pecado,
1: rogai por nós que recorremos a vós e por todos quantos não recorrem a vós, especialmente pelos inimigos da Santa Igreja e por todos quantos são a vós recomendados.
0: Infinitas graças vos damos, soberana Rainha, pelos benefícios que todos os dias recebemos de vossas mãos liberais. Dignai-vos agora e para sempre, tomar-nos debaixo de vosso poderoso amparo, e para mais vos agradecer, vos saudamos com uma salve, Rainha.
1: Salve, Rainha, Mãe de Misericórdia, vida, doçura e esperança nossa, salve. A vós bradamos, os degredados filhos de Eva. A vós suspiramos, gemendo e chorando, neste vale de lágrimas. Eia, pois, advogada nossa, que esses vossos olhos misericordiosos a nós volvei. E depois desse desterro, mostrai-nos Jesus, bendito fruto do vosso ventre. Ó clemente, ó piedosa, ó doce sempre Virgem Maria.
0: Rogai por nós, Santa Mãe de Deus,
1: para que sejamos dignos das promessas de Cristo. Amém. Amém.
0: Renovemos a nossa consagração a Nossa Senhora.
2: Virgem Imaculada, minha Mãe Maria, eu renovo hoje e sempre a consagração de todo o meu ser, para que disponhais de mim, para o bem de todos,
0: Somente peço que eu possa, minha Rainha e Mãe da Igreja, cooperar fielmente com a vossa missão de construir o reino do vosso Filho Jesus no mundo. Para isso eu vos ofereço minhas orações, sacrifícios e ações. Ó Maria, concebida sem pecado, rogai por nós que recorremos a vós, e por todos quantos não recorrem a vós, especialmente pelos inimigos da Santa Igreja e por todos quantos são a vós recomendados. Em nome do Pai, do Filho e do Espírito Santo. Amém.
1: Amém.
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1: Eu te louvarei, Senhor, com todo o meu coração. Contarei todas as tuas maravilhas. Em ti me alegrarei e saltarei de prazer. Cantarei louvores ao teu nome, ó Altíssimo. Salmo 10.
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4: Queridos irmãos, queridas irmãs, salve Maria Imaculada. Sejam todos bem-vindos à nossa novena de Nossa Senhora Aparecida. Vamos pedir a sua intercessão materna por nós e por todo o povo brasileiro. Iniciemos em nome do Pai, do Filho e do Espírito Santo. Amém. Ó querida Mãe Aparecida, vós que tendes sempre os olhos voltados para nós, acolhei nossa oração nesta novena. Sois Mãe bondosa, que nos toma pela mão e nos conduz a Jesus. Guardai-nos no vosso amor, preservai-nos do mal e dai-nos a graça de caminhar com fé e esperança até o dia em que possamos vos louvar no céu. Amém.
5: Livrai-nos de todo o pecado que nos afasta de vosso Filho Jesus. Guardai-nos dos perigos da alma e do corpo. Protegei-nos contra todo o mal e conduzi-nos no caminho da fé, até o dia em que possamos contemplar-vos na eternidade. Amém.
4: Nosso segundo tema é o milagre das velas. Numa noite de sábado, devotos rezavam o terço diante da pequena imagem de Nossa Senhora Aparecida. Em certo momento, todas as velas se apagaram, mergulhando o grupo na escuridão. Quando uma devota foi reacendê-las, para surpresa de todos, as velas se acenderam sozinhas. O espanto se transformou em fé viva. Quem duvidava, passou a acreditar, pedindo perdão à Mãe Aparecida. Em nossa vida, em nossa caminhada, muitas vezes as velas se apagam. Nós estamos na escuridão, parece que não tem sentido, não vai ter a resposta necessária. Mas aí devemos voltar o olhar para a Mãe de Deus, Nossa Senhora Aparecida, que sempre vem recorrer os seus filhos. E ela traz a luz da fé, traz a luz que é o próprio Cristo e ilumina a nossa vida. Nesse segundo dia da novena, faça esse pedido, faça essa oração. Aonde você deseja que Maria leve luz? Aonde na sua vida está precisando da luz da fé? A luz que vem de Nossa Senhora. Peça a ela, tendo a certeza que Maria sempre vem recorrer os seus filhos.
5: Mãe Aparecida, ensinai-nos a amar. Guia-nos com teu olhar. Acolhe-nos em teu coração. Leva-nos sempre a Jesus, nosso irmão.
4: Ave Maria, cheia de graça, o Senhor é convosco. Bendita sois vós entre as mulheres, e bendito é o fruto do vosso ventre, Jesus.
5: Santa Maria, Mãe de Deus, rogai por nós, pecadores, agora e na hora de nossa morte. Amém.
4: Glória ao Pai, ao Filho e ao Espírito Santo, como era no princípio, agora e sempre. Amém. Oração final. Ó Nossa Senhora Aparecida, Mãe amada e protetora do vosso povo, recebemos com gratidão vossa presença materna nesta novena. Confiamos a vós nossas famílias, nossas alegrias e nossas dores. Guardai-nos sempre no caminho da fé e da esperança. Ensinai-nos a viver na caridade e a sermos testemunhas do amor de Cristo no mundo. Permanecei conosco em todos os momentos de nossa vida e acolhei-nos um dia na eternidade feliz junto ao vosso Filho Jesus. Amém. Nossa Senhora Aparecida, rogai por nós. O Senhor esteja convosco, Ele está no meio de nós. Abençoa-vos o Deus Todo-Poderoso, Pai, Filho, Espírito Santo. Amém.
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1: Paz e alegria, povo de Deus de todo o Brasil e além fronteiras. Sejam muito bem-vindos. É o nosso programa Viver de Rir, o almanaque radiofônico que junta fé, bom humor e um cheirinho de sertão brasileiro. Eu sou Ivanildo Silva, simplesmente Ivanildo DDD, missionário da comunidade Obra de Maria, e neste fim de semana a gente está celebrando a primavera, as flores, as rosas, essa explosão de vida, de cor e perfume que Deus espalha pela criação. E quero saber onde é que você está ouvindo agora o nosso Viver de Rir. Manda um alô para mim aqui no meu Instagram, @ivanildoddd. Sim, eu quero saber de você. Eu quero saber onde e como você está me acompanhando. Vai lá, @ivanildoddd, e diz de onde você está me ouvindo e qual a rádio que você está sintonizado, porque o programa está só começando.

No Cântico dos Cânticos, capítulo 2, versículo 1, a palavra vai dizer: eu sou a rosa de Saron, o lírio dos vales. Que a primavera nos lembre, Deus continua plantando beleza e esperança em nossos caminhos.

0: E agora eu quero saber de você. Na referência do Cântico dos Cânticos, essa aqui tá dada, viu, gente? Mas eu vou permanecer. Tá dada. Como é que a esposa se apresenta? No livro Cântico dos Cânticos, como é que a esposa se apresenta? Opção A, como a Rosa de Saron. Opção B, como a Oliveira no Monte das Oliveiras. Opção C, como a Figueira de Betânia. Se você prestou atenção, você já sabe a resposta. A gente vai para uma música cantando com a Kênia, Primavera. Eu volto já já.
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0: Eu perguntei antes da música, foi mesmo que tirar doce de menino, né? Porque já dei a resposta antes, fiz a pergunta, todo mundo já sabendo como é que a esposa, no livro do Cântico dos Cânticos, se apresenta. E é claro que é como a Rosa de Saron. Tá lá no capítulo 2, versículo 1, foi a frase que a gente usou para começar. Ela diz: eu sou a Rosa de Saron, o lírio dos vales. E a tradição cristã vê nessa imagem a beleza de Nossa Senhora, a beleza de Maria e também a beleza da igreja, que florescem no amor de Cristo.
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0: O nosso primeiro giro de interações. Quero mandar um super abraço para a Rádio Olinda FM 105.3, para Olinda, Pernambuco, Recife, toda a região metropolitana. Alô para a Rádio Rural de Natal FM 91.9 em Natal, no Rio Grande do Norte. Também para a Rádio São Gabriel na Guiana Francesa, em Cayena 94.4 FM, San Lohan do Maroni 95.7 FM e em Curru 90.3 FM. Também um alô para a Rede Imaculada de Rádios, na Rádio Imaculada, na Grande São Paulo, 1490M, em Atibaia, São Paulo, 107.1 FM, em Maceió, Alagoas, 92.3 FM. Que a primavera floresça na vida de cada um de vocês.
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0: À noite, enquanto o marido lê o jornal, a esposa comenta:
3: ô amor, você já percebeu como vive o casal que mora aqui em frente? Eles parecem dois namorados. Todos os dias, quando chega em casa, ele traz flores pra ela, abraça ela, e os dois ficam se beijando apaixonadamente. Ô amor, por que é que tu não faz o mesmo, hein?
0: Ao que o marido responde:
4: mas minha querida, eu mal conheço essa mulher, como é que eu vou fazer isso tudo?
0: Eita, tem que viver de rir mesmo, porque às vezes a gente se embola todo na hora de dar o exemplo. E agora a gente canta com os DDDs, vem louvar.
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0: No nosso jeito nordestino, é hora de poesia, é hora de música nordestina. A gente vai cantar daqui a pouco com Santana, o cantador, Mãos que Oferecem Flores. Porque agora é hora de poesia. Solta o som, José Eudes. No sertão a primavera chega com perfume e muita cor. Rosa vermelha e margarida enchem o peito de louvor. Cada flor que nasce no campo é um sorriso do Senhor, lembrando que a vida renasce quando a gente abre o coração ao amor.
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1: Chegando e mandando aquele abraço para as rádios parceiras que nos retransmitem, começando esse giro pela Rádio Asa Branca FM 91.5 em Salgueiro, Pernambuco, Rádio Excelsior Recôncavo 105.1 FM em Cruz das Almas, na Bahia, Rádio Nazaré FM 91.3 em Belém do Pará, se preparando aí para o grande momento do Círio de Nazaré. Rádio Canção Nova FM 89.1 em Brasília, no Distrito Federal, e 100.3 em Gravatá, Pernambuco. Rádio Caiari FM 103.1 em Porto Velho, Rondônia. Rádio Educador FM 102.1 no Crato, Ceará. Que as flores da primavera encham de alegria a casa de cada um dos nossos ouvintes.

0: No Túnel do Tempo, a canção de hoje é O Céu, a Terra e o Mar, de Monsenhor Jonas Habib. Foi lançada oficialmente em 1977 no álbum O Amor Vencerá. Olha, tem uma curiosidade. Essa foi a primeira composição da vida do padre Jonas Habib e já era cantada anos antes em encontros e retiros. Ela celebra a beleza da criação, céu, terra, mar, e combina perfeitamente com a primavera, quando a natureza inteira parece louvar o Criador. É assim ou não é? Agora, no Túnel do Tempo, você ouve O Céu, a Terra e o Mar com o padre Jonas Habib.
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3: Bem-aventurado o homem que não anda segundo o conselho dos ímpios, nem se detém no caminho dos pecadores, nem se assenta na roda dos escarnecedores. Salmo 1.
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9: Já estamos de volta, minha gente, aqui no nosso programa Viver de Rir. Eu quero continuar celebrando a primavera com você. Continue mandando alô pra mim aqui no meu Instagram, @IvanildoDDD. Dá tempo de chamar mais alguém, porque tem muito mais pra você.
10: Voltamos

E é isso mesmo, neste bloco a gente tem curiosidades, tem língua portuguesa pra viver de rir, tem piadinha e tem música. Mas agora é hora de testar você.

0: O assunto é primavera, flores e rosas, mas eu quero saber qual é um dos títulos de Nossa Senhora ligado às flores. Qual é? Opção A, rosa mística. Opção B, rosa da manhã. Opção C, flor de lis. Qual será a resposta? Enquanto você encontra, a gente canta com os DDDs. Beija-flor.
1: Vi

Trazendo a resposta, eu perguntei qual é um dos títulos de Nossa Senhora ligado às flores. E é claro que a resposta certa é a letra A. Nossa Senhora é invocada como Rosa Mística, a rosa mais bela e perfumada do Jardim de Deus.

0: Chegou a hora do nosso momento da língua portuguesa para viver de rir. E eu já quero perguntar para você, você já parou para pensar quantas vezes a gente usa a palavra florescer no dia a dia? Olha, meu negócio está florescendo, a amizade floresceu. E na antiguidade? Olha, os gregos e os romanos já falavam de plantas que abriam e brotavam como sinal de vida e sinal também de prosperidade. Na Roma antiga, ver um jardim florescer era quase um espetáculo. As pessoas se reuniam para celebrar a renovação da natureza. Hoje, a gente celebra no Instagram com fotos de roseiras, fotos de jardins, mas a ideia continua a mesma. A palavra florescer vem do latim florescere, que significa começar a florir, abrir-se em flores. É o verbo que nasce de flos, floris, flor. Dessa mesma raiz nasceram palavras lindas como a flor, floração, florescimento, florido. E na igreja o florescimento tem um sentido especial, né? A graça de Deus faz a vida da gente abrir-se como uma flor. Maria, a Rosa Mística, é um exemplo perfeito de quem floresceu plenamente na vontade de Deus. Hoje, a gente encontra a palavra florescer em tudo. Nas redes sociais, nos planos de marketing, nas conversas de autoajuda. Mas o DNA da palavra continua sendo o mesmo, viu? Abrir-se à vida. Que a gente possa florescer de verdade. Não só por fora, mas por dentro, com a graça de Deus. E agora a gente canta com a comunidade Shalom, na voz de Cristiano Pinheiro, Fernando Martins, Gisele Azevedo e Isaías Luciano, Primavera.
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1: O Alô agora vai para a Rádio Difusora Goiânia, 95.5 FM em Goiânia, Goiás. Alô para Consolação do Vale FM, 92.3 em Mamanguape, na Paraíba. SDS FM, 93.3 em São Carlos, São Paulo. Alô para a Rádio Boa Nova FM, 96.3 em Praia Grande, São Paulo. Agnus Dei FM, 106.7 em Arco Verde, Pernambuco. Alô para a Rádio Cultura FM, 107.5 em Aracaju, Sergipe. Um alô para a Rádio Dom Bosco FM, 98.5 em Abreu e Lima. Rádio Liberman FM, em Goiabeira, Minas Gerais, 87.9 FM. E Rádio Voz da Ilha, 98.5 FM em Itamaracá, Pernambuco. Que a primavera traga muitas bênçãos para todos nós.

0: Se liga, meu povo, que tá no ar o quadro de curiosidades. Eu trouxe duas aqui referentes à primavera, flores, rosas, mas com os olhos da fé. Porque na igreja, flor não é só enfeite não, viu? Flor é teologia viva. E eu não sei se você já reparou que em tempo de Páscoa, em tempo de Páscoa e de grandes solenidades, as igrejas se enchem de flores. Já prestou atenção? Isso não é só decoração não, viu? Na tradição litúrgica, as flores, elas simbolizam a alegria da ressurreição, a beleza do reino de Deus que já começa a florir. O missal romano, inclusive, até orienta que se usem flores com moderação, para que o altar continue sendo o centro e não os arranjos, né? E a rosa mística que a gente já falou mais de uma vez aqui no nosso programa é Nossa Senhora. Olha, a igreja invoca Maria como rosa mística. Por quê, Ivanildo? Porque a rosa é a rainha das flores. Ela é bela, perfumada e, ao mesmo tempo, tem espinhos. Maria é a flor mais bela da criação, mas também a que participou dos sofrimentos de Cristo. A rosa perfeita que floresceu sem a mancha do pecado original. A primavera da natureza nos lembra a primavera da graça. Então, cada flor que nasce é um convite. Abre-te, coração, e deixa Deus fazer florescer em ti a vida nova. Que a rosa mística interceda por nós e que a primavera do Espírito Santo floresça em cada coração. E agora a gente canta com o Ministério Amor e Adoração. Eu não me canso de cantar.
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1: Tem alô chegando agora para a Rádio Vale do Acaí FM 104.9 em Poção, Pernambuco. Rádio Camaragibe FM 87.9 em Matriz de Camaragibe, Alagoas. Web Rádio Amanhecer em Bezerros, Pernambuco. Alegre Web Rádio na cidade de Alegre, no Espírito Santo. Web Rádio São Miguel Arcanjo em Taperuaba, Ceará. Rádio Nordeste de Coração em Guanambi, na Bahia. Rádio Na Presença de Deus em São Francisco do Sul, Santa Catarina. Que as flores da primavera perfumem a vida de cada um de nós.
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1: O sujeito chega em casa de madrugada, completamente bêbado, e começa a bater na porta. A mulher não quer abrir.
3: Abre a porta, amor. Deixa eu entrar. Amor, eu trouxe uma flor pra mulher mais linda do mundo.
1: Sensibilizada pelo romantismo, a mulher abre a porta. O bêbado entra e se joga no sofá. E ela pergunta:
3: ei, e cadê a flor?
1: Ao que ele responde:
3: e cadê a mulher mais linda do mundo?
1: Deus amado, tem que viver de rir, porque às vezes o romance chega sem flor e sem memória. A gente canta agora com Gabriel Correia, Anunciador.
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1: Chegamos ao final de mais um Viver de Rir, celebrando a primavera, as flores e as rosas que Deus espalha pela criação. Obrigado a você que me acompanhou, acompanhou aqui o programa. Continue mandando seu alô no meu Instagram, @ivanildo_ddd. Conheça mais sobre a Obra de Maria em Obra de Maria Oficial no Instagram. Produção e apresentação de Ivanildo Silva. O programa teve os trabalhos técnicos de José Eudes. Que a primavera floresça no seu coração e na sua casa. Até a próxima, se Deus quiser.
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1: Boa tarde a todos. Salve Maria Imaculada.
2: Salve Maria Imaculada.
1: Paz e bem a todos.
2: Paz e bem.
1: Queremos acolher você presente no Oratório Imaculada Conceição e São Maximiliano Maria Kolbe. E também você que nos acompanha através da Rede Imaculada de Comunicação. Sejam todos bem-vindos. Hoje quem preside a nossa celebração é o Frei Josemar Bertes Machado. Hoje, domingo, 4 de outubro de 2026, mês missionário, 27º domingo do tempo comum. Irmãos e irmãs, somos a Igreja, povo de Deus, chamada a trabalhar na vinha do Senhor, a responder com sinceridade e a produzir frutos de justiça. A liturgia de hoje nos coloca diante da nossa responsabilidade batismal no mundo em que o Senhor criou, para que seja sinal de seu reino. Iniciando o mês missionário, somos lembrados de que somos um em Cristo, unidos na missão para que o mundo creia. Confiantes e alegres, na companhia de São Francisco de Assis e da Imaculada, iniciemos nossa celebração cantando.

0: Paz e bem a todos.
1: Paz e bem.
0: Salve Maria Imaculada.
1: Salve Maria Imaculada.
0: Hoje nós celebramos a Eucaristia, antífona de entrada. O vosso poder, Senhor, tudo está sujeito.

0: Não há quem possa resistir à vossa vontade, porque sois o Criador de todas as coisas, dos céus e da terra e tudo o que eles contêm. Vós sois o Senhor do universo. Em nome do Pai, do Filho e do Espírito Santo.
1: Amém.
0: E a graça e a paz daquele que era, que é, que era e que vem, esteja convosco.
1: Bendito seja Deus que nos reuniu no amor de Cristo.
0: Nos coloquemos diante de Deus nesta tarde de domingo, dia em que celebramos a vida de São Francisco. Vamos pedir ao Senhor que tire do nosso coração toda a espécie de desconforto. Francisco era um homem da paz. Então peçamos o perdão a Deus cantando.

0: Deus de amor e de bondade, que se dignou estar entre nós, perdoe os nossos pecados e nos conduza um dia à vida eterna.
1: Amém.
0: E nós queremos glorificar a Deus por esses 800 anos da vida de São Francisco entre nós, esse grande presente. Por isso, glorifiquemos ao Senhor por esse projeto de Francisco de Assis, cantando.

0: Oremos, cada um apresente no coração de Deus a sua intenção particular. Deus eterno e todo-poderoso, que no vosso imenso amor de Pai, nos concedeis mais do que merecemos e pedimos, infundi em nós a vossa misericórdia para perdoar o que nos pesa na consciência e para nos dar mais do que a oração ousa pedir. Por nosso Senhor Jesus Cristo, vosso Filho, que é Deus, que convosco vive e reina, na unidade do Espírito Santo, por todos os séculos dos séculos.
1: Amém. O profeta Isaías, em seu belo poema, anuncia as decepções e a não correspondência por parte de quem se esperava uma resposta de amor. Ouçamos a palavra que nos coloca diante da história da salvação para que, acolhendo o Filho, produzamos frutos de bondade e justiça.
2: Leitura do profeta Isaías. Vou contar para o meu amado o cântico da vinha de um amigo meu. Um amigo meu possuía uma vinha em fértil encosta, cercou-a, limpou-a de pedras, plantou videiras escolhidas, edificou uma torre no meio e construiu um lagar. Esperava que ela produzisse uvas boas, mas produziu uvas selvagens. Agora, habitantes de Jerusalém e cidadãos de Judá, julgai a minha situação e a minha vinha. O que poderia eu ter feito a mais por minha vinha e não fiz? Eu contava com as uvas de verdade, mas por que produziu ela uvas selvagens? Pois agora vou mostrar-vos o que farei com a minha vinha. Vou desmanchar a cerca e ela será devastada. Vou derrubar o muro e ela será pisoteada. Vou deixá-la inculta e selvagem. Ela não será podada nem lavrada. Espinhos e sarças tomarão conta dela. Não deixarei as nuvens derramar a chuva sobre ela. Pois bem, a vinha do Senhor dos Exércitos é a casa de Israel, e o povo de Judá sua dileta plantação. Eu esperava deles frutos de justiça, e eis injustiça; esperava obras de bondade, e eis iniquidade. Palavra do Senhor.
1: Graças a Deus.

0: Leitura da carta de São Paulo aos Filipenses. Irmãos, não vos inquieteis com coisa alguma, mas apresentai as vossas necessidades a Deus em orações e súplicas acompanhadas de ação de graças. E a paz de Deus, que ultrapassa todo o entendimento, guardará os vossos corações e pensamentos em Cristo Jesus. Quanto ao mais, irmãos, ocupai-vos com tudo o que é verdadeiro, respeitável, justo, amável, honroso, tudo o que é virtude ou de que qualquer modo mereça louvor. Praticai o que aprendestes e recebestes de mim, ou que de mim vistes e ouvistes. Assim, o Deus da paz estará convosco. Palavra do Senhor.
1: Graças a Deus. Aclamemos ao Santo Evangelho.

0: O Senhor esteja convosco.
1: Ele está no meio de nós.
0: Eu vos anuncio a boa notícia de Jesus Cristo segundo Mateus.
1: Glória a vós, Senhor.
0: Naquele tempo, Jesus disse aos sumos sacerdotes e anciãos do povo: escutai esta outra parábola. Certo proprietário plantou uma vinha, pôs uma cerca em volta e fez nela um lagar para esmagar as uvas e construiu uma torre de guarda. Depois arrendou-a aos vinhateiros e viajou para o estrangeiro. Quando chegou o tempo da colheita, o proprietário mandou seus empregados aos vinhateiros para receber os seus frutos. Os vinhateiros, porém, agarraram os empregados, espancaram um, mataram outro e o terceiro apedrejaram. O proprietário mandou de novo outros empregados, em maior número do que os primeiros, mas eles os trataram da mesma forma. Finalmente, o proprietário enviou-lhes o seu filho, pensando: ao meu filho eles vão respeitar. Os vinhateiros, porém, ao verem o filho, disseram entre si: este é o herdeiro, vinde, vamos matá-lo e tomar posse de sua herança. Então agarraram o filho e jogaram-no fora da vinha e o mataram. Pois bem, quando o dono da vinha voltar, o que fará com esses vinhateiros? Os sumos sacerdotes e anciãos do povo responderam: com certeza mandará matar de modo violento esses perversos e arrendará a vinha a outros vinhateiros, que lhes entregarão os frutos no tempo certo. Então Jesus lhe disse: vós nunca lestes nas Escrituras? A pedra que os construtores rejeitaram tornou-se a pedra angular. Isso foi feito pelo Senhor e é maravilhoso aos nossos olhos. Por isso vos digo: o reino de Deus vos será tirado e será entregue a um povo que produzirá frutos. Palavra da salvação.
1: Glória a vós, Senhor.
0: Por gentileza, pode sentar um instante. Só recordando, quem deseja confessar-se, Frei Sebastião está atendendo aqui na sacristia. Hoje nós estamos celebrando a Eucaristia numa festa franciscana, e dado que a liturgia do domingo é sempre precedente, mas nós temos aqui a presença da imagem de São Francisco, e com certeza para nós franciscanos é uma data muito especial. Hoje nós celebramos exatamente 800 anos da sua passagem, né? Da sua morte. A gente fica se perguntando, né? Assim, se a gente tomar um pouquinho de consciência, quando cada um de nós partir, não quem vai lembrar de nós, mas do que nós seremos, pelo que nós seremos lembrados. Talvez essa é a pergunta que tem que ser feita. Quando eu partir, pelo que eu quero ser lembrado? Porque o partir é uma realidade que não tem como negar. E aí a gente começa a colocar esse tema na mesa e ficar um pouco preocupado. Mas por que discutir sobre a morte num momento desse? Não é sobre a morte, é sobre o legado que cada um traz. E a liturgia de hoje vai nos ajudar a entender isso. Quando nós olhamos, seja a primeira leitura, o Evangelho vai falar da vinha do Senhor. Nós não fomos colocados nesse mundo simplesmente porque Deus não tinha outra opção e nasceu cada um de nós. É porque nós somos a maior e melhor opção de Deus. Nós somos aquilo que Deus tinha de melhor. Ah, mas eu estou descontente comigo, então melhore. Então trate de melhorar, porque você é o melhor que Deus tinha para te dar. Agora, no modo comparativo, aí não tem como mexer. Se a gente começar com comparações, a gente se perde. Porque a gente vai colocar alguém acima. Não, para Deus não existe essa possibilidade de comparação. Nós somos únicos. Nós temos o DNA de Deus. Tanto é que somos chamados filhos de Deus e não criaturas. Hoje, em todas as casas franciscanas, se dá a bênção dos animais, criaturas. né? Animais são criaturas. Nós não somos criaturas, nós somos filhos. E o que nos tornou filho é a partir do batismo. E por isso que é muito importante a gente olhar para esse texto, especialmente da liturgia de hoje, da primeira leitura e também do Evangelho, falando desse projeto que Deus tem para cada um de nós. A vinha, nós somos essa planta que Deus colocou no mundo para produzir frutos. Mas o texto apresenta algo interessante. A vinha é algo frágil. Às vezes nós apostamos muito na nossa força, na nossa capacidade, nos nossos dons e talentos. Nós podemos ser, assim como a vinha do Evangelho, possuído por alguém que não tem o mesmo cuidado. Por isso que o Evangelho de hoje fala de algo que para mim é muito franciscano. O que os vinhateiros fizeram? Apropriaram-se da vinha. Francisco é um homem que trabalha a desapropriação. Francisco é um homem que toma uma decisão muito bonita. O que ele faz? Despojamento. Enquanto o mundo e o mercado estão falando para você, quanto mais você tiver, mais você consumir, melhor você é, Francisco está dizendo exatamente o contrário. Menos é mais. Francisco está indo nessa direção. E é muito bonito quando nós encontramos alguém que conseguiu, mesmo caminhando na contramão, deixar para nós um legado. Quem é Francisco de Assis? Com certeza é um homem que foi confiado a ele uma vinha, ele não se apropriou, cuidou dela e entregou ao Senhor os melhores frutos. Talvez a definição de Francisco para nós é essa. E por isso que a segunda leitura vai dizer uma coisa importante. Para isso acontecer, não fique preocupado, entregue as suas necessidades a Deus. Por isso que Francisco é um homem de oração. Se nós olhamos em Francisco de Assis, tem vários textos. Eu estudei um ano praticamente noviciado a todo o projeto de Francisco, né? Tem um livro especial que fala sobre tudo, sobre ele, né? E uma das passagens que eu achei interessante, que dizia que Francisco saía durante o momento e ele ia para a mata e pegava dois gravetos e amarrava em forma da cruz e ficava ali meditando o dia inteiro. Nós nos inquietamos fácil, a gente se distrai, fácil a gente se perde, fácil a gente já vai buscar outras informações. Quer um exemplo? Convide um grupo de pessoas para almoçar na sua casa e coloque uma condição: a gente vai tirar o celular da refeição. Durante duas horas de almoço, ninguém vai ter acesso. O faniquito, aquele trem que angustia, ele vai tomando conta, que você vai vendo as pessoas roendo a unha, andando, balançando a perna, porque a gente precisa ter acesso. Daqui a pouco começam o resultado das eleições, acho que já começaram. Teve gente que falou: Frei, não vai dar para mim na missa hoje, porque eu tenho que assistir. Eu falei: mas você foi candidato? Você vai ser eleito? Você é candidato? Não, então vamos rezar. Por quê? Porque a gente começa a entrar nessa pilha, nessa neurose, e por isso que a gente morreu hoje, amanhã vai ser esquecido. Qual o legado que nós deixamos? Qual o legado que eu estou deixando? E esse legado eu não posso me apropriar. Nós devemos entregar a Deus tudo, inclusive o nosso país. Que independente de quem assumir, a gente tem que rezar para que essa pessoa não faça besteira ou mais besteira do que já encontramos ao longo da história. A gente precisa ser homem e mulher de oração e acreditar na força da oração. Foi a força da oração que converteu Santo Agostinho. A mãe, Santa Mônica, rezava. Vocês acham que a ordem franciscana cresceu porque Francisco era um homem de 1,90m, de olhos azuis? Não, era um fradezinho, pequeno, frágil. Não era um cara, não, era um homem frágil. Mas ele tinha uma grandeza, ele tinha uma força. Ele, quando ele chegava para a oração, o mundo tremia. Se imagina a coragem de um homem de chegar diante do crucifixo de São Damião e dizer: o que você quer que eu faça? A gente não tem essa coragem. A gente pergunta para Deus assim: Deus, que você quer que eu faça? Posso dar uma dica? A gente já antecipa. Francisco confia. E quando o crucifixo falou para ele, vai reconstruir a minha igreja, ele entendeu que era um punhado de pedra e foi fazer. Depois chegou um jovem no tempo dele e disse, eu quero viver com você. Ele falou, não, eu quero viver sozinho. E esse jovem insistiu. Primeiro, o frade Bernardo. Aí ele diz, então vamos lá na palavra de Deus para ver o que Deus tem a dizer. Olha, a conversão de Francisco levou 4 anos. Não foi um dia, num domingo de eleição, final da tarde, ele foi na missa, olhou para o crucifixo, voltou para casa e falou, vou mudar de vida. Aliás, quando me chamam para assessorar retiros, eu tenho medo daquele final de retiro, quando as pessoas vão dar depoimento. Que geralmente eu escuto assim, olha, agora eu vou mudar de vida. Essas são decisões muito perigosas. A gente poderia começar assim, agora eu quero me colocar nas mãos de Deus para que Ele me ajude a começar a mudar. É isso que é Francisco. Francisco é um homem encantado. É tão encantado que dele nasce Maximiliano. Não é o contrário. É de Francisco que nasce Maximiliano. São Maximiliano bebe de Francisco essa experiência. Mas nasce um Francisco bem diferente. Tem uma passagem de São Maximiliano que um frade chega para ele, acho que a gente já falou sobre isso, né? Um frade chega para Maximiliano e diz assim, nossa, nós que fizemos voto de pobreza, se São Francisco chegasse aqui agora e visse essas máquinas modernas e você trabalhando com essas máquinas modernas, o que diria nós que fizemos voto de pobreza? Aqueles frades bem moralistas. Ele olha bem para o frade e diz assim, olha, se Francisco estivesse aqui agora, ele dobraria as mangas do hábito e começaria a trabalhar comigo. É essa capacidade que nós precisamos ter. Capacidade da resiliência. É quando alguém te fizer maldade e fala, fez maldade, doeu, está machucado, não estou aguentando, não está bom, mas eu sou maior do que fizeram para mim. É isso, Francisco é isso. E por isso que às vezes era chamado de louco. O mundo não é de pessoa muito certa. Se você for muito certo, pode ser que você está concordando com muita coisa que não deveria. Então vamos pedir hoje a São Francisco que ele cuide da nossa caminhada. O Evangelho termina dizendo assim, é um texto bastante enigmático, por isso eu vos digo, o reino de Deus vos será tirado e será entregue a um povo que produzirá frutos. Eu tenho poucos medos na vida, mas um dos medos é me encontrar com Deus e Ele dizer para mim, rapaz, o que você fez do que eu te dei? É o único medo talvez que eu tenho, dos poucos. O que você fez do que eu te dei? Como é que você tratou o que eu te entreguei? Essa prestação de conta, a conta chega. E que bom que a gente possa chegar diante de Deus e dizer assim, Deus, eu dei o meu melhor. Não dei conta, mas dei o meu melhor. Talvez é isso que o mundo precisa. A gente não tem que validar. Sabe, a gente passa às vezes a vida buscando validação. Que as pessoas validam. Nossa, concordou. Nossa, foi bom. Você foi ótimo. Mas tem dia que a gente tem que dizer, eu não fui bom, eu fui péssimo, mas amanhã eu vou ser melhor. Que São Francisco, que deixou esse legado, nos ensine a viver algo diferente. E que a gente contribua com esse mundo, com o melhor de nós. Cada um tem um dom, tem um talento, não enterre, coloque a serviço. E se eu tiver dificuldade e tiver inquietações, São Paulo diz, entregue ao Senhor. Peça em oração, porque tem coisas que não se resolve apenas com boas intenções ou com ansiedade. Precisa entregar ao Senhor e dizer, Senhor, minha vida, minha família, minha empresa, minha casa está de ponta cabeça, não estou dando conta, mas preciso da tua ajuda. E deixa Deus ajudar, que o Senhor nos ajude e que talvez a frase de Francisco para encerrar essa reflexão, que o Senhor nos ajude a entender que o outro é irmão, não é inimigo, não é adversário, não é concorrente. o outro é meu irmão. Por isso é tão diferente de mim. Louvado seja nosso Senhor Jesus Cristo.
1: Para sempre seja louvado.
0: E agora nós vamos renovar a nossa fé. Creio em um só Deus.
1: Pai Todo-Poderoso, Criador do céu e da terra, e de todas as coisas visíveis e invisíveis, creio em um só Senhor, Jesus Cristo, Filho unigênito de Deus, nascido do Pai antes de todos os séculos, Deus de Deus, luz da luz, Deus verdadeiro de Deus verdadeiro, gerado, não criado, consubstancial ao Pai. Por Ele todas as coisas foram feitas, e por nós homens, e para nossa salvação, desceu dos céus e se encarnou pelo Espírito Santo no seio da Virgem Maria, e se fez homem. Também por nós foi crucificado sobre Pôncio Pilatos, padeceu e foi sepultado, ressuscitou ao terceiro dia, conforme as Escrituras, e subiu aos céus, onde está sentada à direita do Pai, e de novo há de vir em sua glória, para julgar os vivos e os mortos, e o seu reino não terá fim. Creio no Espírito Santo, Senhor que dá a vida, e procede do Pai e do Filho, e com o Pai e o Filho é adorado e glorificado. Ele que falou pelos profetas. Creio na Igreja, uma, santa, católica e apostólica. Professo um só batismo para a remissão dos pecados e espero a ressurreição dos mortos e a vinda do mundo que há de vir. Amém.
0: Irmãos e irmãs, unidos a Cristo como os ramos ligados ao tronco que os faz viver, peçamos ao Senhor a graça de dar fruto abundante, dizendo:
1: abençoai, Senhor, o vosso povo.
2: Senhor, ajudai-nos como igreja que somos pelo batismo a abandonar os frutos selvagens do pecado e a produzir o bom fruto da justiça, que é sinal da nossa graça, nós vos pedimos.
1: Abençoai, Senhor, o vosso povo.
2: Senhor, iluminai o vosso povo, para que, acolhendo com sinceridade a palavra e o ser de Cristo, saiba evangelizar com alegria e entusiasmo, sobretudo os jovens e as famílias, nós vos pedimos.
1: Abençoai, Senhor, o vosso povo.
2: Senhor, rumo ao 100º Dia Mundial das Missões, dai que nos ocupemos de nossa missão de servir a vós e propagar ao vosso reino, rejeitando tudo aquilo que nos afasta de vós, nós vos pedimos.
1: Abençoai, Senhor, o vosso povo.
0: Cada um faça um pedido especial a Deus, nesse fim de domingo, fim de tarde, início de noite. Apresente ao Senhor nessa semana que está começando, esse novo mês. Peça ao Senhor o que você deseja, questões familiares, trabalho, questões de fé. Peça ao Senhor discernimento, para que você possa entregar o melhor dos frutos que Deus confiou a você. Senhor Deus do universo, olhai dos céus e vede esta vinha que a vossa mão direita plantou, e fazei-nos encontrar na Eucaristia a seiva que nos faz produzir frutos de vida eterna. Por Cristo nosso Senhor.
1: Amém. O bem vem da graça de Deus. Preparando a mesa da Eucaristia, recordemos a benevolência do Senhor e, em retribuição, ofertemos-lhes nossa vida. Acompanhemos a procissão dos dons.

0: Ora, irmãs e irmãos, para que esse nosso sacrifício seja aceito por Deus de amor e de bondade.
1: Receba, Senhor, por tuas mãos esse sacrifício, para a glória do seu nome, para o nosso bem e de toda a sua santa igreja.
0: Acolhei, Senhor, nós vos pedimos o sacrifício que instituístes pelos sagrados mistérios que celebramos em vossa honra. Dignai-vos completar a santificação daqueles que salvastes por Cristo nosso Senhor.
1: Amém.
0: O Senhor esteja convosco.
1: Ele está no meio de nós.
0: Corações ao alto.
1: O nosso coração está em Deus.
0: Demos graça ao Senhor nosso Deus.
1: É nosso dever e nossa salvação.
0: Na verdade é digno e justo, é nosso dever e salvação, damos graça sempre. Cantar-vos o hino de vossa glória e louvor. Senhor Pai de infinita bondade, pela palavra do Evangelho do vosso Filho, reunistes uma só igreja e todos os povos, línguas e nações, vivificada pela força do vosso Espírito, não deixais de congregar na unidade todo o gênero humano. Manifestando a aliança do vosso amor, a igreja irradia sem cessar e alegre esperança do vosso reino, e brilha como sinal da vossa fidelidade, que prometestes para sempre em Cristo Jesus, Senhor nosso. Por isso, unidos a todos os anjos e todos os céus, nós vos celebramos na terra, cantando como igreja inteira a uma só voz.

0: Na verdade, vós sois santo e digno de louvor a Deus, que amais os seres humanos, sempre os acompanhais no caminho da vida. Na verdade, bendito o vosso Filho, presente no meio de nós, quando nos reunimos por seu amor, como outrora aos discípulos de Emaús, ele nos revela as Escrituras e parte o pão para nós.
1: Bendito o vosso Filho, presente entre nós.
0: Por isso nós vos suplicamos, Pai de bondade, que envieis o vosso Espírito Santo, para que santifique esses dons do pão e do vinho e se torne para nós o corpo e sangue de nosso Senhor Jesus Cristo.
1: Me enviai o vosso Espírito Santo.
0: Na véspera de sua paixão, na noite da última ceia, Jesus tomou o pão, pronunciou a bênção de ação de graças, partiu e deu aos seus discípulos, dizendo: tomai todos e comei. Isto é o meu corpo, que será entregue por vós.

Do mesmo modo, no fim da ceia, ele tomou o cálice em suas mãos, deu graças novamente e entregou a seus discípulos, dizendo: Tomai todos e bebei, este é o cálice do meu sangue, sangue da nova e eterna aliança, que será derramado por vós e por todos para a remissão dos pecados. Fazei isto em memória de mim.

0: Eis entre nós o grande mistério da nossa fé.
1: Salvador do mundo, salvai-nos. Vós que nos libertastes pela cruz e ressurreição.
0: Celebrando, pois, ao Pai Santo o memorial da Páscoa de Cristo, vosso Filho e nosso Salvador, anunciamos a obra do vosso amor, pela paixão e morte de cruz, vos fizesse entrar na glória da ressurreição e o colocasses à vossa direita. Enquanto esperamos sua vinda gloriosa, nós vos oferecemos o pão da vida e o cálice da bênção.
1: Aceitai, ó Senhor, a nossa oferta.
0: Olhai com bondade a oferta da vossa igreja, nela vos apresentamos o sacrifício pascal de Cristo que vos foi entregue. Concedei que pela força do Espírito do vosso amor sejamos contados agora e por toda a eternidade entre os membros do vosso Filho, cujo corpo e sangue comungamos.
1: O Espírito nos una num só corpo.
0: Renovai, ó Pai, com a luz do Evangelho a vossa igreja. Fortalecei o vínculo da unidade entre os fiéis e os pastores do vosso povo, em comunhão com o Papa Leão XIV, nosso Bispo Pedro, toda a ordem episcopal. Assim, neste mundo dilacerado por discórdia, o vosso povo brilhe como sinal profético da unidade e concórdia.
1: Confirmai na unidade a vossa igreja.
0: Lembrai-vos dos nossos irmãos e irmãs que adormeceram na paz do vosso Cristo, todos os falecidos, cuja fé só vós conhecestes. Acolhei na luz da vossa face, na ressurreição, concedei-lhes a plenitude da vida.
1: Concedei-lhes, ó Senhor, a luz eterna.
0: Concedei também a nós, no fim da nossa peregrinação terrestre, chegarmos todos à morada eterna, onde viveremos para sempre convosco, com a bem-aventurada Virgem Maria, Mãe de Deus, os apóstolos e mártires e todos os santos. Vos louvaremos e glorificaremos por Jesus Cristo, vosso Filho. Por Cristo, com Cristo e em Cristo, a vós, Deus Pai Todo-Poderoso, na unidade do Espírito Santo, toda honra e toda glória por todos os séculos dos séculos.
1: Amém.
0: Rezemos com amor e confiança a oração que o Senhor nos ensinou. Pai nosso
1: que estais nos céus, santificado seja o vosso nome. Venha a nós o vosso reino, seja feito a vossa vontade, assim na terra como no céu. O pão nosso de cada dia nos dai hoje, perdoai-nos as nossas ofensas, assim como nós perdoamos a quem nos tem ofendido. E não nos deixeis cair em tentação, mas livrai-nos do mal.
0: Livrai-nos de todos os males, ó Pai, e dai-nos hoje a vossa paz. Ajudados pela vossa misericórdia, sejamos sempre livres do pecado e protegidos de todos os perigos, enquanto aguardamos a feliz esperança e a vinda de nosso Salvador Jesus Cristo.
1: Vós é o reino, o poder e a glória para sempre.
0: Senhor Jesus Cristo, disseste aos vossos apóstolos: eu vos deixo a paz e vos dou a minha paz. Não olhei os nossos pecados, mas a fé que anima a vossa igreja. Dá-lhe segundo o vosso desejo a paz e a unidade, vós que sois Deus com o Pai e o Espírito Santo.
1: Amém.
0: Paz do Senhor esteja sempre convosco.
1: O amor de Cristo nos uniu.
0: Saudemo-nos na paz que vem do Senhor.

0: Irmãs e irmãos, provai vede como o Senhor é bom, feliz que nele encontra a sua atenção. Eis entre nós o próprio Deus, aquele que tira do mundo e do nosso coração todo o pecado.
1: Senhor, eu não sou digna de que entreis em minha morada, mas dizei uma palavra e serei salva.
0: Corpo e sangue de Cristo nos guarde para a vida eterna.
1: Amém. O Senhor é bondoso para quem nele confia, para a alma que o procura.

0: Oremos. Concedei-nos, Deus Todo-Poderoso, que inebriados e saciados pelos sacramentos que recebemos, sejamos transformados naquele que comungamos, por Cristo nosso Senhor.
1: Amém.
0: Por gentileza, pode sentar um instante. Nós celebrando hoje o dia de São Francisco, mês de outubro, o mês também dedicado a Nossa Senhora. Então nós teremos no próximo dia 12, de amanhã a 8, né? Vamos ter a missa às 10h30. Então é um dia esperado, né, por nós, é um feriado nacional e nós queremos celebrar a Eucaristia, né, pedindo a Nossa Senhora que sempre esteja ao nosso lado, né? E é claro que é o mês das missões, mês de outubro é mês das missões. Então a gente não esqueça nunca de que existem pessoas que Deus coloca em nosso caminho, e às vezes nós achamos que ser missionário é só ir para um outro país, uma outra realidade. E muitas vezes é só abrir porta de casa, do apartamento, e a gente já sabe que tem pessoas precisando de uma ajuda, de uma visita. E lá no trabalho na Cidade dos Meninos, às vezes a gente se depara com algumas realidades, gestos muito simples, né, de acolhida, e a pessoa fica muito grata, né? Ela diz assim: nossa, a gente vai por aí para ser atendido e parece que está pedindo favor.

0: Isso, nós transferimos esse almoço para o dia 8 de novembro, né? 8 de novembro, na saída vocês vão receber esse flyer e poderão adquirir um convite para almoçar conosco, né? É um dia muito especial, é um dia em que a gente para toda a cidade dos meninos para receber os amigos, né? A Andrea, que está ali na acolhida, tem os convites. Eu só peço que você reserve com antecedência, porque a gente para de vender uma semana antes para poder organizar, né? É uma festa muito bonita, muito grande. É um almoço demorado, né? Começa às 3 da manhã, o pessoal preparar, né? Então tem todo um ritual, né? E é por isso que a gente, nesse dia, abre a cidade dos meninos, inclusive aqueles que têm crianças podem levar. As crianças têm passeio a cavalo para as crianças, música ao vivo, a sobremesa está inclusa, estacionamento incluso, né? A gente tem um cuidado, né? A gente faz um volume de convites aí para atender umas 900 pessoas, né? Que é o que a gente consegue atender bem. Passar disso, a gente não vai atender bem. E eu não tenho coisa pior do que você chegar num almoço e não atender as pessoas, né? Então, acho que convite, convidado, você tem que atender bem, né? Então, mas eu faço esse almoço pensando em vocês também, né? Porque os amigos da gente, os amigos da cidade dos meninos. Almoçar, a gente almoça em qualquer lugar, todo dia tem almoço, né? Mas almoçar com propósito. Eu, na sexta-feira eu assinei lá um documento na cidade dos meninos para atender mais 45 crianças com deficiência. Eu fiz um pedido para o poder público me ajudar, mas agora parece que deu um apagão, né? As eleições tomaram a pauta de tudo. Depois a gente vai ver, depois vai ter segundo turno, terceiro turno e assim vai, né? E a criança com deficiência, ela não pode esperar. Então esse almoço é em prol dessas crianças aí, que eu pedi para o coordenador chamar mais 45 crianças com deficiência para a gente atender. E esse almoço é em prol da gente poder contratar os funcionários e dar conta, né? Essa é a nossa missão. E aqui na milícia, todo o primeiro domingo, nós temos, aí está o Toninho, né, que está à disposição também para a gente fazer o nosso cadastro, quem quer se tornar milite, né? Então, várias formas de participar. Seja num projeto social, seja como milite, a gente tem que investir nos projetos que a gente acredita, né? É um pouco o que eu penso, né? Eu, algumas coisas que o pessoal oferece e oferta, eu agradeço, porque eu sei que é inútil, né? Mas então fica aí o convite a vocês, tá? Será uma alegria recebê-los, né? Nesse dia eu fico por lá para poder receber e faço parte, né? Eles me acordam às 3 da manhã, o churrasqueiro não tem como escapar, eles vão lá, é o ritual, o senhor tem que acender o fogo, como se ninguém soubesse acender fogo, né? Mas a gente participa, é um prazer. Então fica o convite. Vamos consagrar nossa vida à Nossa Senhora, pedindo a ela que possa nos abençoar nessa semana, abençoar o nosso país, né? E como eu disse, a gente reza pelo país, né? Porque tem muita gente boa a serviço, e para os que são bons não se corromperem. É isso que eu rezo, né? Para que as pessoas boas não se corromperem. Então vamos pedir a Nossa Senhora que ela proteja o nosso país e que a gente possa continuar fazendo o bem e nos alegrando com as conquistas que nós podemos fazer. Virgem Imaculada,
1: minha Mãe Maria, eu renovo hoje e sempre a consagração de todo o meu ser, para que disponhais de mim para o bem de todos. Somente peço que eu possa, minha Rainha e Mãe da Igreja, cooperar fielmente com a vossa missão de construir o reino do vosso Filho Jesus no mundo. Para isso vos ofereço minhas orações, sacrifícios e ações. Ó Maria concebida sem pecado, rogai por nós que recorremos a vós, e por todos quantos não recorrem a vós, especialmente pelos inimigos da Santa Igreja, e por todos quantos são a vós recomendados.

0: cheia de graça, o Senhor é convosco. Bendita sois vós entre as mulheres. Bendito é o fruto do vosso ventre, Jesus. Santa Maria, Mãe de Deus, rogai por nós, pecadores, agora e na hora da nossa morte. Amém.
1: Maria Imaculada,
0: rogai por nós.
1: São Francisco de Assis,
0: rogai por nós.
1: Que essa bênção de São Francisco chegue a todas as pessoas que fazem parte da nossa caminhada, e acredito que cada um de nós é devoto de São Francisco de alguma forma, né? Todos nós temos algo de Francisco. Então gostaria de dar uma bênção. Essa bênção aqui São Francisco dava a todos os freis quando ele enviava em missão. Então que cada um possa receber ela hoje. A cada invocação vamos responder amém. O Senhor esteja convosco.
0: Ele está no meio de nós.
1: Deus vos abençoe e vos guarde.
0: Amém.
1: Ele vos mostre a sua face e se compadeça de vós.
0: Amém.
1: Volva para vós o seu olhar e vos dê a sua paz.
0: Amém.
1: Pela intercessão de São Francisco, desça sobre cada um de nós a bênção do Deus de amor e de bondade, que Pai, Filho e Espírito Santo.
0: Amém.
1: Ide em paz, trabalhe pelas famílias, que o Senhor vos acompanhe.
0: Graças a Deus.
1: Salve Maria Imaculada.
0: Salve Maria
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1: Em nome do Pai, do Filho e do Espírito Santo. Amém. O anjo do Senhor anunciou a Maria e ela concebeu do Espírito Santo. Ave Maria, cheia de graça, o Senhor é convosco. Bendita sois vós entre as mulheres. Bendito o fruto do vosso ventre, Jesus. Santa Maria, Mãe de Deus, rogai por nós, pecadores, agora e na hora de nossa morte. Amém. Eis aqui a serva do Senhor. Faça-se em mim segundo a vossa palavra. Ave Maria, cheia de graça, o Senhor é convosco. Bendita sois vós entre as mulheres, e bendito o fruto do vosso ventre, Jesus. Santa Maria, Mãe de Deus, rogai por nós, pecadores, agora e na hora de nossa morte. Amém. E o Verbo se fez carne e habitou entre nós. Ave Maria, cheia de graça, o Senhor é convosco. Bendita sois vós entre as mulheres, e bendito o fruto do vosso ventre, Jesus. Santa Maria, Mãe de Deus, rogai por nós, pecadores, agora e na hora de nossa morte. Amém. Rogai por nós, Santa Mãe de Deus, para que sejamos dignos das promessas de Cristo. Oremos. Infundi, Senhor, em nossas almas a vossa graça, para que nós, que conhecemos pela anunciação do anjo a encarnação de Jesus Cristo, vosso Filho, cheguemos, por sua paixão e cruz, à glória da ressurreição. Pelo mesmo Jesus Cristo, Senhor nosso. Amém. Glória ao Pai, ao Filho e ao Espírito Santo, como era no princípio, agora e sempre. Amém. Santo anjo do Senhor, meu zeloso guardador, se a ti me confiou a piedade divina, sempre me rege, guarda, governa, ilumina. Amém. E agora nós vamos abençoar a água que você pode preparar aí na tua frente. A nossa proteção está no nome do Senhor, que fez o céu e a terra. Nós vos pedimos, Senhor, que abençoar esta água que agora vamos tomar no vosso santo nome. Dá, Senhor, a esta água uma energia especial que refaça nossas energias físicas, mentais e espirituais. Curai, Senhor, com esta água os nossos machucados, as nossas feridas. Afastai de nós, Senhor, com esta água as doenças, angústia, solidão, mágoas, depressão. Aumentai, Senhor, com esta água em nós alegria, a serenidade, a paz, o vigor, a coragem, a força. E abençoai, Senhor, com esta água a nossa família. Em nome do Pai, do Filho e do Espírito Santo.

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1: Preparando-nos para celebrar a festa da Mãe Aparecida, convidamos você a meditar sobre o tema Com Maria, discípula perfeita, cuidamos da vida de cada um e da casa comum. Ela é reconhecida como o modelo maior do discipulado e da missão. Maria é mulher protagonista e solidária, modelo de cuidado não só para os cristãos, mas para toda a humanidade. A figura de Maria veicula dinâmicas sociais importantes, como a superação das injustiças, em especial em relação aos pobres, como revela o Magnificat. O cuidado implica interesse pela justiça e envolve a ligação entre todos os seres vivos e tudo o que corresponde ao equilíbrio e à preservação da vida no planeta, nossa casa comum. O Papa Francisco diz que o cristão deve entender que tudo está interligado e que proteger o planeta é inseparável de promover a justiça social e a vida humana. Maria, a mãe que cuidou de Jesus, também, como mãe, cuida deste mundo ferido. Assim como chorou com o coração transpassado à morte de Jesus, também se compadece do sofrimento dos pobres crucificados e das criaturas deste mundo eliminadas pelo poder humano. Entreguemo-nos a Maria, que nos ensina a responder sim à vontade de Deus, a olhar com amor para o próximo e a proteger nosso planeta. Amém. Unidos pela fé, juntos com o Frei Sebastião Benito Coalho, renovemos a consagração a Nossa Senhora.
2: Virgem Imaculada, minha Mãe Maria, eu renovo hoje e sempre a consagração de todo o meu ser, para que disponhais de mim para o bem de todos. Somente peço que eu possa, minha Rainha e Mãe da Igreja, cooperar fielmente com a vossa missão de construir o reino do vosso Filho, Jesus, no mundo. Para isso vos ofereço minhas orações, sacrifícios e ações. Ó Maria, concebida sem pecado, rogai por nós que recorremos a vós, e por todos quantos não recorrem a vós, especialmente pelos inimigos da Santa Igreja, e por todos quantos são a vós recomendados. Pela intercessão da Virgem Imaculada, nossa Mãe, abençoe-vos o Deus Todo-Poderoso, Pai, Filho e Espírito Santo. Amém.

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1: Olá, boa noite. Agora 6 horas e 13 minutos pelo horário de Brasília. E o Brasil foi às urnas neste domingo 4 de outubro e a Rede Imaculada de Comunicação acompanha de perto cada momento deste dia decisivo para a democracia. Informações, serviço, análises e os principais acontecimentos da votação em todo o país. Eu sou Núria Coelho e aqui comigo Ana Cristina Ribeiro. Boa noite.
2: Boa noite, Núria. Boa noite a todos que nos acompanham. Juntas nós vamos conduzir você nesta cobertura especial das eleições 2026 na Rede Imaculada. Fique agora com a gente para saber tudo o que acontece nas urnas, acompanhar a participação dos eleitores, as informações da Justiça Eleitoral e, ao longo do dia, os resultados da votação. 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
1: É, e o Brasil viveu neste domingo 4 de outubro um dos momentos mais importantes da democracia, o primeiro turno das eleições gerais de 2026.
2: Mais de 158 milhões e 700 mil brasileiros estavam aptos a votar em todo o país.
1: Os eleitores escolheram presidente da República, governador, dois senadores, deputado federal e estadual ou distrital.
2: No exterior, brasileiros votaram para presidente.
1: A votação começou às 8 da manhã e terminou agora há pouco, às 5 da tarde, pelo horário de Brasília.
2: Ao longo do dia, eleitores enfrentaram filas em algumas regiões, mas, de maneira geral, o Tribunal Superior Eleitoral avaliou que o processo ocorreu dentro da normalidade.
1: O presidente do TSE, ministro Cássio Nunes Marques, ele destacou o funcionamento das urnas eletrônicas.
2: Até o meio da tarde, 1.121 urnas haviam sido substituídas, o equivalente a apenas 0,2% dos equipamentos utilizados. Segundo o tribunal, não houve necessidade de votação manual.
1: Um dos destaques do dia foi também o uso do e-título. Mais de 6 milhões de emissões haviam sido registradas até o balanço da tarde, além de milhões de consultas aos locais de votação e justificativas de ausência feitas pelo aplicativo.
2: O TSE também informou que milhares de eleitores com mobilidade reduzida e moradores de comunidades remotas foram transportados gratuitamente para votar.
1: Na área de segurança foram registradas ocorrências de crimes eleitorais, principalmente relacionadas à propaganda irregular e à boca de urna.
2: Até o início da tarde, o Ministério da Justiça contabilizava 313 crimes eleitorais e 4 crimes comuns, além de prisões e apreensões de dinheiro, armas e veículos.
1: O Paraná enfrentou uma situação particular por conta das fortes chuvas, dos ventos e dos problemas no fornecimento de energia em dezenas de municípios.
2: Mesmo assim, o TSE informou que as estruturas de emergência, como geradores de baterias, estavam disponíveis para garantir a continuidade da votação.
1: Outro ponto de atenção foi o combate à desinformação. O TSE informou que não identificou, até o início da tarde, nenhum caso de deepfake envolvendo candidatos à presidência que tivesse alcançado repercussão significativa.
2: Também não havia indicação concreta de interferência estrangeira no processo eleitoral.
1: Na disputa presidencial, Luiz Inácio Lula da Silva, candidato à reeleição, votou em São Bernardo do Campo, na Grande São Paulo.
2: Já Flávio Bolsonaro votou no Rio de Janeiro. Os dois chegaram ao dia da votação entre os principais nomes da disputa.
1: A partir das 5 da tarde, agora há pouco, a Justiça Eleitoral iniciou a apuração e a totalização dos votos.
2: Os números serão atualizados à medida que os boletins de urna forem recebidos e processados pelo TSE.
1: E a partir de agora, a gente faz esse balanço aqui, traz para vocês, porque as urnas já foram abertas, nós já temos números, mas antes nós vamos à região Bragantina, vamos lá para Atibaia, de onde fala o nosso querido amigo jornalista Armando Teixeira. Armando, boa tarde, boa noite, né? Já está de noite, seja bem-vindo.
3: Boa noite, Núria, boa noite, Ana. Uma alegria participar desse momento tão importante, né, da história do nosso país, onde hoje vamos descobrir aí os principais representantes do povo seja no Senado, seja para deputado federal, estadual e para presidente, né? E aqui, falando diretamente da região de Bragança Paulista, de olho também nos candidatos aqui da região, principalmente a deputado estadual e federal.
1: Armando, aqui em São Paulo choveu bastante, principalmente no período da tarde, o que era previsto. Os meteorologistas, o INMET, soltou alertas, inclusive, de muita chuva para o estado de São Paulo, como aconteceu no Paraná, mais na região sul, né, no Paraná. Em Santa Catarina choveu menos, no Rio Grande do Sul choveu bastante também. E aí em Bragança, hein, como foi o dia hoje?
3: Hoje o dia até que foi tranquilo, viu, Núria, aqui. Tivemos pequenos períodos de chuva, mas chuva bem passageira. Não chegou a atrapalhar os eleitores. A maioria das sessões tiveram votação tranquila, com filas esporádicas, principalmente ali no período da manhã até o horário do almoço, né? No período da tarde, as sessões se encontravam já praticamente vazias. Quem escolheu o período da tarde conseguiu votar muito tranquilamente, né? Então aqui a votação transcorreu de forma bem tranquila. Na cidade de Atibaia, Bragança Paulista, não tivemos registros de nada assim que merecesse nota quanto a dificuldades na votação.
1: A Ana já vai trazer aqui uns números para a gente. Antes, seria interessante, Ana, Armando, a gente colocar as pessoas... É uma informação importante porque a gente não sabia. A gente sabe que a gente elege um presidente, a gente elege um governador, esse ano, dois senadores... E deputado federal e estadual, quantos cada estado elege? Por exemplo, São Paulo elege 70 deputados federais e 94 estaduais esse ano. Alagoas elege 9 federais, Mato Grosso do Sul também elege 9 federais, Alagoas elege 27 estaduais e o Mato Grosso do Sul 24 estaduais. São Paulo é o estado que mais tem cadeiras, tanto no federal quanto no estadual, na Assembleia e em Brasília. E é importante essa informação, né? Porque às vezes a gente fica pensando assim, mas quantos deputados mesmo são que a gente elege, né? É uma informação que eu, pelo menos, não sabia.
3: É verdade, Núria, né? Aqui, assim, outra coisa que às vezes confunde um pouco do eleitor médio ali, o eleitor que não sabe exatamente como funciona, principalmente com esse coeficiente eleitoral e o coeficiente partidário, né, que são como essas cadeiras elas são distribuídas, né? Então muitas vezes o eleitor acha ali, se o meu candidato tiver um maior número de votos, a cadeira dele está garantida, e nem sempre é assim, né, porque ele depende muito também do coeficiente partidário, que o partido dele receba um número adequado de votos para ser conquistada ali uma cadeira e assim ele poder assumir de acordo com esse coeficiente partidário, né? Então, assim, tem toda essa questão que passa também aí a importância da gente informar de forma adequada a população para ela saber as reais chances do seu candidato, né? Do candidato que ela escolheu aí no pleito.
2: Justamente, Armando. E a gente tem que lembrar que é por isso que o voto precisa ser bem estudado, bem consciente, porque não é uma única pessoa que vai decidir. É um grupo de pessoas, né? Então, na hora de votar, é preciso estudar. Eu, particularmente, estudei os meus candidatos, vi os projetos que eles tinham, os projetos que eles já tinham realizado, alguns que já tinham uma história política. Então, acho que é um momento que a gente precisa, de fato, estudar e conhecer cada um para poder fazer tornar essa eleição uma eleição consciente, né? É o que a gente precisa, de pessoas que realmente façam a diferença.
1: E olha só, vamos de curiosidades. A Ana separou umas curiosidades aqui pra gente bem bacanas. Por exemplo, as eleições gerais deste ano, elas entram para a história do Brasil com diferentes marcos. Este, por exemplo, é o 32º pleito presidencial desde a proclamação da República lá em 1889. Também é a 10ª eleição direta para presidente desde a redemocratização do país. Desde 1989, os brasileiros voltam às urnas para escolher diretamente o chefe do Poder Executivo. O eleitor também vai escolher, como a gente já falou aqui, governadores, senadores, deputados federais, estaduais ou distritais. Esta é a maior eleição do Brasil, que acontece a cada 4 anos, porque a próxima eleição, daqui 2 anos, a gente elege somente vereador e prefeito. Então, essa é considerada a maior eleição do Brasil. Outro marco importante deste ano, a urna eletrônica, ela completa 30 anos de presença nas eleições brasileiras. Mais do que escolher candidatos, votar significa participar das decisões que vão influenciar os rumos do país nos próximos anos. A Ana talvez não seja dessa época, porque ela é uma moça nova. Mas eu sou da época, uma moça nova. Eu sou da época que eu tenho 40 anos de rádio. A gente ia para os...
4: Botava no papelzinho.
1: Não, e a apuração era muito maluca, porque a gente, eles faziam a apuração num ginásio. Eles escolhiam um ginásio, algum lugar assim bem grande de concentração. E ficavam lá os jornalistas e aqueles vários painéis que os TRS... E depois pelo TSE, né, os TRS, iam liberando ali gradativamente o resultado. E isso demorava dias. E hoje a gente vê que é muito mais rápido. Por exemplo, Ana, você tem os números da presidência?
2: Da presidência. Está o Flávio Bolsonaro com 50%, 50,94%. Seguido Lula, 40,97%.
1: E quantas urnas apuradas?
2: Temos aqui 24,45% das urnas apuradas.
1: Olha só, se fosse na época do papel, a eleição desse ano, eu acho que ia demorar uma semana para a gente ter o resultado. Era complicado, né, Armando? Você é dessa época também ou você é mais novinho?
3: Eu sou um pouco mais jovem, eu já votei, já cheguei na votação com a urna eletrônica. E assim, né, Eu, durante muitos anos, eu fui mesário, participei de 4 eleições como mesário, né? Então, assim, uma informação importante, hoje chegaram várias fake news, assim, aqui, pelo menos para mim, na minha região, que algumas urnas aqui de Atibaia ou aqui da nossa região tinham sido abertas e tinham ali já votos nelas antes de ser aberta a sessão eleitoral. E isso aí a gente pode tranquilizar os nossos ouvintes, né? Que isso daí não é possível, porque o sistema eleitoral, quando a gente trabalha com o mesário, né, quando a gente faz o início da votação, a gente imprime uma nota que se chama zerésima, que isso mostra que a urna ela está de fato zerada. E no final são também ali impressos, né, pelo menos 5 boletins, um deles fica ali exposto ao público, então qualquer pessoa que quiser, ela tem acesso, né, ela olha ali quantas pessoas votaram naquela urna, e quais votos, né, para quem aqueles votos foram. Então não é algo secreto, né? A pessoa que quiser esperar até o último eleitor, ela tem acesso já a esses dados ali no final da eleição. Inclusive representantes dos partidos, eles podem, até 4, né, podem levar uma cópia, né, dessa papeleta, com as informações da urna. Então assim, isso é muito importante a gente esclarecer, porque às vezes a gente pega algumas fake news e a gente vê que elas têm falhas estruturais graves, assim, né, de funcionamento. As pessoas espalham essas
2: falsas notícias,
3: informações,
2: né?
3: Falsas notícias, sem saber, inclusive, como a urna funciona, né?
2: Com certeza.
1: E por acaso, hoje eu prestei atenção, quando eu fui votar, na porta da minha sessão, estava a zerésima lá impressa e assinada por representantes de todos os partidos e também pela presidente, no meu caso era uma moça, a presidente da sessão. Então é de uma seriedade mesmo, a gente tem que acreditar na seriedade do Brasil, no caso, do TSE, que é um órgão muito competente, e parar com essas fake news, né?
2: Com certeza.
1: Porque é tanta coisa
2: São
1: absurda
2: que
1: a gente
2: décadas,
1: ouve,
2: né, gente, de urna eletrônica. Milhões de brasileiros participavam desde 1996, nós votamos assim, né? E o Tribunal Superior Eleitoral reforça, né, que é um sistema eletrônico, faz parte de um processo que envolve diversas etapas de segurança, fiscalização e auditoria. Então, a gente não tem que acreditar, a gente tem que apurar, né, perguntar, buscar em fontes oficiais, não ficar distribuindo notícias falsas com relação a isso e acreditar que é algo seguro.
1: Gente, a gente vai para um rápido intervalo E daqui a pouquinho a gente volta com mais números para você, que as urnas aí estão a todo vapor para as eleições desse ano. Já a gente volta.
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5: Ó Senhor, Senhor nosso, quão admirável é o Teu nome em toda a terra, pois puseste a Tua glória sobre os céus. Salmo 8.
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5: Ouve-me quando eu clamo, ó Deus da minha justiça. Na angústia me deste largueza. Tem misericórdia de mim e ouve a minha oração. Salmo 4.
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1: Estamos de volta com o especial Eleições 2026, agora urnas abertas desde as 5 da tarde, apuração a todo vapor, né, Ana?
2: Sim.
1: A gente já deu aqui uma geral sobre do presidente. Candidatos a presidente da República. Vamos fazer rapidinho São Paulo. Ó, 17,25% das urnas apuradas. O Tarcísio de Freitas do Republicanos aparece com 66,60%. E o Fernando Haddad, logo na sequência, do PT, com 32,57%. Armando Teixeira, o que que você tem pra gente?
3: Olha só, Núria, também Ana, a gente pode também trazer aqui para os nossos ouvintes o número do Senado aqui em São Paulo, né, para senador. Nesse momento, com 17,25% de sessões apuradas, o Guilherme Derrite, do Progressistas, ele lidera com 32,66% dos votos, seguido pelo André do Prado, do PL, com 31,41% dos votos. Em seguida, Simone Tebet, com 17,22%. Ela que é candidata do PSB, e Marina Silva, da Rede, com 16,12%. Então, aqui os quatro principais candidatos ao Senado de São Paulo, né? Esse é o panorama, com 17,25% das urnas apuradas. Lembrando que a gente escolhe dois senadores, e até o momento os dois líderes, né? As duas vagas estão indo para Guilherme Derrite, do Progressista, e também André do Prado, do PL.
1: Vamos agora ver como é que está a situação do senador em Alagoas. Até o momento, 14,15% das urnas apuradas, Arthur Lira aparece em primeiro com 30,91% e a Marina JHC logo na sequência com 26,26%, mas bem grudadinho nela vem o Renan do MDB com 24,22%. Então tá uma briga bem boa ali em Alagoas para essas duas vagas para o Senado Federal.
2: Já em Mato Grosso do Sul, 83,03% das urnas apuradas. E quem segue na liderança é Reinaldo Azambuja, com 34,64%. Seguido de Capitão Contar, do PL, com 33,46%. E em terceiro fica o Vander Loubet, do PT, com 13,22%.
1: Olha só, vamos ver governador. Governador em São Paulo, a gente já falou, daqui a pouco a gente volta a falar. Mas em Alagoas, está o seguinte, 14,66% das urnas já apuradas, o Renan Filho aparece em primeiro com 51,34% e por lá o primeiro e o segundo lugares é bem ali acirrado, porque o JHC ele aparece logo na sequência com 48,26%, então 48 e 51 tá ali bem pau a pau, porque a terceira aparece com 0,36%, que é a Lenilda Luna. Então, Alagoas aí, já com 14, quase 15% das urnas apuradas, nessa situação, Renan Filho na frente.
2: Para governador no Mato Grosso do Sul, também com 83,3% das urnas apuradas, quem fica na liderança é Eduardo Heidel, do PP, 67,32% de votos. Fábio Tredi, do PT, com 23,12% dos votos.
1: Ó, aqui em São Paulo, quase 25% das urnas apuradas, eu falo, é muito rápido. Na minha época do papel, era uma coisa de louco. A gente ficava dias para saber quem ia ser o governador nesse caso aqui. E aqui, muito rápido, São Paulo já apurou 25% das urnas. O Tarcísio aparece na frente com 65,56% dos votos. E logo atrás, o Fernando Haddad com 33,58%. A gente lembra que se continuar assim, não haverá segundo turno em São Paulo. Mas isso a gente só vai saber quando, de fato, 100% das urnas estiverem apuradas. Armando.
3: Isso mesmo, né, Urna? Olha só, Núria, perdão. Uma coisa que eu acho interessante, né, Núria? Às vezes a gente também, cabe a nós também informar, a gente acabou de fazer aqui um giro sobre o Senado, né? Qual que é o papel do senador, né? Às vezes o pessoal, a gente se conversa aqui nas pequenas rodas e até entre nós, a gente às vezes se confunde entre o que faz o deputado e o que faz o senador, né? E por que que é importante a gente saber? Porque, como a Ana falou um pouco mais cedo, o nosso voto, não adianta a gente votar para presidente sabendo ali, confiante, e chegar assim, para as outras cadeiras, tanto faz, eu pego um papelzinho na rua, né? Porque aí que está a armadilha, onde o eleitor ele acaba tomando uma decisão errada, né? Onde ele pensa que ele faz uma grande diferença com o seu voto, e o seu voto acaba, às vezes, sendo esvaziado, porque ali o poder executivo sem o legislativo ele não consegue fazer tanta coisa, né? Então o senador, o que que ele faz? Ele revisa, ele debate, ele altera muitos projetos de leis que são ali aprovados pela Câmara Federal, né? Então assim, aquele projeto de lei que foi aprovado, ele passa antes pelo Senado, né? Então por isso a importância também de você escolher o seu senador de forma consciente, né? Porque no final das contas só vira lei se passar pelo Senado, né? Então isso é algo muito importante e é por isso também que a gente destaca aqui, né? Como o Senado às vezes é deixado aí de lado, talvez, né, importância pelas pessoas que escolhem o seu voto, mas não deveria ser assim, né, Núria?
1: Exatamente. A gente vê que às vezes você vê uma notícia assim, e tal projeto, ele foi votado pelos deputados e agora vai para a apreciação do Senado. e depois o Senado vai para a apreciação do presidente da República. Então é um conjunto, né? Eles andam juntos, eles têm que andar juntos, e lembrando que sempre para nos favorecer, eles trabalham para a gente. Todas essas leis, tudo que acontece na política do Brasil, e todos esses projetos de lei são para a gente. Então a gente tem que cobrar. Por que que é importante também, Armando, a gente saber exatamente em quem a gente votou? Porque a gente tem o direito de cobrar. Então a gente vai bater na porta do deputado, vai bater na porta do tanto do federal quanto do estadual e vai cobrar. Ó, você falou que ia fazer isso, cadê? Né? Então é muito importante a gente ter essa noção de que a gente pode fazer isso, não só pode, como deve. É muito importante, né?
2: É um direito que a gente tem de cobrar realmente. E você falou aí da importância da função do senador, né? O deputado também tem um papel muito importante, né? Ele é o responsável de legislar e fiscalizar. Ele cria as leis, então... A gente elege em torno de 513 integrantes para ocupar a Câmara dos Deputados a cada 4 anos, né? Então, cada estado tem de 8 a 70 representantes para fazer essa diferença. E como esse representante, ele gere, né? O trabalho como deputado. Ele é o parlamentar que tem duas atribuições principais, né? A legislação e a fiscalização. Né? Nos últimos anos, os deputados têm ganhado cada vez mais relevância também na definição do orçamento federal. Então, assim, a gente tem que estudar os nossos candidatos, a gente tem que estar de olho no trabalho que ele faz, no trabalho que ele fez, de toda a caminhada e todo o histórico político dele. É uma lição de casa, assim, primordial, não só no ano de eleição, mas... ir acompanhando o seu candidato e ver realmente se ele está cumprindo com o que ele prometeu.
3: O Núria, você falava agora há pouco, né, sobre a época onde demorava-se muito para a gente descobrir ali o resultado das eleições, né? A velocidade hoje da informação, graças à internet, ela chega inclusive para a gente acompanhar outros resultados referente à atuação dos nossos políticos, né? Então, antes, você queria saber a votação, como votou o seu deputado que você elegeu. Você tinha que recorrer ou a um jornal impresso que acompanhou, né, ou assistir ali o jornal da televisão, do lugar onde você procurava. E, às vezes, né, pelo número de deputados, você não sabia exatamente como o seu deputado se posicionou. Hoje em dia, você consegue acompanhar, você consegue encontrar essas informações na internet. E se você tem uma opinião formada sobre algum dos assuntos, né, das leis que estão sendo votadas, você tem que ver ali se o deputado que você escolheu, ele foi de acordo com a sua opinião. Porque daí na próxima eleição, você tem que corrigir aí o seu voto, né, porque ele é o seu representante de fato, né? Então, assim, isso daí é muito importante e a velocidade da informação hoje nos ajuda nisso, a cobrar aqueles que nós elegemos, as atitudes, como eles se comportam também na votação de leis.
1: Olha, e agilidade nas urnas eletrônicas. Apuração no Rio Grande do Sul, 61,72% das urnas já apurados os votos, quase 62%. Zuco, do PL, está na frente na disputa pelo governo do Rio Grande do Sul. Ele soma até aqui 58,47% dos votos e é seguido por Juliana Brizola, do PDT, que tem 31,47%. Então, se continuar assim essa projeção, daqui a pouquinho a gente vai anunciar aqui o primeiro governador eleito no Brasil. A apuração por lá está muito rápida, isso no Rio Grande do Sul.
2: E no Paraná também.
1: No Paraná também?
2: 82,42%.
1: Está mais rápido que o Rio Grande do Sul.
2: Está mais rápido, com 50%, 50,36%, está o Sérgio Moro, do PL, e seguido do Sandro Alex, do PSD, 25,4%.
1: Ó, São Paulo já chegou aos 33% de urnas apuradas, 33,53%. Tarcísio segue na frente com 65,16% e logo aí embaixo o Fernando Haddad com 33,97%. A disputa é só entre eles mesmo, porque o terceiro lugar aparece aqui a Vivian Mendes com 0,32%. Então a gente acredita que a disputa aí entre Tarcísio e Fernando Haddad, e se continuar nessa projeção, não haverá segundo turno no estado de São Paulo. Armando.
3: Olha só, Núria, acredito que a gente já pode anunciar aqui que no Mato Grosso do Sul, o Eduardo Riedel, do Progressistas, foi eleito governador. Com 89,67% das urnas apuradas, ele tem 67,41% dos votos. Então a gente já pode cravar aqui a eleição, né, do Eduardo Riedel como governador do Mato Grosso do Sul.
1: No Mato Grosso, desculpa, Ana, no Mato Grosso, quase 69% das urnas apuradas. Otaviano Piveta segue aí liderando com 60,78% dos votos, seguido de Wellington Fagundes com 22,84%.
2: No Distrito Federal, 94,91% das urnas apuradas. Quem segue na liderança é a Celina Leão, do PP, com 49,81% dos votos. Seguido dela está o Leandro Graz, do PT, com 34,57%. Aqui possivelmente vai ter um segundo turno?
1: Tá quanto?
2: 49%.
1: É, possivelmente um segundo turno.
2: No Distrito Federal.
1: É, aqui no Acre também possivelmente um segundo turno. Há quase 80% das urnas apuradas, Armando. 49,57% para Maílza Assis e o Alan Rick do Republicanos com 31,19%. Você tem mais números aí?
3: Olha só, muito disputada a eleição no Espírito Santo. Lorenzo Pasolini, 50,14% dos votos. Com 83,33% das urnas apuradas, né? Então ali ele está bem na margem para ser eleito. Mas lembrando, né, que nesse finalzinho das apurações, se cair abaixo dos 50%, haverá segundo turno. Então ainda não é possível cravar, né? Lorenzo Pasolini, no Espírito Santo, com 50,14% liderando. Em segundo lugar, o Ricardo Ferraço, do MDB, com 34,18% no IA.
1: O estado de Alagoas deve ter acontecido alguma coisa por lá, porque nem 20% das urnas foram apuradas ainda. Então, daqui a pouco a gente volta para falar do estado de Alagoas.
2: Em Tocantins também as urnas estão correndo, 87,68%. Na liderança segue a professora Dorinha com 45,85% do União, né? Mas está bem acirrado, porque o Vicentinho Júnior está em segundo lugar, ele é do PSDB, com 43,58%.
1: Falamos do Distrito Federal?
2: Falamos
1: do Distrito Federal, porque já está com 95% dos votos apurados. Espírito Santo, 85% das urnas apuradas, vai dando Lorenzo Pasolini, como o Armando acabou de falar. Que eu estou seguindo aqui, os estados por ordem alfabética. Então, a gente pode se repetir aqui. Vamos do Maranhão. Maranhão também está 37% das urnas apuradas. Por lá, Eduardo Braide sai na frente com 56% e Orleans Brandão com 32,83%. Temos mais números aí?
3: Na Paraíba, Núria, tudo caminhando aqui para realmente terminar aqui no primeiro turno, sendo eleito Lucas Ribeiro, do Progressistas, com 64,59% dos votos, né? Atualmente aí temos 80,26% das urnas lá na Paraíba já apuradas, e o Lucas Ribeiro ele está com uma vantagem considerável para o segundo colocado, Efraim Filho, do PL, com 24,23%. Então, questão de tempo aí para a gente poder anunciar aqui que o Lucas Ribeiro vai ser eleito no primeiro turno lá na Paraíba.
2: Ainda no Nordeste, o Piauí está com 52,03% das urnas apuradas. O Rafael Fonteles, ele segue na liderança, ele é do PT, com 69,03% de votos. E o Joel, em segundo lugar, Joel Rodrigues, do PP, com 29,13%.
1: E o Rio de Janeiro, em Rio de Janeiro, também está devagar. Apenas 27,81% das urnas apuradas. Douglas Rua segue na frente, com 50,44% dos votos, seguido de Eduardo Paes, com 41,28%. Em terceiro lugar, lá embaixo, o Garotinho, com 3,46%. Mas muita coisa pode acontecer, porque no Rio de Janeiro, nem 30% das urnas foram apuradas ainda.
2: Já em Minas, Núria e Armando, Minas Gerais, com 41,54% das urnas apuradas. Na liderança segue o Cleitinho Azevedo, dos Republicanos, com 53,18% dos votos. Em segundo lugar, o Patros Ananias, do PT, com 26,56%.
1: É isso, vamos mudar para senador. Vamos ver como é que está aqui a situação dos senadores em São Paulo, 43,52% das urnas apuradas. O Guilherme Derriti segue aí liderando com 31,56%, seguido de André do Prado com 30,20%.
2: Em Minas Gerais, 41,54% das urnas apuradas. Na liderança, Domingos Sávio, do PL, com 24,70%. E em segundo lugar, Marília Campos, do PT, com 19,60%. Tem algum número aí para passar para a gente, Armando?
1: Mato Grosso do Sul. Vamos lá de Mato Grosso do Sul. Praticamente eleitos os senadores, porque 91% das urnas apuradas até agora segue Reinaldo Azambuja, do PL, com 34,72%, e logo atrás também eleito, já está eleito, aqui o TSE já dá como eleito, Capitão Contar, também do PL, com 33,29% dos votos. Então, senador, Mato Grosso do Sul já tem os seus dois senadores, Reinaldo Azambuja e Capitão Contar, ambos do PL.
2: No Paraná, provavelmente haverá um segundo turno, já com 89,25% das urnas apuradas. Na liderança, segue Felipe Barros, do PL, e Dalton Dalganol, com 25,36%. Mas aqui está aparecendo que ele foi eleito.
1: E ele foi impugnado, né? Eu vi hoje que a candidatura dele foi impugnada e que os votos, portanto, seriam anulados do Daltan, lá no Paraná. Então vamos ver como é que se desenrola aí essa questão e o que o TSE vai decidir sobre essa eleição do Daltan, que foi, pelo menos agora, a parte da tarde, havia sido impugnado. Então vamos ver, e votos anulados, então vamos ver como é que se desenrola essa questão aí no Paraná. Uma questão muito séria que aconteceu lá no Paraná envolvendo o Daltan. Aguardar, né? O que vai acontecer? Aguardar. Ele estava em primeiro lugar. Estaria em primeiro lugar. Você tem números, Armando?
3: Olha só, Núria e também Ana, para governador do Paraná, né? Também aqui com 89,23% das urnas apuradas. Sérgio Moro lidera com 50,34%. E em segundo lugar, né, o Sandro Alex, do PSD, com 25,13%. Então, o Sérgio Moro está ali no limite para ser eleito no primeiro turno ainda, porém, 89,23%. Então, ainda há possibilidade de segundo turno no Paraná. Quanto ao Senado lá no Paraná, o Felipe Barros está eleito pelo PL com 27,39%. Né, como foi falado, e agora a segunda vaga ali do Senado fica em aberto até a gente saber certinho como vai se desenrolar, mas o seguinte seria o Alexandre Cury, uma vez que o Deltan está impugnado, como a Núria também passou aqui a informação.
1: Segundo projeções aqui, eu estou vendo aqui na Folha de São Paulo, no UOL, Segundo projeções do Datafolha, Jorginho Melo, do PL, é reeleito governador de Santa Catarina. É uma projeção do Datafolha. Mas por lá, as eleições, os números estão bem... Tem 51% das urnas apuradas e ele segue com 66%. E o Gelson Merizio, que vem atrás dele, está com 16%. Então, aí o Datafolha projeta Jorginho Melo como reeleito governador de Santa Catarina.
2: Voltando ainda para o Senado, no Distrito Federal já foram eleitas duas mulheres senadoras, já com as urnas apuradas em 96,37%. Michele Bolsonaro, do PL, com 28,99%. E a Bia Kicis, do PL também, 27,41%.
1: Continuando aqui, presidente da República, vamos voltar a falar sobre os números para a presidência da República. Até o momento, 47,26% das urnas apuradas. Flávio Bolsonaro lidera com 50,20%, seguido do Luiz Inácio Lula da Silva, que tenta a reeleição, com 41,63% dos votos. Em terceiro lugar está Augusto Cury, com 2,96% dos votos, quase 50% das urnas apuradas para presidente da República.
2: Um possível segundo turno.
1: Um possível segundo turno. Para governador, vamos ver aqui quem está mais próximo de região sul. Vamos lá, peraí. Região Sudeste, o estado mais adiantado é São Paulo. São Paulo é o estado mais adiantado.
2: O estado mais adiantado.
1: Mais adiantado
2: tá
1: nas eleições.
2: Que está com 47,46%
1: das urnas. Exatamente.
2: Minas Gerais segue em segundo de apuração. Não, o Espírito Santo é o estado que tem mais urnas apuradas, isso, com 86,68%.
1: No Paraná, o 89,94%, que está dando Sérgio Moro. Na região Nordeste, vamos ver aqui se já tem algum eleito, ou pelo menos próximo disso. Na Paraíba, o Lucas Ribeiro, porque lá por lá já tem 83% dos votos apurados. É muito rápido, né? Eu fico impressionada ainda com a velocidade da apuração desde que se implantou há 30 anos as urnas eletrônicas. Mato Grosso do Sul já temos eleito,
2: já
1: o Eduardo
2: Riedel,
1: ele já foi eleito em Mato Grosso do Sul.
2: No Distrito Federal, com 96,37%, a Celina Leão segue na liderança, mas acho que pode ser que tenha um segundo turno, ainda tem um pouquinho para apurar, então vamos aguardar.
1: Mato Grosso não deve ter segundo turno, 76% das urnas apuradas. Otaviano Pivetta, ele segue aí na frente com 61% dos votos. Então, por lá, não deve ter segundo turno. No Acre, 86% das urnas apuradas, por lá deve ter segundo turno, entre a Maiusa e o Alan Rick, mas está bem adiantado também no Acre. Você tem números aí, Armando?
3: Olha só, um detalhe interessante, né? No Amazonas, apesar de ter apenas 60,90% das urnas apuradas, existe uma probabilidade muito grande de termos segundo turno, porque os dois candidatos que lideram, né, eles lideram com baixo percentual. Então, o Omar Aziz, do PSD, tem 36,61%, em seguida, a professora Maria do Carmo, do PL, com 28,26%, seguido do Roberto Cidade, do União, com 19,87%, né? Então, como os votos foram mais distribuídos entre os três candidatos ali que estão liderando, então é quase que uma garantia de segundo turno, apesar de termos apenas 61,57% das urnas apuradas. Então, Amazonas caminhando aí para o segundo turno, Moreira.
2: Em Tocantins também temos 91,49% das urnas apuradas, possivelmente um segundo turno entre a professora Dorinha, que segue do União com 45,91%, e o Vicentinho Júnior, do PSDB, com 43,56% de votos.
3: Em Rondônia, também aqui, com 80,59% das urnas apuradas, o Marcos Rogério, do PL, ele tem 56,64% dos votos. Então, existe a possibilidade de também terminar aqui em primeiro turno em Rondônia para governador, né? Sendo que o segundo colocado é Adailton Furia, do PSD, com 18,14% no percentual aqui de votação.
1: Olha, mudando aqui para deputado federal, o

urnas apuradas. Já em Alagoas, só 26,25%, então ainda não tem nada definido para deputado federal em Alagoas. E São Paulo segue com 48,20% das urnas apuradas, ainda tem muita coisa para acontecer. Lembrando que São Paulo elege 70 deputados federais.

0: Agora, senador. Senador em São Paulo, 54% das urnas apuradas. O Guilherme Derriti segue na liderança com 31%. André do Prado com 29,87%. Seguido de Simone Tebet com 18,63% e Marina Silva com 17,53%. A gente já percebeu aqui que deu uma mudada aqui já no... eles continuam na mesma posição, só que os números já mudaram bastante aqui.
1: Já mudaram. O André do Prado estava até um pouco antes.
0: Com 33,
1: né? Com 33, já caiu para 29.
0: Porque a apuração ela vai por regiões, né, Armando? Então, ele está na região, eles são por São Paulo, mas São Paulo é um estado muito grande, então ele vai por regiões, né? Vai por onde eles trabalharam melhor, né? Onde eles fincaram ali, vamos dizer assim, a sua raiz política. A gente sabe, por exemplo, que a Marina Silva é mais para cá, para o lado da capital, e os outros vão se espalhando aí pelo estado. Então, quando vão chegando esses números, porque às vezes você fala assim, ah, o fulano já ganhou. Não, ele é porque foi apurado ali na região de trabalho dele. Então, por isso que a gente fala que a gente só tem mesmo o resultado final quando chega ali perto dos 90, 95% das urnas apuradas, para a gente ter esse quase final aí para dar o veredito, né, de quem realmente vai conseguir essa cadeira aqui, a gente falando de senador. Então, São Paulo está com 57,70% das urnas apuradas e segue na mesma situação. O Guilherme Derriti, André do Prado, Simone Tebet e Marina Silva. Armando.
2: Exatamente, né, Núria? Aqui a gente vê também que essa realidade ela se expande, inclusive, para a presidência, né? Então, nós sabemos que em algumas regiões do país existem votos mais para este e mais para aquele candidato, né? Então, é por isso que também há a importância de aguardarmos até o final da votação, porque em um determinado momento um candidato ele pode sim abrir uma vantagem e essa vantagem depois diminuir ou até ser superada graças às regiões eleitorais, né, onde, como você disse, cada candidato às vezes ele é preferido em determinada região do país, né? Isso acontece no estado e também nos municípios, né? Aqui nos municípios no interior paulista, por exemplo, existe aí uma forte tendência de eleger como deputados federais candidatos que trabalharam nessas cidades, né? Então, assim, a gente vê que isso pode ser analisado, e claro que as informações que são computadas pelas urnas, elas não são computadas todas ao mesmo tempo, né? Então, isso mostra, por exemplo, essa diferença, como você apontou, para a votação de senador aqui em São Paulo. Em Minas Gerais, Núria, eu ia trazer aqui também, como Minas é um estado...
0: Armando, segura aí um pouquinho Minas Gerais, que a gente precisa fazer um rápido intervalo e já a gente volta.
2: Ok.
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1: Bem-aventurado é aquele que suporta o outro em sua fragilidade. São Francisco nos ensina: comece fazendo o que é necessário, depois o que é possível. 800 anos de sua paz com uma vida que continua a inspirar.
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9: Agora 7:08 pelo horário de Brasília. Estamos ao vivo aqui com o especial Eleições 2026, trazendo para você que está nos ouvindo tudo o que aconteceu durante o dia de hoje nessa, na maior eleição do Brasil. E agora, né, desde as 5 da tarde, com urnas fechadas e a apuração já correndo bastante rápido, de uma forma, uma velocidade muito alta, nós já temos governadores eleitos, nós já temos senadores eleitos, e a gente volta com o Armando, que vinha nos trazer uma informação vinda de Minas Gerais. Minas Gerais, que é o segundo maior colégio eleitoral do Brasil, não é isso, Armando? Perdendo só para São Paulo?
10: Isso mesmo, Núria, e olha, temos muitos ouvintes da Rádio Imaculada em Minas Gerais, viu? Aqui na nossa Rádio Imaculada 107.1 FM de Atibaia, até pela proximidade com o sul de Minas, nós temos muitas participações, né? Eu falei assim, vamos atualizar aqui
9: os nossos amigos mineiros.
10: Mineiros, existia antes até a brincadeira, né, da política café com leite, justamente porque os dois maiores pontos de votação do país, né, eram Minas e São Paulo,
9: São
10: né?
9: Paulo.
10: Então, agora, em Minas Gerais, ainda as urnas, apenas 55,45% das urnas apuradas, o Cleitinho Azevedo, do Republicanos, ele lidera com 53,87%. Em segundo lugar, o Patros Ananias, do PT, com 26,45%. Então, não está definido ainda a possibilidade de segundo turno. No momento, Cleitinho Azevedo seria eleito com 53,87% em primeiro turno, mas lembramos que apenas 55,45% das urnas estão apuradas. Para senador, em Minas Gerais, Domingos Sávio, do PL, com 24,74%, seguido pela Marília Campos, do PT, com 19,50%, Carlos Viana, do PSD, com 17,40%, e Áurea Carolina, do PSOL, com 13,37%.
9: Ainda em Minas Gerais, deputado estadual, 53,29% das urnas apuradas, segue aí na liderança o Bruno Engler. Lembrando que Minas Gerais elege 77 deputados estaduais. Já federais, o estado elege 53 deputados federais. E as apurações aí, 54,68% das urnas apuradas. E Nicolas Ferreira, do PL, segue aí liderando com 1 milhão e 800 mil votos. Então ele, com certeza, vai ser o deputado federal mais votado em Minas Gerais, porque a segunda, quem está em segundo lugar, a Ana Elisa do PT, ela tem 317 mil votos. Então, mais 54%, quase 55% das urnas apuradas para deputado federal em Minas Gerais. Ana, você tem números de senador, é isso?
11: Senadores eleitos no Brasil? Nos estados do Paraná já temos dois senadores eleitos, o Felipe Barros, do PL, com 27,35%, e o Deltran, que a gente ainda não sabia se ia acontecer, mas aqui está aparecendo para nós como eleito.
9: O Deltan Dallagnol.
11: Com 25,26%. Já temos aqui no Paraná 96,45% das urnas apuradas, ou seja, quase 100%. No Rio Grande do Sul também temos já dois eleitos para o Senado. É o Sanderson, do PL, 30,5%. E o Marcel Van Hanten, do Novo, com 30,02%. Ainda eleitos na Paraíba, temos um senador eleito, João Azevedo, do PSB, com 32,65%. Em segundo lugar, aparece aqui a Veneziano, do MDB, mas ainda não está como eleita, mas ela segue aqui na liderança em segundo lugar, com 22,69%. Mato Grosso do Sul também, já temos dois eleitos para o Senado, é o Reinaldo Azambuja, do PL, com 34,77%, e o Capitão Contar, do PL, com 33,11%. Distrito Federal também, duas mulheres eleitas, a Michele Bolsonaro, do PL, com 29,01%, e a Bia Kicis, do PL, com 27,42%. No Mato Grosso, também temos Mauro Mendes, do União, né, com 33,32%, e Zé Medeiros, do PL, com 27,53%. No Norte, no Acre, temos um eleito para o Senado, que é o Márcio Bittar, do PL, com 25,58%. E eu acho que é só. Não, temos ainda Rondônia. Rondônia temos já dois senadores. Dr. Fernando Máximo, do PL, com 31,78%. E o Bruno Sheide, do PL, com 26,27% dos votos. E Tocantins, com um eleito, Eduardo Gomes, do PL, com 27,30%. Esses foram os senadores eleitos.
9: E atenção, eu não sou especialista, mas a projeção do Datafolha, né? E aí eu tenho aqui. É isso. Projeção do Datafolha já anuncia o novo governador de São Paulo, Tarcísio de Freitas, reeleito. Dificilmente acontece uma virada, porque já temos 71% das urnas apuradas. Tarcísio segue na frente com 63,41% dos votos, seguido de Fernando Haddad com 35,67%. Os números de votos, Tarcísio, ele está com 10 milhões de votos e o Fernando Haddad com a metade, 5 milhões. Então, assim, não sou especialista, mas dificilmente, né, Armando, acontece uma virada aqui e fatalmente é... A Vivian Mendes, que está em terceiro lugar, 0,34% dos votos. Então, com certeza, nós temos aí São Paulo reelegendo Tarcísio de Freitas. Dificilmente, né, Armando, acontece essa virada?
10: Dificilmente, Núria, porque a gente leva em consideração aqui também, né, dois fatores. O fato de que ele está muito acima dos 50% e o fato de que o segundo colocado não se aproxima conforme as urnas estão avançando aí também na apuração, né? Então essa informação do Datafolha, ela certamente vai se concretizar. Acredito que a gente já pode colocar aí como certa esse primeiro turno em São Paulo. A gente tinha falado da possibilidade quase concreta, agora de fato na Paraíba, o Lucas Ribeiro, do Progressistas, ele foi eleito com 64,39% dos votos até agora, com 93,29% das urnas apuradas. Então, lá na Paraíba, terminou no primeiro turno para governador Lucas Ribeiro, eleito, viu, Núria?
9: Mato Grosso do Sul também já tem o seu governador eleito, 96,97% dos votos das urnas apuradas. Eduardo Riedel, ele é eleito governador do Mato Grosso do Sul com 67,37% dos votos. Alagoas ainda com 39%. Por lá, Renan Filho segue na frente com 51,51%, mas ainda não chegou nem na metade das urnas apuradas, então a gente ainda não pode falar nada sobre o estado de Alagoas. Ana.
11: Rio Grande do Sul também temos um eleito para governador, é o Zuco do PL, com 57,86% de votos. Em Santa Catarina também, com as urnas apuradas em 82,86%, é eleito Jorginho Melo do PL, com 63,31%.
9: Distrito Federal já tem a sua governadora eleita, é Celina Leão do PP. Ela foi, não, vai ter segundo turno, não foi eleita não.
11: Não foi eleita.
9: Segundo turno, 99% das urnas apuradas, ela está com 49,88% e o Leandro Graz com 34,51%. Então, Distrito Federal, com certeza, vem aí com
11: segundo turno,
9: assim como Espírito Santo, onde mais teremos segundo turno, provavelmente... Goiás não, Goiás está com 83% das urnas apuradas, o Daniel Vilela segue à frente com 58% dos votos, então com certeza por lá não teremos segundo turno. O Maranhão ainda está com 63% dos votos, por lá nada mudou, Eduardo Braide segue na frente, seguido por Oleans Brandão. Mato Grosso já falamos, já foi eleito, nós já falamos aqui, né? Que é o Otaviano Piveta, foi eleito aí, quase 90% das urnas apuradas, mas ele já foi eleito, é novo governador. Minas Gerais segue ali com 64%, como o Armando já informou, 64% dos votos, ainda não tem nada certo.
11: Em Tocantins, um possível segundo turno. Com 96% das urnas apuradas, a professora Dorinha segue na liderança com 45,70%. E, seguido dela, o Vicentinho Júnior, do PSDB, com 43,77%. Um possível segundo turno.
9: Pernambuco, por enquanto, não dá segundo turno, mas apenas 60% das urnas apuradas. A Raquel Lira, ela segue à frente com 53% dos votos, seguido de João Campos, que tem 44,70% dos votos. Ainda por lá, não é possível dizer que a Raquel Lira foi eleita, porque só 60% das urnas apuradas até o momento. Por enquanto, não tem segundo turno, mas ainda falta muito ali para acontecer, muitos votos para serem apurados. Armando.
10: Núria, no Rio Grande do Norte, é praticamente certo que haverá segundo turno, apesar de apenas 69,24% das urnas apuradas. Por lá, o que garante o segundo turno é que o líder, Cadu de Lima, Cadu de Lula, perdão, do PT, ele tem apenas 36,64% dos votos, né? Então, como está muito distante ali de atingir os 50%, né? E ele está seguido ali muito de perto pelo Alisson do União, com 36,09%, e ainda Álvaro Dias, do PL, com 27,06%. Então, é mais um caso onde temos três candidatos com percentuais muito próximos. Então, aí também isso acaba garantindo que vai acontecer um segundo turno a governador no Rio Grande do Norte, até o momento, entre Cadu de Lula e Alisson.
9: Rondônia já tem o seu governador eleito, é Marcos Rogério, do PL. Quase 100% das urnas apuradas, 95% das urnas apuradas, e ele lidera aí com 57%, e abaixo dele vem o Adailton com 19%, mas o Marcos Rogério, ele já foi eleito governador de Rondônia. Vamos para Roraima? Como Roraima, é que está Roraima também?
11: Também temos o eleito Arthur Henrique, do PL, com 69,25%, eleito com 93,22% das urnas já apuradas. Então, ele já está eleito governador de Roraima.
9: Santa Catarina, Jorginho Melo, também eleito com 83%, quase 84% das urnas apuradas. Ele segue aí com 68%. Abaixo dele, Gelson Merizio, com 15%. Então, aí, Santa Catarina já tem o seu governador eleito, Jorginho Melo. Vamos ver a situação agora de São Paulo, 76% das urnas apuradas. Tarcísio de Freitas segue aí com 63% dos votos, seguido de Fernando Haddad com 35% dos votos. Falamos de Sergipe, Sergipe também, 83%, quase 84% das urnas apuradas. O Fábio segue liderando com 58,88%. Se continuar assim, não haverá segundo turno em Sergipe também. Armando.
10: Exatamente, Núria. Eu ia falar exatamente sobre Sergipe, que é uma situação muito parecida com a de São Paulo. Então, assim, é muito provável que a gente possa anunciar dentro de instantes que em Sergipe o Fábio, do PSD, ele será eleito em primeiro turno como aí o governador, justamente porque já está com uma vantagem que garante, né, apesar do número ainda não total de urnas apuradas, mas é quase certo dizer aí que ele será eleito ainda em primeiro turno.
9: Falamos de Tocantins? Tocantins vai para o segundo turno. Sim. Entre a professora Dorinha e o Vicentinho Júnior, nós falamos agora há pouco, né?
11: Sim. Agora vamos ver como é que está a apuração para presidente, Núria. Quais são os números que nós temos aqui?
9: Os números para presidente, mudança, mas já 64,81% das urnas apuradas. Flávio Bolsonaro lidera com 49,58% dos votos, seguido de Lula com 42,25%. Deu uma virada aí. É aquilo que a gente estava falando, né, Armando? As regiões, os votos das regiões começam a chegar e aí a gente vê onde um está mais forte que o outro e aí essa mudança nos números. Então, agora projetando, com quase 65% das urnas apuradas, com certeza vai haver segundo turno para a presidente da República, com o Flávio Bolsonaro aí com 49,58% dos votos, seguido de Lula com 42,25% dos votos. Uma coisa interessante, Armando, que a gente tem aqui, a apuração no exterior, né, Ana? A gente captou essa apuração no exterior, os resultados que já foram divulgados pelo TSE. O Flávio Bolsonaro, ele ganhou com... Ele teve mais... Como é que foi? Ele teve mais números...
11: Ele teve mais países, né? Mais
9: exatamente.
11: Números em mais de um país, mas ele disparou no Japão com 24.601 votos.
9: A diferença foi muito grande, contando em todos os países. O Lula ganhou no Japão, na Coreia do Sul, na China continental,
11: Nova Zelândia.
9: Não, na China, no Japão não, na China. Na China, em Singapura, na Malásia, ele ganhou na Tailândia, na Indonésia, ele ganhou em menos países que o Flávio Bolsonaro, e o número também foi muito diferente, foi muito grande a diferença. Foi 23 mil votos e alguma coisa assim para o Lula e 71 mil para o Flávio Bolsonaro. Então esses foram os votos no exterior.
10: E, Núria, outra curiosidade importante que você falou algumas vezes já aqui hoje, que esta é a maior eleição do país e, muito provavelmente, nós teremos nessa eleição também o maior número de brasileiros que não foram votar, porque, assim, é um fenômeno que a gente tem acompanhado nas últimas eleições, que ele tem aumentado o percentual de abstenção nas eleições, né? Então, assim, esse número a gente ainda não tem de forma oficial, mas é muito provável, né, que também aconteça. E isso pode justificar muitas vezes a diferença que acontece entre as pesquisas de opinião e o resultado final das urnas. Porque na pesquisa de opinião, a pessoa às vezes ela fala que vai votar em determinado candidato, mas ela não comparece no dia da eleição para a votação. E o número de 20% de pessoas que não foram às urnas é um número, se repetir esse número, que é o número da última eleição, ele é um número muito, muito alto, bem considerável. Então, a cada 10 brasileiros, 2 não comparecerem, é algo a ser levado em consideração, né? Isso também acaba justificando muitas vezes por que numa pesquisa eleitoral, um determinado candidato que estava na liderança, ele acaba perdendo essa liderança na hora da votação.
9: E nós tivemos alguns problemas, eu comentei aqui logo abrindo o especial, que foi atípico, né? Em uma época, setembro e outubro, veio com muito mais chuva e fenômenos, né, meteorológicos esquisitos, vamos dizer assim, né? Fazendo frio na primavera, fez calor no inverno e tá uma confusão climática que a gente está vivendo, essa confusão climática. E o Rio Grande do Sul, por exemplo, choveu muito hoje. Então, depois a gente pode trazer as informações aqui, porque depois que acabar tudo, eles vão trazer os números estado por estado, para a gente ver esse número de brasileiros que não foram às urnas. Por exemplo, em São Paulo, a gente sabia que ia chover na parte da tarde. Então, dá aquela sensação, mas eu não vou votar, está chovendo muito, eu não vou votar. Então, o tempo também atrapalhou bastante, principalmente nas regiões sudeste, nos estados do sudeste e do sul do Brasil, que foi onde hoje choveu bastante. O Rio Grande do Sul teve ventos muito fortes. Então, também é um empecilho para o eleitor ir às urnas, né?
11: Por outro lado, Núria e Armando, os aposentados, né? Muitos aposentados que não votavam há algum tempo votaram esse ano, porque teve aquele comercial, aquela propaganda falando, né, que os aposentados que fossem votar estariam fazendo a prova de vida para o INSS. Então, tem esse viés também que muitos, minha mãe, inclusive, é uma delas, foi votar hoje para também garantir, né, esse processo do INSS.
10: Olha só, a minha sessão eleitoral, ela é uma sessão eleitoral de pessoas mais velhas. Eu sou um dos mais jovens da minha sessão eleitoral. E olha que eu já não sou tão jovem, né?
9: E o que não é bom, hein, Armando? Porque você deve ter ficado lá no fim da fila por muito tempo. Porque exatamente, os idosos vão passando na frente e a gente vai ficando.
10: Vou te contar, hoje eu fui votar por volta do horário do almoço. Não consegui votar porque estava lotado, com uma fila muito grande na minha sessão eleitoral. Aí eu fui, almocei e depois, no período da tarde, eu cheguei lá, já não havia mais filas. Aí eu consegui votar tranquilamente. Mas para dizer que realmente eu observei aqui, pelo menos na minha sessão eleitoral, um grande número de idosos votando. Então, assim, havia realmente muitos idosos que compareceram, né? E muitos deles, acredito, né, que também com essa questão da prova de vida, tudo isso acaba sendo um incentivo a mais. Além deles se sentir, digamos assim, participante, né, da decisão, da escolha de quem vai ser o presidente do país, isso daí foi um algo a mais que certamente incentivou o pessoal a ir votar.
9: Mas nós tivemos incidentes também, né, Ana?
11: Infelizmente, 4 pessoas morreram enquanto aguardavam para votar. Eu tenho a informação aqui de Manaus e Campo Grande, mas também tivemos em Pernambuco. E qual outro estado?
9: Nós tivemos uma morte em Manaus, uma morte em Cupira, no Pernambuco. Uma morte em Campo Grande e uma morte no Rio de Janeiro.
11: Isso mesmo.
9: E foram mortes naturais, né?
11: Naturais. Um homem de 62 anos morreu no Rio de Janeiro. Segundo o TRE, ele estava em um corredor da escola municipal, chegou a receber o atendimento do SAMU, mas não resistiu. Um outro idoso, Manuel Biel, de 75 anos, morreu em Manaus durante a manhã. Ele estava na escola estadual. Padre Pedro Gislandi ficou um tempo sentado recebendo ajuda, mas não resistiu. Um outro homem, também de 68 anos, morreu por volta das 9 da manhã, na sessão eleitoral de Cupira, Pernambuco. Ele estava na escola estadual Professora Maria de Lourdes Temporal. O socorro foi acionado, mas o eleitor já estava morto quando a equipe chegou. E uma mulher que não teve identidade divulgada morreu na escola estadual Sebastião Santana de Oliveira, em Campo Grande. Ela recebeu os primeiros atendimentos no local, mas também não resistiu.
10: Olha só, Núria e Ana, eu gostaria só de fazer um comentário que eu também observei aqui na minha cidade, na nossa região, uma diminuição daquela sujeira eleitoral que a gente via no caminho entre a nossa casa e as principais zonas eleitorais.
9: Armando, eu ia falar exatamente isso agora, continue.
10: Ainda existia ali alguns santinhos espalhados próximo às zonas eleitorais, mas não se compara com as eleições anteriores. Essa era uma prática muito comum no interior de São Paulo, né, que eu sempre acompanhava antes, até em lugares centrais, longe de escolas que tinha votação, era aquela sujeira na rua. E hoje, apenas próximo ali das zonas eleitorais, eu passei hoje por pelo menos 10 zonas eleitorais aqui na minha cidade, próximo, né, nas proximidades, na maioria, apenas um pouquinho daqueles santinhos esparramados ali, bem perto da porta das escolas, das votações. Então diminuiu bastante, acredito que impulsionado também, né, pelo fator da internet, que hoje é muito mais utilizada para fazer a campanha, a divulgação, mas esse é um ponto positivo, menos sujeiras nas ruas no dia da eleição.
11: Na minha região também, eu pude observar essa mudança, né, as ruas limpas, né, menos poluídas, e a gente olha assim e fala, poxa, tem algo diferente. Então a internet também nos ajudou nesse sentido.
9: Vamos para um intervalo e já já a gente volta.
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14: O Senhor me disse: Tu és meu filho, eu hoje te gerei. Pede-me, e eu te darei os gentios por herança e os fins da terra por tua possessão. Salmo 2.
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11: Sete horas e 35 minutos pelo horário de Brasília. Em ano eleitoral, informação também é uma forma de participação cidadã. Com grande quantidade de conteúdo circulando pelas redes sociais, o eleitor precisa ter cuidado antes de compartilhar mensagens sobre os candidatos, partidos e processo eleitoral. Informações falsas podem influenciar decisões e prejudicar o debate democrático. Por isso, diante de uma notícia duvidosa, vale conferir a informação, as fontes oficiais com o Tribunal Superior Eleitoral e os tribunais regionais eleitorais. Nas eleições 2026, além de escolher os candidatos, nós também podemos contribuir para que a eleição seja mais consciente, verificando a informação antes de compartilhar. Já temos eleitos para o Senado de São Paulo, Núria.
9: Quem são? Já acabou? Quanto por cento de urna?
11: 88,89% das urnas apuradas. Segue eleito o Guilherme Derrite, do PP, com 30,72%. E o André do Prado, do PL, com 29,38% das urnas de votos.
9: Então aí, São Paulo já elegeu seus dois senadores, Guilherme Derrite e André do Prado, eleitos senadores por São Paulo.
11: No Espírito Santo também já temos dois eleitos, com 99,25% das urnas apuradas. Renato Casagrande, do PSDB, com 24,66%, votado senador. E também Evair de Mello, dos Republicanos, com 24,43%.
9: Você tem números aí, Armando?
10: Sim, Núria, aqui eu trago os números agora de Goiás. Goiás, para o Senado, temos um eleito, Gustavo Gayer, com 24,77%. Ele é senador pelo PL. Em seguida, a Gracinha Caiado, do União, ela tem 21,58%. Dentro, em breve, ela deve ser. Devemos informar que ela será eleita a segunda senadora, já que o próximo candidato, o doutor Zacarias Calil, do MDB, ele está com apenas 15,11%. Então existe certa segurança para informar que provavelmente Gustavo Gayer e Gracinha Caiado serão aí os dois senadores por Goiás.
11: No Paraná também já temos as urnas apuradas em 99,17% e eleito Felipe Barros, do PL, com 27,31%, e Deltran Dallagnol, do Novo, com 25,19%. No Rio Grande do Sul, também eleito Sanderson, com 30,9%, e Marcelo Van Hanten, do Novo, com 30,5%.
9: Então, recapitulando aqui, vamos de senador. O Acre já tem um senador eleito, que é o Márcio Bittar. Aí a gente vai para Alagoas, que também já tem, não, ainda não, 56% das urnas apuradas. Tá devagar aí em Alagoas, né? E Alagoas e Rio de Janeiro seguem assim num ritmo que a gente não tá entendendo. Ah, não, senador no Rio de Janeiro, mesmo com 73% das urnas apuradas, ainda está ali uma briga. Tem o Carlos Portinho, que está em primeiro, o Carlos Jordi, que segue em segundo, e a Benedita da Silva ali em terceiro, os três ainda brigando pelas vagas de senador no Rio de Janeiro. Vamos para presidente, agora 64,81% das urnas apuradas. Flávio Bolsonaro lidera com 49,58% dos votos, seguido de Luiz Inácio Lula da Silva, que tenta a reeleição. Ele está com 42,25% dos votos, portanto, dando aí um segundo turno. Em terceiro lugar, Augusto Cury, com 2,97%, e Ronaldo Caiado, com 2,34% dos votos, quase 65% das urnas apuradas para presidente da República. É, lembrando que o Flávio Bolsonaro ele ganha em 16 estados, o Lula em 11, até esse momento.
11: E para governador, já temos eleito Tarcísio do Republicanos em São Paulo, com 62,85% dos votos.
10: Núria, algo interessante a se falar aqui com essa atualização que você fez sobre os votos aqui para a presidência, né? A gente percebe a questão do voto válido, né? Que é o quê? A gente percebia que em algumas pesquisas o Augusto Cury ele aparecia próximo a 10%, né? Mas daí na hora que a eleição se aproxima, as pessoas pensam assim: eu às vezes vou votar numa pessoa que não tem chance, então eu vou escolher um dos dois que lideram. Então existe uma transferência de votos, é algo muito comum, né? A pessoa não quer invalidar o voto e ela busca o voto válido. E o voto desse voto migra, né? Então a gente vê os candidatos que são chamados de nanicos, né? Aqueles que têm um menor número de votos, realmente descer ali o percentual, e o percentual se seguir ali para os dois que estão na frente, no caso é o Flávio Bolsonaro e o Lula, né? Então a gente percebeu isso de fato nessa eleição também.
9: Verdade, o Renan Santos, ele aparecia nas pesquisas melhor colocado, ele aparecia ali em muitas pesquisas, ele aparecia em terceiro lugar, e agora ele está lá em último lugar, né, último não, mas atrás de Ronaldo Caiado. O Caiado tem 2,31%, né, eles estão empatados, 2,34% dos votos, mas ele em muitas pesquisas, ele apareceu ali em terceiro lugar. Né? E agora ele aparece bem mais lá embaixo, mas lembrando que ainda muita coisa pode acontecer, porque só quase 65% das urnas foram apuradas até o momento, então muita coisa pode acontecer, esses números ainda podem mudar. Temos mais números?
11: Para governador, voltando aqui, né? Então, como eu disse, Tarcísio do Republicanos é reeleito governador do estado de São Paulo com 62,85% dos votos. Fernando Haddad com 36,22% do PT. Temos mais eleitos para governador do estado do Rio Grande do Sul, o Zuco do PL, com 58,1% dos votos. Em Santa Catarina, Jorginho Melo, do PL, com 68,67%.
9: Minas Gerais, governador, ainda não tem nada definido, mas segue aí o Cleitinho Azevedo à frente, com 54,92% dos votos. Se continuar assim, não haverá segundo turno em Minas Gerais. 81,15% das urnas apuradas por lá. Então, ainda tem muita coisa para acontecer. Mas, se seguir assim, o Cleitinho Azevedo, do Republicanos, ele se elege aí com... Por enquanto, ele está com 54% dos votos. E, se continuar assim, Minas Gerais não terá segundo turno.
10: Núria e Ana, né? Aqui na região centro-oeste, a gente tem definido praticamente em todos os estados aqui as votações, né? No Distrito Federal provavelmente terá segundo turno, o único que prossegue em aberto. Celina Leão tem 49,91% das intenções de voto, mas 99,51% das urnas apuradas. Daí eleito em Goiás, o Daniel Vilela com 58,88% e 91,23% das urnas apuradas. No Mato Grosso do Sul, Eduardo Riedel, com 99,28% de urnas apuradas, ele já tem 67,17%. E no Mato Grosso, o Otaviano Piveta, eleito já com 60,82%, com 95,75% das urnas apuradas. Então, aqui, nessa região, né, na região centro-oeste, a maior parte das urnas já apuradas.
11: No norte, apenas dois estados seguem com seu candidato eleito, né? Rondônia, 98,8% das urnas apuradas, é eleito Marcos Rogério, do PL, com 57,6%. Em Roraima, Arthur Henrique, do PL, é eleito a governador com 69,52%. E aqui em Tocantins já indica o segundo turno, né? Com 98,81% das urnas apuradas, vai para o segundo turno a professora Dorinha, do União, e o Vicentinho Júnior, do PSDB. Então, Tocantins terá segundo turno para governador.
9: Deputado federal, São Paulo já está com 88,52% das urnas apuradas. Mato Grosso do Sul, 99,28% das urnas apuradas. Portanto, a gente pode dizer que nesses dois estados aí já estão eleitos
11: No Mato Grosso do Sul, 8.
9: 8 e São Paulo, 70 deputados federais, porque já está quase encerrando, principalmente Mato Grosso do Sul, né? 99,28% dos votos. Alagoas segue devagar. Apenas 56,91% dos votos apurados. Por lá, então, a gente ainda não pode dizer que temos os 9 deputados federais eleitos por Alagoas. Agora vamos a deputado estadual. Deputado estadual.
11: No Mato Grosso do Sul já temos 99,28% das urnas apuradas. Então já temos aí os 24 deputados estaduais para Mato Grosso do Sul.
9: Alagoas elege 27 deputados estaduais. Por lá, apenas 56,91% das urnas apuradas. A gente ainda não tem como ter esses 27 candidatos, ou 27 eleitos, né, para a Assembleia Legislativa de Alagoas, porque a apuração por lá ainda está na metade, então muita coisa ainda pode acontecer. Já em São Paulo, deputado estadual, 88,52% das urnas apuradas. Então já nós teremos os 94 eleitos, os 94 deputados estaduais eleitos por São Paulo. Armando.
10: Isso mesmo, né, Núria? Nós lembramos aqui que o que torna mais difícil a gente também já dar nomes aqui é a questão do coeficiente partidário, como a gente falou no comecinho aqui da nossa conversa, né, que é o que define também a distribuição das cadeiras ali para deputado federal, é o coeficiente partidário, que é quanto cada partido conquista de cadeiras. Esse daí é calculado, né? Esse coeficiente ele é calculado dividindo o total de votos que o partido recebeu, somando os votos de todos os seus candidatos, mais os votos que são dados diretamente na legenda, na sigla. E daí isso é dividido pelo coeficiente eleitoral, e aí você consegue saber quantas cadeiras cada partido teve direito. E aí os mais votados de cada partido assumem essas cadeiras, né? É algo um pouquinho complexo, então por isso que também fica mais difícil a gente já dar nomes aqui, dizer, olha, tal deputado foi eleito hoje, já tá garantido, né? Então leva toda essa questão matemática de cálculo que a gente precisa colocar nessa questão também.
9: É verdade, mais tarde, né? Bem mais tarde que a gente vai ter uma visão geral de nomes, né? As pessoas devem se perguntar assim, ah, mas e o candidato que eu votei, será que ganhou? Então não é porque ele está nessa lista que ele vai ser eleito, exatamente essa sua explicação. Então isso a gente vai ter mais tarde, porque aí eles juntam aí os partidos, fazem aí esse cálculo matemático e desse cálculo saem os nomes que vão nos representar tanto na Assembleia Legislativa quanto lá em Brasília. É muito complexo mesmo, mas é menos complexo que nos Estados Unidos. Você sabe que as eleições dos Estados Unidos até hoje eu não consigo entender. E várias pessoas já me explicaram, eu sigo sem entender. É uma confusão, porque não é o povo que elege. Aqui, pelo menos, a gente tem isso, né? Nós elegemos os nossos representantes. Elegendo mal ou elegendo bem, nós mesmos elegemos os nossos representantes, né, Armando?
10: Verdade. Eu acredito assim que para os americanos, os norte-americanos, quando eles olham para nosso sistema eleitoral, eles ficam confusos com o número de partidos, porque lá eles têm apenas dois partidos, né? Democratas e republicanos. Só que o sistema eleitoral deles é muito complexo, né? Então, assim, eles têm diversas eleições durante o ano, que eles elegem representantes de cada região eleitoral. Então, assim, é algo que eu também já tentei, viu, Núria? Confesso a você, entender. E às vezes, quando eu acho que eu tô entendendo...
9: Não tá.
10: Eu não tô, né?
9: Tá tudo então, errado.
10: Eu prefiro, com todas as nossas dificuldades locais aqui do Brasil...
9: É muito
10: nosso
9: mais
10: sistema
9: fácil.
10: Eleitoral.
9: É muito mais fácil. Ó, vamos lá falar de governador do Rio de Janeiro. Por lá, 73,48% das urnas já foram apuradas. Quase 6 milhões de votos válidos. Douglas Ruas segue à frente. Douglas Ruas, que é do PL, segue à frente com 50,34% dos votos, seguido de Eduardo Paes com 41,57%. Se continuar assim, não haverá segundo turno, né? Com 50,34%, não haverá segundo turno.
10: Exatamente.
9: Mas ainda está lá, ainda faltam 15% de urnas apuradas. Só estamos com quase 74, um pouquinho mais de 15. Então, por lá ainda não está definido, mas Douglas Ruas lidera a eleição lá no Rio de Janeiro.
10: Ainda na região sudeste, Núria, um pouquinho mais cedo, a gente falou que era muito provável Lorenzo Pasolini ser eleito em primeiro turno lá no Espírito Santo. E olha só, já mudou a situação, porque o percentual de votos dele caiu para baixo de 50%.
9: Verdade, está com 49,73% e 99,25% das urnas apuradas. Ou seja, vai para segundo turno se continuar assim.
10: Exatamente. Então, é o que a gente falou, né? Às vezes, o candidato ele abre certa margem, mas ele passa a ser menos votado em uma região onde as urnas ainda não foram apuradas. É o que aconteceu aqui no Espírito Santo, onde parecia uma vitória do Lorenzo Pasolini, e agora falta aí pouco menos de 1% para a gente definir um segundo turno lá no Espírito Santo entre o Lorenzo Pasolini, do Republicanos, e o Ricardo Ferraço, do MDB.
9: Para presidente da República, eu não sei o que está acontecendo, mas a gente segue com 64,81% das urnas apuradas. Deu uma parada, né? Vocês perceberam isso? Já faz um tempo que a gente está aí com esse percentual, não sei o que, que houve. A gente vai tentar descobrir aqui, pelas agências, o que aconteceu, se aconteceu alguma coisa, porque já tem um tempo que parou aí em 64,81% das urnas apuradas e não sai disso. Flávio Bolsonaro com 49,58%, seguido de Luiz Inácio Lula da Silva com 42,25% dos votos. Ana, você tem números aí?
11: Estou olhando aqui, nós para governador então, né? Seguimos aqui no Paraná também, com 99,17% das urnas apuradas. Sérgio Moro segue na liderança com 50,18%. O Sandro, seguido do Sandro, né? Do PSD, com 25,29%. No Rio Grande do Sul, a gente já falou que já tem um eleito, que é o Zuco, do PL, com 58,1% dos votos. No Nordeste, Alagoas, possivelmente... Não, ainda está cedo para dizer que vai ter segundo turno, né, Núria? Ó, 56,91% das urnas apuradas. Na liderança segue o Renan Filho, do MDB, com 51,6%. Em segundo lugar, o JHC, com 48,58%. Na Bahia, 67,11% das urnas apuradas. Segue na liderança o Jerônimo Rodrigues, do PT, com 54% dos votos, né? E o ACM, em segundo lugar, do União, com 45,46%. No Ceará, temos aí o Eumano de Freitas na liderança, com 51,94%. Em segundo lugar, Ciro Gomes, do PSDB, com 47,41%, com 68,32% das urnas apuradas.
9: E olha só, o ex-deputado federal Deltan Dallagnol, que é do Novo, ele foi eleito de fato para assumir uma cadeira no Senado pelos próximos 8 anos. A vitória dele ocorre um dia após ele ter a candidatura cassada pelo Tribunal Superior Eleitoral. A decisão foi revertida hoje pelo presidente da corte, o ministro Nunes Marques. O presidente do TSE determinou a manutenção do registro da candidatura de Dallagnol e que seus votos sejam processados normalmente, condicionados ao julgamento do caso dele pelo plenário da corte. Isso significa que a situação do ex-procurador da Operação Lava Jato ainda está indefinida. O outro senador eleito foi Felipe Barros, do PL, e essa disputa, Dallagnol, ele conseguiu disputar a vaga após reviravoltas na Justiça Eleitoral. Então, a gente traz essa informação aqui. O Deltan Dallagnol, ele então foi eleito sim, senador pelo Paraná. Então, ele teve aí essa reviravolta e ele segue. Então, ele foi o mais votado no Paraná. E vai assumir, sim, pelos próximos 8 anos, uma cadeira no Senado Federal. Temos mais números. Presidente, seguimos com 64,81%. Deu uma paralisada.
11: Até o momento, nada foi falado de estar ainda nesse número, né, de apuração. Mas seguimos aqui.
9: Cleitinho do Republicanos é eleito governador de Minas Gerais. Raquel Lira do PSD derrota João Campos e é reeleita em Pernambuco. Essas são as projeções do Datafolha. Zuco do PL eleito governador do Rio Grande do Sul. E que mais aqui? Vamos lá, o Dallagnol.
10: Oi? Núria, na região norte, né? A gente... não falou ainda, acho que, acredito, do Pará. A gente deu um pulinho lá no Pará, já falou como que estava.
9: Não falamos do Pará.
10: No Pará, 83,17% das urnas apuradas. Doutor Daniel do Podemos, com 52,59%, está liderando o pleito, né? Em seguida, aí, a Hanna Gassan, do MDB, com 45,7%. Então essa é a situação aqui para o governo do Pará.
11: No Provavelmente Amapá, o segundo turno, né?
10: Oi, desculpa.
11: Talvez tenha um segundo turno no Pará.
10: Exatamente, porque o doutor Daniel está ali pouco acima dos 50%. Então, conforme as urnas seguirem sendo apuradas, existe a possibilidade, sim, de ainda ir para o segundo turno. No Amapá, ainda não é uma... Ainda não foi definido, né, numericamente, porém, com 82,55% das urnas apuradas, doutor Furlan, do PSD, está com 61,81% de votos válidos aqui. Então, provavelmente será em primeiro turno no Amapá, com a vitória de doutor Furlan, do PSD.
11: Em Roraima já temos o eleito Arthur Henrique, do PL, com 69,52% dos votos. E como eu já tinha falado, o Tocantins vai ter segundo turno entre a professora Dorinha, do União, e Vicentinho Júnior, do PSDB. No Rio Grande do Norte, também estamos aqui com 83,56% das urnas apuradas para governador, mas tem um empate, né? Quase que um empate aqui. o Cadu de Lula do PT com 36,38%. Em segundo lugar, o Alisson do União com 36,32%. Tudo indica que teremos um segundo turno, né, Armando?
10: Exato.

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1: Agora 8 horas e 4 minutos pelo horário de Brasília. Uma boa noite para você que acompanha a programação da Rede Imaculada de Comunicação. Nós estamos aqui com o programa especial Eleições 2026, trazendo para você o resultado desta que é a maior eleição do Brasil já realizada. Hoje nós fomos, os brasileiros foram às urnas para eleger presidente, governador, deputado federal, estadual e distrital e também senador. E a gente está trazendo aqui para vocês os números das urnas. E Mato Grosso do Sul já tem governador, foi eleito Eduardo Riedel. E quem traz as informações para a gente agora é o Felipe Cid. Boa noite, Felipe. Felipe Cid, já, ele entra aqui com a gente para trazer a atualização da eleição, né, do que aconteceu lá em Mato Grosso do Sul. Boa noite, Felipe Cid. Já a gente volta com o Felipe Cid. Ana, você tem alguma informação aí, alguns números?
2: Números para governador, Rio Grande do Sul elegeu, Santa Catarina, o Ceará está com 69,22% das urnas apuradas, ainda está devagar. Mas pode ser que tenha um segundo.

0: turno, se continuar assim, entre Eumano de Freitas, do PT, e Ciro Gomes, do PSDB. Na Bahia, 69,19% das urnas apuradas. Segue na liderança o Jerônimo Rodrigues, do PT, com 54,2%. E, em segundo lugar, o ACM Neto, do União, com 45,44%. Em Alagoas, 57,6% das urnas apuradas. Segue na liderança o Renan Filho, do MDB, com 50,77%. Em segundo lugar, o JHC, do PSDB, com 48,86%. A apuração para presidente segue com 48,47%, Flávio Bolsonaro, do PL, e Luiz Inácio Lula da Silva, do PT, com 43,49%. Então, deu uma mudada aqui na apuração, que já está em 84,96% das urnas apuradas, Núria.
1: É que agora começam a chegar os votos do Nordeste, onde a gente sabe que o atual presidente, Luiz Inácio Lula da Silva, ele lidera por lá. Antes, vamos chamar o Felipe Cid, que vai trazer a atualização aí de Mato Grosso do Sul. Boa noite, Felipe.
2: Boa noite, Núria. Boa noite a todos os nossos ouvintes da Rádio Imaculada. Salve, Maria Imaculada. Passando para informar que, neste momento, foi definidas as eleições no Mato Grosso do Sul. Eduardo Riddle, do Partido Progressistas, foi reeleito já no primeiro turno com quase 90% das urnas apuradas. Então, Eduardo Riddle está reeleito governador de Mato Grosso do Sul. Informação de agora. O Tribunal Regional de Mato Grosso do Sul acaba de decretar matematicamente a eleição definida. Então, neste momento, Eduardo Riddle está eleito, reeleito, né, porque ele é o atual governador, então está reeleito governador de Mato Grosso do Sul. Para o Senado já está definido, só não sabemos ainda em qual posição ficará os dois candidatos do PL, mas os dois candidatos do PL, o ex-governador Reinaldo Azambuja e Capitão Contardi, estão eleitos também de forma matemática. A única dúvida é quem ficará em primeiro e em segundo, mas o Vander Lobeck é do Partido dos Trabalhadores, do PT, que é o terceiro colocado, não tem mais condições de assumir a segunda colocação. Então, por isso, os dois candidatos do PL ao Senado por Mato Grosso do Sul assumem aí o Senado por 8 anos a partir do ano de 2027. Essa é a configuração neste momento aqui em Campo Grande. Núria, volto com vocês. Deixo um abraço a todos e bom trabalho. Salve, Maria Imaculada.
1: Salve, Maria Imaculada. Muito obrigada, Felipe Cid, ele que trouxe aí a atualização lá do Mato Grosso do Sul, trazendo aí o governador eleito. Armando Teixeira, nós temos um ouvinte na linha que nos faz uma pergunta. Está aqui ligado, ligadíssimo na 107,1 e também na Rádio Imaculada aqui de São Bernardo do Campo. Vamos ouvir com atenção e já a gente responde.
3: Olá, Núria. Olá, Armando Teixeira. Olá, pessoal. Boa noite. Aqui o Dr. Fernando Santella. Eu queria tirar uma dúvida com vocês. Eu queria que vocês colocassem em discussão, porque eu acompanhei as pesquisas eleitorais e as pesquisas davam um discreto, vamos dizer assim, percentual para Luiz Inácio Lula da Silva em relação a Flávio Bolsonaro, né, com números muito próximos de empate técnico. A gente sabe que as urnas do Nordeste são apuradas um pouco mais tarde, né, em relação às urnas do Sul e Sudeste, onde o Flávio Bolsonaro tem mais expressão de voto. Mas uma distância muito grande de Flávio Bolsonaro para Luiz Inácio Lula da Silva, o que não era esperado. Aliás, em relação ao Senado e em relação a governos de Estado, principalmente uma surpresa no Rio de Janeiro, muitos votos ao PL. Isso, vocês atribuem isso àquela velha saudade do meu ex, né? Ou seja, quando um político está no poder, a gente sente falta do outro, e quando o outro está no poder, a gente sente falta do um, né? Serão os votos daquela parcela de população que não é radicalmente eleitora de um lado ou de outro, que está com saudade do ex. Muito obrigado, muito boa noite. Continuo aqui na audiência ouvindo vocês, e parabéns pela transmissão, parabéns pelo trabalho de vocês hoje aí. Eu estou aqui ouvindo atentamente.
1: É o nosso querido amigo Nhon Santella ou Fernando Santella. Fernando Santella, ele é um médico renomado, pneumologista, nosso colaborador aqui, mas a gente sabe que ele também participa com o compadre Alex do Sertão de Deus. Ele é o nosso querido Nhon Santella, fazendo uma pergunta bem importante, né, Armando? A gente comentou agora que deu uma disparada, a gente já está com 84,96% das urnas apuradas e o número deu uma mudada ali. Flávio Bolsonaro continua liderando com 48,47%, caiu um pouco, e o Luiz Inácio Lula da Silva subiu um pouquinho, 43,49%, dando aí o segundo turno. E foi o que a gente falou, agora começam a chegar os votos do Nordeste, onde a gente sabe que o atual presidente é muito forte. É isso.
4: É, Núria, não, com certeza, né? O próprio doutor Fernando ali na pergunta, ele citou essa questão da velocidade da apuração das urnas de acordo com a região, né? E outra coisa, a metodologia das pesquisas que são realizadas, né? As pesquisas, elas não são 100% seguras, elas têm ali a sua margem de erro, e a gente sempre tende a ignorar aquele número de indecisos, votos nulos, pessoas que falam que vão votar em branco, né? Então, assim, quando a gente chega nesse momento da apuração, é feita a apuração dos votos válidos, né? Então, ali nos votos válidos que a gente vê realmente qual que é a realidade das pessoas que foram até as urnas votar. A questão também da abstenção no dia, né? A gente precisa de um mapa da abstenção das pessoas, porque se, por exemplo, mais pessoas deixaram de votar no Nordeste, o percentual do candidato Luiz Inácio Lula da Silva provavelmente caiu um pouquinho. Então são muitas variáveis e a gente vai conseguir fazer esse mapa mais detalhado, né? Quando a gente chegar ali no finalzinho, como a Núria falou, próximo dos 99% de urnas apuradas, a gente vai ter essa diferença aí mais clara para a gente poder analisar.
1: É, a gente já está com 88,64% das urnas apuradas, 48,19% para o Flávio Bolsonaro, 43,81% para o Luiz Inácio Lula da Silva. A gente viu aí que agora a tendência é o Flávio cair um pouco e o Lula subir um pouco, porque começam a chegar os votos do Nordeste, repetindo, onde a gente sabe que o candidato à reeleição pelo PT, Partido dos Trabalhadores, é mais forte. Ana, temos mais números?
0: O Armando comentou sobre os votos em branco, os nulos e as abstenções. Nós temos aqui uma porcentagem que ainda está sendo apurada, né? Até o momento, né? 1,84% de votos brancos para presidente, 2,88% de votos nulos e 21% de abstenções. Claro que esse número vai mudar, porque ainda estamos apurando, né? Mas só para a gente ter uma ideia, né? E conversa muito com o que o Armando acabou de dizer.
4: É o que a gente tinha comentado um pouco mais cedo, que nas eleições anteriores foi cerca de 20% mesmo essa média de abstenção, né? Que é um número muito alto. Se você parar para pensar que entre cada 10 eleitores, 2 não foram até as urnas, né, é um número considerável. E olha, algo também, Núria, Ana, né, que acontece isso, eu tendo vivido ali a realidade de mesário, a gente percebe que as eleições à presidência, que são agora 5 votos, acontece muito voto que é anulado, porque ali um idoso não sabe a ordem da votação, uma pessoa menos escolarizada, ela chega lá, está na vez de votar no senador, ela digita o número que ela queria para presidente e aperta confirma, ou digita ali ao contrário, nisso vai se anulando os votos. Eu já presenciei isso acontecer, porque por mais que o mesário ele oriente, ele tem um limite de orientação, porque qualquer coisa que você fale a mais, você pode estar interferindo na liberdade de voto daquela pessoa. Porque às vezes a pessoa, ela mesma diz, eu quero votar para presidente, o resto eu quero anular, por exemplo. Né? Então, a gente sabe que nessas eleições também, o número de votos que as pessoas acabam errando ali na hora da urna, principalmente aquelas pessoas com menor escolaridade ou de maior, uma idade maior, é um fator também que acaba sendo um diferencial.
1: uma eleição muito grande, né? Nesse tema, nós elegemos 1, 2, 3, 4, 5, 6. 6 pessoas. Aí o primeiro são 3 números, o segundo 4 números, aí o terceiro 3 números, o quarto 3 números, aí o outro 2 números e o último 2 números. A gente faz confusão. Tanto é que isso foi amplamente divulgado para levar a cola. Leva aquela colinha que você fazia escondido na escola. Não, leva ela porque...
0: Essa colinha vale, né?
1: Vale, porque assim, não pode entrar com o celular. O Romeu Zema entrou com o celular, né? Foi flagrado com o celular. Uma afronta à democracia, mas, né? Não sei se vai ser feito alguma coisa com relação a isso, mas não pode entrar com o celular. Então, você leva o seu celular ou um documento. Eu, no caso, não levei documento. Eu levei o celular com o meu e-título ali. Eu tenho biometria, tudo certo. Eu não precisei levar documento.
0: E você deixa o celular na mesa.
1: Eu iria deixar de qualquer jeito, mas na hora que eu passei pelo moço, que eu coloquei o dedinho ali para biometria, ele disse assim: a senhora pode deixar o celular aqui e se dirigir à cabine. Então, assim, não pode levar celular. Então, se a gente se confunde com tantos números, né, com tanta coisa que você tem que ser, digita o número e confirma, a gente se confunde, você imagina um idoso que a gente sabe que já tem aquela, não tem uma mobilidade como nós. Então é complicado mesmo. Hoje eu estava conversando lá com a presidente da minha sessão e ela falou: olha, há pessoas aqui que estão levando 10 minutos para votar. E a gente não pode fazer nada, a gente não pode ir lá ajudar, a gente não pode interferir de forma alguma, eles também não podem pedir ajuda, porque se eles pedirem ajuda, a gente não pode ajudar. Então, assim, é complicado mesmo. E acaba tornando a escola que eu votei, foi a primeira vez que eu votei nessa escola. Estava lotada, uma confusão. E uma moça do meu lado falou assim: olha, eu voto aqui há muitos anos, eu sempre votei aqui. É a primeira vez que eu vejo essa bagunça aqui, essa confusão. Então, eu não sei se o número de eleitores foi maior naquele lugar, ou pela complexidade da nossa eleição desse ano. Eu não sei o que aconteceu, mas deu muita confusão por conta disso.
0: E eu acredito que os idosos, né, que não votaram, talvez na última eleição, votaram esse ano, né? E aí tem aquela coisa da paciência, que a gente tem que exercer a paciência, ter calma, porque não pode intervir, então tem que ter paciência. E se você não tem, cria aquela confusão, as filas ficam mais devagar e tudo mais, né? Mas é tudo uma questão de organização e calma, né? Na hora de votar, chegou lá na frente da urna, tentar se concentrar. Eu levei minha colinha, porque eu sou péssima para memorizar números, né? Então eu levei a minha colinha, tanto que a hora que eu cheguei na fila, a presidente da minha sessão olhou e falou: ai, que bom que você trouxe a colinha. Então isso me ajudou muito. Eu acho que eu fiz a colinha para os idosos da minha família. Então a gente que é mais jovem, a gente pode ajudar dessa forma também, fazendo essa colinha para eles. Provavelmente os lugares que terão segundo turno será para presidente ou governador. Então são menos números, mas ainda assim, né, é bom a gente dar esse suporte.
4: É, e lembrando, né, que às vezes o idoso, ou a pessoa que não levou a sua cola, ela chega lá e ela pergunta às vezes para o mesário ele não pode responder. Ele tem que, assim, eu não sei se essa realidade é respeitada no Brasil todo, mas ele pergunta assim: ah, eu quero o número do fulano. Você não pode falar esse número. Você tem que encaminhar aquela pessoa até o quadro onde tem o número de todos os eleitores para ela mesma pegar esse número. E se ela já fez ali a leitura da digital, o voto dela já está aguardando para... Ela não pode sair de lá.
0: Não pode sair de lá.
4: Nesse caso, o voto acaba sendo anulado porque a pessoa não sabe o número de quem ela quer votar. Enfim, são diversas situações que a gente só presencia estando ali na realidade dos mesários, de quem acompanha a eleição de perto, né, junto com os eleitores ali.
1: É complicado, uma eleição muito grande, muitos números, muitos candidatos, muita informação, e aí confunde mesmo. Se a gente fica confuso, imagina as pessoas mais idosas. Vamos fazer uma recapitular aqui, ó. Vou recapitular os cargos de governadores. Vamos. No Acre, 99,16% das urnas apuradas por lá aponta ainda um segundo turno. Muito embora a Maílza Assis, que está em primeiro lugar, esteja com 49,75% dos votos, por enquanto, até o momento, aponta aí um segundo turno. Alagoas, Ana.
0: Alagoas, deixa eu achar Alagoas aqui no nordeste do... Espera só um minutinho.
1: Alagoas está com 70... Olha, Alagoas caminhou, hein? Com 70,79% dos votos.
0: Isso mesmo. Tudo indica que terá um segundo turno também entre Renan Filho, do MDB. Ele está com 50,35% dos votos. E o JHC, do PSDB, com 49,28% dos votos.
1: No Amapá, a gente já tem eleito o Dr. Furlan. No Amazonas, ainda 90,60% dos votos. Omar Aziz está com 39,32% e a professora Maria do Carmo com 25,65% por lá. Vai ter segundo turno se continuar assim. Bahia, Ana, você tem a Bahia aí?
0: Temos sim. 76,64% das urnas apuradas. É um possível segundo turno também, mas ainda não podemos dizer que terá. O Jerônimo Rodrigues, do PT, segue na liderança com 54,40% dos votos. E o ACM Neto, do União, com 45,8%. No Ceará também, tudo indica um segundo turno. Com 78,29% das urnas apuradas, o pleito segue entre Eumano de Freitas, do PT, com 52,13%, e Ciro Gomes, do PSDB, com 47,27%.
1: Distrito Federal, segundo turno já confirmado, 100% das urnas apuradas. Celina Leão vai disputar o segundo turno com Leandro Graz. E no Espírito Santo, 99,62% das urnas apuradas, também em segundo turno. O Lorenzo Pasolini vai disputar o segundo turno com Ricardo Ferraço.
0: No Paraná, 99,72% das urnas apuradas. A liderança segue com o Sérgio Moro, do PL, com 50,13%. E em segundo lugar, o Sandro Alex, do PSDB, com 25,34%.
1: Goiás, rapidinho, Goiás. Desculpa eu Vamos te interromper. Goiás já tem eleito, já tem o seu governador eleito, que é o Daniel Vilela.
0: Daniel Vilela, o Rio Grande do Sul também já tem o seu governador eleito, que é o Zuco, do PL.
1: Maranhão, 83,51% dos votos, ainda está ali, não está, deve sair agora em primeiro turno, terminar agora o Eduardo Braide vencendo aí, ganhando o para governador, porque ele tem 54,55% dos votos, com 83% das urnas apuradas. Mato Grosso, a gente já falou aqui, eleito o Otaviano Piveta, e Mato Grosso do Sul também eleito o Eduardo Riedel.
0: Em Rondônia também temos eleito Marcos Rogério, do PL. Em Roraima, Arthur Henrique, do PL.
1: Minas Gerais, 87,66% dos votos. Pelo andar aqui, não vai para segundo turno. E o Cleitinho Azevedo deve ser eleito governador de Minas Gerais. No Pará, 88,36% dos votos. Ainda está uma indecisão aí entre o Dr. Daniel e a Hanna Gassan. Ainda aí pode ir para o segundo turno. Na Paraíba já está eleito Lucas Ribeiro, com 99% das urnas apuradas.
0: Rio de Janeiro, com 83,22% das urnas apuradas, indica um segundo turno entre Douglas Ruas, do PL, e Eduardo Paes, do PSD.
1: Pernambuco, 86,39% das urnas apuradas. A Raquel Lira aí disparou com 53% dos votos. Portanto, em Pernambuco não deve ter segundo turno, mas ainda há urnas a serem apuradas. No Piauí, eleito Rafael Fonteles. No Rio de Janeiro, a Ana já falou. Rio Grande do Norte, a gente já falou?
0: Rio Grande do Norte
1: deve ter segundo turno entre o Alisson e o Cadu de Lula. 92% das urnas apuradas. Armando, você tem algum número por aí?
4: Exatamente, Núria. Eu ia falar aqui novamente, né, do Rio Grande do Norte, que a gente tem acompanhado. Agora, mudou quem estava na liderança, mas nenhum dos dois se aproximou o suficiente dos 50%. Então, é seguro dizer que no Rio Grande do Norte teremos o segundo turno. E Minas Gerais, você passou o percentual, se encaminha para primeiro turno para o Cleitinho. Lembrando que todos até agora que a gente tem acompanhado, que passa ali da margem, chega próximo da margem dos 90%, e o candidato que lidera está acima dos 55%, a tendência é que se confirme no primeiro turno. Então, assim, é esses dois pontos que eu gostaria de ressaltar aqui das informações que a gente já trouxe.
1: Sergipe, 96%, quase 97% das urnas apuradas, mas já está eleito o Fábio, ele que teve 59,15% dos votos. E atenção para presidente do Brasil, 91% das urnas apuradas. Flávio Bolsonaro segue liderando com 47,99% e o Lula com 44,5%, 91,1% das urnas apuradas. Bolsonaro 47,98% e o Lula com 44,05% dos votos.
0: Segundo turno,
1: vai,
0: né?
1: Vai ter segundo turno, porque é o que a gente falou, começam a chegar agora os votos da região nordeste do Brasil.
0: Temos bastante senadores já eleitos, viu? Vamos lá para os números dos senadores. Rio de Janeiro continua na apuração com 83,77%, tá? Provavelmente caminha para um... Não, são os dois mais eleitos, né? Carlos Portinho, do PL, e Carlos Jordi, do PL. Mas ainda não estão eleitos. Estão aí, está sendo apurada ainda as urnas do Rio de Janeiro. São Paulo, nós já temos dois eleitos, que é o Guilherme Derrite, do PP, e o André do Prado, do PL, com 29,29%. Em Minas Gerais... 87,98% das urnas apuradas. Temos dois senadores, sendo um homem e uma mulher, Domingos Sávio, do PL, e Marília Campos, do PT. No Espírito Santo, temos eleito Renato Casagrande e Evair de Mello. No Sul, no Paraná, temos eleito para o Senado Felipe Barros, do PL, Deltran Dallagnol, do Novo. No Rio Grande do Sul, o Sanderson e o Marcel Van Hanten. Santa Catarina, Carol de Tone e Carlos Bolsonaro. Tem números aí, Armando?
4: Sim, Ana, olha só, eu queria destacar aqui que para o Senado, de 54 cadeiras, 33 já estão definidas, 21 seguem em disputa.
0: Isso
4: Mas
0: mesmo.
4: O que fica bem claro aqui é a distribuição partidária das cadeiras que foram eleitos até o momento. Senadores eleitos, Ana, até agora, 16 senadores do PL. Então, assim, o PL lidera o número de senadores eleitos. O MDB conseguiu 5 cadeiras até o momento, o Podemos, 2, o Republicanos, 2, o Novo, 2 cadeiras, o PSB, 2, União, 2 cadeiras, PP e PT, uma cadeira apenas. Então, o PL, com 16 cadeiras, ele lidera aqui o número de distribuições, de distribuição dos senadores até o momento.
1: Deputado federal, São Paulo já tem 95% das urnas apuradas. Então, com certeza aí, já a gente vai ter os 70 eleitos para deputado federal em São Paulo. Já Mato Grosso do Sul está praticamente encerrado, 99,93% das urnas, e com certeza daqui a pouquinho a gente vai ter os 8 nomes eleitos para deputado federal lá no Mato Grosso do Sul. Alagoas, 73,81% das urnas apuradas. Daqui a pouco também a gente deve ter aí os 9 nomes, os 9 eleitos para deputado federal por Alagoas. Agora, deputado estadual Alagoas, 73,81% dos votos. Por lá são 27 os eleitos. Em Mato Grosso do Sul, 99,93% dos votos em Mato Grosso do Sul. Por lá também a gente já deve ter os 24 nomes. Daqui a pouco deve ser anunciado, né, essa matemática aí que o Armando explicou pra gente, essa matemática dos partidos, mas com certeza Mato Grosso do Sul já tem os seus 24 eleitos para a Assembleia Legislativa e São Paulo está com 94,54% dos votos apurados. E São Paulo elege 94 deputados estaduais e que em breve a gente vai ter esses nomes aí, segundo matemática do grande Armando Teixeira.
4: Olha só, Núria, queria compartilhar aqui nessa parte para dizer, para vocês verem que não é fácil. O 90,56% das urnas apuradas para deputado federal no Brasil. Então, no Brasil, 90,56% das urnas já foram apuradas para deputado federal. Apenas 8 cadeiras foram definidas. Então, assim, 3 cadeiras para o PL, 1 cadeira para o PV, 1 cadeira para o PSOL e 1 cadeira para Republicanos, PT e MDB. Significa o quê? Que com tudo isso já apurado, apenas 8 cadeiras já foram definidas. Então, realmente, a gente tem que esperar para saber certinho, né, qual será a distribuição das cadeiras para depois saber quem serão os candidatos que vão ocupá-las.
1: É, porque a pergunta que as pessoas fazem, mas o deputado fulano de tal teve 1.000 votos e foi eleito. Por que que ele foi eleito? Ele foi eleito por essa matemática aí dos partidos, que o Armando já nos explicou, muito bem explicado, inclusive. E é isso, a gente tem que esperar mesmo, porque aí eles vão fazer lá aquela conta, vai em cima, vai embaixo, e aí são definidos os nomes dos deputados que vão assumir aí tanto a Assembleia Legislativa quanto uma vaga lá em Brasília. Lembrando que São Paulo tem 94 deputados estaduais e federais são 70. É o estado, é o maior, né? O maior estado, é o maior colégio eleitoral. É o estado que mais coloca deputados, né, federais e estaduais. Também para trabalhar aí pelo povo brasileiro. Mais números, mais informação?
0: Aqui eu vou falar alguns estados que terão segundo turno para governador. Nós temos aqui no Espírito Santo, teremos segundo turno entre Lorenzo Pasolini e Ricardo Ferraço. Também teremos segundo turno no Distrito Federal entre Celina Leão e Leandro Graz. Também em Tocantins, professora Dorinha e Vicentinho Júnior.
1: ...91,61% das urnas apuradas para presidente do Brasil, está acabando e até o momento seguimos para segundo turno, muito dificilmente, né, Armando? A gente tem aí uma decisão em primeiro turno.
4: É verdade, Núria. De acordo agora, assim, com a tendência, né, das urnas sendo apuradas, a gente sabe que, por exemplo, quando as primeiras urnas chegam e elas dão ali a vantagem para o Flávio Bolsonaro, e agora a gente vê a tendência de queda, é sinal que as urnas que agora estão chegando para serem apuradas, elas estão trazendo mais votos para o candidato Luiz Inácio Lula da Silva, do PT, né? Então a tendência é que essa diferença entre os dois diminua. Então, provavelmente com 91,71% de urnas apuradas, nenhum dos dois candidatos vá superar os 50%, que é o necessário para você ganhar em primeiro turno. Então, teremos, sim, provavelmente segundo turno para a presidência. Isso bate com as pesquisas, né? As pesquisas estavam apontando mesmo essa tendência de segundo turno. Poderia haver ali na margem de erro uma decisão para um ou para outro, né, no primeiro turno, porém, é o que as pesquisas indicavam.
1: Quase 92% agora, nesse momento, quase 92% das urnas apuradas e está acontecendo exatamente isso que o Armando falou. O Flávio Bolsonaro está diminuindo um pouquinho o número de votos e o presidente, atual presidente Luiz Inácio Lula da Silva, subindo um pouquinho, mas aí confirmando um segundo turno que acontece no dia 25 de outubro. Daqui 15 dias, né, mais ou menos? 15 dias, né? 15 dias. Daqui 15 dias, todo mundo volta às urnas. São Paulo agora vota só para presidente, porque nós já temos o nosso governador reeleito, deputados e senadores é só uma vez mesmo. Então a gente volta agora é mais fácil, né? Agora a gente volta em 2 segundos. Isso porque mesmo. São só dois números e confirma e vai embora para casa almoçar. Eu voto de manhã. Vai para casa almoçar. Então é muito mais fácil, né? Muito mais tranquilo, muito mais fácil. O negócio e transcorre rápido, né? Rápido. E também a apuração também é muito mais rápida. No dia 25, o Paulo Teixeira vai estar aqui acompanhando aí esse momento histórico, né, na maior eleição que o Brasil já teve. Ana Cristina.
0: E aqui no pleito para governador, nós temos aqui possivelmente Sérgio Moro eleito. As urnas já estão apuradas em 99,73%. Então, no Paraná está na liderança Sérgio Moro com 50,12%. Em segundo lugar, o Sandro Alex, do PSD, com 25,34%.
1: É isso. Eu queria agradecer a participação de vocês, do Armando, que gentilmente está preso lá na rádio, nesse frio. Ele saiu da casa dele. Ele poderia ter feito da casa dele, da casa, viu? Dele, é. Mas verdade. Olha que bonitinho. Saiu, ele tá todo ali, ó. Tem um
0: Não
1: um
0: tem
1: logo.
0: Vídeo, mas aqui tá tudo bonitinho.
1: É o logo atrás. Rádio. Ele está, de fato, na rádio. Ele foi lá para nos ajudar aqui nessa cobertura. Foi muito bom, Armando, ter a sua participação. Que você trouxe aí muita informação boa pra gente. Muito obrigada mesmo. E no segundo turno a gente volta a se falar. E amanhã no Imaculada Notícias a gente traz
0: os vencedores.
1: Tudo isso que a gente fez aqui, a gente traz de uma maneira mais simples. Quem sabe já trazendo os nomes dos deputados federais e estaduais por São Paulo, por Alagoas e também por Campo Grande, por Mato Grosso do Sul. Armando, muito obrigada pela sua participação mais uma vez aqui com a gente.
4: Muito obrigado, Núria. Obrigado, Ana. Foi um prazer imenso, né? Essa equipe de jornalismo fantástica de vocês. Eu, todos os dias, eu escuto os plantões. Sempre que eu posso, eu escuto o Imaculada Notícias, né? E hoje foi uma alegria poder participar um pouquinho com vocês nesse momento que é tão importante para o nosso país. É um gesto de cidadania. Né? A gente lembra que aqui na Rádio Imaculada, nossa programação, maior parte dela é voltada à espiritualidade, né? Mas quem disse que Jesus não foi político no seu tempo? Né? Jesus, ele pregava, sim, uma justiça para todos, e a justiça para todos só vem através de gestos políticos. Né? Então, essa parte de conscientização é feita por nós durante todo o ano, e agora acompanhando o resultado das eleições, foi uma alegria participar aí com vocês.
1: Antes de me despedir da Ana, eu quero falar uma coisa assim, eu levanto duas bandeiras aqui, que até os meninos dão risada aqui de mim. Eu levanto a bandeira da vacina, que eu acho importantíssimo. Se vacinar, se proteger, você não se protege, você não protege só você mesmo, você protege o outro, você protege o seu próximo. Então é uma das bandeiras que eu levanto aqui, da importância da vacina. E a outra bandeira que eu levanto aqui é a importância do voto.
0: Do voto.
1: Eu acho que votar é muito importante. Não deixe nunca ninguém decidir por você, se você pode decidir. Eu lembro que na eleição passada, o Burger King fez uma campanha que eu achei muito interessante. Parou as pessoas na praça e aí ofereci um sanduíche. O que você quer? Ah, qualquer coisa. Aí eles, cada um recebeu o seu sanduíche. E os que pediram qualquer coisa, qualquer um, ou qualquer coisa nesse sentido, recebeu ou pão sem nada, ou uma carne estragada, ou sempre com um problema. E eles reclamavam. E aí a moral da história era exatamente isso. Você permitiu que eu decidisse por você, então você não pode reclamar. Então não permita que ninguém decida por você. O voto é seu, o voto é único, o voto é secreto, você conta para alguém se você quiser. Não aceite pressão, não aceite dinheiro, porque é a sua vida. A pessoa fala assim, ah, mas eu não gosto de política. A vida é política. O buraco na rua que você mora é política. Então, assim, seja consciente, vá à urna e exerça o seu papel de cidadão, exerça a cidadania.
0: Com consciência, né? Como eu disse, sempre estudando sobre o seu candidato, sempre acompanhando o seu candidato, né? Para você olhar e falar, valeu a pena, né? Valeu a pena votar nesse candidato, né? Eu escolhi bem. Então, está por dentro das políticas públicas, de tudo que aquele candidato trabalhou, que tem trabalhado, é ter um voto consciente. Eu também sou muito a favor da vacina. Eu sou a favor da educação, uma educação de qualidade. Então, a gente tem que pensar nesses dois pontos fundamentais para que a gente tenha um país melhor: a saúde, a educação.
1: Armando, mais uma vez, muito obrigada. Ana, muito obrigada, pela sua participação.
0: Núria, Armando.
1: E amanhã a gente volta com mais informação. E eu queria agradecer a você que ficou aqui com a gente até agora, até esse momento. Agora com 92,41% das urnas apuradas. Flávio Bolsonaro com 47,86% e o Lula com 44,19%. Seguimos, portanto, para o segundo turno. É isso que as pesquisas, né, o que o resultado até agora indica. Então, muito obrigada a você que ficou com a gente até aqui. E dia 25 a gente volta aí com o resultado do segundo turno, fazendo essa mesma transmissão, esse mesmo programa, de uma forma mais rápida, porque com certeza vai ser mais rápido mesmo, porque apenas um candidato, pelo menos em São Paulo, Mato Grosso do Sul, que também elegeu já o seu governador agora, e Alagoas. Então é isso, muito obrigada a vocês e muito obrigada a você que ficou com a gente até agora. Uma boa noite e salve Maria Imaculada.
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9: Ouve-me quando eu clamo, ó Deus da minha justiça. Na angústia me deste largueza. Tem misericórdia de mim e ouve a minha oração. Salmo 4.
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0: Louvado seja nosso Senhor Jesus Cristo, para sempre seja louvado e salve Maria Imaculada. Boa noite, São Paulo. Boa noite, Brasil. Eu sou Robson Cardoso e nosso dia será sempre é feliz na companhia de Jesus e de Maria. Nesta noite, junto com vocês, que Deus abençoe. Renato Figueiredo, boa noite, Renato. Que Deus abençoe você, meu irmão, minha irmã, onde quer que você esteja. Obrigado pela sua companhia e sintonia. Obrigado por deixar a programação da Rádio Imaculada entrar na sua casa, no seu trabalho, na sua vida, no seu coração. Que Deus abençoe esse finalzinho de domingo, santo dia do Senhor. Amém, amém, amém, amém. Hoje é dia 4, domingo, dia 4 de outubro de 2026. Vivemos aí o 27º domingo do tempo comum. É, hoje, omite-se na liturgia a memória de São Francisco de Assis. São Francisco de Assis, rogai por nós. Que Deus abençoe você. A liturgia de hoje, primeira leitura, Isaías capítulo 5, versículos de 1 a 7. Também o salmo de hoje é o salmo número 79. A vinha do Senhor é a casa de Israel. Também temos aqui o evangelho de São Mateus, capítulo 21, versículos de 33 ao 43. Evangelho segundo Mateus, capítulo 21, versículos de 33 ao 43. Arrendou a vinha a outros vinhateiros. Pelo calendário sazonal, claro, vamos lembrar que hoje também é o dia dos animais, né? Dia da natureza, dia do cachorro, Renatinho, hoje é dia do cachorro, é isso. Também dia do agente comunitário da saúde, dia do barman, também dia do médico do trabalho, né? E também é dia nacional dos agentes de combate às endemias. Olha só, pergunta de hoje, né? Do dia para a interação também. Hoje é o dia de São Francisco de Assis, né? Que via em toda a criatura um reflexo de amor de Deus, né? E como você tenta cultivar o respeito e o cuidado pela natureza e pelos animais ao seu redor? Como? Como que você faz isso? Tá bom? A perguntinha de hoje aqui no nosso programa Igreja no Rádio. Tá bom? Que Deus abençoe você, o seu dia, esse finalzinho de dia. Que Deus abençoe todos os nossos irmãos e irmãs. Obrigado pela sua companhia, pela sua participação. Vem cá dar um abraço no Robinho. Dá um abraço no Renatinho também. Em todos aqui, isso, nesse dia abençoado, nesse domingo de Deus. Amém, amém, amém, coisa boa. Obrigado, obrigado. Essa noite, essa madrugada vai ser a mais feliz da minha vida. Fala assim, vai ser a noite junto à madrugada, vai pegar a noite, essa noite vai se estender junto, olha, essa noite é a noite mais feliz da minha vida, com certeza, que Deus abençoe para começar a semana bem, tá bom? Bem, otimamente bem, que Deus abençoe você e toda a sua família, amém? Amém, amém, amém. A Rádio Imaculada, o Evangelho sempre em primeiro lugar, agora 8h48, boa noite!
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E agora, meu irmão, minha irmã, que Deus abençoe, ó. Da mesma forma que o Espírito vem em socorro de nossa fraqueza, pois não sabemos o que pedir nem como pedir, é o próprio Espírito que intercede em nosso favor com gemidos inefáveis. Isso estou falando porque está escrito lá em Romanos capítulo 8, versículo 26. Da mesma forma, o Espírito vem em socorro de nossa fraqueza, pois não sabemos o que pedir nem como pedir. E o próprio Espírito que intercede em nosso favor com gemidos inefáveis. Romanos capítulo 8, versículo 26. Meu irmão, minha irmã, é bom observar também e reservar alguns momentos do dia para uma oração intimidade com Deus. A capacidade de agir e mudar de nós mesmos, do ser humano, vem do nosso íntimo, do poder do Espírito. Todos precisamos de alimentação, descanso, cuidados com a higiene. O Espírito necessita e deve ser alimentado pela oração, não é verdade? Ser alimentado pela oração. Seja um leitor assíduo da palavra de Deus. Aos poucos ele vai purificar o seu modo de agir. Vivencie os sacramentos para fortalecer a sua existência. Vamos lembrar que Jesus, ele fazia o quê? Orava muito, muito, muito, muito, muito. Jesus orava muito. Às vezes ele iniciava suas orações ao cair da noite, que se prolongavam até o amanhecer do outro dia. Orar é nos colocar na presença de Deus e nos alimentar com a força dos sacramentos. Pai nosso que estais no céu, santificado seja o vosso nome. Venha a nós o vosso reino. Seja feita a vossa vontade, assim na terra como no céu. O pão nosso de cada dia nos dai hoje. Perdoai-nos as nossas ofensas, assim como nós perdoamos a quem nos tem ofendido. E não nos deixeis cair em tentação, mas livrai-nos do mal. Amém. Ave Maria, cheia de graça, o Senhor é convosco. Bendita sois vós entre as mulheres, e bendito é o fruto do vosso ventre, Jesus. Santa Maria, Mãe de Deus, rogai por nós, pecadores, agora e na hora de nossa morte. Amém. Glória ao Pai, ao Filho e ao Espírito Santo, como era no princípio, agora e sempre. Amém. Maria, passa à frente. Padre Reginaldo Rossi, Padre Marcelo Rossi e Gustavo Lima chegando aqui na Rádio Imaculada. Boa noite!

0: 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Amém.
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2: E vamos cantar com o coro Adoremos, o Senhor nos tem amado. É a Rádio Imaculada. Boa noite.

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